0: é de 2 bilhões e 200 milhões de reais. Recursos que serão empregados em novas tecnologias, equipamentos e medicamentos. De acordo com o ministro da Saúde, Alexandre Padilha, a medida beneficia 112 mil pacientes no tratamento de 18 tipos de câncer, como mama, pulmão, leucemia, ovário e estômago.
1: 23 novos medicamentos que o povo não tinha acesso pelo SUS. Tem medicamento que custa 25 mil por mês. Agora é de graça, pelo SUS, como direito às pessoas.
0: Também foi garantido o financiamento para a cirurgia de reconstrução mamária na rede pública, o que amplia o custeio do setor com um investimento estimado em mais de 27 milhões de reais por ano. Além disso, foi implantada uma tabela específica para o financiamento da cirurgia robótica oncológica na rede pública. O presidente Lula destacou que os investimentos elevam a qualidade dos serviços públicos de saúde.
2: O SUS está provando que aquilo que é público, quando é feito com respeito, quando é feito com dignidade e quando é feito com justiça, aquilo que é público é muito melhor. É garantir que todo mundo, sem distinção, tem que ser tratado com dignidade, com respeito em qualquer lugar desse país.
0: No evento também foi anunciada a compra de 80 novos aceleradores lineares para ampliar em 25% a oferta de radioterapia em um ano e a entrega de veículos para o transporte de pacientes por meio do programa Agora Tem Especialistas Caminhos da Saúde. São 15 veículos do programa, além de 22 ambulâncias do SAMU e uma unidade móvel odontológica. De Barretos, em São Paulo, Luciana Colares de Holanda.
3: E uma esperança para pacientes que enfrentam a batalha contra o câncer.
4: O governo do Brasil investe também em tecnologia para a produção de medicamentos para a rede pública de saúde.
3: A medida vai ampliar o acesso e proporcionar mais sobrevida aos pacientes.
5: A descoberta de um câncer avançado mudou completamente a vida da comerciante Tereza Ferreira. O diagnóstico de câncer de pulmão veio em 2018, acompanhado de medo e incertezas. Depois da quimioterapia, surgiu uma nova alternativa, a imunoterapia com um medicamento moderno, capaz de estimular o próprio organismo a combater a doença.
6: Eu fiz um ciclo de quimioterapia, deu muito resultado, e aí fiquei só com a imunoterapia. E aí foi dando certo, e com isso já ganhei 7 anos, né?
5: O tratamento teve uma resposta satisfatória. Hoje, Tereza está sem evidências do tumor e leva uma vida normal. A experiência mostra o impacto da imunoterapia, considerada uma das estratégias mais avançadas no combate ao câncer. Conhecido comercialmente como Keytruda, o medicamento age de forma diferente da quimioterapia tradicional. Em vez de atacar diretamente o tumor, ele estimula o sistema imunológico do paciente a reconhecer e combater as células cancerígenas. Isso pode aumentar a eficácia do tratamento e, em alguns casos, reduzir efeitos colaterais, como explica Clarice Baldotto, presidente da Sociedade Brasileira de Oncologia Clínica.
7: Ele mudou a história da oncologia, eu diria assim, essa classe de medicamentos, principalmente para alguns tumores, como o melanoma, que é um tumor de pele bem agressivo, que a gente tinha pouco tratamento, câncer de pulmão, e mais recentemente para vários outros tipos de tumores, como câncer de mama, câncer de esôfago, câncer de cabeça e pescoço. Então, hoje, muitos tipos de tumores, o paciente se beneficia em utilizar essa classe de medicamentos isolada ou, às vezes, até combinada com outros tratamentos, como a própria quimioterapia.
5: Agora, essa tecnologia de ponta pode chegar a mais pacientes da rede pública. O governo do Brasil firmou uma parceria para a produção 100% nacional do medicamento, indicado para até 18 tipos de câncer. O acordo prevê a transferência de tecnologia para o Instituto Butantan, que passará a produzir o medicamento no país para distribuição pelo Sistema Único de Saúde. Um avanço para o tratamento universal, disse Fernanda Denigri, secretária de Ciência, Tecnologia e Inovação do Ministério da Saúde.
8: A expectativa é que haja uma transferência de tecnologia da empresa detentora da tecnologia para o Instituto Butantan, e neste tempo o Instituto Butantan vai começar a aprender a fazer essa molécula e começando a produzir no Brasil.
5: Na rede privada, o custo do Keytruda pode chegar a cerca de R$ 27 mil por dose, o que limita o acesso. Com a produção nacional e a oferta pelo SUS, a expectativa é ampliar o tratamento e baratear o custo. Para pacientes como Tereza Ferreira, a chegada desse tratamento à rede pública representa mais do que inovação. É a possibilidade de ampliar o acesso a uma terapia que pode prolongar a vida e trazer esperança para quem enfrenta a batalha contra o câncer.
6: E acho maravilhoso todo mundo poder ter acesso a isso.
5: Hoje, a terapia já é usada no SUS para casos de melanoma, mas a expectativa é ampliar o acesso para outros tipos da doença. A ampliação depende da avaliação técnica da Comissão Nacional de Incorporação de Tecnologias no SUS, que já está em análise. Reportagem Pablo Mundim.
4: Está em débito com o FIES, tem uma grande chance de sair do vermelho.
3: Até o fim do mês, o programa Desenrola FIES oferece descontos de até 99% nas dívidas.
4: E nos primeiros dias de adesão, muitos estudantes já aproveitaram as condições e foram negociados mais de R$ 1 bilhão em 24 horas.
9: Mais de 22 mil beneficiários do Fundo de Financiamento Estudantil já negociaram as dívidas nesta nova etapa do Desenrola FIES. Apenas nas primeiras 24 horas, foram mais de R$ 1 bilhão e 300 milhões negociados. A adesão começou na última quarta-feira. Mais de 1 milhão de alunos podem ser beneficiados com os descontos. O ministro da Educação, Leonardo Barchini, explica como participar.
10: E quem pode participar? Estudantes com contratos firmados até 2017 e que estavam em fase de pagamento em 4 de maio deste ano. A negociação pode ser feita até 31 de dezembro deste ano. Para fazer essa renegociação, você tem que entrar no site ou no aplicativo do seu banco, quer na Caixa Econômica Federal ou no Banco do Brasil. É uma nova oportunidade para você renegociar o seu débito, alívio no seu bolso, alívio no bolso dos brasileiros.
9: O FIES é uma das principais políticas públicas de acesso ao ensino superior privado no Brasil. O programa oferece financiamento para cursar graduação em instituições avaliadas positivamente pelo MEC. O Desenrola FIES visa ajudar milhares de estudantes a reorganizarem a vida financeira e seguirem com os projetos acadêmicos e profissionais. As condições variam conforme o perfil do estudante e o tempo de atraso no pagamento. Para quem está em dia ou com atraso de até 90 dias, a opção é quitar integralmente o financiamento, com 12% de desconto. Quem tem débitos vencidos há mais de 90 dias pode quitar o financiamento com desconto total nos encargos e redução de 12% no valor principal. Também tem a opção de parcelar tudo em 150 vezes, sem juros nem multas. Mas os descontos são maiores para quem está inadimplente há mais de 360 dias. O abatimento pode chegar a 99% no caso de quem participa do Cadastro Único para programas sociais do governo federal. Para renegociar, basta acessar o aplicativo do banco em que o contrato foi firmado, clicar na aba Renegociação do FIES e seguir os passos. Reportagem Graziela Mendonça.
3: E a partir de segunda-feira, 25 de maio, os trabalhadores vão poder consultar o saldo do FGTS disponível para uso no novo Desenrola.
4: A iniciativa permite utilizar até 20% do saldo do Fundo de Garantia ou até R$ 1.000, o que for maior, para renegociar dívidas em atraso.
3: Depois da consulta, as instituições financeiras vão ter até 30 dias para formalizar os contratos e registrar as informações junto à Caixa Econômica Federal.
4: Após a validação, o valor será transferido diretamente para o Banco responsável pela renegociação.
3: Interesse num assunto, habilidades, notas, tudo isso pode influenciar na hora de decidir qual curso fazer no ensino superior.
4: Mas é preciso ficar atento também na escolha da instituição de ensino. Antes de se matricular, confira se a faculdade está regularizada.
11: Medicina, Direito, Engenharias, a lista de cursos superiores é grande e a responsabilidade na hora de escolher também. É preciso ficar atento sobre onde vai estudar. A instituição de ensino superior escolhida tem que ser reconhecida pelo Ministério da Educação. Caso contrário, o diploma não terá validade no mercado de trabalho. Além disso, é importante saber a nota do curso, que é dada pelo MEC. A pasta realiza ciclos de avaliações contínuos e examina quesitos como o desempenho dos estudantes, infraestrutura da instituição e formação dos professores. Cursos com notas baixas podem sofrer punições, reduzir turmas ou até fechar. fechar, caso continuem sendo mal avaliados. Saber a modalidade, se presencial ou não, também é necessário. Todas essas informações são públicas e devem estar nos sites das instituições de ensino. Os estudantes também podem realizar a consulta pelo EMEC. O sistema reúne informações sobre todas as graduações oficiais do país. Em caso de dúvidas ou problemas, procure a ouvidoria da faculdade ou a plataforma fala.br. Márcia Fernandes para a Voz do Brasil.
3: Garantir o cuidado das crianças para que as mães possam trabalhar e estudar.
4: Esse é o foco das cuidotecas, espaços públicos e gratuitos que oferecem lazer, alimentação e proteção para crianças de 3 a 12 anos, principalmente no período noturno.
3: O programa é uma alternativa segura para os horários em que as creches tradicionais já estão fechadas.
4: Até 2028 serão instaladas mais de 295 cuidotecas no país.
3: O Ministério do Desenvolvimento e Assistência Social, Família e Combate à Fome anunciou que até 2028, 295 cuidotecas vão ser implementadas em todo o território nacional, em 25 estados e o Distrito Federal, com presença em 204 municípios. As cuidotecas são espaços noturnos que recebem crianças com ou sem deficiência de 3 a 12 anos para que seus responsáveis, na maioria mulheres, possam trabalhar, estudar ou se qualificar profissionalmente. Ao todo, já foram implementadas 101 cuidotecas temporárias ou permanentes. Ministro Wellington Dias, do Desenvolvimento e Assistência Social, Família e Combate à Fome, destacou o papel deste novo instrumento social na vida dos cidadãos.
12: As cuidotecas nas universidades, nos institutos federais, no âmbito acadêmico, ela também nos municípios e instância de participação social, representam uma inovação nas políticas públicas brasileiras. Elas criam condições reais para que muitas mulheres permaneçam e avancem em sua trajetória escolar, acadêmica e profissional.
3: Maria Lúcia Tavares, professora no Instituto Federal de Minas Gerais, em Belo Horizonte, enalteceu as cuidotecas como espaços que têm auxiliado suas alunas a continuarem os estudos.
13: E o que a gente tem percebido é que essa política é super importante, não só como acesso, mas como também permanência. O fato da gente dizer que a gente vai ter um recurso como esse, ele é mobilizador para que as mulheres se inscrevam nos programas, né? Eu, como mãe, digo isso, que assim, é muito difícil para a gente estar em determinados lugares que não tem recurso para atender as nossas filhas, né?
3: A secretária nacional de Cuidados e Família do MDS, Laís Abramo, apresentou dados que evidenciam a relevância de cuidotecas na busca pelo desenvolvimento acadêmico e profissional de adultos, sem deixar de lado o cuidado com as crianças.
14: Hoje, entre os jovens que não concluíram o ensino médio, 9,5% pararam de estudar ou nunca estudaram pela necessidade de cuidar da casa, dos filhos, filhas ou outros parentes. Essa também é a principal razão pela qual 34% das mulheres que estão fora do mercado de trabalho não conseguem nem sair para procurar um emprego ou nem poderiam aceitar um emprego caso lhes fosse oferecido, é pela mesma razão. Essa proporção é maior para as mulheres negras, 37,6%, em comparação com as brancas, 29,3%.
3: Ao todo, já foram implementadas 101 cuidotecas temporárias ou permanentes. Reportagem Érica Brás. Empresas brasileiras exportadoras afetadas pela instabilidade internacional podem contar com o apoio do Plano Brasil Soberano.
4: São 21 bilhões de reais, sendo 15 bilhões do governo do Brasil e outros 6 bilhões do BNDES, o Banco Nacional de Desenvolvimento Econômico e Social.
15: O BNDES, Banco Nacional de Desenvolvimento Econômico e Social, abriu nesta sexta-feira o protocolo para que o setor produtivo do país possa solicitar crédito dentro do Plano Brasil Soberano. O objetivo da nova etapa do plano é apoiar empresas brasileiras de setores relevantes para a balança comercial nacional. O Brasil Soberano também visa apoiar as empresas exportadoras e seus fornecedores afetados afetados pela instabilidade internacional, seja por causa dos conflitos no Oriente Médio, seja por causa das medidas tarifárias impostas pelo governo dos Estados Unidos. Tem direito ao crédito empresas dos setores de siderurgia, fertilizantes, móveis, automotivo, têxtil, farmacêutico, equipamentos eletrônicos, informática e minerais críticos, entre outros. Ao todo, estão disponíveis 21 bilhões de reais, sendo 15 bilhões do Fundo de Garantia à Exportação e mais 6 bilhões em recursos do BNDES, como explica o diretor de Desenvolvimento Produtivo, Inovação e Comércio Exterior do Banco, José Luiz Gordon.
16: O programa tem um foco muito estratégico de impulsionar os investimentos no Brasil, ajudar as empresas a ganharem novos mercados de exportação, e são 21 bilhões colocados para ajudar o setor industrial a investir no capital de giro e a enfrentar tanto as adversidades como criar uma base produtiva mais robusta para que o Brasil tenha mais soberania e possa gerar mais emprego e renda.
15: Para saber como solicitar o crédito e todas as informações sobre o plano, inclusive as condições de financiamento, você pode acessar o site bnds.gov.br/Brasil Soberano. Reportagem André de Barros Lima.
3: Gigante de mais de 2 mil quilômetros, o Rio São Francisco banha 5 estados e cerca de 30 milhões de pessoas dependem diretamente das suas águas.
4: Para assegurar o futuro do Velho Chico e garantir água a quem mais precisa, foram anunciados novos investimentos para revitalização ambiental, segurança hídrica e recuperação de bacias nas regiões do São Francisco e Parnaíba.
17: Na nascente histórica do Rio São Francisco, o ministro Valtês Góes conheceu de perto o berço do Velho Chico no Parque Nacional da Serra da Canastra, em Minas Gerais. O rio tem um papel fundamental para a segurança hídrica do semiárido brasileiro. As águas que nascem lá percorrem mais de 2 mil quilômetros e levam desenvolvimento para o coração do sertão nordestino. Hoje, mais de 30 milhões de pessoas são beneficiadas com as águas do Velho Chico. As obras de recuperação da estrada de acesso à nascente do Rio São Francisco, na cidade de São Roque, Minas Gerais, estão sendo realizadas para melhorar a trafegabilidade e fortalecer o turismo sustentável na região, como garante o ministro da Integração e do Desenvolvimento Regional, Valdez Góes.
18: Uma obra desafiadora, porque quem conheceu a estrada da Serra da Canastra antes de iniciar essa obra, sabe que a caixa dela era bem estreita. Nós temos ali de 6 a 7 metros de extensão, uma obra com toda a segurança, de proteção de encostas, com drenagem, com preparação do solo, para ter uma vida útil realmente longa.
17: Valdez Góes também ressaltou o papel estratégico do Rio São Francisco para a segurança hídrica do país e defendeu a continuidade das políticas públicas voltadas à revitalização das bacias hidrográficas e o acesso à água.
18: Nós temos em torno de 2,6 bilhões de reais da conta Furnas e da conta São Francisco Parnaíba destinada a projetos de revitalização de bacias em Minas Gerais. Um impacto positivo não só para Minas, mas para todo o Brasil.
17: O ministro Valdez Góes também assinou o contrato para ações de recuperação hidroambientais em Pilão Arcado, na Bahia, e Petrolândia, em Pernambuco. As iniciativas somam 9 milhões e meio de reais em investimentos voltados à recuperação de microbacias e ampliação da disponibilidade hídrica para comunidades locais. Reportagem Cleide Lopes.
3: A utilização do caça F-39 Gripen em um exercício conjunto da Força Aérea Brasileira com outras aeronaves marcou esta semana uma nova etapa na integração para a defesa aeroespacial do Brasil.
4: O caça Gripen é a aeronave mais moderna da frota brasileira e este ano teve a primeira unidade produzida totalmente em solo brasileiro, numa parceria com a empresa sueca criadora do modelo.
19: O principal destaque dessa edição é a participação inédita do caça F-39 Gripen, considerado atualmente a aeronave de combate mais moderna da FAB. Essa é a primeira vez que o modelo é empregado no exercício, marcando uma nova etapa no processo de integração do caça ao sistema de defesa aeroespacial brasileiro. O treinamento é conduzido de forma conjunta pela FAB, pela Marinha do Brasil e pelo Exército Brasileiro, com o objetivo de aprimorar a integração entre as Forças Armadas em cenários de alta complexidade. O diretor do exercício conjunto, Brigadeiro do Ar Paulo César Fischer da Silva, traz mais detalhes.
20: A gente tem a oportunidade de um cenário mais complexo, conseguimos inserir a parte de antiaérea, além da parte de salto operacional, que é muito interessante porque cria um cenário tático totalmente diferenciado para os nossos pilotos poderem realizar essa capacitação das novas táticas, técnicas e procedimentos que são utilizados no âmbito da aviação.
19: Segundo os organizadores, o exercício busca fortalecer a capacidade de resposta em situações de crise, além de aperfeiçoar operações aéreas e terrestres coordenadas. As atividades incluem missões de defesa aérea, escolta, reconhecimento, evacuação aeromédica, defesa cibernética e transporte de tropas e cargas. A operação também serve para testar procedimentos, treinar militares e elevar o nível de prontidão operacional das unidades participantes. A base aérea de Anápolis é considerada uma das estruturas estratégicas mais importantes da Força Aérea Brasileira para operações de defesa aérea e emprego do poder de combate no país. Reportagem Gabriel Pinheiro.
3: Serviços no Brasil avançou 3% em março desse ano em comparação com março de 2025, segundo pesquisa do IBGE.
4: O destaque foi o setor de informação e comunicação, com alta de 7,9%, impulsionado por telecomunicações, tecnologia da informação e serviços digitais.
3: Já em comparação com o mês anterior, fevereiro, o setor recuou 1,2%.
4: Ainda assim, opera 18,2% acima do nível pré-pandemia.
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4: Fique agora com as notícias do Poder Judiciário e do Congresso Nacional. Uma boa noite e bom fim de semana.
3: A gente volta na segunda-feira. Boa noite pra você e até lá.
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21: STF autoriza a operação contra esquema de fraude e sonegação fiscal no ramo de combustíveis no Rio de Janeiro.
22: STJ admite remissão pelo Enem para preso que já tinha diploma superior.
21: Neste fim de semana, quatro cidades realizam novas eleições.
22: Boa noite, eu sou Marcela Luiza.
21: E eu sou Walter Lima.
22: Supremo Tribunal Federal autoriza a operação da Polícia Federal contra esquema de fraude e sonegação fiscal no ramo de combustíveis no Rio de Janeiro.
21: A decisão é do ministro Alexandre de Moraes. Repórter Fernanda Porto.
23: É investigar os negócios da Refit, a antiga refinaria de Manguinhos, diante de suspeita de fraudes fiscais. O grupo é considerado um dos maiores devedores de impostos do país. Entre os alvos está o ex-governador Cláudio Castro, acusado de proteger e favorecer os interesses do grupo Refit. Também é alvo da operação o empresário Ricardo Magro, dono da empresa. Diante da gravidade do caso, também foi solicitada a inclusão do nome dele na difusão vermelha da Interpol, a lista dos mais procurados do mundo. A operação dessa sexta-feira também estipulou o bloqueio de cerca de 52 bilhões em ativos financeiros e a suspensão das atividades econômicas das empresas investigadas.
22: O ministro do STF, Flávio Dino, determinou a abertura de uma nova frente de análise para apurar suspeitas de irregularidades na destinação de emendas parlamentares para projetos culturais.
21: As informações foram apresentadas pelos deputados Henrique Vieira e Tabata Amaral. Repórter Judite Aragão.
0: No despacho assinado nesta sexta-feira, o ministro Flávio Dino afirma que os fatos narrados pelos parlamentares podem indicar, em tese, o descumprimento de decisões anteriores do Supremo relacionadas à transparência e rastreabilidade das emendas parlamentares. O despacho cita que, se comprovadas, as irregularidades poderiam comprometer a efetiva entrega de bens e serviços à sociedade em afronta ao artigo 165 da Constituição Federal.
22: STJ admite redução do tempo de pena a preso aprovado no Enem, mesmo que já tenha diploma de curso superior.
21: Essa decisão uniformiza o posicionamento da corte sobre o tema. Fátima Uchoa.
1: A sexta turma negou o benefício a um preso, mas como a quinta turma tinha entendimento oposto, reconhecendo que a escolaridade anterior não impede o benefício, a defesa interpôs embargos de divergência. Ao resolver a divergência, a terceira sessão do STJ fixou a tese de que a escolaridade prévia do preso não impede a remissão, pois tal limitação não está prevista na lei de execução penal. O ministro relator Ribeiro Dantas sustentou que é possível a interpretação extensiva do artigo 126 dessa lei para favorecer o apenado quando se trata de remissão por estudo, especialmente porque o objetivo da execução penal inclui a ressocialização.
22: Neste fim de semana, 4 cidades realizam novas eleições.
21: Elas ocorrem devido à perda dos mandatos dos eleitos em 2024. Fábio Ruas.
2: Eleitoras e eleitores de Brejo Alegre, em São Paulo, e das cidades de Itaú e Ouro Branco, no Rio Grande do Norte, voltam às urnas neste domingo para eleger novos prefeitos e vices. Em Melgaço, município no arquipélago do Marajó, no Pará, a renovação será em todas as 11 cadeiras da Câmara de Vereadores. Em todas as votações deste domingo, quem vencer vai cumprir mandato até o dia 31 de dezembro de 2028.
22: Justiça do Trabalho e CNJ levam serviços gratuitos ao arquipélago do Marajó.
21: Os atendimentos acontecem de 18 a 22 de maio. Larissa Batista.
7: Anota aí, você trabalhador, trabalhadora, pode fazer a carteira de trabalho, entrar com o pedido de abono salarial e de seguro-desemprego. E pode até entrar com ações para a garantia de direitos. Entre 18 e 22 de maio, o mutirão vai levar tudo isso de graça a moradores dos municípios de Breves e Portel, na ilha do Marajó, no Pará. E a população vizinha, em Melgaço, também será atendida.
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22: Uma boa noite.
21: Bom fim de semana e até segunda-feira.
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26: Eu sou Paula Groba.
27: E eu sou Ricardo Nakaoka.
26: E estes são os destaques de hoje do Jornal do Senado, que começa agora.
27: Senado vai analisar projeto que autoriza restituição do imposto de renda como garantia de empréstimo.
26: Avança projeto que destina parte da arrecadação das loterias a lares de idosos.
27: Comissão debate uso de imagens de flagrantes para combater crimes no comércio.
26: Boa noite.
27: Boa noite.
26: Quem tem dinheiro a receber da restituição do imposto de renda poderá usar esse valor para conseguir crédito antecipado nos bancos.
27: Um projeto que começa a ser analisado pelo Senado autoriza restituição como garantia para empréstimos. A ideia é permitir que o contribuinte receba o dinheiro antes do calendário da Receita Federal e use os recursos da forma que considerar mais vantajosa. A reportagem é de Alexandre Campos.
28: A ideia do projeto é simples. A instituição financeira antecipa o dinheiro ao contribuinte deduzido os valores com encargos e juros, que deverão constar claramente em contrato, e passa a ter direito de receber a restituição no lugar dele na data do calendário divulgado pela Receita. Autor do projeto, o senador Plínio Valério, do PSDB do Amazonas, afirmou que em 2025 foram pagas quase 22 milhões de restituições, que, somadas, correspondiam a cerca de 40 bilhões de reais. Ele explicou que, ao anteciparem o recebimento desse dinheiro a que tem direito, por meio de contrato, contratos de empréstimo com os bancos, os contribuintes poderão usá-lo para quitar uma dívida mais cara ou comprar um bem em condição mais vantajosa.
5: A gente quer assim surgir uma nova possibilidade, uma nova opção para que as pessoas possam utilizar o seu imposto de renda de forma como queira, que ele beneficie e não apenas o Estado.
28: Pelo texto, o valor do empréstimo com a instituição financeira não poderá ser superior ao indicado na restituição pela Receita. Se eventualmente ultrapassar, o contribuinte continuará responsável pelo pagamento do saldo remanescente. Se for menor, o total que exceder será devolvido a ele na data da restituição.
26: E o dinheiro arrecadado com multas ambientais poderá ajudar no resgate e cuidado de animais abandonados em todo o país.
27: A Comissão de Assuntos Econômicos aprovou um projeto que destina parte desses recursos a organizações sem fins lucrativos, responsáveis pela proteção animal. Repórter Lana Dias.
6: Quem comete infrações ambientais pode ser multado entre R$50 e R$50 milhões, com base no dano causado. A proposta aprovada na Comissão de Assuntos Econômicos quer direcionar parte desse valor a programas de acolhimento e proteção de animais domésticos abandonados. Na leitura do relatório, a senadora Tereza Cristina, do PP de Mato Grosso do Sul, lembrou que as multas ambientais já subsidiam outras ações.
8: Esses recursos já são fonte para outras ações governamentais, de forma que caberá ao processo orçamentário decidir em que medida cada um dos objetivos concorrentes será contemplado com as receitas arrecadadas.
6: A proposta vai ser analisada pela Comissão de Meio Ambiente.
26: E parte do dinheiro arrecadado com loterias poderá ser usada para ajudar na manutenção de lares de idosos em todo o país.
27: A medida foi aprovada pela Comissão de Assuntos Econômicos. Repórter Marcela Cunha.
9: O projeto permite destinar parte da arrecadação das loterias esportivas a instituições sem fins lucrativos que cuidam de idosos em tempo integral. Segundo o autor, senador Jaime Campos, do União de Mato Grosso, muitas acolhem pessoas sem apoio familiar e sem recursos. Pela proposta, a receita líquida de 3 concursos por ano ajudará essas entidades na compra de medicamentos, higiene, segurança, prevenção de infecções e adaptação de espaços. A relatora, senadora Damares Alves, do Republicanos do Distrito Federal, lembrou que os abrigos para idosos atendem uma população especialmente vulnerável.
10: Os casos de idosos com pouco ou nenhum amparo familiar e com carência de recursos para viver um final de vida de forma digna tende a aumentar nas próximas décadas. Precisamos garantir recursos para essa finalidade tão nobre e meritória.
9: Damares também reforçou que o projeto cria uma fonte permanente de recursos sem aumentar despesas da União, já que apenas reorganiza a destinação de parte do dinheiro das loterias.
26: E com o aumento da população idosa no Brasil, um outro projeto em análise no Senado pode ampliar a presença de médicos geriatras no atendimento básico do SUS.
27: A proposta prevê apoio da União para a contratação e qualificação desses profissionais. Repórter Henrique Nascimento.
11: Com o aumento da expectativa de vida, cresce também a preocupação com a saúde e a autonomia da população idosa. O projeto apresentado no Senado pelos senadores Alci Lucas, do PL do Distrito Federal, prevê incentivo à atuação de médicos especialistas em geriatria nas unidades básicas de saúde e equipes de saúde da família. Para o parlamentar, o país precisa criar políticas públicas voltadas ao envelhecimento da população.
12: Será que o governo acha que de 60 até os 100 o cara vai ficar assistindo televisão o dia todo em casa? Não vai. Você tem que criar política pública para o idoso. Nós temos sérios problemas com os idosos hoje. Se a gente não criar política pública, a gente vai ter sérios problemas.
11: A preocupação com a qualidade de vida faz parte da rotina do aposentado Nelson Takayanagi, que pratica atividades físicas na Universidade de Brasília.
13: Com o passar da idade, né? A gente vai tendo uma série de dificuldades locomotoras, psicológicas, físicas. E aí, esse tipo de atividade tenta manter a gente ativa e tenta manter a gente sem necessidade de um apoio.
11: O projeto será analisado pelas comissões do Senado.
26: Já está em vigor a lei que garante que assassinos de agentes de segurança cumpram pena preferencialmente em estabelecimentos federais de segurança máxima.
27: A iniciativa tem o objetivo de oferecer uma resposta rigorosa a crimes cometidos contra policiais, membros da Força Nacional e militares das Forças Armadas. Repórter Douglas Castilho.
14: Além do encarceramento em unidades federais, a nova legislação promove mudanças nas regras do regime disciplinar diferenciado, o RDD. O intuito é agilizar agilizar o processo legal, permitindo a solicitação da inclusão do preso nesse sistema mais rigoroso logo no início de sua detenção, dando ao juiz um prazo máximo de 15 dias para a decisão final. O texto determinava que o cumprimento da pena nesse regime fosse obrigatório, mas com vetos do presidente da República, essa saída para o RDD continuará dependendo de avaliação judicial caso a caso. O relator da proposta no Senado, o senador Sérgio Moro, do PL do Paraná, falou sobre o objetivo da medida.
3: Manda um recado ao mundo do crime, ao crime organizado especialmente, que assassino de policiais vai cumprir a pena em penitenciária federal de segurança máxima. Regime de cárcere duro, sim, mas um regime de cárcere necessário.
14: Também foi vetado o trecho que proibia expressamente o preso submetido ao RDD de progredir de regime ou conseguir livramento condicional. A presidência justificou que o endurecimento das penas precisa caminhar junto com as garantias constitucionais.
26: E a Comissão de Constituição e Justiça pode aprovar na próxima reunião a divulgação de imagens e áudios de crimes em flagrante dentro de estabelecimentos comerciais.
27: A ideia é que o compartilhamento dessas informações ajude na identificação e denúncia de criminosos. As informações com o repórter Bruno Lourenço.
4: O relator senador Esperidião Amin, do Progressistas de Santa Catarina, afirmou que o objetivo é auxiliar no combate à impunidade por meio da identificação e denúncia dos infratores. Ele ressaltou que a proposta traz mecanismos para impedir a simples divulgação de vídeos de furtos.
15: Ademais, a exigência do registro de boletim de ocorrência e a previsão de responsabilização por divulgação indevida funcionam como mecanismos de controle e desestímulo a abuso.
4: Depois da CCJ, o projeto de lei vai ao plenário do Senado.
27: Com trabalhos técnicos de João Lira, o Jornal do Senado fica por aqui. Acompanhe agora as notícias do Tribunal de Contas da União e da Câmara dos Deputados. Boa noite.
26: Boa noite e um bom fim de semana.
16: Minuto do TCU.
17: O Tribunal de Contas da União fez auditoria para avaliar o uso dos recursos federais destinados à saúde. Em 2025, o setor representou mais de 240 bilhões de reais no orçamento da União. A fiscalização analisou se o dinheiro foi aplicado de forma eficiente e se os resultados planejados foram alcançados. O trabalho verificou o alinhamento entre planejamento e execução orçamentária, além do uso de dados para apoiar decisões. 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
16: 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Jornal Câmara dos Deputados. Deputados aprovam remarcação de concursos para gestantes e lactantes.
18: Plenário cria uma rota turística religiosa na região do Cariri, no Ceará.
16: Câmara regulamenta aposentadoria compulsória de empregados públicos.
18: Boa noite. O plenário da Câmara aprovou proposta que permite que pesquisadores e cientistas de empresas públicas sejam recontratados, mesmo após a aposentadoria compulsória aos 75 anos. O repórter Antônio Vital acompanhou a votação.
19: A Câmara dos Deputados aprovou o projeto que autoriza pesquisadores e empregados de empresas públicas a permanecerem trabalhando mesmo depois da aposentadoria compulsória aos 75 anos. Isso será permitido para os funcionários em geral, caso não tenham completado o tempo mínimo de contribuição exigido para a aposentadoria. Esses funcionários poderão permanecer em serviço até que esse requisito seja atingido. Isso vai valer também para consórcios públicos e sociedades de economia mista. A proposta também permite que pesquisadores aposentados sejam recontratados para atuar em projetos de desenvolvimento científico, tecnológico ou de inovação. Eles poderão ser contratados, inclusive, pela instituição onde trabalharam até a aposentadoria. A condição para isso é que tenham um requisito de notória especialização, necessário para que sejam contratados diretamente sem licitação. Autor da proposta, o deputado Luiz Carlos Rauli, do Podemos, do Paraná, disse que apresentou o projeto a pedido de pesquisadores da Embrapa. Ele disse que qualquer país do mundo tem interesse em manter seus cientistas na ativa.
0: O ser humano do século XXI está vivendo até 100 anos, alguns até 105, até 110. Um pesquisador se eleva no mínimo 30 anos para que ele tenha densidade total do conhecimento científico, tecnológico. Qualquer país do mundo iria olhar com carinho e atenção para não deixar os seus cientistas serem expulsos do trabalho de pesquisa.
19: O projeto recebeu parecer favorável da relatora, deputada Bia Kicis, do PL do Distrito Federal.
1: Realmente, nós não podemos abrir mão de cabeças brilhantes, de profissionais que, por décadas, desenvolvem projetos, cientistas renomados que trabalham pelo nosso país.
19: O projeto que autoriza pesquisadores e empregados de empresas públicas a permanecerem trabalhando mesmo depois da aposentadoria compulsória aos 75 anos, seguiu para análise do Senado. Da Câmara de Brasília, Antônio Vital.
2: Ciência e tecnologia.
7: Patrus Ananias, do PT Mineiro, propõe que a sociedade discuta o projeto que institui a Política Nacional de Minerais Críticos, aprovado na Câmara e em análise no Senado. O congressista defende a industrialização nacional com o objetivo de processar minerais como lítio, nióbio e terras raras em solo brasileiro.
18: Patrus Ananias entende que é preciso garantir o uso de recursos estratégicos para fortalecer a soberania e evitar a entrega do patrimônio nacional a interesses estrangeiros. Ele vê a exploração dessas riquezas vinculada à criação de postos de trabalho e ao fortalecimento da economia interna.
7: Célia Chacriabá, do PSOL de Minas Gerais, critica o texto da Política Nacional de Minerais Críticos e Estratégicos aprovado na Câmara. Ela afirma que a proposta não define com precisão o que são esses minerais, nem separa interesses econômicos da proteção à soberania nacional.
18: Célia Chacriabá defende uma política nacional para exploração mineral, com consulta pública prévia e informada à população indígena. A deputada alerta que a extração sem critérios ambientais ameaça territórios, adoece comunidades e amplia os riscos para os povos originários.
7: Na opinião de Inácio Arruda, do PCdoB do Ceará, o Congresso deve priorizar o debate sobre minerais estratégicos e tecnologia, em vez de discutir pautas secundárias. Ele acredita que o desenvolvimento do país passa pela capacidade própria de extração, processamento e industrialização dos recursos naturais.
18: Inácio Arruda também teme a entrega de minerais estratégicos a interesses estrangeiros, sem geração de valor agregado no país. Para o deputado, investimentos em ciência, tecnologia e inovação fortalecem a soberania nacional e ampliam a participação da indústria brasileira no setor.
7: José Nelto, do União de Goiás, destaca que o Brasil vive uma disputa internacional em torno das chamadas terras raras. Por isso, o parlamentar reitera que os recursos minerais estratégicos devem permanecer sob o controle nacional.
18: Além disso, José Nelto critica a exploração mineral sem tributação adequada de outros metais associados ao níquel. Para o deputado, o Congresso deve impedir qualquer forma de entrega dos recursos naturais brasileiros a interesses estrangeiros.
2: Turismo.
7: A Câmara aprovou a criação de uma rota turística religiosa na região do Cariri, no Ceará. A repórter Daniela Lessa tem mais informações sobre o lugar.
20: A Câmara dos Deputados aprovou o projeto que cria a Rota Turística Religiosa do Cariri, reunindo municípios do Ceará conhecidos pelas tradições religiosas e pelo turismo de peregrinação. O projeto foi apresentado pelo deputado Yuri do Paredão, do MDB do Ceará, para fortalecer o turismo religioso, valorizar o patrimônio cultural da região e estimular a economia local. Entre os principais pontos da rota estão monumentos e espaços religiosos já conhecidos pelos visitantes, como a estátua de Padre Cícero, em Juazeiro do Norte, a estátua de Nossa Senhora de Fátima, no Crato, a estátua de Santo Antônio, em Barbalha, e a estátua da Menina Benigna, em Santana do Cariri. Relatora da proposta, a deputada Renilce Nicodemos, do MDB do Pará, argumentou que a criação da rota ajuda a divulgar os atrativos religiosos e culturais do Cariri e pode ampliar o número de turistas e a geração de empregos na região. Pontos que também foram defendidos pelo deputado Helder Salomão, do PT do Espírito Santo.
5: E conciliar o turismo religioso com o desenvolvimento econômico sustentável, isso é também muito fundamental, com a geração de emprego, renda e oportunidades, é, de fato, de se louvar uma iniciativa como essa.
20: O texto prevê que o governo federal poderá apoiar ações de melhoria da infraestrutura turística, da sinalização e da acessibilidade, além de iniciativas de qualificação profissional e atendimento aos visitantes. Ao defender a aprovação do texto, o deputado Chico Alencar, do PSOL do Rio de Janeiro, comentou a beleza da expressão religiosa do Cariri.
6: Nós somos sequiosos de explicação das nossas origens e desejosos de infinitude. E eu, como filho de piauiense, tive a honra já e o privilégio de conhecer Juazeiro do Norte, Crato, Barbalha, Santana do Cariri, com as suas santidades e devoções muito bonitas, muito piedosas e dignas de uma rota turística religiosa.
20: O projeto que cria a rota turística religiosa do Cariri no Ceará seguiu para análise no Senado. Da Rádio Câmara de Brasília, Daniele Lessa.
8: Desenvolvimento regional.
18: Atila Lins, do PSD, destaca a visita à

0: Do PSOL de São Paulo celebra a aprovação no Senado de proposta que cria a primeira Universidade Federal Indígena, com sede em Brasília, mas com polos distribuídos em diversas regiões.
1: Sônia Guajajara registra que a Universidade Federal Indígena nasce de debates realizados nos territórios com a participação de professores, estudantes, educadores e do Congresso Nacional. Ela ressalta ainda a importância da instituição para valorizar os saberes dos povos originários.
0: Hildo Rocha, do MDB do Maranhão, lamenta ataque ocorrido no início do mês em uma instituição de ensino de Rio Branco, no Acre, onde um adolescente matou duas servidoras que tentavam desarmá-lo. Ele defende a aplicação efetiva da lei anti-bullying como forma de prevenção a episódios de violência.
1: Hildo Rocha também cobra do Ministério Público, das prefeituras e das comunidades escolares medidas contra o bullying no ambiente escolar. Ele afirma que diretores e profissionais da educação devem receber treinamento para identificar conflitos antes que a violência se agrave.
0: A Câmara analisa propostas que incluem os jogos eletrônicos como recursos pedagógicos no ensino básico. Confira os detalhes com a repórter Sofia Peçanha.
2: O uso de jogos eletrônicos como ferramenta de aprendizado pode ganhar mais espaço nas escolas brasileiras. Dois projetos que propõem desde atividades extracurriculares com games educativos até a utilização de técnicas de gamificação em sala de aula avançaram na Câmara dos Deputados. O primeiro projeto, apresentado pelo deputado Marcos Tavares, do PDT do Rio de Janeiro, institui os jogos eletrônicos como atividade extracurricular em escolas públicas e privadas de ensino básico. Na prática, as escolas poderão oferecer atividades com jogos educativos fora da grade obrigatória de disciplinas. O objetivo é estimular habilidades como raciocínio lógico, criatividade, a resolução de problemas, trabalho em equipe e a inclusão digital. O texto também determina limites para o tempo de exposição às telas, critérios pedagógicos e adequação por faixa etária e a capacitação de professores e monitores. A proposta foi aprovada pela Comissão de Educação. No parecer, o relator, o deputado Dagoberto Nogueira, do PP do Mato Grosso do Sul, destacou os benefícios do uso pedagógico dos jogos eletrônicos no ambiente escolar.
3: A utilização de jogos eletrônicos como ferramenta pedagógica contribui significativamente para o desenvolvimento de competências essenciais como raciocínio lógico, pensamento crítico, criatividade e resolução de problemas.
2: Também foi aprovado pelas comissões de Finanças e Tributação e de Educação projeto do deputado Coronel Crisóstomo, do PL de Rondônia, que cria uma política nacional de estímulo ao uso de jogos eletrônicos na educação básica. A ideia é incorporar elementos de gamificação ao processo de aprendizagem. Isso inclui o uso de dinâmicas inspiradas em jogos, como desafios, fases e sistemas de pontuação, para aumentar o engajamento dos alunos nas atividades escolares. O texto prevê que o governo federal deverá definir os recursos para custear a nova política de educação e o momento de adotá-la, de acordo com a disponibilidade financeira e sem aumento de despesas. Durante entrevista ao programa Painel Eletrônico da Rádio Câmara, o deputado Coronel Crisóstomo afirmou que o uso orientado de tecnologias digitais pode ter impacto direto na permanência dos alunos na escola.
4: Toda criança gosta de usar um aparelho eletrônico. Guiado, orientado, é muito melhor e com certeza nós vamos diminuir drasticamente a evasão escolar. Agora, se ela sabe que vai para a escola, mesmo tendo orientação do professor, e ele vai usar uma máquina que possa aprender, a criança não vai faltar à sala de aula.
2: Agora, os dois projetos que incluem jogos eletrônicos como recursos pedagógicos no ensino básico no Brasil aguardam a análise da Comissão de Constituição e Justiça. Da Rádio Câmara de Brasília, Sofia Peçanha.
1: Segurança Pública. Rosângela Reis, do PL de Minas Gerais, celebra a aprovação do projeto que aumenta as penas para homicídio e lesão corporal contra trabalhadores da segurança privada. Ela explica que a medida busca proteger vigilantes que atuam na defesa de vidas e patrimônios em locais de grande circulação.
0: Rosângela Reis defende a valorização salarial e institucional da categoria com melhores condições de trabalho. A parlamentar afirma que os vigilantes não pedem privilégio, mas reconhecimento pelo serviço prestado à população.
1: Coronel Ulisses, do União do Acre, reforça a importância do projeto que aumenta as penas para crimes contra vigilantes e profissionais de segurança. Ele observa que a categoria precisa ser valorizada, pois atua na linha de frente de bancos e escolas estando exposta a riscos iminentes.
0: Para Coronel Ulisses, aumentar as punições contra homicídios

0: Vídeos e lesões corporais significa dar uma resposta firme aos criminosos. Ele ressalta que o texto também prevê o amparo a familiares dos agentes caso o crime seja cometido em razão da atividade profissional da vítima.
1: Silvio Antônio, do PL do Maranhão, afirma que casos recentes de estupro coletivo contra crianças evidenciam a necessidade de o Congresso Nacional retomar o debate sobre a redução da maioridade penal.
0: O deputado também defende punições mais severas para adolescentes envolvidos em crimes graves. De acordo com Silvio Antônio, a legislação atual é insuficiente para responder a casos de extrema violência contra crianças e adolescentes.
1: Jorge Sola, do PT da Bahia, acusa parte da oposição de alterar a legislação penal para beneficiar aliados políticos. O deputado alerta que a mudança na dosimetria das penas aplicadas aos envolvidos nos atos de 8 de janeiro pode abrir precedentes para reduzir punições para outros crimes graves.
0: Jorge Sola também relaciona a derrubada de vetos presidenciais a articulações políticas ligadas às investigações sobre o Banco Master. Ainda assim, o deputado afirma que a Polícia Federal deve conduzir as apurações de forma imparcial.
1: Paulo Marinho Júnior, do PL do Maranhão, acredita que mudanças na legislação penal podem reduzir a sensação de impunidade no país. Segundo o parlamentar, autores de delitos graves precisam ser responsabilizados com mais rapidez e rigor pela justiça.
0: Na visão de Paulo Marinho Júnior, a morosidade do judiciário e a falta de punição favorecem a reincidência criminal e estimulam fraudes eleitorais. O deputado defende a união de diferentes correntes políticas em torno de propostas voltadas ao fortalecimento da segurança pública.
2: Direitos humanos.
1: A Câmara aprovou a remarcação de etapas de concursos para gestantes e lactantes. O repórter Antônio Vital acompanhou a votação.
3: A Câmara dos Deputados aprovou o projeto que garante a remarcação de etapas de concursos públicos para candidatas por motivo de saúde relacionado à gestação, ao parto ou ao período pós-parto. A proposta, já aprovada pelo Senado, estabelece que candidatas nessas condições poderão fazer qualquer etapa do concurso em segunda chamada, incluindo provas escritas, avaliações práticas e testes físicos. A candidata terá que cumprir os mesmos critérios e exigências dos demais concorrentes, preservando o caráter competitivo do processo. O projeto também define regras para a remarcação da prova. Ao ter o atestado médico aceito, a nova data deverá ocorrer entre 30 e 90 dias após o parto ou após a comprovação da condição de saúde. Em alguns casos, esse prazo poderá ser prorrogado. Outra medida prevista é a garantia de atendimento para candidatas lactantes, com direito à amamentação durante as avaliações, sem prejuízo do tempo de realização da prova. Relatora da proposta, a deputada Júlia Zanatta, do PL de Santa Catarina, argumentou que o projeto garante tratamento igualitário entre os candidatos, sem criar privilégios, pois apenas autoriza a realização das etapas em momento adequado. A relatora também destacou que a proposta, que inicialmente tratava apenas dos testes físicos para gestantes, protege não apenas a candidata, mas também a saúde do bebê.
4: Consegui, inclusive, ampliar, porque o projeto, ele previa a questão das regras para concurso público, especialmente no TAF, no teste de aptidão física. O nosso texto, enquanto relatora, conseguimos ampliar para todas as etapas do concurso e incluir também a questão da amamentação.
3: O projeto foi aprovado de maneira simbólica pelo plenário, sem votos contrários. Para a deputada Érica Cocai, do PT do Distrito Federal, é uma maneira de garantir o direito das mulheres.
5: Que asseguram que as mulheres possam ter condições de disputar qualquer tipo de certame e a partir do seu próprio conhecimento. A mulher que não tiver condições de disputar da mesma forma em função da gravidez ou em função de estar em um período pós-parto, vai ter o direito de, em outro momento, ter ali provada a sua capacidade.
3: O texto prevê ainda punições em caso de uso indevido do benefício, como eliminação do concurso e ressarcimento de despesas. Como o projeto que estabelece regras nacionais para permitir a remarcação de etapas de concursos públicos para gestantes e lactantes foi alterado pela Câmara, o texto retornará ao Senado para nova análise. Da Rádio Câmara de Brasília, com informações de Daniele Lessa, Antônio Vital.
2: Política.
0: Bongás, do Rio Grande do Sul, afirma que os correligionários do PT apoiam a criação da CPI do Banco Master e rebate acusações de que o partido seria contrário à investigação. Ele alega que deputados da legenda assinaram um requerimento para a criação da comissão no ano passado.
1: Bongás também cobra a instalação da CPI e defende o aprofundamento das investigações sobre irregularidades envolvendo o Banco Master. De acordo com o deputado, é necessário esclarecer possíveis conexões políticas e financeiras relacionadas ao caso.
0: Rodrigo Dazaelli, do PL de Mato Grosso, rebate críticas de parlamentares do PT sobre o uso de armas legalizadas pelo crime organizado. O deputado sustenta que a maior parte das armas apreendidas em ações criminosas não tem origem em registros legais.
1: Rodrigo Dazaelli também critica a atuação de parlamentares da esquerda nos debates sobre o Banco Master e a CPMI do INSS. De acordo com o deputado, integrantes do PT recorrem ao STF para tentar reverter derrotas políticas e usam informações distorcidas no debate público.
0: Termina aqui o Jornal Câmara dos Deputados, com trabalhos técnicos de Everson Urani e apresentação de José Carlos Andrade e Luciana Vieira. Uma boa noite para você.
1: 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Uma ótima noite e um bom fim de semana. Você ouviu a Voz do Brasil. 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
2: Ontem já era, hoje é o dia e o amanhã poderá não mais chegar. Está começando mais um Love Times. Vamos juntos com você tocando o melhor da música, tocando músicas que tocam você, tocando o seu coração. O melhor da música você ouve aqui com a gente. Começamos muito bem o programa de hoje. Esse é o Love Times. Música boa o tempo inteiro.
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2: Hoje um playlist muito especial para você aqui no Love Times.

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0: Como você está? Está bem? Que bom! Você vai ouvir aqui a melhor playlist da sua noite.

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0: 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A gente volta já já.
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8: Olá, meu amigo Alberto Brizola. Olá, ouvintes do Love Times. Aqui quem fala é Dila Gomes. E eu quero ouvir Cazuza. Eu ofereço para o meu amor Franklin Jazz Viana e para todos os ouvintes do Love Times.

Esse é o Love Times. Nossa boa noite vai para você que está ouvindo o Love Times pela primeira vez. Seja bem-vindo. Se gostar, avise aos amigos. Se não gostar, avise aos inimigos.

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0: 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A gente volta já já.
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0: Esse é o Love Times. Se você gostar, avise aos amigos. Se não gostar, avise aos inimigos. Todo mundo tem uma música que marcou a sua vida, não tem? Qual é a sua?
4: Boa noite, ouvintes do Love Times. Boa noite, meu amigo Alberto Brizola. Meu nome é Alexandra.

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1: Esse é o Love Times e aqui a música não para.
2: Aqui é Roberto de Carvalho, a respeito de Lança Perfume. Primeiramente eu fiz a música no piano e aí a Rita, e aí ela pescou, foi escrevendo a letra também. Enfim, assim surgiu Lança Perfume.

0: Só existem dois dias no ano que nada pode ser feito. Um se chama ontem e o outro se chama amanhã. Portanto, hoje é o dia certo para amar, acreditar, fazer e principalmente viver. É por isso que eu sempre digo, ontem já era, hoje é o dia e o amanhã poderá não mais chegar. Esse é o Love Times e agora uma do fundo do baú. Lembra dessa?
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2: Boa noite, Brizola. Meu nome é Cris e eu gostaria de ouvir Djavan, Lilás.

gente todos os dias arruma os cabelos, por que não arruma o coração? Essa é para você pensar. Enquanto você pensa, a música toca você aqui no Love Times.

0: Muito bem, pessoal, chegamos ao encerramento do programa de hoje. Obrigado pela audiência. Voltaremos logo mais às 10 da noite com mais um Love Times.
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1: Mais um Empoderação e que bom, que ótimo, que incrível que você está aqui comigo, porque hoje o tema é empreendedorismo. É, a gente vai falar sobre dinheiro, sobre futuro, autonomia e liberdade. É, por muito tempo, a população negra foi excluída dos espaços de decisão econômica. É, enquanto a cultura negra movimentava o mercado, pessoas negras muitas vezes continuavam sem acesso a crédito, visibilidade, investimentos, oportunidades e, acrescento, comunicação, conhecimento. Mas existe um movimento crescente que está mudando a realidade. O empreendedorismo negro, ele tem se tornado, sim, uma ferramenta poderosa de transformação coletiva, gerando renda, fortalecendo territórios e reposicionando a população negra como nós merecemos, como protagonistas também na economia. E não é só sobre vender não, tá, gente? É sobre memória, identidade, reparação e futuro. Para essa conversa, tenho aqui Tainá e Ludmilla. Fica aí que eu já apresento para vocês.
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1: Bom, as minhas convidadas hoje são Tainá Xavier, analista do Sebrae, gestora de projetos para comunidades. Tainá, seja muito bem-vinda. Muito obrigada.
2: Muito obrigada, Gabi. Eu que agradeço a oportunidade de estar aqui com você hoje.
1: É uma grande satisfação tê-la aqui, assim como a Ludmilla. A Tainá Xavier, ela é formada em serviço social, tem especialização em gestão de negócios, é mestranda em desenvolvimento local. Tá conseguindo sobreviver ao mestrado? Como é que tá? Olha pra mim, tá puxado. Vou te falar, meu Deus do céu, meu sonho era fazer o mestrado. Agora meu sonho é conseguir concluir.
2: O meu sonho é concluir também. Eu tô aqui na luta, mas vou chegar lá.
1: Eu também. A Tainara atua na promoção e fortalecimento do empreendedorismo nas favelas do Rio de Janeiro, desenvolvendo estratégias de impacto para a economia das periferias. Mais uma vez, obrigada, Tainara.
2: Eu que agradeço, Gabi.
1: Ludmilla Oliveira, muito obrigada por estar aqui hoje com a gente.
3: Muito obrigada a vocês pelo convite.
1: A Ludmilla é administradora de empresas, especialista em desenvolvimento de negócios e gestão financeira, com foco em impacto socioambiental, economia criativa e fortalecimento de empreendimentos liderados por pessoas negras, mulheres e população periférica. A Ludmilla, ela atua como coordenadora de comunidade na Feira Preta, onde desenvolve e implementa estratégias de engajamento, formação e fortalecimento de redes empreendedoras, contribuindo para a consolidação de um dos principais ecossistemas de cultura e economia negra da América Latina, e vai falar pra gente sobre o evento que vai acontecer daqui a pouquinho. Falta pouco, né, Ludmilla, pra Feira Preta?
3: 10 anos depois, Feira Preta Festival volta pro Rio de Janeiro.
1: Maravilha.
3: E daqui a pouco, final do mês.
1: Final do mês, falta pouquinho, já se programem aí. Já fiz a apresentação de vocês e agora eu quero que, começando pela Tainar, por favor, Tainar, se apresente, como você se vê, quem é você no mundo, que eu já sei que é cria da Zona Oeste, não é isso?
3: Sou moradora de Realengo, nascida e criada em Realengo, e eu sou uma mulher negra, periférica, que luta pela igualdade. Então, a minha trajetória começa desde da minha mãe, né? Eu fui criada por uma mãe solo, que teve que trabalhar muito para cuidar de mim, então teve ajuda também da minha avó, venho de uma família matriarcal também. E na minha família, a gente sempre foi muito estimuladas a estudar. Então minha mãe sempre disse isso para mim: você tem que estudar para você ter uma possibilidade de futuro. Eu não tinha um pai, né? Minha mãe pobre, minha família pobre, eu precisava realmente não só superar a minha situação, mas também contribuir para que a minha família pudesse ter acesso a oportunidades, né? Então, os estudos para mim foram esse caminho que me possibilitaram chegar aonde eu estou hoje. Então, eu sempre tive muito apoio da minha mãe, da minha tia, para estudar. E estudei a vida toda em escola pública, mas foi no serviço social que eu encontrei a minha paixão, né? Eu estava até conversando aqui com a Ludmilla. Eu fiz estágio numa maternidade pública do Rio de Janeiro.
1: Ah, que legal.
3: E num desses atendimentos dentro do serviço social, o SUS foi para mim uma grande escola. A gente via de tudo, absolutamente de tudo. E num desses atendimentos, eu atendi uma jovem, que era mais jovem do que eu na época, e ela estava entregando o filho dela para adoção. E aquela situação me chamou muita atenção, porque ela já tinha uma filha, ela era mãe solo, era sozinha, não tinha rede de apoio nenhuma, morava de favor, ela tinha um emprego muito precarizado, e ela não poderia ficar de licença maternidade. Então, ela decide entregar esse segundo filho para adoção, porque ela não podia assumir a responsabilidade, não a responsabilidade, mas assumir o compromisso de criar um segundo filho por não ter renda para isso e não ter apoio para isso. E eu lembro que aquela mulher estava completamente desolada. Completamente desolada. Aquilo nos tocou de uma forma, toda a equipe. A gente fez tudo que a gente podia, mas não tinha rede de apoio para aquela mulher. Não tinha uma política pública que apoiasse aquela mulher naquela situação. E aquilo, para mim, me chamou assim, atenção, porque eu comecei a enxergar como a pobreza tira tudo das pessoas. Não só a dignidade, mas os direitos, né? O direito de você poder criar seu filho, o direito de você ir e vir, o direito de você poder viver com dignidade, de ter sonhos, de sonhar. E eu fiquei muito incomodada. Eu me lembro dessa história até hoje, porque ali, para mim, eu decidi que eu não queria passar a minha vida atrás de uma mesa só escutando problemas. Eu queria poder fazer parte de uma solução, de alguma forma. Aquela mulher, eu não tinha rede de apoio para indicar, eu não tinha, como assistente social ali, eu não tinha nada que eu pudesse fazer para encaminhá-la naquele momento. Mas ela, para mim, foi essa inspiração que me levou a pensar o que eu poderia fazer com o meu trabalho, com a minha profissão, para gerar oportunidades e criar pontes para que pessoas como ela não tivessem que abrir mão do seu direito de criar seus próprios filhos. Então, aquele dia para mim foi essa virada de chave. E aí, continuei trabalhando no terceiro setor, venho no terceiro setor, até que em 2019 eu conheço o empreendedorismo social. E para mim foi assim, a estrela brilhando. Eu falei, nossa,
1: é isso
3: que eu quero fazer, esse é o meu caminho. Essa é a minha oportunidade de gerar soluções, né? De ajudar pessoas a acessarem caminhos, oportunidades. A gente sabe que o empreendedorismo não é flores, não são flores, né? Não é um caminho fácil, é árduo, é muito trabalhoso, mas pode sim ser uma ferramenta de transformação social, principalmente para pessoas em vulnerabilidade. Então, eu engatei nesse caminho do empreendedorismo, até que conheci o Sebrae. O Sebrae, ele tem uma gerência específica para trabalhar empreendedorismo social aqui no Rio de Janeiro. E numa das vertentes que a gente também trabalha com afroempreendedorismo. Então, foi nesse caminho que eu ingressei nesse universo e sou muito feliz, sabe, Gabi? Sou muito feliz porque eu vejo pessoas tendo acesso a dignidade, voltando a sonhar. Eu vejo pessoas transformando suas realidades, transformando também a realidade dos seus familiares, né? É aquela história de que ninguém deixa ninguém para trás, né? Um segura a mão do outro, porque é isso. Nós que somos periféricos, que somos pretos, que viemos de situações financeiras diversas e muitas vezes mais pobre, a gente acessa determinados lugares, mas a gente olha para trás e vê que tanta gente ficou para trás porque não teve os mesmos caminhos, que não teve a mesma oportunidade. Então, o nosso sucesso não pode ser só para nós. A gente precisa também criar possibilidades para outras pessoas, para que elas possam enxergar caminhos. E às vezes é uma conversa, é um poder, empoderação para a gente poder expandir a nossa mente e falar, nossa, é verdade, existe isso, eu posso isso também, se ela conseguiu, eu também consigo. Então é um pouco essa minha história, não sei se eu falei tudo.
1: Mas... Olha, não sei se você falou tudo, mas é que eu já passei por todas as emoções. Eu fiquei emocionada, fiquei triste com a história da menina, quase chorei que tô me segurando. Eu, Gabriela, você é jornalista, controle-se, controle-se. E é isso, agora eu tô feliz com o seu relato. É, e agora, Ludmilla... Pra você, quem é a Ludmilla? O que você faz pelo mundo? Uma mulher preta e que não se via desde sempre como uma mulher preta.
4: Primeiro, eu costumo dizer que eu sou filha da dona Jacira e do seu Carlinho. Eu sou a neta da dona Dineia, da dona Lourdes e do seu Isaac. Porque se eu sou a Ludmilla, é porque eu tive toda essa história deles que me trouxeram até aqui. E aqui construo junto com a irmã da Carla e da Natália e a tia da Isabela e da Júlia. Então, essa construção faz com quem eu construo cada dia a Ludmilla. Na verdade, a Ludmilla não começa como a Ludmilla Oliveira. Começa como a Ludmilla tímida, estudiosa.
1: Jura?
4: Que odiava falar em público.
1: Outra pessoa, né?
4: Outra pessoa. É. Mas que, ao chegar na universidade, entende-se como uma mulher negra e não como a morena vista. Mas também, na idade adulta, vem a pergunta que a minha mãe sempre nos fez e nos cobrou. Vocês tiveram acesso à educação, sendo ela particular a vida inteira, como bolsista, maior parte dela, mais em colégios particulares. Sou cria da Zona Oeste, então sou cria de Campo Grande, de Cosmos. E uma das coisas que a minha mãe e meu pai sempre lutou foi para termos educação de base bem construída para construir futuros. E com isso, eu também me tornei empreendedora, né, ao longo da vida, pelas dificuldades financeiras, além de administradora em construção. No meio dessa construção, a Ludmilla conhece e encontra vários projetos sociais e outras mulheres empreendedoras, outras mulheres negras que olham e falam: você é negra. Tudo que você passou até aqui é porque você é negra. Porque você é muito boa no que você faz, mas ninguém vai te dar o lugar na mesa. Você é negra. Esse morena que eles dizem, esquece isso. Moreno jambo é só fruta. Nós somos pretas. E aí eu acho que esse aquilombamento social e esse partilhamento de conhecimentos delas, enquanto mulheres negras, em famílias 100% negras, que vem com esse pertencimento de desenvolvimento, junta com o meu compartilhamento de conteúdo, de estudos e de práticas e vivências dentro de negócios, podendo se compartilhar e se unir. Então, a Ludmilla é essa cria, tanto de quem vem e constrói esse caminho para eu chegar até a educação e o que eu faço da educação por diante. E ao longo da vida, encontro os meus caminhos com a Adriana Barbosa, a fundadora e CEO da Feira Preta, esse instituto que tem um ecossistema que trabalha não só o empoderamento da cultura e da economia preta, mas também o acesso, a formação e impulsionamento do empreendedor e vários outros projetos também que trago essa vertente. E entendo quem é a Ludmilla no caminho de ser construído na sociedade. Então, já que eu gosto tanto de estudar, eu não posso ficar com esse conteúdo só para mim e preciso responder o questionamento de Dona Jacira a minha vida inteira. Vocês estão tendo acesso à educação. O que vocês vão fazer com ela? No início, eu pensava, meu Deus, minha mãe é louca. Eu já estudo.
1: O que mais que eu faço? Não é fácil estudar.
4: Não é fácil estudar e trabalhar e dar conta de tudo isso. E depois, eu acho que há 10 anos eu venho entendendo que aquela pergunta foi a pergunta de não me deixar parar em uma zona de conforto, não de ser fácil enquanto mulher preta, mas de achar um caminho para continuar estudando e compartilhando os meus acessos. E aí eu me torno uma educadora social, uma educadora que volta todo o seu estudo e toda a sua trajetória profissional para poder construir ferramentas, tanto na comunicação quanto em acessibilizar as ferramentas que temos hoje de negócios e de finanças para empreendedores negros, para mulheres empreendedoras, para empreendedores periféricos, para a nossa base de empreendedorismo brasileiro, que hoje a gente tem uma gourmetização no nome empreendedorismo, mas que começa com o autônomo. A pessoa que trabalha por conta própria, muitas das vezes, e hoje já em estudos, né, IBGE, Sebrae, Sistema S, que são a base de mulheres, que deixam os seus trabalhos por conta da sua família, dos seus filhos, como eu vi a minha mãe fazer com ela própria, para conseguir trabalhar e criar os seus filhos dentro de uma dignidade e também de uma atenção que muitas das vezes o trabalho formal não permitiria por conta do deslocamento ou por conta dos horários entre crianças e trabalhos.
1: Uau! Então, se nós encerrássemos aqui, embora já tenha 15 minutos de papo, gente, já teria sido incrível, mas tem muito mais, obviamente. E aí eu quero passar para a Tainá agora. É, Tainá, eu tenho uma curiosidade sobre essa história que você contou sobre a sua vida, né? Sobre essa jovem que você conheceu nesse estágio. E quanto isso mexeu com você? E em que momento, e aí você disse que você foi para o Sebrae, conheceu o empreendedorismo, foi para o Sebrae. Em que momento, no Sebrae ou em outro momento da sua vida, que você entendeu que o que você viu lá atrás, que você conseguiu alcançar o seu objetivo de mudar a vida das pessoas? Quando teve essa virada de chave, que você fala que você honrou aquela menina, digamos assim?
3: Sim, olha, é uma pergunta tão impactante essa, né? Porque hoje, dentro da gerência, a gente atende milhares de pessoas por ano, né? E a gente trabalha com grupos subrepresentados. Então, trabalhamos desde a inclusão produtiva, que vai atuar com as pessoas que estão no Cade Único, recebendo Bolsa Família, e que precisam aprender a gerar renda para a superação da pobreza extrema, até negócios de impacto social, que já é um outro grupo, que vai olhar para toda essa pirâmide, né, e tentar propor negócios que vão ter soluções socioambientais para esses grupos vulnerabilizados. Então, a gente trabalha com diversos segmentos. Mas hoje, quando eu olho assim, para os projetos que eu tenho a oportunidade de gerir, então eu sou gestora de projetos de comunidades, a gente trabalha fortalecendo o empreendedorismo dentro das periferias e favelas do Rio de Janeiro. Então, quando eu olho para esses projetos, para essas ações, para os projetos de inclusão produtiva e vejo a vida das pessoas sendo transformadas, pessoas que às vezes não podiam comprar uma Coca-Cola, e principalmente mulheres, né, o nosso público, a maior parte são mulheres, e elas poderem dizer, eu posso agora comprar uma Coca-Cola para o almoço de domingo com os meus filhos, uma coisa que é tão simples, mas que gera uma dignidade, isso me faz lembrar, sim, dessa moça, e eu queria tanto poder encontrar com ela de novo nessa vida e dizer, olha, existem caminhos para você, sabe? Existem estudos, existem oportunidades, existem outras redes de apoio, porque agora existem um pouco mais de redes de apoio para essas mulheres. E então, eu sim, acho que honrei, mas ainda tem muito para fazer, sabe, Gabi? Ainda tem muito para fazer, porque a situação não é fácil, né? A pobreza, ela atinge muitas pessoas. E quando a gente fala de afroempreendedorismo, a maior parte dos empreendedores negros são mulheres. Dessas, 49% são mulheres que sustentam a família. Então, a gente sabe que também a renda dessa empreendedora é menor em relação à renda de empreendedores brancos. Existem muitas desigualdades. Então, por mais que a gente faça, ainda assim, a gente não vai conseguir ainda alcançar o patamar de igualdade para que essas mulheres possam empreender e ter suas rendas equilibradas, né? Ganhar acima de 6 salários mínimos, realmente chegar a um nível de prosperidade onde elas possam não mais sobreviver, mas viver, conquistar, realizar. Então, eu me sinto honrada, eu me sinto muito honrada de estar à frente de projetos que, de alguma forma, fortalecem esses pequenos empreendedores, mas eu também tenho essa responsabilidade de que ainda há muito a ser feito. E é por isso que a gente tem que estar sempre juntos, né? Tem que estar sempre em redes com outros parceiros, com outros projetos, porque a seara é muito grande, né? E faltam trabalhadores, né? A gente precisa fazer chegar esses recursos, a gente precisa fazer chegar essas oportunidades para quem precisa. Então, eu tô ainda no caminho. Eu digo que são processos, mas estou feliz de ver as realidades sendo transformadas. Mas é um trabalho de formiguinha, né? A gente vai fazendo de pouquinho em pouquinho, mas a gente chega lá.
1: É um trabalho de formiguinha e a Feira Preta começou assim, né? Como um trabalho de formiguinha, né, Ludmilla?
4: Sim, na verdade começa 24 anos atrás com a Adriana Barbosa, desempregada e precisando se virar na civirologia que ela tanto fala. Ela cria, né, uma feira na rua, em uma praça em São Paulo, junto com outras amigas e com o som. E começa a ver que o movimento do som, o movimento da música, a reunião dos nossos, isso poderia crescer. E assim nasce a Feira Preta. E depois nasce esse ecossistema da Feira Preta, né? Esse ano completamos 24 anos de Feira Preta. Mais um ano de festival. Depois de 10 anos no Rio de Janeiro, né? A primeira Feira Preta no Rio de Janeiro foi em 2016. Voltamos, acho que é um universo nos trazendo de volta. A minha primeira Feira Preta foi no Rio de Janeiro em 2016. Eu fui como público, porque eu já estudava economia negra e economia de favela. E eu já queria conhecer a Adriana. E eu não conheci a Adriana naquele evento em si. Conheci todo o movimento da feira. Mas, e tem disso, né? Eu acho que o empreendedorismo, ele traz a construção de sonhos. E também a rede vai crescendo, os impactos que a gente vai crescendo e movendo. Conforme uma onda mesmo.
1: Você foi como espectadora para acompanhar e consumir e acabou conhecendo todo mundo e hoje trabalha? Como assim, gente? Que virada é essa?
4: Conheço a Feira Preta vivenciando a primeira Feira Preta no Rio de Janeiro. 2017 fui como público em São Paulo, cheguei em São Paulo só sabia chorar, porque eu nunca tinha visto um evento tão preto, com um tamanho tão grande, com várias pessoas na fila por horas para poder conseguir entrar em um evento. E aí venho, volto com a missão de poder conhecer mais da Feira Preta. 2018, a Feira Preta chega no Rio de Janeiro com o programa Afrolab, que hoje tem o nome de Feira Preta Cria, que é o programa de educação empreendedora, onde eu tenho um time de empreendedoras que eu fazia mentoria voluntária, sabendo disso, sabendo que eu tinha um sonho de conhecer a Adriana, se movendo pelo Rio de Janeiro para eu me inscrever. Porque eu já tinha uma marca de moda sustentável com a minha mãe e era a oportunidade de eu chegar até a Adriana. Elas fazem um movimento nesse Rio de Janeiro inteiro atrás de mim. Era um dia típico, tipo, telefone desligado, você cansada de uma semana inteira trabalhando. E elas conseguem um número da minha casa, na época ainda tinha um telefone fixo. E a minha mãe me acorda no bingo falando, olha, se você não fez nada muito grave, alguém morreu. Porque estão ligando toda hora uma pessoa diferente falando que precisa falar com você, meu, que é pra Deus, te acordar. E aí, na hora, eu levanto e eu falo, alguém morreu.
1: Eu não fiz nada grave. Eu coloquei esta menina pra estudar, sempre falei da importância de educação, da educação na vida, e agora...
4: Será?
1: O que, que aconteceu?
4: O que, que ela fez na sua vida? E aí, quando eu atendo o telefone, as meninas, se inscreve, o link tá no grupo. A gente já tinha esse movimento, né, da gente se falar pelo WhatsApp, ele crescendo. E aí, eu me inscrevo e faço parte da turma do Afrolab no Rio de Janeiro, onde a Adriana não só me conhece, mas também conhece o trabalho que eu faço como educadora financeira pelas empreendedoras que estão no programa. E aí, vem o primeiro convite para dar a minha primeira aula para mais de uma pessoa sobre educação financeira da Adriana Barbosa, conversando e falando, olha, eles precisam ir para a feira e eles precisam aprender a precificar. E as meninas já me falaram que você sabe ensinar isso. Eu falei, não sei. Eu ensino para uma pessoa. Eu não ensino para um grupo de pessoas. Ela falou, ensina. Eu vou te ligar. Uma semana depois, a mensagem no WhatsApp é: Preta, já marquei a aula, dia 3 de outubro, lá no Oi Futuro, tá bom? E aí eu sentei, eu falei, essa mulher é louca.
3: Foram quantas pessoas?
4: Foram 30 empreendedores, empreendedores que eu levo hoje com uma amizade até hoje, e que foi o início de começar a palestrar sobre educação financeira, sobre precificação. Depois disso, nunca mais parei. Em 2019, recebo o convite da Adriana para ir para São Paulo para reformular esse programa e ser uma das co-criadoras da metodologia que a gente segue até hoje no Feira Preta Cria. E com isso, não só faço parte dessa etapa, mas também começa a minha história do outro lado. Não só do lado de ir enquanto empreendedora para Feira Preta, mas também para poder ser parte do time. E que eu tenho muito orgulho de falar, sou parte do time, de que olha os dois lados. Eu já tive do lado de cá e agora do lado de quem faz. Não só o festival que acontece, mas toda essa onda que movimenta a América Latina inteira há tantos anos. E essa força de sim, vamos continuar fazendo os nossos programas, os nossos projetos. Então, essa é a minha história brevemente dentro de Feira Preta. Hoje eu atuo tanto em coordenação de comunidades, mas também com Feira Preta Cria. Sou facilitadora nas turmas, especialista em negócios. E no festival com o time da Rosana Serra, que cuida dos empreendedores que estão no festival vendendo seus produtos.
1: Bom, Ludmila, obrigada. Ouvimos aqui Ludmila Oliveira, administradora de empresas, especialista em desenvolvimento de negócios e gestão financeira, com foco em impacto socioambiental, economia criativa e fortalecimento de empreendimentos liderados por pessoas negras, mulheres e populações periféricas. A Ludmila atua como coordenadora de comunidade na Feira Preta, onde desenvolve e implementa estratégias de engajamento, formação e fortalecimento de redes empreendedoras, contribuindo para a consolidação de um dos principais ecossistemas de cultura e economia negra da América Latina. E ao lado dela temos Tainar Xavier, que é analista do Sebrae Rio e gestora de projetos para comunidades, formada em serviço social, com especialização em gestão de negócios e mestranda em desenvolvimento local. A Tainar atua na promoção e fortalecimento do empreendedorismo nas favelas do Rio, desenvolvendo estratégias de impacto para a economia das periferias. Tainar, a história que a Ludmila trouxe aqui do surgimento aí da Feira Preta, né, através da Adriana, que é a grande idealizadora, uma mulher preta que estava desempregada. Ela até participou com a gente aqui já do Empoderação. E aí estava desempregada, precisava dar o corre dela, né? Precisava dar o jeito dela enquanto mulher. Ela já tinha filhos.
4: Já tinha uma filha.
1: Tinha uma filha.
4: Era pequena e precisava exatamente disso, assim, mãe solo.
1: Mãe solo, é isso.
4: E precisava fazer o corre naquele momento de estar desempregada. Com que tinha, então começa com o brechó, com as roupas não só dela, mas das amigas, e com o movimento de música junto disso, fazendo essa reunião.
1: E hoje é uma grande marca, reconhecida inclusive internacionalmente, né? Então, Tainar, quem falou agora com a gente foi a Ludmila, e a minha pergunta é para Tainar. Tainar, esse exemplo da Feira Preta, da Adriana, a gente vai usar aqui como case, né? Como para ilustrar, como exemplo mesmo, para ilustrar a importância da rede de apoio através de outras mulheres, que foi o que aconteceu no início. Ela foi sozinha, depois ela buscou, conseguiu construir a rede dela. A própria Ludmila também traz essa história, né, da construção de primeiro ela ser sozinha, ali a mãe, e depois ensinar as pessoas. Era um aluno por vez, de repente vieram 30, e aí hoje está na Feira Preta. Então eu quero que você fale a partir da perspectiva de instituições como o Sebrae, né, o Sebrae que você representa. Uhum. Rede, qual a importância de uma rede de mulheres, especialmente, e a importância também de ter uma instituição por trás, apoiando, ajudando e direcionando?
3: As redes, elas são fundamentais, Gabriela, porque a gente até consegue empreender sozinho, mas o caminho de empreender é muito difícil. Então, quando a gente participa de redes, não só a gente se fortalece como pessoa, porque ali a gente divide histórias, né? A gente conhece outras pessoas que também passam pelas mesmas coisas que nós, mas a gente também tem acesso a oportunidades que chegam mais rápido para redes do que para o indivíduo sozinho. Então, acesso a oportunidades de capacitação, parcerias, né? Acesso a eventos, compartilhamento mesmo de conhecimento. E estar hoje dentro de uma instituição que promove projetos e ações voltadas para fortalecer grupo de pequenos empreendedores que são subrepresentados, né? É muito importante que a gente utilize todo esse aparato institucional para fazer também uma reparação histórica. Então, a partir do que hoje nós temos, né, da estrutura, como a gente pode viabilizar para que essas pessoas tenham acesso a condições de crescerem e crescer sem tanto sofrimento. Né? A gente sabe que quando a gente vai olhar principalmente para o afroempreendedorismo, existem diversas barreiras, né? Racismo institucional, dificuldade de acessos, desigualdades sociais e econômicas. Né? Os empreendedores negros ainda têm um rendimento menor do que os empreendedores brancos, embora aqui no Rio de Janeiro os empreendedores negros são a maioria, são 53% dos empreendedores. Então, a gente tem um número grande, porém, ainda falta estrutura e apoio para esses empreendedores. Por isso que é importante que as instituições possam realmente promover programas e ações que vão não só capacitá-los, mas encaminhar, né? Ser essa ponte para oportunidades, caminhos das pedras. Então, hoje o Sebrae é parceiro da Feira Preta, né? A gente está levando também empreendedores nossos que participam dos nossos programas e projetos para expor na feira, né? Fizemos capacitações ao longo dessas últimas semanas para os empreendedores que também estarão expondo. É importante a gente estar juntos. Sozinhos a gente não faz, né? Pessoas como a Adriana, como a Ludmilla, elas têm acesso direto a esse empreendedor final. Então é importante a gente estar junto também para que a gente consiga alcançar o máximo de pessoas possíveis. E a importância das redes, elas são vitais para que esse empreendedor consiga ter êxito na sua jornada. E até dentro das comunidades também, a gente promove os cafés empreendedores, que é para reunir empreendedores daquele território para que eles se conheçam. Muitas vezes eles estão ali empreendendo no seu território e não sabem que outras pessoas, seus vizinhos, seus colegas, também estão ali empreendendo, que eles podem trocar e fazer parcerias, fechar negócios. Então, as redes, elas são fundamentais para a alavancagem mesmo dos negócios.
1: Obrigada. Ludmilla, estou aqui na página do Feira Preta Oficial, acompanhando aqui, vendo aqui as notícias, né, sobre como vai ser o evento. Então, pessoal, Feira Preta Oficial, já vão lá para o Instagram. E a gente tem aqui como participantes, né, como artistas, Nanda Tsunami, tem Tereza Cristina, vai ter Renato Nogueira, Kundzilla. Eu vou até parar por aqui, porque eu já percebi que é uma lista gigantesca de grandes personalidades, artistas, influenciadores, pensadores, tem a Nath Finanças aqui também. Ou seja, é um grande evento que vai ser realizado aqui no Rio de Janeiro entre 29, 30 e 31 de maio. E que tem como apoiadores várias empresas, instituições. Uma delas é o Sebrae, que está aqui. Eu estou fazendo esse overview aqui a respeito da feira, porque ela está grandiosa. Ela é um sinônimo do sucesso de uma mulher que, e aí não estou falando da Adriana, estou falando de uma mulher preta que foi lá pela necessidade, foi, fez, conseguiu, juntou-se em rede, foi construindo. E é isso tudo que é hoje, que quem for na página, quem já conhece, vai saber o que é a Feira Preta. Só que, como vocês já sinalizaram, empreendedorismo não é fácil, né? Não são só flores. Eu queria que você falasse um pouquinho desses desafios do empreendedorismo, né? E como superá-los. Precisamos de dicas, precisamos aí de uma coach para poder orientar e falar, não, é difícil sim, mas não é impossível. Você consegue assim, você consegue dessa maneira.
4: Como coach não, mas como empreendedora sim, e dentro desse ecossistema. O empreendedorismo, ele é solitário, mas ele não precisa ser sozinho. Quanto mais concentrarmos e conversarmos com os nossos sobre os nossos negócios, desde o início até os perrengues ou conquistas que nós estamos fazendo, a gente se fortalece. Muitas das vezes, o empreendedor negro, ele é equipe. Ele precisa pensar em todas as áreas da empresa dele. E essa é uma realidade por muitos anos. Então, estar em rede faz com que esses desafios sejam ultrapassados ou até mesmo tendo uma oportunidade de ser visto por outros ângulos. Porque talvez o mesmo problema que eu esteja passando com a logística seja o problema de um amigo meu. E que se a gente não conversar sobre isso, eu não sei como ele talvez solucionou e que pode me dar ideias para solucionar no meu. Então, a questão do empreendedorismo hoje no Brasil é a mesma questão financeira. A gente ainda não senta nas mesas para falar de negócios. A gente ainda não senta nas nossas mesas para conversar de dinheiro na perspectiva eu fiz isso enquanto conquista. Quando falamos sobre dinheiro e negócio, muitas das vezes a gente traz as nossas dores. Mas precisamos começar a conversar não só pelas dores, mas sobre as soluções. E a gente sabe que essas soluções vêm da civilologia que temos e dos acessos a programas também de fortalecimento que buscamos cada vez mais ter. Enquanto ecossistema do Instituto Feira Preta, o Feira Preta Festival é essa grande celebração. Por isso que ele tem várias linguagens. Nós temos o dia 29 de maio, um dia dedicado totalmente para o empreendedor, onde os nossos talks, a nossa programação é voltada para o empreendedorismo e para o fortalecimento dessa economia preta que a gente tanto lidera dentro do nosso PIB nacional. Os outros dias nós trazemos não só as multilinguagens, como jogos, músicas, conversas, salas, né? Vamos ter o Sebrae dentro do festival, com atendimento empreendedor acontecendo dentro. Temos também a economia preta circulando, com mais de 100 empreendedores vendendo seus produtos e seus serviços, mas também a celebração dessa revolução. Esse ano, Feira Preta Festival tem o tema Negra é a nossa revolução. E é negra, porque nós estamos celebrando as tias do samba. Nós estamos celebrando os terreiros, que hoje nós temos o nome de aquilombamento, mas antes era de encontros, de poder se reunir pessoas pretas para celebrar a vida e também conversar sobre as dificuldades dela. Então, desse mesmo ensinamento que hoje a gente traz tanto essa celebração e esse pertencimento da pequena África, essa região que nós temos, né, aqui no Rio de Janeiro, que também é uma das nossas bases e berço do empreendedorismo negro, que a gente também comece a cada vez mais realizar os nossos encontros. Não esperarmos só os programas para encontrar um amigo empreendedor, uma amiga empreendedora. Marcar um café, um bolo em casa, um almoço, uma cerveja. Tudo do Rio de Janeiro não termina numa mesa, num barco, numa
1: pra
4: cerveja?
1: Pra isso pode me chamar, eu posso contribuir.
4: A gente precisa estar nesses locais também conversando sobre as soluções ou sobre como nos enxergamos e quais são as dificuldades que estamos passando. Eu acho que esse é o nosso ponto principal para continuarmos nessa luta de crescimento e desenvolvimento dos nossos negócios. E depois, cada vez mais, ter acesso não só a redes como o Sebrae, como a Feira Preta, mas a tantas outras redes e tantos outros programas que visam o fortalecimento da nossa economia negra. E entender que hoje eu comecei a vender coxinha na feira. Mas não é só a minha coxinha. A minha coxinha é a melhor coxinha que é vendida, porque ela tem o meu tempero, ela tem os ensinamentos das minhas avós, das minhas mães, das mulheres ou de pessoas que já passaram pela minha vida. E que dessa coxinha, ela é o início de um negócio. E quando a gente enxerga isso como um negócio, a gente busca cada vez mais aperfeiçoar todo esse universo, né, do empreendedorismo e do desenvolvimento de um negócio para crescer. Não só o meu produto ser vendido mais, mas a base que ele traz de construção dos sonhos da vida de cada empreendedor.
1: Ah, obrigada, Ludmila. A Tainá está aqui balançando a cabeça positivamente desde que você começou a falar sobre essa resposta em especial. Então, Tainá, por favor, pode complementar.
3: Você está falando isso, Lud, e eu estou pensando também, né, o quanto que é importante a gente reconhecer o nosso negócio. Porque muitas vezes esse empreendedor não se reconhece como empreendedor. Ele acha que está fazendo um bico, né? Civurologia?
4: Civirologia.
1: Eu queria saber, mas eu vou perguntar, não para não cortar a frase. Que bom que você gravou a palavra.
3: E muitas vezes ele não se reconhece como alguém que está realizando. Porque empreender é realizar algo. É você colocar em prática um projeto, um sonho, um objetivo que você tem. E às vezes esse empreendedor, ele tá ali tão, às vezes, vulnerabilizado também, que ele não consegue se enxergar como essa pessoa realizadora que ele, ela é. Então, celebrar isso é também voltar e dizer, olha, você é uma pessoa realizadora. Você está fazendo algo que é grandioso, sim. Que é importante, sim. Parabéns. Reconhecer, celebrar, enaltecer, né? Então, eu tô bem feliz com essa proposta da Feira Preta. Tô animada pro evento. Falei aqui com a Ludmilla que vai ser minha primeira Feira Preta. Mas eu acho que é isso, né? Esse é o caminho. A gente realmente fortalecer os nossos a partir dessa perspectiva. O que você faz é importante, você é uma pessoa importante e você tá realizando.
4: Tem uma perspectiva nisso que a gente sempre traz dentro das nossas formações do programa do Feira Preta Cria, que é nós começamos a empreender com o que temos de melhor, mesmo se estamos passando por uma dificuldade financeira que precisa empreender. A gente começa a empreender, seja com produto ou com serviço, que nós sabemos que fazemos de melhor. E por isso que nós colocamos para venda e para que essa venda nos traga esse retorno financeiro. E dentro desse pertencimento de entender que eu empreendo, mesmo estando em vulnerabilidade, em dificuldade financeira, começo com o meu melhor, a gente traz essa celebração do que eu estou levando para o mundo. E uma das coisas que a gente não pode esquecer é que a gente começa a falar de empreendedorismo brasileiro com a base negra. Mulheres quituteiras, né, baianas do tabuleiro, vendendo seus quitutes. Desde as perspectivas de vender os seus quitutes para levar para as pessoas que ainda mantinham em situação escravizada, mas também trazendo seus quitutes a mais para esses a mais ser o dinheiro dela e poder, inclusive, comprar muitas cartas de alforria dos seus. E é nessa base que a gente constrói o empreendedorismo brasileiro. Então, o empreendedorismo brasileiro, ele tem cor, ele tem raiz, ele tem história e ele tem força. E é isso que a gente, enquanto Feira Preta Festival, celebra. E nesse movimento de Feira Preta, saímos ano passado da Baía de Todos os Santos e aportamos na Baía de Guanabara, fazendo essa transição entre Salvador e Rio de Janeiro, com a nossa raiz em São Paulo, mas trazendo a valorização que um festival que tem multilinguagens culturais, artísticas, rodas de conversas, cinema, jogos, área infantil, mas principalmente celebração da cultura negra, celebração da nossa força de continuar revolucionando, independente de qual momento que nós estamos vivendo. Sabendo que a gente hoje revoluciona por mais acesso, principalmente o acesso à economia, o acesso ao crédito, o acesso voltado para a circulação de dinheiro na mão de pessoas negras, mas também celebrando e essa grande sedimentação desse caminho que os nossos já fizeram tanto, que, desde que chegaram aqui e que nos possibilitaram estar hoje, não só ainda revolucionando, mas junto do revolucionar, celebrar.
1: Reconhecer a história fortalece e empodera, né, Tainá?
3: Sim, totalmente.
1: Eu achei interessante esse resgate histórico que a Ludmilla trouxe, porque você falou justamente de se valorizar, de se reconhecer, de saber o que você está fazendo. É um passo extremamente importante, ousado, desafiador. E só quem tem muita coragem, mas muita coragem mesmo, que vai conseguir lá, às vezes, baixar a sua guarda, pegar o que tem de melhor, o que sabe fazer de melhor. E muitas vezes foi algo ensinado lá pelos seus pais, avós, né? Pelos seus... por outras pessoas, historicamente mesmo, e pegar aquilo e transformar em algo para entregar, para vender para o outro. Então, assim, é se despir de si muitas vezes, é ter a coragem de ir, de falar, não, eu vou conseguir. Tô empolgada hoje, gente. Conversar com você tá sendo maravilhoso, porque é isso. Porque não é algo pequeno empreender. Você tem que ter muita coragem, tem que ter muita força de vontade.
3: Tem que ter muita coragem e tem que superar o seu medo. Uma vez eu ouvi isso de um mentor quando eu comecei a empreender no caminho dentro do empreendedorismo social, né? E eu tinha muito medo. Eu tinha muito medo de não dar certo, de não conseguir dar conta. E esse mentor falou para mim assim: "Que bom que você tem medo, porque o medo significa que o seu sonho é grande. Se você não tivesse medo, o seu sonho seria pequeno. Então vai com medo mesmo." E é isso, a gente tem que ir com medo mesmo, porque dá um frio na barriga, é desafiador, como você disse, mas a gente é capaz, a gente dá conta, a gente consegue. E às vezes é esse passo que você vai dar que vai te possibilitar abrir outras portas e conhecer outras coisas que você não conheceria se você ficasse no mesmo lugar. Então é importante a gente caminhar.
1: Esse fato histórico que a Djamila trouxe, né, de que as quituteiras, né, o início do empreendedorismo, as quituteiras vendiam a mais para poder, em muitos casos, também pagar a alforria dos seus, né, dos seus maridos, dos seus familiares, enfim. Isso mostra a força, a potência do povo preto no coletivo, né, em rede, não é isso?
4: Sim. Hoje é dia 14 de maio, né? A gente tem a música 14 de maio, um dia depois da tão famosa abolição.
1: Abolição.
4: Questionada por toda a comunidade preta. Mas a rede é que possibilitou a revolução e a sobrevivência e a construção dos sonhos. Os quintais, e quando a gente fala quintais, a gente não está dizendo só religião, mas os quintais que se tornam quilombos, quilombos urbanos, esse encontro de pessoas para superar os desafios gerados, eu acho que é o grande celebração que nós, hoje, vivenciando essa fase da nossa vida, precisamos celebrar, né, que são estradas sedimentadas pelos nossos ancestrais.
1: E aí a gente está falando aqui sobre contemporaneidade, né? Sobre a Feira Preta Festival que vai acontecer, o apoio do Sebrae para este evento, para esses empreendedores e vários outros que acontecem. E aí, Tainá, o apoio, a gente já falou aqui da necessidade de ajudar com conhecimento, com informação, de empoderar, enfim. Como começa o apoio do Sebrae? As pessoas que precisam, querem empreender, o que eu faço?
3: Bem, hoje nós temos uma série de caminhos para essas pessoas que querem começar a empreender. Então, nós temos desde os nossos cursos online, gratuitos, dentro da nossa plataforma do Sebrae RJ, até plantões de atendimento do Sebrae dentro das comunidades. Então, toda semana tem um profissional do Sebrae que está em mais de 20 comunidades ali atendendo esses empreendedores que querem entender quais os caminhos eles podem percorrer para empreender, ou que muitas vezes já tem uma iniciativa empreendedora, mas que precisa entender como é que eles conseguem evoluir nisso. Temos os nossos projetos também, que são projetos de incubação, de aceleração, onde essas pessoas que já têm iniciativas empreendedoras, elas ficam com a gente ao longo de 3 a 4 meses, participando de uma série de trilhas de capacitação e consultorias individuais, realmente tendo um mentor ali para olhar o negócio daquela pessoa. Então, hoje nós temos uma série de ofertas para esses empreendedores que querem iniciar a sua trajetória ou que já têm, mas precisam se estruturar um pouco melhor.
4: Posso acrescentar?
1: Deve, por favor.
4: O Sebrae, ele tem uma plataforma chamada Sebrae Play, que tem vários cursos, inclusive, online. E nessa plataforma do Sebrae Play, tem cursos voltados para toda a área da economia criativa. No Rio de Janeiro, a gente tem as salas do empreendedor na Zona Oeste. Nós temos sala do empreendedor em Santa Cruz. E eu falo disso porque quando eu vi a sala do empreendedor em Santa Cruz, gente, eu dei um grito em casa. Eu falei, tem sala do empreendedor em Santa Cruz?
1: Como é?
4: Porque Santa Cruz é o final da linha. A gente sabe, né, que é uma cidade que antes era a capital, né? O centro, na verdade, começa por Santa Cruz. E aí depois se torna o centro da cidade. Mas a distância do empreendedor que está no extremo final da Zona Oeste do município do Rio de Janeiro tem uma dificuldade de acesso ao centro. Sim. E as coisas que estão acontecendo no centro pelo deslocamento é muito grande. grande. Então, eu acho que o seu programa, o Empoderação, ele chega a tantas pessoas que é importante que a gente fale. Entre na página do Sebrae Rio. Vejam aonde tem as salas do empreendedor, porque a gente tem salas do empreendedor hoje espalhadas pelo município do Rio de Janeiro inteiro, porque a gente tá falando lá de Santa Cruz.
1: Santa Cruz.
4: E a gente também tá falando do estado do Rio de Janeiro. Porque tem na região serrana, tem na Baixada Fluminense, a sala do empreendedor, e que muitas das vezes o empreendedor consegue ter um auxílio com seu MEI. Com uma documentação que ele ainda não sabe que precisa e foi solicitada. Sim. E a importância de manter o contato com esses locais, porque eles conseguem marcar para conversar com o consultor nessa sala do empreendedor.
3: Nessa sala.
4: E dentro do Sebrae Play, essa plataforma online, onde tem cursos que acontecem pelo WhatsApp. E tem cursos que acontecem também entrando por videoconferência, sim, né? Tanto ao vivo quanto gravados. Então, ficar ligado dentro dessa rede social que a gente tem, tanto o perfil do Sebrae Rio, quanto o Sebrae, enquanto o Sebrae Nacional, traz também para o empreendedor essa proximidade de ter uma rede, de ter conteúdos acessíveis para diferentes formatos que ele pode acessar naquele momento da vida dele.
3: E importante lembrar que no dia 31 de maio termina o prazo para a declaração anual do MEI.
1: Pensei nisso quando falou MEI, imposto de renda.
3: Então, quem ainda não fez a sua declaração, está com dificuldade, está com dúvidas, procure uma das salas do empreendedor que funcionam de segunda a sexta, do horário de 9 às 5. Pode entrar em contato com a nossa central de relacionamentos ou então mandar mesmo uma mensagem lá no Instagram do Sebrae RJ, que a nossa equipe responde. E participar, né? Ir lá, fazer uma consulta. A gente tem equipes que vão ajudar esse empreendedor a fazer essa declaração anual. É gratuito, então a gente não cobra nada para oferecer esse serviço. Dentro das comunidades também, como eu falei, a gente tem esses plantões de atendimento que também fazem serviços semelhantes, que ajudam esses empreendedores gratuitamente. Então é só nos procurar nos nossos canais de comunicação para a gente poder indicar os endereços e os agendamentos.
1: Olha, eu vou abrir um parênteses aqui só pra contar uma coisa que eu fiz, que eu, porque assim, eu tava no ônibus outro dia, tem um mês no máximo isso, e aí tava indo pro trabalho, ao meu lado tinha um senhor, e aí ele tava mexendo no celular. Não resisti, jornalista, fiz o quê? Dei uma futucada no celular dele. E aí ele tava falando sobre imposto de renda, que ele era MEI e tal, e ele tava vendo, não lembro agora qual era o site, o que ele tava vendo, mas era relacionado a MEI, e ele tava querendo pagar alguma coisa. E aí, meu marido também é contador, né, então também tem um pouco de informação nesse sentido. E aí, eu falei, não, eu não posso deixar, que eu sabia que ele era MEI, tava vendo, que eu tava olhando já um tempinho. Eu falei, não, ele não precisa pagar nada. Ele pode entender com o Sebrae como que ele tem que proceder para poder, sei lá, legalizar, fazer o que for necessário para o imposto de renda dele. Embora eu não entendo muito bem, mas eu sabia que o Sebrae oferece esse tipo de apoio, de serviço para quem é. E aí eu falei para ele, eu falei, olha, desculpa, estou olhando o teu celular. Falei, gente, o que eu falei? Eu falei, quando teve o marido ainda.
4: Estou espionando.
1: Estou aqui, fuxiqueira, fofoqueira, mas fato é, eu tô vendo que você é MEI, que você tá pesquisando sobre imposto de renda e tal. E assim, eu sei que o Sebrae desenvolve um trabalho voltado para empreendedores e tal, para poder ajudar, para dar informação, para te orientar como você tem que proceder. Faz isso, entra aí no site do Sebrae, dá uma olhada, pega o telefone deles, entra em contato para você poder se informar sobre isso. Então, eu tô fazendo esse parênteses, é importante, sim, porque tá chegando aí o fim, o prazo.
4: E não é só isso, né? A gente tem hoje já uma parcela de empreendedores que iniciou MEI e já se tornaram ME. E muitas das vezes não sabe como faz todo esse processo. Desenquadrei do MEI, o que acontece? Procurem o Sebrae, gente.
3: Sim.
4: Procurem as salas do empreendedor. Procurem o Sebrae Nacional, o Sebrae RJ. Por quê? Porque existe plantões e existe auxílios para diferentes níveis de negócio. Desde o MEI até empresas de grande porte, o Sebrae está aí para poder auxiliar tudo isso.
1: Ludmila aproveitando, dando aula aqui, né, pra gente. Já percebi que isso está no seu discurso de aula, essa orientação. Gente, a gente tá quase no fim. do nosso papo sobre empreendedorismo, sobre a cultura negra, sobre empoderamento, fortalecimento, dando dicas, orientando, chamando atenção também. E aí eu queria pedir para a Ludmilla falar um pouco mais do Feira Preta Festival, o que, que vai acontecer agora, mais no sentido de convite mesmo, de como as pessoas podem participar. Quem é empreendedor ainda está aberto para se inscrever? Não... Ih, já vi que não está mais, já fechou. Por essa carinha, já vi que já fechou.
4: Ó, vamos começar o convite?
1: Por favor.
4: Eu quero convidar todo mundo para o dia 29, 30 e 31. Feira Preta Festival, na Mauá, acontecendo.
1: No
4: Pier Mauá e no Cobra. Então, nós temos acontecendo nesse quarteirão. A gente tem esse costume que a gente ocupa os quarteirões.

0: com show, com rodas de conversas, com os talkings, com espaço erê. A gente tem uma feira pretinha, todo dedicado para as nossas crianças, para as mães estarem no festival com a sua criança, no local de interação para a criança e ela durante o festival.
1: A criança fica nesse espaço?
0: Sim.
1: Não, jura?
0: Sim.
1: Eu vou levar minha filha, deixar minha filha lá se divertindo, aprendendo.
0: Sim. Olha. E também temos as interações para as crianças, brinquedos, contação de história, leituras, empreendedores voltados para o público infantil, além de termos os nossos shows. Que eu sou sincero para vocês. Posso contar o show?
1: Pode.
0: Que tá muito aguardado? Gente, Sandra de Sá. Dona Leci. E aí, com todo respeito, falando Dona Leci Brandão. E Tati, a gente não pode perder, né?
1: É isso.
0: Não tem como.
1: Eu tinha visto aqui, mas aí eu falei, eu vou deixar porque ela vai querer anunciar esses nomes, então não vou contar aqui.
0: E o mais importante, o festival é 100% gratuito. Então fica ligado no nosso arroba, que é Feira Preta Oficial, que fala sobre o nosso festival. Fica ligadinho, porque a gente tem rodas de conversas, talks, que tem ingresso no Simpla pra retirar.
1: Ah, eu
0: mas
1: não, isso.
0: Não conseguiu tirar um ingresso no Simpla, Lud, não vou pro festival. Gente, vem pra Mauá. Nós estamos convocando todo o Rio de Janeiro pra ocupar a Mauá, do Pir Mauá ao Cobra. A gente quer ver essa nossa galera mesmo. Então, você que é de Santa Cruz, Baixada Fluminense, região serrana, vem pro Rio de Janeiro, porque a gente está nessa grande celebração sobre negra é a nossa revolução e com atrações para todo mundo. Feira Preta Festival é desde as nossas avós até as nossas crianças. A gente tem atrações, programações para todo o nosso público. É para a família inteira.
1: Bom, vou até aproveitar aqui e dar um recado para a prefeitura, porque assim, a gente tá definido que o evento é da Praça Mauá ali até o Cobra. É, tá delimitado já, mas sabendo como nós somos, vamos pegar todo aquele espaço, até o aquário lá na frente vai ser tudo nosso. Então, prefeitura, se organize, por favor, coloque mais pessoas de plantão aí, guarda municipal, não é isso, Lude?
0: Sim, até porque é um encontro,
1: pra,
0: né?
1: Para poder ajudar a segurança de todo mundo, a rua, atravessar essas coisas, né?
0: Fundamental. Eu acho que o festival chega, né? Retorna ao Rio de Janeiro. O apoio da prefeitura, o apoio da guarda municipal, o apoio do nosso policiamento nas ruas é importante. E não é só entre Pir, Mauá e Cobra. Prefeitura, toda a região da Pequena África. Porque nós estamos celebrando,
1: gente,
0: a Pequena África. Então, estamos falando de Cais do Valongo, Largo da Prainha, Pedra do Sal, Providência. Nós estamos convocando o Rio de Janeiro inteiro para,
1: eita,
0: o nosso território.
1: Tá, aqui vai ficar muito bom.
2: Vai ficar muito bom.
1: Ô, Tainá, tá pronta, então? Sei o quê? Um dia só vai em todos?
2: Agora tem que ir em todos,
1: agora,
2: né?
1: Todos, depois desse convite, né? É isso. Tainá, quero te agradecer muito pela participação. Algo que a gente precisa abordar aqui para poder encerrar com chave de ouro, acessar o Sebrae, a gente já falou como é, mas queria que você repetisse, por favor, quiser complementar.
2: Gabriela, eu que agradeço demais o convite, agradeço também por estar aqui ao lado da Ludmilla. E pessoal, de novo, relembrando, não esqueçam do prazo para declaração anual do MEI, procurem o Sebrae, a gente está aqui de segunda a sexta para ajudá-los gratuitamente, orientando sobre como vocês podem fazer essa declaração e outras coisas mais, né? Podem nos procurar tanto no nosso 0800, se não me engano é 0800-5500.
1: A gente coloca depois aqui,
2: tá ótimo.
1: Embaixo.
2: Mas também procurando o nosso Instagram, nosso canal no Instagram, no Facebook, no LinkedIn, no Telegram. A gente está super disponível para poder atendê-los.
1: Obrigada, Tainá.
2: Eu que agradeço.
1: Ludmilla, muito obrigada também.
0: Gabi, muito obrigada pelo convite. Muito obrigada por deixar fazer o convite e ecoar pelo Rio de Janeiro inteiro.
1: Uma convocação, praticamente. Não foi bem convite.
0: Não foi bem convite. Gente,
1: é pra
0: carioca
1: bombar,
0: gosta
1: é
0: de se reunir,
1: gosto,
0: não é
1: claro.
0: Isso? O Todo Mundo no Rio, agora de maio, no final de maio, é na Mauá, é na Pequena África. Todo Mundo no Rio.
1: Opa, mudou. Esse vai estar muito bom. Esse vai estar muito
0: Feira
1: bom. 29, 30 e 31 de maio.
0: 29, 30 e 31, Pequena África. Do Pir Mauá ao Cobra, acontecendo ações, várias coisas acontecendo. Acessem o site do nosso festival, saibam de toda a programação nos 3 dias, se organizem, vamos juntos, não só para celebrar, mas também para impulsionar a economia preta que circula.

0: no território e durante todo o nosso evento.
1: É isso, muito obrigada, meninas. E meus amigos, minhas amigas, quando um sobe, tem que levar os outros. Vamos juntos, vamos todas juntas. Até o próximo Empoderação.
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0: no Estação Manchete, em grande estilo. Bom dia pra você. Eu sou a Daisy Ritter, te faço companhia hoje. Até sabe que horas? 11 horas da manhã, curtindo o melhor da música. Agora 8 horas, 3 minutos. Bom dia, nesse sabadão ensolarado, dia 16 de maio de 2026. Que delícia estar aqui com você, viu? Maravilha! Ó, lembrando que você pode mandar mensagem aqui, sabe, no zap, no 21 99 507 0525. Que coisa boa, viu? Que coisa boa passar esse sabadão aqui na sua companhia. Então vamos de música boa? Tá chegando aqui o Estação Sucesso com o som do Bruno Mars.
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0: maravilhosa. Agora, 8 horas e 15 minutos. Sabe quem chegou aqui pra me fazer companhia neste sabadão incrível? Meu produtor Caju, bom dia!
1: Tudo bem, Deise? Um ótimo dia pra você e pra todos os nossos ouvintes da Rádio Manchete, do Estação Manchete. É sábado começando. E só música de qualidade aqui.
0: É isso! Bom demais. 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Falando por que que você merece ganhar essa promoção. Pode ser pra sua amiga também, sua irmã, sua mãe, qualquer pessoa que vá se casar ou que está aí debutando, né? Que coisa linda! 8 horas e 15 minutos. Gente, vamos agora tocar músicas de Girl Power, porque tá chegando o momento delas. Começando muito bem o Estação Delas, Christina Aguilera, Genie in the Bottle.
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0: aqui, eu sei. Antes você curtiu Man I Need, da Olivia Jean. E Genie in a Bottle, da Christina Aguilera. Que isso, hein? Girl Power tá demais, né, Cajuzinho?
1: Pô, só musicão, gente. Eu juro que eu fico esperando o sábado pra ver esses grandes sucessos.
0: Ele gosta de Estação Manchete. Ah, que bonito! 8 horas e 26 minutos. Agora vamos de música brasileira. E a gente já começa muito bem essa sequência com o som do pernambucano Alceu Valença, Tropicana.
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0: que foi bom demais, é. Eu adoro o som do Alceu Valença. Eu, nossa, ô Caju, deixa eu te falar uma coisa.
1: Ah, diga que eu também vou te dizer uma coisa.
0: Então, eu tava de lua de mel, né? Em lua de mel.
1: E foi bom?
0: Foi maravilhoso. E eu fui justamente pra terra do Alceu Valença.
1: É verdade.
0: Pernambuco. Ai, que delícia. Foi tão bom, cara. Sensacional.
1: Ai, imagina. Nossa, Porto de Galinhas é tudo lindo.
0: É lindo. Ai, eu quero todo dia. Fala aí, o que você manda?
1: Porque lá na minha família, a gente sempre gostou muito de cantar. Gosto muito de música.
0: Saquei.
1: E eu lembro que lá por volta dos anos 2000, ali 2005, a gente comprou aquele DVD que tinha karaokê. Que você colocava o microfone, plugava ali naquele aparelho de DVD e você podia cantar.
0: Às vezes ele dava um choque também, né?
1: Isso. E aí, Morena Tropicana. Todo mundo só cantava
0: que legal,
1: essa música.
0: Cara.
1: Menina Veneno, que eram aqueles clássicos, né? De karaokê.
0: Eu percebi que tinha uma fissuração por menina, né? Menina Veneno, Menina Tropicana.
1: Né, enfim. Eram músicas femininas, né?
0: Ai, que tudo. Adorei essa
1: era curiosidade. Muito legal, até hoje eu lembro.
0: Ô, gente, agora vamos de notícia com a nossa equipe de jornalismo no Manchete Informando. 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Luciana Paiva, bom dia, querida. É com você.
2: Olá, Deise. Muito bom dia. Bom dia para todo mundo que acompanha a programação da Rádio Manchete. Neste sábado que começou com tempo firme, mas tem previsão de mudança ao longo do dia, viu? Segundo o sistema Alerta Rio, áreas de instabilidade deixam um tempo mais fechado, com o céu variando entre nublado e parcialmente nublado, e tem previsão de chuva fraca no período da tarde. Os ventos seguem fracos a moderados e a temperatura máxima hoje pode chegar aos 30 graus. Previsão para domingo tem a aproximação de uma frente fria, aumentando a chance de chuva, que pode variar de fraca a moderada, também principalmente no período da tarde. A temperatura máxima prevista para o domingo é de 30 graus. Neste momento, no centro da cidade, a gente tem céu claro e termômetros marcando 23 graus. Agora vamos falar sobre informação importante para os usuários dos trens da Supervia. A concessionária realiza manutenções neste fim de semana no ramal Deodoro. Hoje, daqui a pouquinho, entre 10 da manhã e até as 7 da noite, os trens do sentido Japeri e Santa Cruz não realizarão paradas na estação Piedade. Para o domingo, também tem alterações importantes em diversos horários, também por conta de manutenção. Vai ter interrupção na estação de Oswaldo Cruz, Praça da Bandeira, Riachuelo, Sampaio, Engenho Novo e no Meier. Vamos falar também, Deise, que logo mais tem jogo no Maracanã e é bom que o motorista fique atento às alterações do trânsito ali no entorno do estádio. Fluminense e São Paulo se enfrentam às 7 da noite pelo Campeonato Brasileiro. Mas o esquema de trânsito já começa a ser alterado a partir das 3:30 da tarde. Lembrando que daqui a pouquinho, a partir das 10, já fica proibido estacionamento nas ruas do entorno do Maracanã. Diversas ruas no entorno do estádio serão interditadas, entre elas a Rua Professor Eurico Rabelo, Arthur Menezes e trecho das avenidas Maracanã e Professor Manuel de Abreu, no sentido centro. Recomendação melhor para o torcedor que vai ao Maraca: optar pelos trens ou metrô, que terão viagens extras antes e também depois da partida. Agora, para quem precisar mesmo usar o carro, rotas alternativas indicadas pela Sete Rio são as avenidas Paulo de Fronten e Adoc Lobo para o acesso à Tijuca, Marise Barros e Major Ávila para Vila Isabel e Grajaú, e a Rua Visconde de Niterói para quem segue em direção ao Grande Meier. Eu volto com você, Deise.
0: Tá certo, Lu. Muito obrigada, viu? Agora vamos de break. Já, já tô de volta. 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

0: Produça Caju, querido. Esse sabadão tá prometendo, viu? Olha só esse sol lá fora.
1: Ai, tá prometendo. Daqui a pouquinho a gente vai falar sobre essa previsão do tempo. Porque delícia. Tá prometendo, gente.
0: Gente, olha só. Apesar de estarmos aí no outono, já nos aproximando do inverno, não adianta. O que importa é que nós, no Rio de Janeiro, somos abençoados com esse solzão maravilhoso.
1: E aqui no Rio de Janeiro não tem como, né, gente?
0: Não tem como, não tem como. É calor humano, é céu incrível, não tem jeito. Eu amo demais o meu Rio de Janeiro. E olha, amo mais ainda você que tá aqui participando do Estação Manchete aqui em 96,1 FM, mandando mensagem no zap 21 99 507 0525. Olha só, o Denilson mandando mensagem aqui pra gente, falando que tá curtindo muito a nossa programação. Um beijo, Denilson. Que bom que você tá aqui curtindo a gente. Denilson de Campo Grande, opa! Bom dia, Denilson, valeu pela sua companhia.
1: Beijo, obrigado pela sua audiência qualificada. A gente fica tão feliz, né, os ouvintes participando.
0: Ai, eu amo. E se você quiser participar, manda mensagem, viu? 21 99 507 0525. 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E gente, agora tá chegando aquele momento que eu sei que tu ama. Porque vamos falar de quê? Cinema.
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0: E atenção, fãs de ação e videogame, já está em cartaz nos cinemas o aguardado Mortal Kombat 2, sequência do sucesso inspirado na famosa franquia de games. No novo filme, os guerreiros da Terra voltam à batalha em um torneio brutal que pode decidir o destino da humanidade. Dessa vez, a ameaça é ainda maior com a chegada do poderoso Shao Kahn, enquanto novos personagens queridos pelos fãs entram em cena, incluindo o irreverente Johnny Cage. Prepare-se para cenas elétricas, lutas intensas, fatalities sangrentos e muitos efeitos visuais. O elenco traz Carl Urban como Johnny Cage, além de Jessica McNamee, Liu Stan, Joey Taslim e Tati Gabrielli. A direção fica por conta de Simon McQuoid, que retorna após comandar o longa de 2021, trazendo aí uma sequência ainda mais fiel ao universo dos games. Pois é, se você curte adrenalina, artes marciais e nostalgia gamer, Mortal Kombat 2 é uma ótima pedida para conferir nas telonas deste final de semana. Já que a gente falou de cinema, Cajuzinho, já que falamos de cinema, tá chegando agora a Estação Cinema, falando aí, trazendo os maiores hits e sucessos do cinema nacional e internacional. A nossa lista agora, se prepara.
1: Meu Deus, vamos preparar.
0: Porque tem filme, ó, Clube dos Cinco, Crepúsculo.
1: Nossa Senhora.
0: E Tarzan.
1: Meu
0: Ai,
1: Deus,
0: eu amo
1: Senhor.
0: Demais. E pra todos os gostos, pros mais saudosistas, pros mais adolescentes,
1: todas
0: tem também
1: épocas.
0: Para as crianças, tudo. Então a gente começa com o som de Clube dos Cinco, Don't You Forget About Me, do Simple Minds. 8:42, bom dia.
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0: Life, do Bill Medley e Jennifer Warnes, do filme Dirty Dancing. Tu lembra, Caju? Tu gostava desse?
1: Lembro. Olha, você não tem noção de quanto eu ouço isso desde criança, porque minha mãe é muito fã do Patrick
0: Swayze. Mesmo?
1: É muito fã do ritmo dançante, então, ritmo quente.
0: E ele também tinha um molejo, né? Ele tinha um

0: molho. Ele não é carioca, não, mas ele tinha um molho,
1: é,
0: né?
1: Ele tinha um molho internacional. E ela era fã, minha prima, e a família toda, então.
0: E era um clássico da sessão da tarde, né? Não tem
1: jeito. Não sei se era proporcional pro horário.
0: Ah, mas eles cortavam, igual Lagoa Azul, eles iam cortando direto, né? Mas era bom demais. 9 horas em ponto, gente. Eu vou pro break e já eu tô de volta.
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0: pra gente no 21 99 507 0525. Estamos juntos até as 11 da manhã curtindo o melhor da música.
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0: Às vezes, a gente acredita que precisa ter todas as respostas antes de continuar. Mas a vida não funciona assim. Tem caminhos que só se revelam enquanto a gente anda. Nem todo dia vai ser leve, produtivo ou perfeito. E tá tudo bem. O importante é não desistir de si mesmo nos dias difíceis. Até as pequenas vitórias contam. Levantar, tentar de novo, respirar fundo e seguir. A reflexão de hoje é: será que você tem se cobrado mais do que se acolhido? Porque crescer também é aprender a respeitar o próprio tempo. Que o seu dia tenha mais calma na mente, leveza no coração e esperança no que ainda está por vir.

0: Estação Manchete está aqui em grande estilo. Agora 9h05. Lembrando que você pode aqui interagir mandando o seu zap no 21 99 507 0525. E agora meu amigo Caju vai trazer informações sobre a agenda cultural desse final de semana.
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2: Desde esse fim de semana lindo, maravilhoso, ensolarado, e tem muita dica cultural. Fim de semana recheado, trazendo atrações para toda a família, tem evento infantil e tem tudo que você possa pensar acontecendo em todos os cantos da cidade. A gente começa com destaque tanto para hoje quanto para amanhã. Destaque vai para o espetáculo infantil Onde o Vento Faz a Curva, em cartaz aos sábados e domingos, às 16h até o dia 24 de maio, no Teatro Municipal Zimbinski, na Tijuca. A peça conta a história de Maia, uma menina surda que aprende com a avó a controlar o vento e respeitar as forças da natureza. A montagem mistura poesia, humor e inclusão, com a personagem principal representada por uma boneca em tamanho natural manipulada por uma atriz surda. Um evento muito legal.
0: Que legal, incrível, gente. Olha aí a dica aí lá na minha terra, hein? Meu país Tijuca.
2: A dica pra criançada, o Teatro Municipal Zimbinski fica na rua Heitor Beltrão, na Tijuca. Os ingressos estão aí entre R$25 e R$50. Você pode comprar na bilheteria do local.
0: E em frente ao metrô da São Francisco Xavier, vale
2: lembrar. Pertinho, bem perto pra chegar. Hoje também tem os fãs de cultura pop coreana, também tem espaço garantido no fim de semana com o espetáculo Aventureiras do K-Pop, nesse sábado às 17h, ainda dá tempo de ir. Inspirado no sucesso da Netflix, a peça leva música, dança e aventura para o palco da Arena Cultural Sandra de Sá, acompanhando um grupo de amigas que precisa fortalecer a amizade para enfrentar os temidos Sarja Boys.
0: É isso aí, eles são boladões, tá?
2: São boladões, eles são do mal. A Arena Cultural Sandra de Sá fica na rua 12, número 1, lá em Santa Cruz, no conjunto Guandu. Os ingressos estão entre R$15 e R$30. Vamos falar agora do domingo. Amanhã, a dica também para criançada, o espetáculo Circo do Só Eu, às 16h, no Centro da Música Carioca Arthur da Távola, na Tijuca. A montagem aposta em humor, palhaçaria, mímica, malabarismo e teatro de animação para divertir toda a família. O Centro da Música Carioca Arthur da Távola fica na rua Conde de Bonfim, na Tijuca, número 824. A entrada é gratuita e a classificação também é livre. E para fechar o domingo, em clima de samba, o tradicional Cacique de Ramos celebra a 150ª edição da sua famosa feijoada lá em Olaria. A festa começa 13h com entrada gratuita, reunindo nomes tradicionais do samba, como Moisés Santiago, Enzo Belmonte, Margarete Mendes e o grupo Caciqueando. Além da roda de samba, a programação também terá desfile do estandarte oficial do bloco e apresentações das cortes Curumim e Glória Caciqueana, tradições mantidas pelo grupo ao longo das décadas. A tradicional feijoada será servida a partir de 13h, como eu falei, ali R$35 o prato, um valor bom, porque
0: sim,
2: é uma
0: bem
2: ótima
0: justo.
2: Feijoada bem gostosa.
0: Maravilhoso.
2: E por essas atrações também vale super a pena. A quadra do Cacique de Ramos fica na rua Uranos, número 1326, lá em Olaria. A entrada é gratuita.
0: Maravilha, tá aí. Programação excelente pro final de semana. Da galera aí que mora na Zona Norte, na Zona Oeste. Uma delícia, viu? Adorei.
2: Delícia. Ai, gente, vai aproveitar, né? Fim de semana tá aí. Como a gente falou, tempo lindo, dá pra aproveitar.
0: Pois é, ainda mais que esse final de semana tá com uma carinha muito boa. E vamos seguir aqui o nosso Estação Manchete em grande estilo. Ó, Caju, tô recebendo mensagem da galera, viu?
2: Eita.
0: O Lucas Reis disse que tá aqui escutando o Estação Manchete, tá gostando, tá participando, mandando um beijo aqui pra família dele. Um beijo, Lucas. Que bom que você tá aqui dando audiência pra gente. E que bom que a gente tem essa oportunidade de te ter companhia neste sabadão, tá certo? 9h09. Temos agora aquele momento que é mais nostálgico, porque nós vamos viajar para quase... já tem, né? 40 anos atrás. Porque
2: nossa,
0: anos 80 já... já tem 40 anos.
2: Como que pode,
0: menino?
2: Né? O pessoal que nasceu nos anos 80 já passou dos 40.
0: Exatamente. Eu ia falar quase 40 anos, mas eu falei, não, peraí. É. A minha irmã tem 41 e ela é de 84? Olha só.
2: Caramba, a gente tá passando muito...
0: Que isso? Ai, daqui a pouco é a gente.
2: Não faz isso, não.
0: Vamos de Paralamas do Sucesso com o Ska.
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0: Another One Bites the Dust. Eita, anos 90. Opa, anos 80, né? Anos 80 na veia, bom demais. Antes teve o som dos rapazes do Paralamas do Sucesso com o Ska. Agora 9 horas e 16 minutos. Tá chegando aí a informação do trânsito com o nosso querido Anderson Ramos.
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0: Anderson, querido, bom dia pra você.
2: Bom dia pra você também, Deise. Muito bom dia pra todo mundo sintonizado aqui na Manchete. Manhã de sábado, 16 de maio. Sol aparecendo, boa visibilidade nas serras de Petrópolis, Teresópolis, Serra das Araras. Eu falo isso porque tivemos o início de manhã com muita névoa no entorno da Baía de Guanabara, em especial no trecho inicial da Ilha do Governador. Já tá se dissipando, viu? Olha, o trânsito apresenta retenções na linha vermelha na pista sentido centro por conta de um carro que estava quebrado na cabeceira do aeroporto internacional. O motorista que se desloca nesse exato momento em direção ao centro da cidade pela Avenida Brasil vai encontrando melhores condições. 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Desde eu volto já, atualizando todas as informações aqui na Manchete.
0: Tá certo, querido. Muito obrigada. 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E lembrando que o sorteio será no dia 18, na nossa programação aqui na Rádio Manchete, tá certo? 9 horas, 18 minutos, vamos falar de amor, já que falamos de noivas, debutantes, família. Vamos falar de amor, né? Tá chegando agora a Estação do Amor com o som do Billy Joel, Just the Way You Are.
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0: da Shania Twain. From this moment on. Antes teve Amanhã Talvez, da Joana. Ai, que estação do amor maravilhosa, né, Caju? Você gostou?
1: Ai, gente.
0: Maravilhoso.
1: Tô até apaixonado nesse sábado de manhã.
0: Tá solteiro, Caju?
1: Tô solteiro.
0: Vamos arrumar alguém pra você. Vamos, me comprometo
1: cedo,
0: com isso.
1: Cedo já?
0: Uma hora dessa, sim.
1: É.
0: Pois sim, porque afinal de contas, ser humano não nasceu pra ficar sozinho, né, meu amigo?
1: É verdade, isso é. Tem que ter muita interação.
0: É. 9 horas e 32 minutos, eu vou pro break. Já já eu tô de volta, segura aí.
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0: de volta aqui no Estação Manchete, só com música boa pra você curtir até às 11 da manhã, nesse sabadão, dia 16 de maio de 2026. Lembrando que você pode mandar zap pra gente no 21 99 507 0525. 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Não vai marcar bobeira. E vamos de notícia pra você com a nossa equipe de jornalismo.
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0: Adriana França, querida, bom dia.
2: Bom dia, Deise. Bom dia, ouvintes da Rádio Manchete. Um novo relatório da Organização Mundial da Saúde aponta que a pandemia de Covid-19 esteve associada a cerca de 22 milhões de mortes entre os anos de 2020 e 2023. O número é mais de 3 vezes do que os aproximadamente 7 milhões de óbitos oficialmente registrados no período. Segundo o estudo, para cada morte por Covid contabilizada oficialmente, outras 2 ocorreram em excesso durante a pandemia. Os pesquisadores afirmam que isso revela tanto a subnotificação causada por falhas nos sistemas de diagnóstico, quanto aos impactos indiretos da crise sanitária, como interrupção de tratamentos médicos e sobrecarga dos hospitais. O relatório Estatísticas Mundiais de Saúde 2026 mostra que o pico ocorreu em 2021, com cerca de 10 milhões e 400 mil mortes acima do esperado, impulsionadas principalmente pela variante Delta e pela pressão sobre os sistemas de saúde. A OMS destaca ainda que a ampliação da vacinação global contribuiu para reduzir esse número ao longo dos anos. Segue com você, Deise.
0: Tá certo, Dri. Muito obrigada. Gente, vamos aqui para aquele momento. Caju, Caju está aqui on. On demais.
3: This moment.
0: Vamos agora. Eu sei que tá cedo ainda, mas nada melhor do que já começar a pensar no nosso almoço, né? Porque afinal de contas...
3: Eu já acordo assim, pensando no almoço.
0: Eu também. Eu prefiro o almoço do que o café da manhã, sabia?
3: Eu também. Eu pulo o café.
0: Você pula o café, sim.
3: Às vezes eu posso acordar cedo, mas eu tomo um cafezinho e já vou pro almoço, já vejo o que eu vou fazer.
0: Total, assim, eu, pra mim, assim, só um café preto já tá ótimo, não preciso nem comer mais nada. Porque depois eu deixo reservado aqui espaço no estômago
3: pro almoço.
0: E falando em almoço, eu adoro churrasco no meu cardápio.
3: Eu também, nossa senhora.
0: Aquela picanha maravilhosa.
3: Uma farofinha.
0: Aquela farofinha, de ovo ou de alho. Nossa, que delícia. Então, pra gente já começar os trabalhos, começarmos aí esse esquenta do almoço, nada mais justo do que trazer um bom pagodinho na chapa pra você. Porque tá chegando a estação churrasco e a gente já começa, sabe com o quê? Bom gosto!
3: Eita.
0: Pronto pra rodopiar.
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1: Eu gostei demais, viu, Exalta? Que delícia, onde mora o pagode, versão ao vivaço. Antes teve aí Vou Festejar, da querida e já saudosa Beth Carvalho.
2: Quem gostou, bate palma, eu bati palma.
1: Batemos.
2: A gente bateu palma. Já deu até vontade de dar aquele chá verde, como diz a Luciana Paiva. Um chá verde. Aquele chá verde geladinho, sabe?
1: Sim, geladinho.
2: Ai. Tá, mas tá cedo, mas tá cedo.
1: Ai, vocês estão demais. Eu tenho que vir aqui durante a semana pra conversar com vocês, cara. Porque, assim, eu fico sabendo das histórias, eu fico querendo participar.
2: Ai, olha, aqui a resenha rola de segunda a sexta.
1: É muito bom.
2: Mas a resenha de fim de semana é bem melhor.
1: Porque, afinal de contas, final de semana a gente já tá mais tranquilo, né? Já passou aquela responsabilidade de trabalho durante a semana.
2: Sim.
1: Por mais que a gente esteja trabalhando aqui... O clima é mais leve também, né? Porque a gente tá em clima de sábado.
2: E tem algo depois ali que vai acontecer, depois do trabalho, uma rodinha de samba, alguma coisa pra você curtir. A gente vai lá embaixo e compra um pãozinho pra comer.
1: É isso aí. Inclusive, ó, se você tá ligado no Estação Manchete, você já escutou a agenda cultural aqui que o Caju trouxe pra gente. 9 horas e 48 minutos, tá chegando agora informações do trânsito no Manchete, informando, ou melhor, na Central de Trânsito.
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1: Anderson Ramos, querido amigo, é com você. Traga as atualizações do trânsito.
4: Oi, Deise, eu tô de volta. Grajaú, Jacarepaguá, Alto da Boa Vista, excelente visibilidade. Trânsito fluindo normalmente. Lá em Campo Grande, na zona oeste da cidade, a estrada do Monteiro está interditada entre as ruas Doutor Ibrahim Ranas e Professor Gonçalves. Durante o serviço, o trânsito está sendo desviado pela Professor Castilho em direção a no acesso à Avenida Brasil, pela Professor Gonçalves. Já a rua Augusto Vasconcelos permanece interditada no trecho entre a estrada do Monteiro e a rua Doutor Ibrahim Ranas. A sinalização está sendo feita no local com operadores da Sete Rio. De olho no telão do Cor, conferindo a movimentação para o motorista que se desloca nesse exato momento em direção ao centro na saída da Baixada Fluminense. O caminho é a Avenida Brasil. A linha vermelha ainda apresenta dificuldade, reflexo um carro que estava quebrado. 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Eu volto daqui a pouquinho atualizando todas as informações aqui na Manchete.
1: Tá certo, querido. Muito obrigada. E agora, gente, vamos seguir aqui a nossa Estação Manchete com muita música boa, porque tá chegando aquele momento de relembrar os hits das novelas. E a gente já começa muito bem com a música que era tema da novela O Beijo do Vampiro. Você chegou a assistir, Caju, essa novela?
2: Não,
1: ou você não era...
2: Não, não. Beijo do Vampiro, não, gente.
1: Você era muito neném ainda?
2: Eu tô até vendo aqui. De que data?
1: É de 2002.
2: Não, 2002 eu tinha 4 anos.
1: Ah, ele era um baby. Cara, eu adorava essa novela O Beijo do Vampiro, que ela foi estrelada aí pelo Kaique Brito, né? E tinha também no elenco o Tarcísio Meira como Boris, que era como como é que é o nome dele? Um Drácula. Ele era como se fosse um Drácula.
2: Não, eu já vi a reprise dessa novela, sim.
1: Ah, tu viu a reprise.
2: Minha mãe adora a reprise de novelas.
1: Gente, é sensacional. É. E essa novela era engraçada demais. Eu amava. Tinha a Flávia Alessandra, a Cláudia Raia, que era a mãe do Kaique Brito, né? Que era o vampirinho. Nossa, e assim, ele foi facilmente um dos meus primeiros crushes, assim... Da vida, assim. Eu tinha um crush muito forte nele, assim, quando eu era criança, sabe? Eu adorava, achava ele lindo.
2: Do Kaique Brito?
1: Do Kaique Brito, sim.
2: Aí era bom ele fazendo aquele papel da menina no...
1: Na Bernadette.
2: Da Bernadette. Muito bom, muito bom.
1: Isso aí foi o quê? Um ano depois que ele fez. Foi em 2003, o Chocolate com Pimenta.
2: Ah, Chocolate com Pimenta, eu lembro.
1: O Beijo do Vampiro foi em 2002.
2: Olha,
1: sensacional. Ano
2: ela
1: de
2: sabendo
1: Copa.
2: Toda de
1: lógico,
2: todo,
1: né? Poxa, o crush a gente não
2: dia do Kaique Brito.
1: A gente não esquece. Então, Blue Moon, The Marcells. Agora 9 horas e 51 minutos. Bom dia!
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0: Gente, essa música aí, composta pelo Almir Sater e Renato Teixeira, é bem associada à novela Pantanal, né, Caju?
1: Isso, nossa, teve essa primeira versão aqui na Manchete.
0: Olha!
1: Na Rede Manchete, na TV Manchete.
0: Exatamente, já foi regravada também pela Maria Bethânia e também fez parte da trilha sonora da novela Além do Tempo de 2015, que tu gosta, né? Tu é fã dessa,
1: essa,
0: né?
1: Essa é uma novela bem, assim, espiritual, né? Uma novela de regressão.
0: Viagem no tempo.
1: É onde o casal se encontra séculos depois, né? Muito legal, muito legal.
0: É super romântica, fofinha. E antes você curtiu Time After Time, na voz de Cyndi Lauper, que fez parte aí da trilha sonora internacional da novela Amor com Amor Se Paga, da Globo, em 1984. Essa é mais antiga, viu?
1: Essa é mais antiga. Já passou aí dos 40 anos. Ah, vai fazer? Não, já fez.
0: Já fez, 41.
1: 41 anos.
0: É, isso aí. Dá-lhe tempo. 10 horas, 2 minutos, vou pro break. Já, já tô de volta.
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0: comigo nessa manhã de sábado, agora 10 horas e 4 minutos. Fico até às 11. Um grande beijo aqui pra Calçuene Amapá, pro Narciso Martins. Um grande beijo, querido. E agora vamos de dia de rock bebê, chegando aí com o som dos meninos do Jota Quest do seu lado. Bom dia.
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0: de uns e outros, que misturava aí o rock com uma pegada mais poética e reflexiva, com essa canção aí, Carta aos Missionários, que virou um verdadeiro hino cult do rock brasileiro dos anos 80 e 90, mesmo sem ter tido o mesmo espaço comercial de bandas gigantes da época, viu? Bom demais. Antes você curtiu o som dos meninos do Red Hot Chili Peppers, Under the Bridge, e teve ainda Jota Quest do seu lado. Agora 10 horas, 18 minutos, vamos nos atualizar do trânsito no Rio.
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0: Meu querido amigo Anderson Ramos está de volta.
2: Oi, Deise, tô de volta no pique. Deise, seguinte, olha, o trânsito ainda apresenta lentidão na linha vermelha na pista sentido centro, reflexo de um acidente que teve mais cedo, viu? O motorista perde tempo e vai encontrando retenções na pista em direção ao centro da cidade. Olha, quem tá saindo da Baixada Fluminense, a opção para você é seguir pela Avenida Brasil. Tem melhores condições. Olha, o trânsito ainda apresenta lentidão e tem problemas por conta de um capotamento na Avenida Brasil, na altura de Irajá. Pista em direção à Zona Oeste. O trânsito segue parcialmente interditado por lá. O motorista vai encontrando trânsito lento. 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Eu volto já.
0: Tá certo, Anderson. Valeu! E olha, tô recebendo mensagem da galera. O Vanderlânio tá aqui presente, né, Caju? Mandando aqui um beijo pra gente.
3: Coisa boa demais. Mandando mensagem, um beijo pra você.
0: Beijo, querido. Olha, e ele é de São Paulo. Então, ó, isso quer dizer que a Rádio Manchete Rio tá indo aí pra outros estados. Que delícia!
3: No nosso aplicativo, também pelo nosso site, radiomancheterio.com.br. Coisa linda, coisa maravilhosa.
0: 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Então, ó, não marca bobeira. E vamos de pagode, porque tá chegando aqui o som do Arte Popular, Amarelinha. Tu brincava de Amarelinha, Caju?
3: Pô, bastante. Que eu tinha mais amigas meninas, né?
0: Uhum.
3: E a gente gostava de jogar Amarelinha. E isso bem que não tem nada de menino ou menina, né?
0: Uhum,
3: mas,
0: sim,
3: mas,
0: claro.
3: Mas a gente gostava mais de Amarelinha, então a gente brincava, foi um monte de coisa.
0: É, mas essa música da Amarelinha aí tem vários duplos sentidos, né?
3: Não, essa
0: Será que você fazia isso com as menininhas também?
3: Não, é muito cedo, muito novo.
0: 10h20, bom dia!
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0: gente, eu adoro o som do Belo. E agora, e antes, né, teve o som de Zeca Pagodinho, vou Eita. Botar teu nome na macumba. É real, o nome da música é essa mesmo.
1: Ah, tá, tô,
0: vou
1: tudo
0: bem.
1: Vou
0: botar teu nome na macumba. E olha só, eu tô aqui com um menino aqui, menino Clark, coisa de crente, ouvindo um negócio desse. Ai, meu Deus. Bom dia, Clark.
2: Bom dia, Desi Ritmer. Bom dia, Carlos Júnior.
0: É... Ah, não, tá muito engessado. Fala, bom dia!
2: Bom dia! Bom dia, Rádio Manchete! A Rádio Manchete é pluralidade, né? Tem coisa de crente aos domingos, mas toca Zeca Pagodinho, vou botar teu nome na macumba. E tá tudo certo. Pra quem gosta, gosta. Pra quem não gosta...
0: Somos um estado laico, é sobre
2: isso. É verdade, é sobre isso.
0: Seu programa é quando, Clark?
2: Coisa de crente, todo domingo de 6 às 8 da manhã, eu e Sherlon Cherene agitando aqui a galera.
0: Muito bom.
2: Já preparando os caminhos pra Desi Ritmer, que vem na sequência, hein?
0: É isso aí. De
2: 8 ao meio-dia.
0: E daqui a pouquinho, gente, às 11 horas tem o programa do Andrei Lara.
2: Andrei Lara. Olha.
0: Com você também no comando aqui, pilotando aqui as carrapetas.
2: Pilotando a aeronave Andrei Lara com muita informação, notícia, entretenimento e muita fofoca, hein? O Andrei não é fofoqueiro não, né?
0: Ah, mas... Todos nós somos um pouquinho, fala sério.
2: Bem.
3: Ah, é bom, né?
0: Gente, tava tocando uma música aqui, a gente tava resenhando aqui, falando uma fofoquinha básica.
3: Básica mesmo, só básica.
2: Não, não era fofoca, era notícias,
0: era
2: informação.
0: Troca de informação.
3: E era a notícia.
0: Ah! Eu vou pro break rapidinho já, eu tô de volta. 10 horas e 33 minutos.
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1: Tô de volta aqui no Estação Manchete, só curtindo o melhor da música com você até as 11 horas da manhã. Meu amigo Caju vai chegar com informação pra você.
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3: Vamos lá, Deise. A gente tava falando de tempo, né?
1: Exatamente.
3: Vou trazer a previsão do tempo, mas não só de hoje. Vou falar até o início da semana que vem.
1: Maravilha! É. Pra você se programar aí, né?
3: Pois certíssimo. É, mas eu não sei se vai dar muito bom ou não, se você quer ir uma praia, não.
1: É mesmo?
3: É.
1: Poxa, mas o dia tá tão bonito hoje.
3: É, tá tão bonito. Vai dar, provavelmente, mas segundo a previsão do tempo, talvez não. A gente começa por hoje, de acordo com o sistema Alerta Rio, nesse sábado, áreas de instabilidade deixarão um tempo instável na capital fluminense. A previsão é de céu nublado a parcialmente nublado, com chuva fraca isolada durante a tarde. Ventos aí fracos, moderados, temperaturas permanecerão estáveis. Um tempo meio chuvoso, mas máxima de 30 graus.
1: Eita!
3: Pois é.
1: É bem Rio de Janeiro isso aí.
3: Bem Rio de Janeiro, a gente tá vendo um sol aqui no centro do Rio, então se você quer ir à praia, vá até o início da tarde, que provavelmente deve chover aqui na cidade do Rio no início da tarde. Domingo, também com nebulosidade variada na cidade do Rio, por conta dessa aproximação da frente fria, né? Previsão de chuva fraca também a partir da tarde de amanhã, os ventos ali mais ou menos fracos. Na segunda-feira, também áreas de instabilidades por conta dessa frente fria que tá chegando e deve ficar a semana toda, até o fim da semana que vem. E isso, claro, vai influenciar a temperatura aqui na cidade do Rio. Céu nublado encoberto também na segunda-feira, também deve chover na segunda-feira. E na terça-feira também deve chover.
1: Galera, guarda a chuva na bolsa.
3: Na terça e na quarta, tá? Deve chover na terça e na quarta, ou seja...
1: Esquece.
3: Sábado, domingo, segunda, terça e quarta deve chover em horários diferentes. Mas nada tira esse sol. Pode vir um sol quente aleatoriamente na cidade do Rio, porque a gente mora no Rio de Janeiro, né, gente?
1: Exatamente.
3: Mas pode chover.
1: Bem no outono tem esses momentos, né, de sol, aí depois vem uma chuvinha. Então é sempre bom se prevenir com um casaquinho na bolsa, levar também o seu guarda-chuva, né, pra você não ter nenhuma surpresa desagradável.
3: É sempre bom, porque no Rio de Janeiro pode fazer frio e 20 segundos depois pode chover, pode cair trovão, pode ser tudo que pode acontecer que a gente
1: tá no Rio. Exatamente. Obrigada, meu amigo! E a gente segue aqui, ó, faltando 20 minutos para as 11. Vamos de pop rock. Eu adoro essa estação porque é um momento que você consegue curtir, dançar, ouvir um bom som. Tem solos de guitarra incríveis. Então, assim, é para todos os gostos. Quem não gosta de um bom pop rock? Tem coisa internacional, nacional também. Então, assim, gente... Se prepare, porque essa próxima sequência tá muito eletrizante. A gente começa a estação pop rock com o som do Skank.
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0: Coldplay, Viva La Vida. Antes você curtiu Três Lados do Skank. Agora 10 horas 47 minutos. 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Agora 10 horas e 47 minutos, vamos de Estação Sertaneja, porque tá chegando aí o som do Zezé de Camargo e Luciano, da Boca Pra Fora.
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0: Boca Pra Fora, Zezé de Camargo e Luciano. Gente, tem informação do trânsito chegando pra você com o nosso querido amigo Anderson Ramos.
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0: É com você, Anderson.
2: Benzinho, eu tô de volta pra dar boas notícias pro nosso querido ouvinte sintonizado aqui na Manchete, tá pegando a Avenida Brasil, mas sendo dois acidentes, um na altura de Bom Sucesso e um carro capotado na altura de Irajá. Foram retirados da via, tendência que melhora a situação, mas ainda tem lentidão, viu? A linha vermelha é uma opção pra quem quer chegar à Baixada Fluminense, a zona oeste da cidade, aí é só pegar o acesso pela Avenida Brasil. Tem melhores condições aí por São João de Meriti, tem o acesso também a Caxias, tem o retorno ali próximo de Parada de Lucas em direção à Avenida Brasil. Tem boa movimentação nesse caminho. De olho aqui no Rio de Janeiro, contando tudo aqui na Manchete, tem boa visibilidade na Grajaú Jacarepaguá, no Alto da Boa Vista, não observo maior dificuldade.

0: Então, tão bom estar aqui.
1: É muito bom, programa, né? Tua companhia é incrível, amigo.
0: Ah, a sua é também é perfeita, maravilhosa. Ah,
1: obrigada. Beijo. Dois beijos pra você. Bom final de semana. Amanhã eu tô de volta a partir das 8 da manhã. Amanhã o programa vai de 8 ao meio-dia. E quem tá aqui na produção é o Gugu. Hoje foi o Caju. Amanhã é o Gugu.
0: Gugu.
1: Isso.
0: Ah, só gente boa. Beijo.
1: E a gente encerra aqui muito bem com a nossa última estação, que é o Tempero Carioca, com o som de Preta Gil, Sinais de Fogo. Mas, ó, não sai daqui não, porque depois do Estação Manchete tem o programa Andrei Lara com as melhores informações, fofoca, conteúdo. É muito bom. Então, segura aí que vai ter muita coisa boa. Um beijo e até amanhã.
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1: Integridade é fazer a coisa certa, mesmo quando ninguém está olhando. Frase de C.S. Lewis para a gente começar esse sábado, dia 16 de maio de 2026. Eu desejo a você um sábado lindo, um sábado abençoado. Que Deus abençoe a sua casa, a sua vida. Vamos juntos até uma da tarde aqui na Rádio Manchete com o programa Andrei Lara. Bom dia e bora pra frente, gente!

0: programa Andrei Lara até uma da tarde da melhor rádio do Rio de Janeiro. Claro que é a Rádio Manchete 96,1. Sabadão, programação maravilhosa, com muita diversão, cultura, entretenimento. Tem muita informação para você também, claro que tem. Não é só de segunda a sexta que tem informação. Manchete tem informação todos os dias. Aliás, já faço um convite a você, viu? 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Vamos às datas comemorativas? Hoje, dia 16 de maio de 2026, hoje é dia do Botafogo. É, Botafogo, parabéns a todos os botafoguenses. Será que tem botafoguenses escutando a gente hoje? Eu quero saber se tem alguém que torce pelo Botafogo escutando a Rádio Manchete. Se tiver, já vou deixar o nosso WhatsApp para você mandar mensagem de voz.
1: Botafogo!
0: Ah, Botafogo, pois é. O nosso WhatsApp, Thiago Clark, deixa eu perguntar ao meu amigo Thiago Clark, qual é o WhatsApp da Rádio Manchete?
2: 995070525.
0: Então eu já desejo, eu já ofereço a abertura do nosso programa Andrei Lara, todo mundo que torce pelo Botafogo, manda mensagem pra gente no 21. Pois é, tá aí, olha, eu sou tricolor. Mas tá tudo certo, tá tudo ótimo. Aqui é um espaço democrático. Até o Clark, que é flamenguista, gosta do Botafogo aí, ó. Pois é. Manda mensagem pra gente, 21 99507 0525. Hoje também é dia desse profissional que é muito necessário pro nosso cotidiano. Eu tenho muito carinho por eles, que passam aí momentos debaixo da chuva, debaixo do sol, correm pra cá, correm pra lá. São os nossos queridos garis. Hoje é dia do gari. Parabéns a essa classe operária tão importante para as nossas vidas. Sejam aqueles que trabalham no carro do lixo, seja aquele que fica varrendo as nossas ruas. E tem gente, cara de pau, que consegue ainda jogar lixo no chão. Quantas vezes eu assisto as pessoas assim, como se fosse algo muito normal, assim. Eu acho que no entendimento daquela pessoa, ela acha que é normal, porque ela joga na maior cara de pau, assim, sem ter vergonha de absolutamente nada. É uma coisa de doido, gente. Hoje também é dia do uísque, dia do geriatra, dia do faxineiro, dia também de usar roxo para a paz. Também hoje é dia da canonização da Joana d'Arc. Também hoje é dia da imigração suíça aqui no Rio de Janeiro. Um abraço a todos os meus amigos suíços. E também hoje é dia da primeira, hoje aconteceu, no dia 16 de maio, aconteceu a primeira cerimônia de entrega do Oscar da Academia. É, pois é. E também, hoje, dia 16 de maio, foi o dia que a primeira mulher na história atingiu o cume do Monte Everest. Uma guerreira, no dia 16 de maio, subiu, escalou o cume do Monte Everest. Fazendo aniversário hoje, a Lei de Acesso à Informação. Você sabe o que é a Lei de Acesso à Informação, Carlos? Bom dia para você.
1: Tudo bem, Andrei Lara? Tudo bem, um ótimo querido. Dia pra você, pra todos os nossos ouvintes sintonizados.
0: Carlos Júnior, seja bem-vindo ao programa Andrei Lara.
1: Obrigado, um prazer estar aqui com você no seu programa maravilhoso. A lei de acesso à informação é extremamente importante.
0: Muito importante.
1: Pra, pro jornalismo em si.
0: Pois é.
1: E pra tudo o que é serviço público, por exemplo,
0: exatamente.
1: Né? A lei de acesso à informação permite com que você chegue nas contas públicas,
0: exatamente.
1: Que você fiscalize. Então, lei de acesso à informação, extremamente importante.
0: Aliás, eu vou deixar aqui uma deixa, hein? Se você quer perturbar a vida de um político que tá no cargo eletivo, você vai lá e pede informações pela lei de acesso à informação, porque é uma lei onde eles são obrigados a te responder. É obrigação. Então, por exemplo, eu quero saber quanto que, não vou falar o nome de autoridade nenhuma, mas eu quero saber quanto que o prefeito gastou comprando merenda escolar para a escola X. Pronto, aí eu vou lá, protocolo, eles são obrigados a aceitar. Você pode fazer tanto no protocolo da prefeitura, como você pode fazer no site daquela instituição. Pode ser prefeitura, pode ser judiciário, pode ser a Câmara Municipal, a Câmara Federal. Eles têm 20 dias para te responder. E aí, se não responderem em 20 dias, eles podem pedir prorrogação para mais 10 dias. O prazo máximo são 30 dias. A gente, nós que somos jornalistas, muitas das vezes a gente precisa recorrer à lei de acesso à informação porque não querem responder a gente. Então a gente entra nesse direito constituído para a gente poder obter informação. Mas isso não é só para jornalista não, viu? Isso é para você, cidadão. Você que escuta agora a Rádio Manchete, saiba que essa lei é uma lei federal que está ao seu dispor, tá bom? No site, e agora sim, tem algumas pegadinhas. Tem prefeituras que não botam no site, assim, lei de acesso à informação. Bota acesso ao cidadão, fica ali para poder ficar escondido, para ficar oculto. É muito difícil você acessar um site e tá lá, lei de acesso à informação na cara. Duvido que você vai achar isso.
1: É verdade.
0: Né?
1: Sempre bem escondido.
0: Sempre bem oculto, mas é uma lei. É obrigado a lhe responder, tá bom? Então, parabéns, porque hoje é também, fazendo aniversário hoje, dia 16 de maio, a lei de acesso à informação. E hoje, fazendo também aniversário, o Inter de Santa Maria. Não é o Inter de Porto Alegre, não. Mas é também o time famoso, o Inter, lá de Santa Maria, Rio Grande do Sul, fazendo aniversário. Na Igreja Católica, hoje é dia de Santo Ábidas, Santo Honorato, e também hoje é dia de São Germério. E se você faz aniversário no dia de hoje, dia 16 de maio, eu vou te fazer um convite. Você faz aniversário, mas quem vai fazer o convite sou eu. Mande uma mensagem pra cá, porque nós temos presente pra você. Mas aí você tem que, ó, tem que mandar mensagem pra Rádio Manchete, mensagem de voz. E tem que mandar aí uma foto do seu documento provando que vai ser aniversário. Porque tem gente que é 7, vai falar que é aniversário hoje. Claro, os nossos ouvintes não são desse tipo. Os nossos ouvintes são corretos, honestos. Mas vai que tem aí uma laranja podre nesse saco aí. Então tem que mandar uma foto do documento para provar que hoje é seu aniversário. Temos presente da Caçula, temos presente da Fence. Não é isso? Pois é, você tá chegando, amigo querido. Pois é, quem aguarda, como que é sempre, quem espera sempre alcança. Pois é, sempre segura na mão de Deus e vai, não é isso? Então tá bom. 11:12, então olha, e também, se tem alguém na sua casa fazendo aniversário hoje, mande um WhatsApp pra cá. Pode ser escrita, pode, você pode escrever. Ou mensagem de áudio de até 30 segundos. Não vai gravar um podcast. É para você pegar o seu WhatsApp, gravar uma mensagem de até 30 segundos. Parabenizando quem faz aniversário no dia de hoje. Volto a dizer, hoje é dia do Botafogo. Então, se você é botafoguense e quer fazer uma declaração de amor ao seu time,
3: Botafogo!
0: Estou agora convocando a todos os botafoguenses para comemorar aqui junto com a gente hoje. Eu não sou botafoguense, mas eu vou torcer junto contigo. Eu sou tricolor. Mas hoje é dia do Botafogo, Clark. Então, nada de Flamengo hoje aqui também, não.
3: Botafogo!
0: Beleza? Botafogo. Então, nosso WhatsApp, repetindo, é o 99507-0525. Tem uma cidade muito querida. São duas cidades hoje queridas fazendo aniversário no Rio de Janeiro. Uma é uma das cidades mais frias do Rio de Janeiro. Qual é, Carlinhos? Qual é, Carlos?
1: Cidade mais frias do Rio de Janeiro?
0: É, a mais fria, eu acho que é.
1: Boa pergunta. A mais fria?
0: É.
1: Petrópolis, Teresópolis?
0: Tá por ali?
1: Não é essa?
0: Não, são essas duas.
1: Deus. Itaipava?
0: Não. Não, olha, eu não sei se é exatamente a mais fria, mas eu acho que é sim, viu?
1: Mas é conhecida por ser muito fria.
0: Muito fria.
1: Eita.
0: Fazendo hoje 208 anos, sua última chance.
1: É. Nova Friburgo.
0: Nova Friburgo, oh! Exatamente. Hoje, Nova Friburgo fazendo 208 anos. Olha só. Neste momento, no centro do Rio de Janeiro, olha só, vamos ver só isso, hein? Nesse momento, no centro do Rio de Janeiro, a nossa temperatura aqui agora é de 26 graus, tá? E agora vamos ver a temperatura em Nova Friburgo. Aí vocês vão ver que exatamente a diferença de clima é grande.
4: Ai, mamãe!
0: Ó, nesse momento, na cidade serrana de Nova Friburgo, 20 graus. Uma diferença de 6 graus.
1: É, não, e lá deve estar muito mais
0: pois
1: frio.
0: Pois é, 20 aqui. Graus. Às 11h14, então você imagina, né? A mínima para hoje lá vai ser de 17. E vocês sabem que essa semana vai, a partir de amanhã, tem previsão de chuva, né?
1: Sim.
0: Uma frente fria chegando, a temperatura vai cair. Segunda e terça-feira serão dias chuvosos. E a temperatura vai cair. Nova Friburgo vai fazer até 11 graus, olha só.
1: Caramba, pois realmente é. Muito frio.
0: Eu gosto muito de frio, por isso que eu sei. Se você perguntar quais são as cidades mais frias do Brasil, eu sei te dizer, porque eu sou apaixonado.
1: Fico esperando já, né? Eu também gosto muito do frio, é bom.
0: Monte Verde, Minas Gerais, Urupema também, Santa Catarina, maravilhosa.
1: Ai,
0: São Joaquim, Caxias do Sul, Campos do Jordão,
1: incrível,
0: né?
1: Muito bom.
0: E Itatiaia aqui do nosso estado, Itatiaia também. Conforme a gente vai adentrando ali, seguindo pro pico lá, pra aquela região serrana ali de Itatiaia, ali faz muito frio. Rio Claro também, aqui no Rio de Janeiro, próximo ali, entre Angra e Barra Mansa, ali na Serra, muito fria também a cidade do Rio Claro. Vamos lá, 11h16. Vamos agora. Ah, o que houve? Ah, música, vamos pra música então. Então, olha, hoje também é Dia Mundial da Convivência em Paz. Adoro paz. Guilherme Arantes, música de paz. Isso aí, Guilherme Arantes, para os nossos ouvintes da Rádio Manchete.

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1: 11h22. Guilherme Arantes, também. Piadinho aqui na Rádio Manchete, no programa Andrei Lara. E eu continuo te convocando para o nosso WhatsApp. 21 99507 05. Vamos agora à nossa equipe de jornalismo. Sabe de tudo que está acontecendo no Rio de Janeiro, no Brasil, no mundo. Bom dia para quem, claro? Para Joyce Santos. Bom dia, minha querida Joyce.
2: Para você e para os nossos ouvintes da Rádio Manchete. Andrei, vim relembrar que está acontecendo no estacionamento do Norte Shopping a tradicional Expo Noivas e Festas, que está completando 32 anos de história no mercado de eventos. A feira acontece no estacionamento Fernão Cardim e reúne mais de 120 expositores, com tudo para transformar os seus sonhos em realidade. O público encontra lá na feira vestidos de noiva, trajes para os noivos, fotografia, decoração, buffet, música, convites, alianças e muitas novidades do setor. Além de conhecer tendências, os visitantes também podem fechar contratos e aproveitar condições exclusivas durante o evento. A Expo Noivas e Festas começou ontem e a organização do evento estima, Andrei, que somente ontem, no primeiro dia, tenha recebido mais de 2.000 pessoas. Mas se você não conseguiu conferir a feira ontem, não tem problema, porque ela acontece ainda hoje e amanhã. Hoje você consegue conferir a feira de 2 da tarde até as 22h e amanhã de 1 da tarde até as 21h. E o mais bacana, né, Andrei? 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Você teve lá ontem, né? Teve Daisy Ritfer, Cláudia Jones e vamos passar por lá ainda. 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Muito bacana, né, Andrei? Volto com você aí no estúdio.
1: Joyce, maravilhoso o evento. Eu estive ontem. Eu fiquei de boca aberta com a quantidade de pessoas ali ontem naquele evento. Gente, tinha de tudo. Olha, vestido de noiva, roupa para noivo, padrinhos, muitos doces. Doces, então, para quem gosta de doce, gente, que sucesso. Muito bem, eu amo bem casado. Eu acho que é o doce que eu mais gosto em casamento, são os bem casados. Cada doce maravilhoso. E eu, claro, que eu peguei uns 2 bem casados, né? 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Ontem tinha até fila pra gente comer crepe. Estavam dando crepes, gratuitos, assim, ó. Passava no nosso stand da Rádio Manchete, tinha crepe. Pois é. Rafael França, tem que fazer isso com a gente aqui um pouquinho também, né? A gente quer um crepe aqui na Rádio Manchete.
3: Um crepinho, né, no sábado. Que não delícia.
1: É? Eu gosto de crepe doce, que eu amo doce. Eu sou uma verdadeira formiga.
3: Também sou formiga. Pô, doce é tudo não de bom, né?
1: Crepe de doce de leite com banana, eu acho assim, que é uma coisa formidável, uma, né, delícia, gente? Então foi assim, maravilhoso. Tá sendo maravilhoso esse evento. Tá um sucesso. Então, como a Joyce disse, Expo Noivas no Norte Shopping começou ontem, sexta, sábado e domingo, ok? 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

0: Estamos de volta, 11h31. Tiago Clark, temos mensagens dos nossos ouvintes. Aliás, faço mais uma vez um convite a você para interagir com a gente ao vivo aqui na Rádio Manchete. Opa, na Rádio Manchete, no 21 99507-0525. Tem presente para quem faz aniversário no dia de hoje, hein? Vamos lá, Tiago.
1: Bom dia, Andrei Lara. Bom dia, ouvintes da Manchete. É, temos mensagem aqui sim, ó. Temos aqui Viviane Guedes mandando uma mensagem assim. Bom dia, Rádio Manchete. Gostaria de participar da promoção da Expo Noiva. E ela responde aqui porque ela merece participar e ganhar esse presentão. É, também temos aqui mandando um alô pra gente a Roseni, dando bom dia, Andrei Lara, tô gostando muito do programa.
0: De onde que ela é?
1: Ela não deixou o bairro dela.
0: Ah, pessoal, quando mandar mensagem, fala de onde você é, que eu gosto de falar completo, o bairro, a cidade, vamos lá.
1: É, aí também mandando mensagem aqui, ó, bom dia, Rádio Manchete, eu amo meu time, sou Botafoguentes.
0: Epa!
1: De coração.
0: Parabéns, palmas aí. Gente, lembrando que hoje é dia do Botafogo, 16 de maio é aniversário do Botafogo, então se tem alguém que torce pelo Botafogo, se tem algum botafoguense escutando a gente, mande mensagem no 21...
2: Botafogo!
0: Exatamente, 219-9507-0525.
1: É a Graça, né, da Tijuca, também aqui participando, o Vanderlânio de Barueri, São Paulo, mandando a mensagem aqui. Oi, André Lara, faço aniversário em junho, moro em Serra de Barueri, São Paulo. Ele tá falando que tá 17 graus lá, Andrei.
0: Ai, que maravilha, que beleza.
1: E o máximo hoje vai ser 23 graus.
0: Então você se prepara, meu amigo, porque segunda e terça-feira tá chegando aquela frente fria, com muito frio aqui pra região sudeste, hein?
1: Mandando um alô aqui também pra gente, o nosso amigo lá do Complexo do Alemão.
0: O Jonathan.
1: O Jonathan Ribeiro.
0: É nosso querido amigo, ouvinte de sempre aqui da Rádio Manchete. Um grande abraço pra você, viu, Jonathan? Que Deus te abençoe, tá?
1: E vai chegando mais mensagens aqui, a gente vai lendo ao longo do programa.
0: Maravilha. Olha só, gente. Agora eu vou fazer aquele quadro que eu adoro, que é falar da vida dos outros. Mas nunca mal. A gente nunca fala mal de ninguém, né? A gente sempre fala as verdades. Mas olha, verdades bem pregadas. Porque senão vira falta de respeito. Eu não gosto desse tipo de situação. E eu preciso falar... Eu vou até te pedir uma coisa, eu não quero que você bote trilha do nosso radar, não. Eu quero que você bota a música, caça aí, gente, ao vivo é isso, da Joelma, A Lua Me Traiu. É, eu acho que tem a ver com esse quadro agora, pra gente fazer, né, Carlinhos? Vamos fazer, pois é, A Lua Me Traiu.
3: Tem totalmente a ver.
0: Pois é, a Lua, mas nesse caso, coitada da Lua, a Lua é tão bonita.
3: Pois é. Enfim, né
0: Carlinhos? Ai. Vamos falar então do casal. Aquele casal que todo mundo achava que ia assim perdurar. Ela que chegou a usar coleira de cachorro. Aquela coisa, tipo coleira de cachorro, coleira
3: que doideira,
0: da Luma,
3: né?
0: De Oliveira, né? Fez uma inspiração da Luma. Ó, achou? Já tá. Por enquanto tá a nossa trilha do radar. Gente, eu gosto assim, ao vivo, peço, acontece, faz... Não, vamos lá. A Virgínia Fonseca, a influenciadora Virgínia, que se tornou a segunda mulher mais seguida do Brasil, viu? Primeiro é a Anitta, segundo era a Tatá Werneck, até alguns dias atrás, e agora ela ultrapassou a Tatá e se tornou a segunda mulher mais seguida nas redes sociais do Brasil. Aí, ó. Eu adoro essa música. A Lua Me Traiu, ó. E aí, o que aconteceu, gente? Virgínia terminou o relacionamento com o Vini Júnior. O Vini Júnior que tá no auge da idade, 25 anos. Aí a mulher vai e bota a coleira. Mas olha só, o término ganhou ainda mais repercussão por causa de uma mensagem publicada por ela nas redes sociais pouco antes da separação ser confirmada. Nos stories, Virgínia escreveu a frase: aprendi a nunca negociar aquilo que pra mim é inegociável. O que fez muitos seguidores acreditarem que o relacionamento já enfrentava problemas nos bastidores, né? A publicação rapidamente viralizou e passou a ser interpretada como uma possível indireta sobre confiança e limites dentro da relação. Segundo informações que foram divulgadas pelo meu querido, um beijo para ele, Léo Dias, o clima entre os dois teria piorado durante uma viagem da Virgínia para Madrid, onde Vini Júnior mora e joga pelo Real Madrid. O estopim teria sido a presença de duas modelos brasileiras. Eu apurei hoje cedo que elas são de Piracicaba, São Paulo. E também apareceram em locais frequentados pelo jogador e pela influenciadora. E aí, chegaram a dizer que quem levou essas mulheres para lá teria sido o Éder Militão, que é amigo, muito amigo do Vini Júnior, tá? Mas depois o Éder Militão negou que teve festas e afirmou que teria assustado com a proporção que o assunto tomou nas redes sociais. Mas eu ainda apurei hoje de manhã, eu fiquei hoje de manhã mexendo nesse assunto, sabe, Carlinhos? O que aconteceu? Essas mulheres não são novatas na vida desses rapazes lá em Madrid. Mesmo ele namorando a Virgínia há um certo tempo, elas já frequentam Madrid tem um certo tempo. Elas vão e voltam também nessa ponte aérea. E elas chegaram a publicar recentemente que Madrid, abre aspas, é minha segunda casa.
3: Que treta.
0: Pois é. E aí, será? O que aconteceu? Após o término, então, Léo Dias revelou que conversou diretamente com a Virgínia e mostrou para ela um print indicando que Vini Júnior já havia seguido uma mulher no Instagram logo após a separação. Então, irônico, ela respondeu: putz, mas ele tá solteiro, né? Mas aí o que aconteceu? Também eu já apurei que essa mulher que ele seguiu não foi nenhuma dessas. Já foi outra. Então já tem outra mira já, meu filho. A assessoria de Vini Júnior negou que as mulheres estivessem em Madrid a convite dele. Claro que vai negar até a morte. Apesar de tantas especulações envolvendo traição, nenhum dos dois quis dizer o motivo do fim do relacionamento. E agora aqui num papo aberto que eu quero ter com você, Carlinhos, até que ponto vale uma mulher milionária, uma mulher que tem três filhos lindos, ficar indo atrás de homem a todo instante, do bom linguajar, atrás de macho, lá na Espanha, se o cara... Aí, detalhe, ela esteve um dia antes no estádio Santiago Bernabéu, gritando gato, gato, batendo palmas lá pro homem dela, pro marido, pro bofe, qualquer coisa dela. E a coisa não tava fluindo, gente.
3: Pois é.
0: Aí assim, isso é uma mulher, olha, uma mulher emocionada. Então assim, uma mulher que sabe que tem todo um controle emocional para lidar com as finanças, que construiu uma vida maravilhosa, mas aí na parte emocional afetiva, emocionada.
3: E uma mulher multimilionária, gente, né? Se a gente parar pra pensar nesse lado, ela sempre tava lá em Madrid e ele nunca vinha pro Brasil pra encontrar com
0: e
3: ela,
0: e aí,
3: né?
0: Tem gente que fala, não, mas Andrei, ela tem que se jogar, ela tem que viver, ela tá jovem, ela tem que se permitir viver todas essas experiências. Tudo bem, mas seja mais comedida, que parecia que só ela que namorava.
3: É, tem que ter a reciprocidade, né? Reciprocidade, sabe? É tudo, parecia, né? Quando não tem...
0: Parecia que naquela relação só existia Virgínia. Ela botou coleira... Ela saía daqui correndo pra lá pra poder encontrá-lo várias vezes. Até o Carlinho Salgueiro, sim, que é a pessoa que botou ela mais no eixo no samba, né? Ela levou ele pra lá pra poder ensaiar ela pro carnaval lá em Madrid.
3: Pra poder ficar lá em Madrid nesse período, né?
0: Pois é, sabe? Então, Virgínia, eu espero... Tá muito jovem ainda, né?
3: Muito jovem.
0: Muito jovem, ainda vai ter muitas desilusões na vida. Essa vai ser... Talvez não tenha sido a primeira. Aliás, enquanto a gente estiver vivo, a gente está vivendo emoções. Emoções boas, emoções ruins, né? Aliás, é isso que faz a gente ser um ser humano maravilhoso que nós somos, né?
3: Esse... Pô, a Virgínia tem 27 anos, pois nova é. Demais, igual o Vini Júnior, são duas crianças praticamente. E você falou essa questão da viagem, ela chegou até a ser notificada, né? É, pelo Conselho Tutelar por conta das faltas das filhas.
0: Das crianças.
3: Das crianças, pois né?
0: É, então assim, fica aí essa reflexão. Sabe, vale a pena realmente... Agora, olha, preciso parabenizar o ex dela.
3: O Zé Felipe.
0: O Zé Felipe. Maduro. Você nunca viu ele fazendo uma fala mal dela. Nunca falou uma gracinha, nunca fez nada. Um homem de postura. Enquanto ela estava viajando lá, não sei pra onde, passava dias e dias e dias e dias e dias com esse rapaz que levou duas mulheres pra frente dela... Ela encontrou com essas mulheres no restaurante, gente. Que mais do que isso?
3: É, que situação.
0: Tava todo mundo jantando no mesmo restaurante. Que palhaçada. Aí tava o Zé Felipe cuidando das crianças. Agora eu vou falar uma coisa. A torcida da Virgínia, que a torcida, a Virgínia tem uma torcida horrorosa, desculpa. Daqui a pouco eles estão mandando aqui mensagem atacando, que eles fazem isso. Então, eles estão dizendo... Pra Virgínia voltar pro Zé Felipe. Não! Estão falando pro Zé Felipe, volta! Estão marcando ele em todas as publicações. Se eu fosse ele, eu não voltava nem com a vaca tussa. Porque ela largou ele pra ficar com... Ele não é a segunda opção. Um cara daquele bacana, um cara, sabe, que nunca entra em provocações, um cara educado, um cara bacana.
3: Ele é bem tranquilo, né?
0: Muito
3: mas parece
0: tranquilo.
3: Que ele, mas parece que ele gosta dela ainda.
0: Parece
3: muito.
0: É. Pois é, mas assim, tô bem feio. Essa aqui é só uma sugestão minha de fofoqueira que agora, nesse instante que eu tô fazendo, né? Mas quem sabe do coração de cada um é cada um. Se eles quiserem voltar, faço que seja voto. Que ela não troca ele por outro jogador, não troca ele por outra pessoa, né? É porque agora as crianças estão crescendo, as crianças vão entender. Ela tem que ser mais comedida nessas emoções dela junto a essa afetividade. 11h43. Antes de nós irmos para o nosso quadro, que a gente vai hoje estrear um quadro aqui maravilhoso. Eu quero falar rapidinho do Rico Meu Piade. O Rico, gente, ele virou assunto nas redes sociais depois de protagonizar um verdadeiro climão ao vivo no Super Pop.
3: Eita.
0: Apresentado pela Cariúcha. Eu gosto do Rico, mas tem umas coisas que ele faz que eu não gosto, como tem várias coisas minhas também que você não gosta, tudo certo. Vamos respeitar as nossas diferenças. Mas olha só, a polêmica começou durante um debate sobre obesidade, estética e emagrecimento. Rico falou ao vivo no Super Pop da Rede TV. Aliás, a Cariúcha está elevando essa audiência, viu? Gosta ou não gosta dela, enfim, não está em discussão. A audiência do Super Pop é hoje o maior programa de audiência da Rede TV.
3: É outro Super Pop, né?
0: Pois
3: totalmente
0: é.
3: Diferente.
0: Ele disse o seguinte. O Rico falou ao vivo que ser gordo não é bonito. E disse que no fundo toda pessoa gorda gostaria de emagrecer. O influenciador ainda citou a febre das canetas emagrecedoras para defender o argumento dele. As falas provocaram a reação imediata da atriz e da modelo plus size, que estava lá sentada ao lado dele. Ela discordou completamente da fala e afirmou que a saúde não pode ser resumida apenas à aparência física. Mas o momento que mais viralizou, na verdade, foi quando a Mayara perdeu a paciência e disse pra ele assim, ao vivo. Você fala que ser gordo não é bonito. Mas você já fez 30 mil procedimentos estéticos e continua feio.
3: Eita.
0: Olha só, gente. A frase arrancou reações imediatas da plateia e deixou todo mundo tenso.
3: Caramba, gente.
0: Rico não deixou barato e rebateu pra modelo plus size.
1: Ai, gente!
0: Mas tô magro. E você tá aí, não... Ai, meu Deus, perdão. Mas você tá aí, não tá conseguindo nem caber na cadeira.
3: Gente, que clima.
0: Gente, olha o clima. A resposta ainda aumentou mais a repercussão nas redes sociais e dividiu opiniões na internet. Enquanto algumas pessoas concordaram com as opiniões do Rico sobre emagrecimento e saúde, muita gente acusou o influenciador de gordofobia e criticou a forma agressiva como ele falou sobre pessoas gordas em rede nacional. Já outros internautas disseram que a Maiara deu a invertida da noite ao atacar os procedimentos estéticos do influenciador. O bate-boca rapidamente viralizou e transformou o Super Pop em um dos assuntos mais comentados das redes sociais. Virou trend, tá? Foi assim. E depois ele veio pedir desculpas, que não foi... Agora, gente, vamos assim. A pessoa, ela é livre, o corpo é livre, a pessoa vai ser o que ela quiser. Mas que eu... Olha, eu luto contra a obesidade. Eu hoje estou, graças a Deus, estou conseguindo emagrecer bem. Sim. Mas, gente, é uma dificuldade absurda. Talvez a gente não pode realmente querer romantizar essa coisa de ser uma pessoa, né, de ser gorda, porque a gente sabe que a alimentação mexe com todo o nosso corpo, sabe? Então, assim, cada um escolhe o que quiser ser da sua vida. Viva a liberdade. O nosso corpo é livre. Mas também dizer que ser gordo é bacana, porque, assim, olha, gente, é triglicerídeo, eu não sei mais o que, não sei. E detalhe, conforme os anos vão passando, aumenta mais e mais e mais. Então, se a pessoa pode emagrecer por saúde, não por estética. Estética é um detalhe. Por saúde. Até porque, eu vou te falar, se fosse por estética, eu sou preguiçoso, não faria nada. Ia continuar comendo os meus doces, que eu sou apaixonado. Mas não posso. Olha, de tanto comer doce, eu me tornei diabético. Então, assim, a gente tem que ter, né? Tem que ter um certo controle, né? 11h48. Gente, olha, hoje tem uma convidada aqui. Uma convidada... Me ajuda, agora é música ou é minha convidada?
3: Ah, vamos de convidada, vamos, né? Ela tá aqui cheirando com a gente, então, pra tá conversar. Bom.
0: Então vamos lá, Carlinhos, olha só. Hoje, começa aqui hoje, no programa Andrei Lara, na Rádio Manchete, uma participação muito especial. A partir de agora, a gente vai abrir espaço para falar sobre signos, energia, espiritualidade, autoconhecimento e também sobre o universo fascinante do tarô. E quem chega com a gente é a Mirra Matos, que entende tudo de tarô, runas e espiritualidade. Ela vai trazer reflexões, orientações e aquele olhar mais profundo sobre os momentos da vida que muitas das vezes a gente não consegue entender sozinho. E já vou avisando, hein? Teremos surpresas aqui. Porque além dos bate-papos, algumas perguntas dos ouvintes também poderão ser respondidas ao vivo através do tarô. Então atenção, você que é ouvinte, mande a sua... Não vai mandar aqui um questionário, não. Você vai mandar uma pergunta. Uma pergunta certeira, e não é uma pergunta assim, uma coisa muito pessoal sua, tá? Porque senão todo mundo vai saber. Então, assim, se for uma coisa bem básica, agora, não vai perguntar sobre uma coisa muito íntima sua, nada de intimidade, tá? E é importante também explicar uma coisa pra você, que é ouvinte da Rádio Manchete. O tarô, gente, ele não é um jogo de adivinhação, como muita gente pensa. O tarô é uma ferramenta de autoconhecimento, é uma linguagem simbólica que conversa com o nosso inconsciente, com os nossos sentimentos, com os caminhos e as energias que cercam a gente, né? Então são as cartas que ajudam na reflexão, na percepção e até na forma como a gente enxerga determinadas situações da vida. Então prepare o coração, porque essa nova fase promete momentos muito especiais aqui com a gente. Seja muito bem-vinda, Mirra Matos.
4: Obrigada pelo convite, pelo espaço. Tô muito feliz de estar aqui com vocês.
0: Muito obrigado. Mirra é professora de tarô, tá aqui com o marido dela também, que é sócio, também acompanha lá. Eu, inclusive, eu sou estudante da Mirra. Pois é, tô lá nos cursos dela, tô lá aprendendo. Para essa questão de autoconhecimento, eu realmente não vejo as cartas como uma coisa... Tem gente que gosta de botar muita espiritualidade naquela coisa. Eu prefiro interpretar como autoconhecimento.
4: Sim, eu também.
0: Eu gosto mais dessa questão. Mas tem gente que leva pro lado espiritual. Tá tudo certo.
4: Exatamente,
0: também, não é isso?
4: Exatamente, é tarô livre.
0: Pois é, como ela fala, o nome do curso dela é tarô livre. Então, Mirra, olha só, a gente vai fazer o seguinte. Nós vamos começar pelos nossos signos. E a gente vai fazer assim, a gente não vai ter muito tempo... Tá passando rápido a hora hoje,
3: tá,
0: né?
3: Tá passando muito rápido.
0: Nossa, nós estamos até uma hora, a gente vai fazer outros quadros. Você vai ficar conosco até uma hora, você vai participar em vários blocos. E é o seguinte, a gente vai fazer uma previsão semanal para cada signo. Uma coisa rápida, através do tarô.
3: Que coisa boa.
0: É, vai ser um sucesso. Então, vamos lá. Relação dos nossos signos, a gente vai fazer... Vamos fazer de 4 em 4... Tá, vamos fazer de 4 em 4, a gente faz 3 blocos de signo, tá? E agora eu vou começar. Qual o primeiro signo? É o Capricórnio?
4: Áries.
0: Áries. Então, vamos lá, vamos começar por Áries. Você que é ariano. Ariano faz aniversário quando, hein?
4: Faz ali finalzinho de março até finalzinho de abril.
0: Então vamos lá, você que faz aniversário em.
3: Áries é dia 21 de março até 19 de abril.
0: Então, isso, beleza.
4: Às vezes varia um pouquinho a data. Às vezes muda um pouquinho dependendo do ano.
0: Então a gente vai começar por Áries. Qual é a previsão, Mirra, para essa próxima semana que está chegando a partir de amanhã, domingo, começa a semana, para quem é de Áries?
4: Olha, Andrei, para o signo de Áries, a gente tem aqui um movimento de se empoderar a partir dos seus anseios mais puros. Olhar para dentro e sentir o que que faz o seu coração vibrar, o que que fazia a sua criança interior vibrar e continua fazendo. Pegar esse sentimento e usar ele como o seu poder pessoal e sentindo que você tá na vantagem, porque você é a líder da sua própria vida, como uma boa ariana.
0: Ah, o ariano tem, né, aquela coisa de liderança.
4: Sim, total.
0: Então já viu, Ariano? Nosso próximo signo é Touro. Para quem faz aniversário do dia 20 de abril a 20 de maio. Qual é a previsão, Mirra, para quem faz aniversário entre 20 de abril e 20 de maio do signo de Touro?
4: Nosso jogo de Touro veio maravilhoso.
0: Olha! Você é de Touro, Carlinhos?
3: Não, eu sou libriano.
4: Lá
3: pro finalzinho. Ai, tá vendo? Coisa boa.
4: Pra galera de Touro, a gente tem aqui grandes possibilidades de realização emocional. Mas pra essa realização emocional, ela tá alinhada, é muito importante que os valores estejam alinhados juntos. Então, quando a gente consegue ali, ainda mais pro signo de Touro, né, equilibrar os valores emocionais com a nossa realização pessoal, consequentemente, é quando a gente se sente mais radiante. Então, eu diria que para Touro, a gente tem um momento de equilíbrio ali no que a gente acredita, que é o certo para nossa vida, em paralelo ao que a gente busca como realização.
0: Eu vou te pedir duas coisas. Uhum. Quero que você me fale para Áries como é que tá a vida. É muito importante. É vida profissional, dinheiro e amor para Áries.
4: Você é ariano?
0: Não. Ah, tá. Eu sou virginiano.
4: Então vamos lá. Profissional, financeiro
0: e afetivo. Amor para Áries.
4: E amor.
0: Isso.
4: Bom, profissional, a gente tem a Roda da Fortuna, que inclusive é o arcano que tá regendo o nosso ano de 2026. Então eu diria que tem mudanças. Quais serão essas mudanças? Aí vai variar dentro da vida de cada pessoa, né?
0: Então quem é de Áries pode ter alguma mudança profissional aí chegando.
4: Pode ter.
0: Que pode ser boa ou ruim.
4: Exatamente. Aí vai depender ali do que você tá plantando, o que que você vai colher, né?
0: Atenção, Ariano. E pra dinheiro, Ariano?
4: Pra dinheiro, veio uma carta que na verdade fala de emoções, né? Um 9 de copas. Então eu diria que é muito mais sobre estar se sentindo bem consigo. Então me passa um sentimento meio de não gastar por impulsividade, nem por excesso.
0: Segura,
4: né,
0: a mão.
4: É, buscar a realização em coisas que não estão relacionadas a dinheiro e buscar ganhar dinheiro através do que tá te fazendo feliz, do que tá te fazendo bem.
0: E amor, a vida afetiva do ariano?
4: Veio a carta Hierofante, né? Que é uma carta que fala sobre a gente se tornar mestre, né? Sobre adquirir mais conhecimento sobre determinado assunto. Então, eu diria que se a pessoa estiver passando por algum desafio nessa área, é sobre ela buscar mais conhecimento e até mesmo autoconhecimento, para ela se tornar mais mestra de si mesma nessa área. Caso ela já se sinta assim, então é vestir mais essa carapuça.
0: Vamos tirar também essas 3 cartas para Touro. Como é que tá a vida profissional do signo de Touro? O dinheiro para Touro nessa semana. Gente, lembrando que essa previsão da Mirra Matos é de domingo a sábado da próxima semana, viu? Então, como é que tá a vida profissional do signo de touro?
4: Olha, veio um rei. Isso já é um ótimo sinal também. Porque o rei, os reis, né, eles têm um local de autoridade dentro do tarô. Então eu diria que é uma semana, aonde essa estrutura de autoridade

0: colher. Não é um momento de grandes emoções pra galera de touro, não.
1: Então, o é taurino? Fala.
0: Taurino.
1: Taurino. O taurino quer dinheiro, mas não quer amor. Digamos que essa semana seja isso.
0: É, eu diria que é uma semana pra focar mais no profissional do que no amoroso.
1: Então vamos lá, agora vamos pro signo de gêmeos. Como é que vai ser a semana pra quem é do signo de gêmeos?
0: Bom, a galera do signo de gêmeos, né, tem esse movimento instável, assim como a roda da fortuna. Então, às vezes tá pensando uma coisa, daqui a pouco já tá pensando outra. Muda de ideia muito rápido. E as cartas vieram justamente confirmar essa instabilidade que às vezes pode estar acontecendo na galera de gêmeos. Porque a gente tem a carta do carro, junto de um 4 de copas, que é um arcano meio... Ai, tô meio de saco cheio, nada tá bom o suficiente. Enquanto o carro tá trazendo vitória, tá trazendo movimento, aceleração. E um as de moedas, que é o começo de uma nova oportunidade. Então eu diria que é uma semana que a gente pode estar vendo uma montanha russa aí na galera de gêmeos. Mas não fica presa no sentimento. Quando vier a bad vibes, não entra nessa energia. Entra na energia de que as oportunidades estão aí.
1: Vamos então agora à previsão de profissional, dinheiro e amor para gêmeos.
0: Profissional, dinheiro e amor para o signo de gêmeos. Profissional, 3 de moedas. É sobre continuar lapidando as suas habilidades. Trabalho em equipe também é muito bem-vindo. Continua nessa construção.
1: Opa, é assim mesmo, é ao vivo. É ao vivo. Não sei. Deve estar ao vivo em algum lugar. O programa ao vivo é maravilhoso. Vamos lá.
0: Aí, gente.
1: É ao vivo, tá, não tem problema. Tá tudo certo.
2: É assim que é bom. Você
1: assim que é bom.
2: Programa ao vivo é bom.
1: Tá tudo
2: assim,
1: lindo.
2: Que acontece tudo mesmo.
1: Faz parte. Vamos embora.
0: E aí a gente tem aqui, pra questão financeira, uma sacerdotisa, que é muito parecida ali com o eremita, uma coisa mais introvertida. Não acho que é um momento bom pra gastos, não.
1: Ah, é? Então quem é de gêmeos tem que segurar a mão.
0: Exatamente. Dá uma segurada. Fica mais focado internamente, não fica gastando, não. E na vida amorosa, a gente tem um 2 de copas. Já na vida amorosa, o negócio tá bom. É um ótimo momento pra date, pra sair, pra curtir uma vibe casal.
1: Maravilha. Então, Mia, olha só. A gente vai fazer 3 agora. Fizemos, então, Áries, Touro e Gêmeos. No próximo bloco, a gente vai fazer Câncer, Leão e Virgem. Lembrando que tem ainda Libra, Escorpião, Sagitário, Capricórnio, Aquário e Peixes com a nossa taróloga Mirra Matos. E se você quer fazer uma pergunta específica para você, mande agora aqui pra gente. Você pode mandar um áudio, eu prefiro o áudio, que fica, ela vai entrar na sua emoção, ela vai escutar a sua voz, ela vai entender você. Então quer fazer pergunta agora para as cartas, pro tarô, ao vivo aqui na Rádio Manchete, programa Andrei Lara, 21 99507-0525. E também lembrando que daqui a pouco nós temos mais fofocas dos famosos. Temos o nosso quadro No Ponto, que vai trazer aquela mensagem altruísta, aquela mensagem positiva, até 1 hora da tarde, programa Andrei Lara, aqui na 96,1.

0: Estamos de volta, meio-dia e dois. Hora daquele almoço gostoso. Eu tô sentindo o cheiro de ter gente fazendo churrasco. Tem gente fazendo churrasco, mas também tem gente fazendo o que? Aquela feijoada, sabe? Não pede uma feijoada, não pede, cara. Eu também gosto. Nossa, muito.
1: Seja churrasco ou feijoada, convida a gente, né?
0: É. Ô, amigo, olha, se for uma dobradinha também, se for um peixe frito, eu como tudo, eu não tenho problema com isso, não. Só tem uma coisa que eu não gosto de comida, é mocotó. Não sou fã de mocotó. Agora o resto você pode me convidar pra qualquer coisa. Tem gente que fala, você come dobradinha, mas não come mocotó? Vai, o que, que eu posso fazer?
2: É um pouco parecido, mas tem umas partes ali que são...
0: Não tem, eu não gosto de mocotó, mas o resto eu como tudo.
2: Que delícia.
0: Então, olha, bom almoço pra você. Começa agora a nossa tarde animada aqui na Rádio Manchete. A partir de agora, meio-dia e três. Tá valendo promoção aqui, olha, tem presente pra você que tá fazendo aniversário. Mas eu já falei, não adianta chegar aqui com a lorota, não. Tem que mandar foto do documento provando que tá fazendo aniversário. E o nosso WhatsApp reconhece chat de GPT, hein? Vai dar caô aqui, não, hein? Pois é. Então tem presente pra você, tá muito animado. Temos a nossa convidada Mirra Matos, que tá respondendo as perguntas dos nossos ouvintes ao vivo. Quer perguntar ao tarô? Será que to be or not to be? Sabe aquela coisa? Manda pra cá que ela vai responder ao vivo aqui pra você. Tem previsão de signo, tem muita coisa. Tem mais fofoca que eu vou contar pra você. Tem o nosso quadro Tô de Olho, tá redondinho o nosso programa Andrei Lara. Mas vamos de música pra gente aquecer as turbinas? O Rapa.

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1: Eu vou falar uma coisa pra você. Eu amo essa música. Os Tribalistas botou a nossa vibração lá pra cima. Eu adoro essa música. Essa música é um clássico. Anos 2000, um sucesso. Pessoal, meio de 12, temos agora o nosso querido Gabriel. Vamos falar de futebol com Gabriel Machado. Boa tarde, Gabriel Machado.
2: Andrei, vamos dar um giro aqui pelo futebol carioca. Hoje tem Vasco Internacional no Rio Grande do Sul, às 6:30. O Vasco vem numa boa campanha, vem bem com o Renato Gaúcho, avançou na Copa do Brasil e conseguiu rodar a equipe também no meio de semana. Então a expectativa é de ter time titular do Vasco hoje para o confronto do Campeonato Brasileiro. Outra informação relevante é do lateral Paulo Henrique. Ele está na pré-lista de Carlo Ancelotti, pode ser convocado nessa segunda-feira para a Copa do Mundo e sentiu uma lesão no meio de semana. Mesmo assim, ele decidiu arriscar, quer ir para a partida de hoje, porque é a última chance dele se mostrar para o treinador da seleção brasileira e, quem sabe, estar numa Copa do Mundo. Hoje também, às 7 horas da noite, tem Fluminense e São Paulo. O Fluminense vive um momento de tensão, avançou na Copa do Brasil no meio de semana, mas saiu vaiado pela torcida tricolor, e Luiz Ubeldia tem uma decisão muito importante. O jogo de hoje é importante, sim, mas no meio de semana o Fluminense tem uma decisão na Libertadores. O tricolor é o último colocado, enfrenta o Bolívar e precisa vencer de pelo menos 3 gols de diferença. Será que o Zubeldia vai poupar a equipe hoje para o jogo de terça-feira? Basta a gente esperar para saber qual vai ser a decisão do treinador do Fluminense. A notícia boa fica pela apresentação de Hulk. O jogador foi contratado, tem contrato até o final de 2027, só pode estrear depois da Copa do Mundo, mas vai ser apresentado para os tricolores no estádio do Maracanã, nesse sábado, antes da partida contra o São Paulo. E amanhã tem mais, viu, Andrei? Domingo tem Botafogo e Corinthians às 4 horas da tarde. O Botafogo foi eliminado na Copa do Brasil pela Chapecoense, perdeu de 2-0 fora de casa e o treinador soltou o verbo contra a equipe. Falou que o time foi irreconhecível no primeiro tempo e que o árbitro poderia ter dado 10 minutos de acréscimo que o Botafogo não ia conseguir fazer o gol. Se a gente falou do Paulo Henrique, do Vasco, que vive a expectativa de ser convocado, no Botafogo também tem o volante Danilo. Esse tá até mais perto de uma Copa do Mundo e tem amanhã o último jogo antes da convocação. Então Danilo deve ser titular dessa equipe para mostrar para Carlo Ancelotti que ele precisa estar na lista final. E amanhã, às 7:30 da noite, tem Atlético Paranaense e Flamengo. No Paraná, o Flamengo joga fora de casa, perdeu para o Vitória por 2-0 no meio de semana, caiu na Copa do Brasil. O Flamengo, que era o favorito a esse título, foi eliminado e fez a sua pior campanha na competição desde 2016. Andrei, nos últimos 2 jogos, o Flamengo finalizou 46 vezes e só marcou 1 gol. Jorginho e Everton Araújo estão fora dessa partida de amanhã. A expectativa é pela volta de Lucas Paquetá e Eric Pulgar. Vale lembrar que Paquetá também busca uma vaguinha na Copa do Mundo. Volto com você, Andrei.
1: Gabriel sabe tudo de futebol. Um abraço pra você, amigo. Tô aqui fazendo, olha, picas aqui, porque hoje tem a estreia do Hulk no Fluminense, às 19 horas do Maracanã, jogando contra o Vasco. Tem obrigação de ganhar, hein?
3: Olha lá, né, Carlinhos?
4: Ele vai ser apresentado, né? Porque, infelizmente, ele só pode jogar depois da Copa por conta da janela de transferência.
1: Ah,
4: pois
1: lá,
4: é.
1: Gente.
4: Mas já dá um gás no time saber que o Hulk tá ali no elenco, né? Vai estar pela torcida nesse período todo.
1: E a Manchete vai transmitir o jogo Vasco...
4: Vasco e Internacional. Começa às 5 da tarde a nossa transmissão. Isso. Começa às 5 da tarde de hoje, narração de Marcelo Marinho. A bola rola ali às 18:30 e o jogo termina ali por volta das 9. Lembrando que até a meia-noite tem Love Times com Alberto Brizola.
1: Muito. Hoje tem Love Times?
4: Tem.
1: É mesmo?
4: Love Times.
1: Gente, essa galera tá trabalhando muito.
4: É verdade.
1: Que sucesso, parabéns. Todo mundo cheio de larjão no bolso. Meio de 16.

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1: Coisas boas acontecem todos os dias, mas muitas vezes passam despercebidas. A verdade é que grande parte da beleza da vida depende da forma como escolhemos olhar para ela. Cada amanhecer traz uma nova oportunidade de recomeçar. E é você quem decide se o seu dia será leve ou será pesado. Mesmo diante das dificuldades, sempre existe algo de bom a ser valorizado. Um gesto de carinho, uma palavra amiga ou um simples sorriso podem transformar tudo. A felicidade não está apenas nos grandes acontecimentos. Ela também mora nas pequenas coisas do nosso dia a dia. Quando cultivamos pensamentos positivos, abrimos espaço para momentos especiais. A gratidão transforma o que é comum em extraordinário. Não espere que o mundo faça tudo por você, viu? A atitude começa dentro do coração de cada um. Escolha espalhar gentileza, esperança e alegria. Valorize cada instante que a vida lhe oferece. Faça do seu caminho um lugar de luz. Coisas boas acontecem, sim, mas é você quem dá sentido a elas. É você quem constrói as suas memórias bonitas. É você quem vai dar a cor do seu dia. E quando decide viver com amor, qualquer dia pode se tornar incrível.

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1: Olha, pessoal, hoje a gente está estreando um quadro aqui novo com a Mirra Matos, que é uma taróloga maravilhosa. E ela está fazendo previsões para a gente para a semana que começa amanhã, tá? Nós já fizemos 3 signos e agora a gente vai fazer mais 3. Nós fizemos Áries, Touro e Gêmeos, agora a gente vai fazer Câncer, Leão e Virgem. Câncer, dia 21 de junho a 22 de julho. Como é que vai ser a próxima semana para quem é de câncer, Mirra?
2: Olha, Andrei, para quem é de câncer, a gente tem aqui novas ideias. Mas também tem a importância de não se deixar ir demais nas ideias quando a gente começa a viajar e perde o fio da meada. Pede também um pouco mais de estabilidade. Observe as oportunidades, mas sem viajar demais.
1: Vamos lá, profissional...
2: Profissional.
1: Isso, profissional, amor e dinheiro para quem é de câncer nessa semana que tá chegando. É só pra semana que vem, viu, pessoal?
2: Profissional, a gente tem grandes movimentos para rolar aí. Agora, você também tem que fazer o movimento acontecer, não dá para ficar esperando sentado.
1: Amor não, dinheiro.
2: Agora é amor.
1: Então vamos lá.
2: Se não tem ninguém na vida dessa pessoa de câncer, o que eu acho difícil, né? Que a galera de câncer é uma galera...
1: Que gosta.
2: Carente, né? Então, assim, tem alguém pra aparecer. Se já tem esse alguém, aproveita pra curtir esse chamego.
1: Dinheiro,
2: a gente tem a carta da justiça. Então, assim, o que você tá fazendo pra conquistar o seu? Vai ser um reflexo das suas atitudes, a sua vida financeira nessa semana. Se gastar demais, vai ficar sem dinheiro. Então, observa também seu padrão de comportamento financeiro.
1: Vamos agora, então, para Leão. Para quem faz aniversário, em 23 de julho a 22 de agosto. Como é que vai ser a semana que começa amanhã do Leonino?
2: Olha, a semana do Leonino parece ser uma semana agitada, que a gente tem o julgamento, o mundo e o diabo. Então, a gente tem, assim... Os humilhados sendo exaltados, ciclos difíceis chegando ao final, mas ao mesmo tempo ainda tem a tendência a ficar preso em padrões que não estão mais fazendo sentido. Então observe seus vícios, observe no que você está se sentindo, se tem pessoas, né, que você está se sentindo presa, porque é justamente esse o momento de cortar, encerrar.
1: Quebrar ciclos que
2: não estão fazendo bem.
1: Leonino, total. Pelo amor de Deus, eu até vendo, né? Vamos lá, carta para profissional, para quem é de Leão, carta do dinheiro e carta do amor.
2: Para a galera de Leão, a gente tem aqui profissional o louco, então assim, novidades vão acontecer. Mas também tem que ter um pouquinho de prudência, não se jogar demais. Agora, financeiramente, a carta da Torre. A carta da Torre, ela não é uma carta muito
1: temida,
2: desejada,
1: né?
2: Não. Exato, é uma carta meio temida. Então, eu diria que evite gastos desnecessários, porque pode ser que tenham gastos que você não vai ter como fugir.
1: Viu? Você que é leonino, segura teu dinheiro. Pois é. E amor?
2: Amor, a gente tem a Imperatriz. É uma semana de cuidado, é uma semana de nutrição, de afeto. E quem sabe aí, pra quem tá solteira, solteiro, encontrar uma pessoa especial.
1: Então, essa semana para o leonino vai ser sorte do amor. Não, sorte do amor, azar no jogo.
2: É isso.
1: Basicamente isso.
2: Sim.
1: Agora vamos para o signo mais especial. É o meu. Vamos lá para Virgem. Como é que vai ser a semana de Virgem? Quem faz aniversário entre 23 de agosto a 22 de setembro?
2: Na energia que a gente tem aqui de Virgem, eu fiquei até um pouco nervosa, né? Que é o seu signo, não posso falar coisa ruim.
1: Vamos ser verdadeiros, não tô aí pra isso não. Tô aqui...
2: Então vamos. Ó, eu diria pra galera de Virgem que é uma semana que vai parecer meio parada. E nesse movimento meio parado, não é pra ficar remoendo pensamentos que não estão mais te fazendo bem. É pra você seguir em frente.
1: Epa.
2: E buscar novos caminhos. De preferência que você já sabe racionalmente que vão te fazer bem.
1: Muito bem. Vida profissional do virginiano, vida financeira e o amor para o virginiano.
2: Vida profissional, a gente tem um pajem de espadas, então a gente tem a necessidade de mais estrutura, o que já é normal, né? O natural do virginiano ser muito organizado. Então, talvez buscar essa organização natural de virgem em outras áreas que estejam precisando de um pouco mais de cuidado. Principalmente na vida profissional, né? Que é o setor que a gente está falando. E aí, quando a gente chega no dinheiro, a gente tem um as de copas. Então, assim, pode ser que tenham gastos aí emocionais. Sente no seu coração o que, que vai fazer sentido para você gastar o seu dinheiro. Mas vai com calma, não se emociona demais também, né?
1: Mas pode entrar dinheiro essa semana, é isso?
2: Eu diria que tá uma coisa mais assim, gastar de acordo com o que você tá sentindo. Se permitir um pouquinho, sabe?
1: Entendi.
2: E aí, no amor, a gente tem a carta da Lua. Também não é uma carta muito querida de vir, assim, na área afetiva. Porque ela pode estar trazendo ou pessoas do passado voltando essa semana. Então, cuidado. Porque se é alguém que tem que ficar no passado, você já mantém no passado. Não deixa voltar,
1: não. Entendi.
2: Ou então, pode estar falando sobre você estar revisitando situações amorosas do passado ao longo dessa semana. Então, aproveita para revisitar, mas com um olhar de aprendizado, não com um olhar de sofrimento.
1: Maravilha, Mirra. Olha, daqui a pouco a gente vai ter Libra, Escorpião e Sagitário. Lembrando que daqui a pouco a gente vai escolher aqui algumas perguntas, né, de ouvintes que estão mandando pra gente no nosso WhatsApp 21 99507-0525. Eu prefiro áudio. Dou até 30 segundos para fazer pergunta pro tarô da Mirra. Então, você quer ter alguma resposta aí na sua vida? Manda para cá e já já a gente volta com mais três signos. Daqui a pouco, então, vai ser Libra, Escorpião e Sagitário. Seu Jorge, para animar o nosso sábado aqui na Rádio Manchete.
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1: Meio-dia 28, seu Jorge. A gente vai faturar rapidinho, mas olha, fica aí, porque quando a gente voltar, nós temos mais previsões para os signos, temos interação com os nossos ouvintes, temos parabéns para você, tem muita coisa. Até uma hora da tarde, já que agora vai ferver a partir de agora, até uma da tarde, programa Andrei Lara.

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1: Olha, o humorista e apresentador Fábio Porchat voltou a causar polêmica nas redes sociais depois de comprar uma briga direta com políticos ligados ao ex-presidente Jair Bolsonaro e também com a Assembleia Legislativa do Estado do Rio de Janeiro, a Alerge. Tudo começou quando Porchat publicou um vídeo fazendo piadas pesadas contra Bolsonaro e mandando o ex-presidente tomar naquele lugar. A fala viralizou rapidamente e provocou revolta entre apoiadores do político. A situação ganhou ainda mais repercussão porque os deputados da Alerge reagiram. A Comissão de Constituição e Justiça da Assembleia Legislativa do Rio de Janeiro aprovou um projeto apresentado pelo deputado estadual Rodrigo Amorim, do PL, que quer declarar Fábio Porchat persona non grata no estado do Rio de Janeiro. O argumento dos parlamentares é que o humorista teria ultrapassado os limites da liberdade de expressão ao atacar Bolsonaro publicamente. Só que Porchat resolveu transformar toda a situação em mais uma piada. Depois da repercussão, ele publicou um novo vídeo ironizando a própria Assembleia Legislativa. Em tom de deboche, o humorista riu do projeto, fingiu estar emocionado com o título de persona não grata e criticou o fato dos deputados estarem gastando tempo discutindo isso, enquanto o Rio enfrenta problemas muito mais graves, como violência, milícia e crise na segurança pública. O vídeo viralizou novamente, claro, e dividiu opiniões das redes sociais. Enquanto fãs defenderam o humorista e disseram que ele apenas fez sátira políticas, críticos acusaram Porchat de desrespeitar o ex-presidente Bolsonaro, também de banalizar o debate político. Mesmo com tanta polêmica, Fábio Porchat mostrou que não pretende recuar e transformou a tentativa de punição política em mais um episódio de humor ácido nas redes sociais. Meio de 35.

0: Falou assim, André, eu vi o Super Pop no dia que a Plus Size ofendeu o Rico também. Não foi legal a resposta dele, mas também não teve como segurar a risada. Moro na vila, deve ser Vila Isabel.
1: É, provavelmente.
0: E tenho duas pessoas obesas sofrendo com depressão e não é feliz, sinto muito, é triste. Agora ela responder que está satisfeita, me poupe. Mensagem agora do Narciso Martins. Bom dia, já na escuta do programa. De Calceone, Amapá. Uau, longe a beça. Narciso Martins de Calceone manda um alô pra Calceone, ligado na Manchete. Um grande abraço pra vocês do Amapá. É o único estado que não tem ligações por estrada com o Brasil. É o único estado lá, só tem rios pra você atravessar. Loucura. Vamos lá, gente. Também o Cláudio da Vila Valqueires, sempre escutando a Rádio Manchete. Um grande abraço a todos os nossos ouvintes. Vamos agora para Mirra. Gente, vamos correr. Olha, hoje foi bom. Hoje foi bom demais. Vamos agora para mais três previsões. Aqui agora vamos para os signos. Agora a gente vai... Cadê os signos? Libra. Agora vamos para o signo de Libra. Vamos lá, Mirra. Como é que vai ser a semana do signo de Libra?
1: Quero saber.
2: Eu também, é meu signo. Mas aqui na previsão, a gente tem uma semana interessante. Um rei e um imperador traz bastante autoridade para a energia libriana junto de um pajem de moedas. Provavelmente novas oportunidades surgindo, mas é importante que nós, librianas e librianos, mantenhamos a nossa autoridade no assunto, sem se diminuir. Como o libriano às vezes faz, né? Sempre pensando no outro. Agora, quando a gente está falando de trabalho, uma rainha de copas, observe as mulheres ao seu redor. Pode ser que tenha alguma, que traga alguma surpresa para você nessa semana. Financeiro, a gente tem a carta da força. Acho que está todo mundo, né? Um pouco nessa energia de ter que ter resiliência. Continua nessa energia, não vai gastando demais, não. E na parte amorosa, que também é super a energia de Libra, né? A gente tem a carta da temperança. Quem tá em relacionamento, o relacionamento segue equilibrado. E quem não tá, espera mais um pouquinho que na hora certa a pessoa chega, sem ansiedade.
0: Muito bem. Escorpião, 23 de outubro a 21 de dezembro.
2: Escorpião, a gente tem aqui um movimento de altos e baixos emocionais. Uma tristezinha lá no fundo, mas ao mesmo tempo, motivos para comemorar. Então seja esperto, foque no que tá te fazendo bem. Não entra na energia do que te deixa na bad.
0: As três cartas mágicas.
2: Profissional, a gente tem um 2 de espadas. O que será que você não está enxergando? Escorpiano geralmente está enxergando tudo, né? Todas as profundezas, tudo que está escondido. Então observa o que você não quer enxergar, que aí pode ter um tesouro. E agora, no financeiro, a gente tem um 10 de espadas. Eu diria que o sofrimento acabou. Não sei o que está rolando na vida de todos os escorpianos e escorpianas, mas a tendência é que essa semana seja um grande alívio.
0: E
2: na vida amorosa, desculpa, gente tem aqui um 5 de paus. Pode estar rolando uma competição aí. Observa, você está num relacionamento, busca aí uma equidade, fica de boa, não entra em joguinho de ego.
0: Um querendo ser melhor do que o outro?
2: Pode estar rolando
0: isso. Atenção, escorpião, atenção, hein?
2: Não deixa, não vai nessa energia.
0: E pra finalizar agora esse bloco, vamos pra Sagitário. Pra quem faz aniversário, entre 22 de novembro a 21 de dezembro.
2: Sagitário, a gente tem aqui uma energia de novos rumos aparecendo. A sua intuição provavelmente já tá te dizendo quais os próximos rumos que você tem que seguir. Então, segue esse rumo, mas seja estratégica também. Pra vida profissional, é um as de copas. Então, assim, continua seguindo o que faz teu coração vibrar. Busque essa alegria. Mesmo que você trabalhe com algo que você não gosta, faça isso com amor. Financeiro, a gente tem um 5 de copas. Pode ser que tenha um lado das finanças que não tá muito legal, mas tem um outro que tá tranquilo. Então, vai na energia do que tá bom. E aí, na vida amorosa, também saiu um eremita, assim como tinha saído pra Touro, se eu não me engano. É o momento de estar mais introvertida, introspectiva, olhando pra si. Não é um momento de muita troca essa semana, não.
0: Não se arrisca muito.
2: É.
0: Pronto. Olha só, temos... Gente, nós abrimos aqui hoje para fazer perguntas pro tarô. A Mirra vai responder ao vivo aqui. Tem pergunta para você, Mirra. E antes, é bom deixar claro que ainda faltam 3 signos. Faltam Capricórnio, Aquário e Peixes. Vamos lá, temos pergunta.
3: Oi, tudo bem? Meu nome é Abalone, eu sou de Pernambuco e eu sou aluno novo do Tarô Livre. E eu queria saber qual foi a maior conquista que você teve assim com o tarô.
0: Olha que bacana.
2: Eu achei que ele ia fazer uma pergunta pro tarô e ele fez pra mim. Primeiramente, muito obrigada. Fico muito feliz de saber que você tá no Tarô Livre. E eu diria que estar aqui hoje é uma grande conquista. Vou colocar lá no meu top conquistas.
0: Temos mais um áudio.
4: Oi, boa tarde para todo mundo, boa tarde para Mirra. Mirra, eu queria saber quais são as tendências hoje se eu for morar com o meu noivo. Sim, nós estamos noivos, nós não moramos juntos, mas eu tenho sentido ultimamente muita necessidade de estar com ele, né? De morar mesmo com ele, mas ao mesmo tempo eu acho que é um pouco precipitado. Que nós estamos há 10 meses juntos. Eu queria saber quais são as tendências do tarô e um conselho nesse sentido. Obrigada, beijo.
0: Ah, ela não mudou o nome dela, mas olha, obrigado pela sua mensagem, viu? E aí, Mirra, como é que tá essa relação dela com o noivo dela?
2: Olha, eu diria pra você esperar mais um pouquinho. Não acho que é o momento, não, tá? Pelas cartas que saíram aqui, espera mais um pouquinho. Organiza, vê quando é o melhor momento, mas não vai no impulso, não, tá bom?
0: Tem uma pergunta aqui do Luiz Henrique. Mirra, estou fazendo uma transição de carreira e as coisas estão meio complicadas financeiramente. Me dá uma luz? O que posso fazer para virar esse jogo no momento? Estou me movimentando, mas ainda não consigo avistar a luz no fim do túnel.
2: Perfeito. Primeiramente, procure parcerias que você acha que vão te engrandecer nesse momento e observa os padrões internos que você precisa transmutar. Então, se você tiver numa energia de, ah, eu não vou conseguir, não vai dar certo, não entra nessa vibe, fica otimista e continua lapidando as habilidades que você acha que podem estar te trazendo algum resultado. Mas esteja atento a pessoas que podem aparecer na sua vida para te auxiliar, tá bom?
0: Olha, a gente vai responder mais uma pergunta, até mais duas, então. Mas você pode mandar também no nosso WhatsApp, 21, que é o WhatsApp da Rádio Manchete, 21 99507-0525. Mande seu nome e também onde você mora. É muito importante que nós saibamos onde você mora, tá? Vamos lá, mais uma pergunta para o tarô da Mirra Matos.
5: Oi, oi, meu nome é Nájila, eu sou de Belo Horizonte, Minas Gerais. E eu gostaria de saber como está a minha energia em torno da minha aprovação no vestibular da UFMG, que será feito pelo Enem esse ano, se ela vem ou não.
0: Adorei
5: um
0: a pergunta.
5: Um beijo, muito obrigada.
0: Olha, olha, eu já te desejo boa sorte, mas vamos ver o que as cartas estão dizendo, Mirra, para ela.
2: Boa sorte e bons estudos, porque tá tudo na sua mão, né? Não é algo que tá fora das suas mãos. Então, continua estudando, continua se dedicando, que o resultado ele vai vir mediante ao seu esforço, tá bom?
0: É, tá vendo? Então, assim, foco que vai dar certo, não é isso?
2: Exatamente.
0: Gente, o nosso WhatsApp, repetindo, você que me escuta agora, é 21 99507-0525. Ainda faltam três signos: Capricórnio, Aquário e Peixe. Mas antes, deixa eu fazer aqui uma fofoca no nosso Radar do Andrei. Vamos embora.
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0: Olha, gente, na semana passada circulou um vídeo da Maia Massafera com a Luciana Ximenes. A Luciana Ximenes foi visitar a casa da Maia com as bolsas dela e aí viralizou um vídeo da Luciana Ximenes cheirando as bolsas da Maia para reconhecer se aquelas bolsas milionárias são falsas ou não. E aí, gente, vou falar uma coisa para você. A coisa não ficou bacana, viu? Por que que não ficou bacana? Eu vou explicar para vocês. É, o que que acontece? Vamos lá. A Maia, ela tem muitas bolsas de grife e acessórios caríssimos, né? E ela agora, ela tá numa autoafirmação muito grande. Ela tá postando muitas fotos depois disso para se autoafirmar como uma mulher que é rica. Para falar que as bolsas dela não são falsas. E aí, o que que acontece? Vários especialistas olharam os vídeos da Maia, pessoas que são especialistas em artigos de luxo, e falaram que muitas bolsas eram falsas. E ela não gostou. Inclusive, teve uma especialista que, assim, que numa análise superficial, chegou a dizer que só naquelas bolsas que ela viu da Maia, a Maia teria ali mais de 16 milhões de reais de bolsa. Porque só uma bolsa ali custaria R$1 milhão.
7: Nossa.
0: A repercussão claramente mexeu com a Maia. Nos últimos dias, seguidores perceberam que a influenciadora passou a publicar mais vídeos mostrando detalhes das peças. Abrindo armários, exibindo etiquetas, caixas e closets recheados de marcas famosas. Para muita gente, Maia tenta agora reafirmar publicamente o status de mulher ligada ao universo de luxo e provar que os itens são verdadeiros. Nas redes sociais, internautas comentaram que a situação teria atingido diretamente o ego da Maia. Principalmente porque ela gosta de construir uma imagem associada à moda internacional, exclusivamente à ostentação. Gente, será? Uma grande bobagem isso tudo, sabe? Ela ontem fez um vídeo falando que para ela o luxo mesmo é a família dela. Então, assim, ela está realmente nessa autoafirmação absurda. Vamos agora para... É, mas uma musiquinha? Então vamos para a musiquinha. Aí faltou.

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1: Meio-dia 48, Legião Urbana. Vamos então às nossas últimas previsões para a semana. A Mirra Matos, essa convidada querida, que vem umas vezes, hein?
2: Ah, eu quero. Eu
1: quero você aqui mais vezes com a gente, aos sábados. Foi um sucesso, muitas, muitas perguntas. Agora vamos saber como é que vai ficar a próxima semana. Lembrando que essa previsão, pessoal, é para a semana de domingo a sábado, a começar amanhã. Vamos lá para Capricórnio, 22 de setembro a 19 de janeiro.
2: Capricórnio, essa semana provavelmente vai ter alguns desafios, mas esteja na energia de que você está na vantagem. Quando a gente está falando de vida profissional, temos novidades para acontecer, novas oportunidades. Financeiro é sobre mais estrutura, mais do que Capricórnio já tem, né? Nem precisa.
3: É verdade.
2: Mas fica ali numa postura mais sólida. E na parte amorosa também tem um cenário que pode estar alguém aparecendo aí, caso Epa. Não tenha ainda, né?
1: Previsão para Aquário, 20 de janeiro a 18 de fevereiro.
2: Aquário, essa semana acho que vai rolar algo interessante na vida amorosa. Tem um cenário de alguém pra aparecer. Se a pessoa já tem um relacionamento, então é uma semana mais apaixonada. Entra nessa energia. E não é muito comum de Aquário essa energia, não. Então aproveita. Agora, vida profissional, a carta da Torre. Algum rompimento. Observa.
1: É profissional?
2: Profissional, é. Rompimento.
1: A Torre é uma carta de rompimento, né? Ruptura.
2: Exatamente, aí. Ruptura, romper estruturas. Observa o que vai se desestruturar por aí. Agora, financeiro, a gente tem a carta do carro, movimento, velocidade. Acredito que oportunidades financeiras estão chegando com pressa. E no amor, já vem um jogo bem amoroso, né? Então, só reforça aqui desse movimento das pessoas aparecendo. Vamos ver o que vai acontecer pra galera de Aquário, mas eu apostaria que tem gente pra rolar aí.
1: E o nosso último signo?
2: Peixes.
1: Peixes, 19 de fevereiro a 20 de março.
2: Peixes, para essa semana, a gente tem também pessoas surgindo, provavelmente pessoas que estão alinhadas com o seu emocional. Então pode ser tanto na vida amorosa ou pode ser em outras áreas, pessoas trazendo novidades para você, observe. E aí, quando a gente está falando de trabalho para peixes, é um momento de continuar plantando, mas já tem colheita por aí. Então, observa, porque se a gente espera demais para colher, o fruto apodrece. Quando a gente está falando de dinheiro, vem uma carta excelente, uma carta de prosperidade e abundância que vem lembrar a gente que não é só sobre riqueza, não é só sobre dinheiro, né? É sobre um estado de espírito que eu acredito que a galera de peixe vai alcançar nessa semana. Então, se coloque nessa energia também, né? E para a vida amorosa, a gente tem aqui um As de Paus trazendo movimento, como eu falei no outro jogo. Tem gente pra aparecer. E se já apareceu, aproveita e se joga.
1: Olha, foi um sucesso a sua participação. Muitos ouvintes mandando mensagens. Eu peço desculpa para alguns ouvintes que a gente não vai conseguir colocar o áudio, mas nós temos dois áudios ainda pra gente finalizar esse bloco de perguntas para nossa taróloga maravilhosa Mirra Matos. Vamos lá.
4: Olá, boa tarde. Meu nome é Mônica, eu sou do Rio de Janeiro e eu tô muito feliz de estar aqui com a Mirra, né? Mirra é uma dourada, uma amada. E eu gostaria de saber com relação à minha vida financeira. Acho que as coisas são meio enroladinhas. Então, peço aí um help, como as cartas estão se apresentando. Obrigada.
1: Como é que estão as cartas para ela? Ela não falou o nome dela, mas...
2: Falou, Mônica. Falou. É minha aluna maravilhosa.
1: Mônica. Perdão, vamos lá. Como é que tá a vida financeira da Mônica?
2: Mônica, você pode ficar tranquila, viu? Que as energias estão prósperas, o cenário está mudando para você. Veio a carta da estrela, foi o único momento que veio a carta da estrela hoje. A gente jogou bastante. É sim, você tá na vantagem e vem também um julgamento. Os humilhados serão exaltados. Acredita que vai dar bom.
1: Ah, muito bem. Mais uma pergunta, nossa última pergunta pra gente fechar.
5: Então... Bom dia, boa tarde, meu
1: boa
5: nome
1: tarde.
5: É Tereza, sou do Rio de Janeiro, de Copacabana, aluna nova da Mirra. Gostaria de saber como vai ser a minha caminhada com o tarô.
1: Como é que vai ser a caminhada dela do tarô?
2: Olha, primeiramente muito feliz, né, que é minha aluna. A caminhada com o tarô vai ser uma caminhada de muito aprendizado, mas tá só no começo, então não queira pular etapas, tá bom? Vem Pagem de Espadas e Seis de Espadas, mas é um novo direcionamento, e é um novo direcionamento que vai exigir um tempo, uma dedicação, um novo movimento, mas vai te levar para algo muito melhor.
1: Mirra, fica aqui com a gente. A gente vai, nós vamos terminar juntos daqui a pouco, uma hora, mas temos um áudio geralzão aí, nosso querido ouvinte. Quem é? O Jonathan Ribeiro.
3: E toda a família Manchete, Avenida Brasil, Passarela 8, ambos os sentidos. Trânsito transcorrendo super bem. Eu quero mandar um abraço, um beijo, um feliz aniversário para a minha amiga Camila Moraes e também Clara Miranda, as aniversariantes do dia. Aquele abraço do Geminiano, de um Nantan Ribeiro, do Complexo da Maré. Valeu!
1: Olha, obrigado, Jonathan Ribeiro, sempre querido, nosso ouvinte aqui do Complexo da Maré, sempre participando com a gente da Rádio Manchete da 96.1. Desde que nós éramos 76,9. Eu nem quero mais lembrar desse número, mas tem que mais precisamos lembrar, porque a nossa história está ali, né? Começou ali, a gente não pode esquecer nunca as nossas raízes. Agora nós estamos nesse dial poderoso 96,1. Olha só, vamos lá. Então, antes de nós terminarmos, eu vou contar aqui minha última fofoca, porque, gente, o Rafael, que é o dono da Choquei, aquela uma das páginas mais, que tem mais seguidores no Brasil, o cara tava preso. E ele foi solto, né? Ele foi naquela operação junto com aqueles influenciadores todos que foram presos. Pois é, ele foi solto, ele não tá mais preso, né? Como eu tô dizendo. Ele ontem, ele fez um vídeo. Ah, claro, deixa eu contextualizar. O Rafael foi preso naquela operação Narcofluxo, que investiga um suposto esquema de lavagem de dinheiro envolvendo movimentações financeiras milionárias. Depois de conseguir a revogação da prisão temporária através de um habeas corpus, ele decidiu quebrar o silêncio publicamente. Em um texto publicado nas redes sociais, Rafael afirmou que viveu os piores dias da vida. Nunca tive tanta fé em Deus como tive nesses 29 dias. Mas o momento que mais chamou a atenção foi logo depois. Rafael publicou uma declaração de amor para Marco Júnior, apontado como namorado dele. No texto, Rafael disse que encontrou a pessoa certa para passar o resto da vida e agradeceu o apoio recebido durante todo o período que esteve preso. Mesmo ainda sendo investigado, o dono da Choquei mostrou que pretende retomar gradualmente sua presença nas redes sociais e transformar esse momento delicado em um recomeço pessoal e profissional. E assim, o comentário que a gente mais lê nas redes sociais é que o crime compensa, porque o cara foi preso por várias acusações e foi solto muito rapidamente. Não vou fazer juízo disso, porque eu não tenho tempo, senão eu ia ficar aqui bastante tempo falando a respeito disso. Mas, sei lá, eu tenho as minhas, alguns contrapontos nessa questão. Carlinhos, quero te agradecer, viu? Você hoje foi um querido, obrigado por ter...
6: Obrigado, foi um prazer estar aqui com você.
1: Hoje foi redondinho. E para finalizar aqui, Mirra, quero agradecer a sua presença. Você já está convidada a voltar todo sábado.
2: Ai, eu que agradeço o convite, tá? Foi um prazer.
1: Foi muito bacana, nossa audiência ficou lá em cima nas alturas, muitas perguntas, né? Foi muito legal. Espero que você seja um quadro presente aqui com a gente aqui.
2: Pode contar comigo.
1: Na Rádio Manchete, né? Rádio Manchete é essa rádio que tem mais de 50 anos no ar. Manchete. Uma rádio histórica, uma rádio que está em total crescimento na história do Rio de Janeiro. Você viu que a gente está sendo escutado por várias partes do Brasil.
2: Achei chiquérrimo.
1: Mensagem de Belo Horizonte, mensagem do Amapá.

0: Gente, pô.
1: Tudo bem?
0: Tudo bem, querido?
1: Olha, o programa tá um espetáculo. É, a produção de Carlos Júnior.
0: Carlos Júnior arrasa, né, amigo?
1: Arrasa, é meu produtor também. Tudo bem, gente? Tudo bem?
2: Tudo bem.
1: Pô, linda barba, hein?
0: Né?
1: Dá pra botar o cabelo do outro lado. Né?
0: Mirra, nós temos um minuto rapidinho. Vamos tirar três cartas. Como é que foi?
1: Por isso é... vou ser sincero, não confio muito nisso, não.
0: Mas vai confiar agora, que eu quero saber.
1: Eu não confio, não, Dudá, não gosto dessas coisas, não.
0: Três
1: com
0: cartas.
1: Todo respeito.
0: Eu quero saber como é que vai ser a semana do Gasparetti.
1: Minha semana vai ser abençoada, maravilhosa, já deu tudo certo.
2: Em nome de Jesus.
0: Vamos lá.
2: Olha, uma semana de muitos aprendizados. Uma semana também onde a razão vai falar mais alto do que a emoção. E uma semana onde coisas ruins vão se encerrar. Olha que coisa boa.
1: Deixa eu ver.
0: Amém.
1: Não tem amém aí, não, mas é psicológico. Vambora.
0: É isso. Olha, o importante é isso, que nós somos uma rádio que a gente defende a liberdade. A liberdade da escolha, a liberdade religiosa.
1: E além de tudo, a palavra mais perfeita no ser humano que eu falo todo dia.
0: Respeito.
1: Você tem que respeitar o que as pessoas pensam, o que elas gostam. É assim, e vice-versa.
0: E aqui a Rádio Manchete, a gente tem um minuto. Aqui tem um programa de crente, tal coisa de crente.
1: Sim.
0: Tem gente macumbeira, tem gente católica, tem gente tudo.
1: Resumindo, somos filhos do único Deus.
0: Então, antes de terminar, eu vou falar uma coisa pra você. Gente, muito obrigado pela audiência. Vem aí esse programa maravilhoso de charme.
1: Black Scandal, Black muito Scandal, charme, muito sucesso.
0: O nosso
1: Black
0: querido
1: Jay.
0: Black Jay já tá aqui, né? Claro que obrigado, Mirra. E vou terminar a frase que resume tudo que aconteceu aqui hoje. Amém pra quem é de amém, aleluia pra quem é de aleluia e axé pra quem é de axé. Fica com Deus e até sábado que vem. Tchau.

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0: Já fez um mês essa parada aí?
1: É, não, ainda não, pô. Fez, não? Já é um mês, não, mano. Mas semana não? Que vem, pô.
0: É mesmo? Então daqui a pouco nós estamos comemorando.
1: Nós começamos de que dia? Pula essa parte, a gente vê, acho que é parte. Do próximo.
0: Pode deixar um alô pra todo mundo, muito obrigado por você estar aqui hoje sempre nos agraciando mais uma vez, obrigado.
1: Verdade, você já pode começar a ligar e mandar sua mensagem. Ó, é bom mandar mensagem, sou fulano de tal, tô gostando do programa, quero mandar um abraço pro Eutano Ciclano, meu nome é tal e moro no bairro tal, valeu? Coisa linda, vamos que vamos, certo escândalo, até às 3 da tarde com muita Black Music, 995070525. No inglês, hein? 995. Não, tem que olhar. Tem que olhar, porque senão. Mas vai, pô.

0: Desculpa, tá? Valeu, escândalo! Vamos começar, Black J?
1: Vambora!
0: Então a gente começa com o quê?
1: Twister, vambora!
0: Só um minutinho. A vinhetinha básica que todo mundo gosta. Deixa arder.
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0: A gente começa.
1: Twister.
0: Isso é um clássico, né?
1: Muito clássico.
0: Deixa arder. Boa tarde, Rio de Janeiro, Brasil. Seja

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0: coisa linda, Black Jay. Maravilhoso. O que nós tocamos? Essa versão maravilhosa agora. Ah, peraí, calma aí, vou abrir o microfone.
1: Essa versão feita por IA aí de Sandra de Sá, cara, solidão, vambora.
0: Que isso, hein?
1: Bagulho é maneiro. Lembrando que começamos com o Twister com Dig Farn, que não é o Kate Sweat, né? Mas tudo bem. É o Peter Hart e Peter Rick com Wonderful.
0: Coisa linda, a gente começou super bem. Só musicão aqui no Black Scandalo. Olha só, só pra você ter uma noção. Isso aí que você tá de fundo, tá gente pra caraca perguntando. Mas parece que você bota a música de fundo e você não toca a música. Pô, tá irritando a gente, hein? Calma, calma. Já tem gente mandando mensagem aqui, daqui a pouco tem beijos e abraços. 99507. Tem gente ouvindo lá em Guaratiba, caminho pra Angra. Daqui a pouco a gente vai botar tudo isso. Tem gente no Rio de Janeiro, no centro, em Teresópolis, Petrópolis. Alô, região dos lagos, tá todo mundo ouvindo. Alô, seu Gonçalo. Alô, Itamaraê. Todo mundo, Niterói, geral ouvindo. Não esquece não, porque tá um espetáculo isso aqui, tá? Certo, escândalo meu. 995070525, tá bem? Você também pode nos seguir no Instagram, arroba Rádio Manchete Rio, Rádio Manchete FM 96,1, você pode baixar, você bota lá, Manchete FM Rio, né, nos nossos streams. Certo, escândalo? Ó, a gente não para não, porque agora é mais uma sequência, daqui a pouco tem comercial, vamos com tudo, vamos com ele, Black Jay!
1: Vamos de Predress!
0: Que? Qual o nome? Repete! Peraí, de novo, peraí. Deixa eu tirar essa música aqui. Vou falar assim. Vou falar repeat, vou botar a vietinha, você solta a música. Black Jay, repeat.
1: Predress.
0: Predress. Que cara chato, hein? Deixar de.
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0: te falam: Gasparete, o que você tá fazendo com a minha vida? Com o meu caminho?
1: Como é que é isso?
0: Porque tá todo mundo aqui mandando mensagem. Gaspa, tô aqui na escuta. Caraca, o programa tá maravilhoso, que bom, coisa linda. Escândalo, Black Jay, o que nós tocamos?
1: Vamos aí de Aero James, cara, que é Make You. É, quem que foi que eu toquei mais? Bobby Rang, toquei Hey Jay, I Want to Need, claro que não sai, né? Vambora. Toquei Júlio Borges, cara, desescondida, participação do
0: Valeu, MG Júlio! Tamo junto, Júlio tá ligado, beijo tá pra ligadão, você, Júlio lá. Borges. Vai vir aqui um sábado pra falar do seu sucesso, que é muito sucesso.

0: 905 25. Gente, daqui a pouco a gente vai pro comercial. Volto já já com um beijo e abraço. Tem mensagem já, bastante gente mandando mensagem. E é o seguinte, daqui a pouco eu vou falar da Expo Noiva. É, o Antônio Carlos... Antônio Carlos, é? Pedro. Antônio. O pé. Já troquei tudo. O Pedro Augusto já tá chegando lá, 2 horas. Eu vou sair daqui, 3 horas terminou o programa, vou direto pra lá, porque você não pode perder, tá bom? Tá, daqui a pouco eu vou falar minha agenda. Se prepara, vai ser um escândalo. Várias participações da Expo Noiva, daqui a pouco eu falo tudinho. Depois do comercial, não sai daí não, que aqui volta com Black Escândalo, só musicão, coisinha.
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0: Escândalo! 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É, meu amor, começou ontem e tem hoje e amanhã, a partir das 13 horas. Eu, quando terminar o Black Scandal, já estou partindo pra lá. O Pedro Augusto já tá chegando às 2 horas, eu chego aí 3h30, por aí, vai ser um espetáculo. Tá bem, Escândalo? Vamos junto e deixa arder. É tudo nosso.
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0: Tem gente também pedindo essas músicas.
1: Tô aqui semana passada.
0: Todo mundo tá pedindo as músicas, a gente bota de fundo aqui o BG. Vai tocar, calma. Fica tudo certo. Escândalo! Já tem gente mandando mensagem aqui. Ó, esse cara tá na estrada.
1: É mesmo?
0: Pô, escuta aí. Vamos junto. Fala comigo, gostoso.
2: Muito boa tarde, André Casparetti, Black Jay. Quem fala aqui é o Jamilton, diretamente de Angra dos Reis, nesse momento, passando nessa estrada maravilhosa, trazendo para vocês um ótimo programa, ouvindo a manchete de rádio de verdade, que arrebenta com esse programa de charme maravilhoso. É o Jamilton. Valeu, Black Jay e Andréia Casparetti.
0: Valeu, Jamil, tá aí.
1: Brabo demais.
0: Jamil tá na estrada, indo curtindo. Pra Angra. Coisa linda, na estrada maravilhosa, deixa arder. Ó, tem muito beijo e abraço aqui. Quero mandar um beijo pra minha esposa, minha agora, minha casados, né? Beijo, amor, Alessandra, te amo, minha coisa linda.
1: Mas deu tudo certo.
0: É, Black Jay. Beijo, amor. Mandar um beijo pro Kleber lá do Laguna, também tá ouvindo. Kleber Gaspar, aí, o programa tá maravilhoso. Kleber do Laguna, tamo junto, Kleber. Beijo e abraço, irmão. Manda um beijo pro meu compadre, tá ouvindo lá. Ele não para todo sábado, ele gasta. Manda um abraço pra mim, te pego na

0: querido primo Black Jay. Feliz sábado, bom programa, beijos e abraços pra vocês. Beijo do filho pro Felipe, esse Ana Felipe, Paula, pô. Alan, o príncipe, que isso?
1: É, a família.
0: Lá do Engenho da Rainha. Beijo, gente.
1: Beijo dinheirinho pra ele ligar.
0: Valeu, Felipe. Oi, passando pra deixar aqui um alô pro meu primo Black Jay. Aqui, Ale Coutinho. Ah.

0: Mas é porque a gente tá mexendo na antena, mas coisa linda fica mais tabudando. Dá pra ouvir. É só baixar. Qualquer coisa, baixar aí. Rádio Manchete FM. Não, Rádio. É, Manchete FM Rio. Só baixar isso aí. Manchete FM Rio, tá bom? Bom, tamo junto. Solta o som aí. Cadê o som? Deixa arder. Valeu, nem deixou o nome. Que fase. Tá. Mandar um beijo aqui pro ótima tarde pra todos. Forte abraço do Tileo. Valeu, Tileo.
1: Demais. É mandar um alô pra ele agora.
0: Toma linda. Tem mais gente mandando aqui, mais mensagem. Manda aí.
2: Salve, salve, galera. Aí, PB DJ na voz aí, dando uma passadinha pra mandar um grande abraço pro meu mano Black J, Gigante Guerreiro, com a Andréia. Gasparete.
0: Deixa ver, tamo junto.
2: Bora, viciado.
0: Bora, viciado. É tudo é nós. Valeu. Coisa linda, escândalo. Daqui a pouco tem mais, tá? É, manda um beijo pro Demetrio, tá lá me ouvindo. Gacha, manda um beijo pra mim aí, pai. Não vou te pegar lá na curva. Tamo junto. Que fácil. Intimidação pura. Manda um beijo pro meu irmão, Henrique DJ.
3: Aí, mano, o Black tá aí no Instagram aberto, hein?
0: É, pô.
1: Tô ao vivo, mano.
0: Tô ao vivo, pô. Esse é o DJ Henrique. Henrique DJ, irmão maravilhoso.
1: Isso é irmão demais, cara. Muito irmão.
0: Valeu, Henrique. Vamos de música, Black J.
1: Vambora.
0: Coisa linda pra gente não ficar de bobeira. Toma essa vinhetinha, gostoso.
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0: Isso aí é clássico demais.
1: Como de Crave.
0: Boa. Nem eu esperava isso aqui. Tomei um susto, pô. Coisa linda.

0: as pessoas me perguntam assim, Gasparetti, como é que você fica? Eu falei, fico mal. Mal, de, tipo assim, de tanta música boa. Eu fico bem, na verdade é bem. Ah, Black J, o que que houve hoje com você, né?
1: Comemorando o casamento, seu casamento.
0: Obrigado. Ai, Alessandra, coisa linda. Esse aí, a gente gosta muito.
1: Esse aí é o Silveira, né? Que é o líder lá do FLG, né? Pra quem é da antiga Quarteto Feeling, tá aí, faça a sua parte com a música do álbum dele solo, né?
0: Maravilhoso, que, né?
1: É maravilhosa.
0: Silveira e FLG, é uma coisa espetacular.
1: Will e companhia, Silveira, Sandrinho, toda aquela rapaziada lá. Toquei também R. Kelly, Summertime, toquei Burical com Black Street, Sensi Mico Factory, né? Com... esqueci o nome da música, cara. Passou batido. É, Craig David com a versão de Waterfrey.
0: Gosto muito.
1: É, coisas aí precedidas pelo meu amigo Tileo, DJ Bravo demais. Jarrim, toquei Jarrim Herbert com... não, Jarrim com Jai Herbert, outra parada. Brit, e comecei com Crave A You. Vambora.
0: Deixa eu te falar, tem muita gente mandando mensagem. Oi, Gasparetti, um bom sábado pra vocês, o Black Escândalo, esse programa maravilhoso de todo sábado. É, na escuta, só tocar aí a nota eleva, tá pedindo música. Um forte abraço, Gilcinho, DJ lá de Caxias. Beijo pra Dallas. Caxias, falar Caxias é feio. Dallas é mais bonito. Olá, Gasparetti, oh, Stab It, the best. Como foi bom lhe encontrar. É, um beijo pra você também, né, gostosa? Eu só não esqueci o nome pra falar, né, gente, pra gente aqui. É o que eu falo, manda mensagem com o nome, abraça o bairro. Beijo, Escândalo. Oh, boa tarde, Gasparetti. Tudo bem? Então, peraí, deixa eu botar... não, deixa que eu boto aqui de negocinho de fundo...

0: para a família. Rosemary, o programa começou em grande estilo. Um abraço para esse cara sinistro, Black Jay.
1: E, rapaz, deve ser a mineria de Minas.
0: Mineria de Minas Gerais. É, rapaz.
1: Isso aí é demais.
0: Lá de BH, beijo para vocês, escândalo. Daqui a pouco a gente manda mais, tá bom? Agora tem gente mandando já mensagem aqui. Gente, vai mandando aí 995070525, tá bom? Para você mandar escutar a sua mensagem aqui, falando quem você é e de onde você está falando. Fala aí, amigo. Deixa arder, coisinha.
2: Fala, Gasparete e amigos aí da Rádio Manchete 96,1, sucesso total, né, rapaz? Cara, não canso de ouvir a Manchete. Aqui é Flávio de Souza, de Paraty, aqui no Sul Fluminense.
0: Paraty, beijo.
2: Curtindo aí, né, o Black Scandalo, com sua equipe maravilhosa aí, Gasparete. Sensacional, que satisfação ouvir a Manchete.
0: Sensacional.
2: Com essa programação maravilhosa, viu? Eu não sei se você pode tocar, né? Não tenho certeza se faz parte aí do estilo de música do Black, mas Gregory About.
0: Gregory About.
1: Shake Your Down.
0: Isso é clássico.
2: Tenho certeza que você possa tocar. Mas enfim, se não puder, não tem problema. Vale a audiência. Um abraço aqui, tá bom? Sucesso!
0: Valeu, irmão, audiência aí, ó. Deixa arder. Obrigado, irmão. Lá em Paraty. É o Rio de Janeiro todo ouvindo, né? Todo. Graças a Deus. Gente, daqui a pouco, depois do comercial, tem a minha agendinha, a agenda do Gasparete. Vem novidades aí do Black Scandalo. Vem dois lugares pra ter o baile charme. Vai ser maravilhoso, muito charme. Sempre de tardinha. Vai ser espetacular. Aguarde em dois lugares, tá bom? Quando a agenda estiver toda pronta, a gente vai passar. Certo, Jay?
1: Vambora.
0: Vamos começar. A gente volta já já com muito mais pra você aqui nela.
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0: 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É, meu amigo, vai ser um espetáculo. Então você já sabe que... Jay, você acha que o Neymar vai para a seleção?
1: Eu acho que vai.
0: Eu também acho. Tem que ter um Coringa.
1: Tem que ter. Tem
0: e
1: que
0: o
1: ter.
0: Coringa, ele. Não se não jeito. Tiver, a gente fica meio preocupado.
1: É bom que ele chega pilhadão, né? Vambora.
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0: É, e eu não votei. Que fase. Deixa ardir. Tô aqui. Tô como aqui? Eu, hein?

0: Estamos de volta com o Black Scandal. Ah, deixa eu só mandar aqui uma agenda do Gasparetti. Eu não posso deixar de falar, né? Minha agenda tá no clima, graças a Deus. E começa muita coisa, né? É, só pra você ter ideia. Botar a vinhetinha, vamos?
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0: Ó, minha agenda. Hoje, daqui a pouco, às 3h30, 4 horas, estou chegando na Expo Noiva, certo, Escândalo? É no Norte Shopping, no estacionamento do Norte Shopping. O nosso querido Pedro Augusto já está lá, com a equipe toda, lá no estande da Manchete, que tá lindo. Tá com as nossas fotos, apareça lá, você que tá chegando, indo pra lá, tá ouvindo a Manchete. Já chega lá que daqui a pouco eu tô chegando, hein? Depois do Black Escândalo. Ó, amanhã começa o aniversário de Itaboraí, já com a corrida e caminhada. Amanhã, dia 17, tem corrida e caminhada do aniversário de Itaboraí. Dia 21, tem o showzaço maravilhoso, abençoado, da Aline Barros. Dia 22, tem desfile e a cavalgada. Aí estarei no palco apresentando Natanzinho. É, Natanzinho Lima, ao vivo, vai ser maravilhoso. No dia 23, estarei apresentando Ludmilla e o grupo Vou Zoar. No dia 24, tem Denis DJ e João Gabriel. É, essa é a agenda. E dia 29 a 31, tem motociclistas, pedal, vai ser maravilhoso. É o aniversário de Itaboraí, daqui a pouco repito no final do programa, tá bom, Escândalo? Agora chega de papo, vamos que interessa. Daqui a pouco tem mais beijo e abraço pra galera. Tem beijo e abraço aí? Peraí, deixa eu ligar.
2: Sumi. Deixa eu ligar aqui pro meu amigo Dudu e meu amigo Vainerdinho, rapaziada lá do Rio Mais Charme. Valeu, valeu, DJ Angolano. Tamo junto, valeu, rapaziada. Tamo junto. Por enquanto é isso aí pra gente não ficar muito paz. Daqui a pouco tem mais um alô aí.
0: Então vamos pra dentro?
2: Vambora.
0: Calma aí, a vinhetinha. Sem essa vinheta, eu gosto muito dela. Eu gosto muito dela. Tem a ver com você que tá ouvindo. Olha só.
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0: Michael Black J. Que é isso? Que sequência é essa, meu irmão?
1: É, vambora, Michel. O bagulho tá doido, vambora. Sai pra você, DJ Jazz Jeff e Fresh Prince,
0: vou
1: né,
0: voltar,
1: cara?
0: Vou voltar, vou voltar. DJ Jazz Jeff e Fresh Prince. É o Fresh Prince chamava hoje Will Smith.
1: É, Will Smith. Isso aí, o maluco no pedaço, aquela parada
0: verdade.
1: Toda lá. Vambora.
0: Mais o quê?
1: É, Link of Ford Only, toquei, atendeu a pedido aí que... Pediu, já era, irmão. Grabo Abriavro, Shake Oidal, toquei na da Level B, Hello No More. E comecei com Light House Family, Love Every Minute.
0: Maravilhoso, escândalo. 995070525. 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É... 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Você vai olhar, ouvir com qualidade. Tem muita gente mandando beijo e abraço. Mandar um beijo e abraço aqui pro Alexandre Barbosa. Coisa linda. Lá de São Paulo, beijo negão. Tá na estrada, tá ouvindo. Deixa arder. Mandar um beijo aqui pra ele, Anderson Ramos, nosso rapaz, repórter da rádio aqui.
1: Bravo demais.
0: É, pô, audiência qualificada. Valeu, Anderson, tamo junto. Ó, tem gente mandando aqui mensagens. Gostei, deixa esse fundo. Essa música é de fundo que tá espetacular.
1: Já, só o instrumental que
0: tira, não, senão eu vou te bater. Vamos lá, vai. Coisa linda.
2: Wanderland, Barulho do São Paulo. Abraço,
0: hein? Valeu, valeu, meu parceiro. Ó, ele tá lá em Barueri ouvindo. É o Brasil todo, é Minas, é São Paulo, é Curitiba. Tem gente aqui, ó. Oi, Gasparete, o programa começou. Tá. Se é Rosemary de Minas Gerais, já mandei. Um beijo pra Eu Me Empolguei, sou Jaqueline de Rocha Miranda. Tá dançando, gostosa? Fica à vontade, tá? Boa tarde, Gasparete, Black Jay, por favor. Manda um abraço pra mim, Edson de Vicente de Carvalho. Estou de férias em Colatina, Espírito Santo,
1: tá
0: com
1: longe,
0: minha esposa,
1: hein?
0: Luciene, e filho Vinícius, na casa de um grande amigo, Betinho e o Célio. Beijos, parabéns pelo seu retorno, sucesso, deixa arder. Black Scandal tá um espetáculo, Black Jay.
1: Vambora.
0: Edson Filho, abraço pra todo mundo,
1: valeu,
0: aí.
1: Valeu pra geral.
0: É, pô, coisa linda. Escândalo, posso mandar beijo, abraço? Tem beijo, abraço aí, Jay?
1: Tenho, vou ter que mandar aqui. Pra Rosemary, mais uma vez, mineirinha. Lembrando que segunda-feira é aniversário da minha prima Mônica, tá fazendo aniversário, né? Tá fazendo 15 anos, se eu não me engano, né? Se eu não me engano é 15, se não for 15 é 17, mas é 18. Vambora. Ah, eu dou pro meu amigo também, Rodrigo Mandarini, e um dos caras que trabalhou no Manchete durante 15 anos, meu parceiro Rodrigo Campos.
0: Coisa linda, Rodrigo, deixa arder. Aqui a música não para. Black Jay, com gentileza. Banda tão tão tão tão.
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0: E... Pois... Coisa linda. Vamos dançar.
3: Yeah.

0: povo tá pedindo, está assim. Estou desesperada dançando no churrasco. Gasparete, Black Day, pelo amor de Deus. Toca isso, toca aquilo. Já, todos estão pedindo e já tocando.
1: Tá,
0: né?
1: Tá dando um sapatinho, mas tá indo.
0: Essa aí é?
1: Isso aí é o Field com participação do Snoop Dogg, cara. Dixels é o nome da música. E toquei também, não sei se com ele, Bad Rabbit, né? Que diga as passagens.
0: Não, mal, um clássico já virou.
1: Brabo demais, é ABC, é um body charme total. E comecei com Bell Beef DeVoe, em homenagem ao casamento do amigo aí.
0: Coisa linda, maravilha. Gente, daqui a pouquinho, depois do programa Escândalo Show, quer dizer, Black Scandal. Escândalo Show é segunda-feira de 8 às 10. Yeah! Isso é uma forma de brigar, porque hoje o jiu-jitsu não tem grito, né? Ó, oh, tá aqui, meu irmão. Daqui a pouquinho tem De Cara com a Fera, com meu parceiro Rafael Luna. Já já, logo depois do programa de canção. Tudo bem, Rafa?
2: Tudo bem, e aí?
0: Tá gostando?
2: Maravilha. Daqui a pouquinho, De Cara com a Fera, com Poliana Botelho, ex-UFC, ex-Invicta, ex-PFL, casca grossa da pesada.
0: Que isso, hein? Além dela, o que que temos hoje no tema de hoje do programa?
2: Muitos, muitos. Teremos MVP, Ronda Rousey versus Gina Carano.
0: Que
2: a
0: isso,
2: Gina,
0: hein?
2: Carano, que era a precursora número 1 do MMA feminino, vai encarar a musa, a linda Ronda Rousey, depois de muitos anos, hein?
0: É, cara, quantos anos ela tá, a gente tá esperando ela de volta?
2: Há muitos anos. A última luta da Ronda Rousey, pra você do outro lado ter uma noção, foi em 2016, quando ela perdeu pra brasileira.
0: Caraca!
2: Amanda Leoa.
0: Já tem esse tempo todo, cara.
2: Muito tempo. E a última luta da Gina Carano em 2009.
0: Que isso. Hoje você vai saber tudo isso um pouco mais, né, meu irmão?
2: Maravilha. Aqui não tem colé-colé, hein?
0: É, não tem não. Aqui é De Cara com a Fera. Daqui a pouco, Rafael Luna. Valeu, Rafa!
2: Tamo junto!
0: Coisa linda, escândalo. 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Ok? Expo Noiva tá rolando desde ontem, a partir das 13 horas. Começou hoje, vai até domingo. E hoje, quando eu sair daqui, já tô partindo pra lá, tá? É, meu amor, chegando 3h30, 4 horas. Quem já está lá é o nossos locutores, né? Rafael de França, tá, o Pedro Augusto, e daqui a pouco eu tô chegando. É no estacionamento do Norte Shopping, tá bem, escândalo? Daqui a pouco eu dou minha agenda de novo, tá? Não sai daí não, hein? Vai ser um escândalo. E vou falar também da convocação que a Manchete FM vai transmitir ao vivo com o brabo Sidney Marinho e toda a sua equipe. Tá bom? Sai daí não, volto já.

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3: Coisa linda, escândalo, estamos de volta.

0: coisa linda, escândalo meu, estamos de volta. Já Black Jay, Black Jay, já voltamos. Ó, anota aí a agenda do Gasparetti. Daqui a pouco eu estarei aí na Expo Noiva. É, assim que terminar o programa, eu vou estar saindo daqui, chegando aí por volta de 15 para as 4, 3 e meia. É, no estacionamento do Norte Shopping, Pedro Augusto já tá lá, Rafael de França tá lá, a Cláudia Jones tá lá, tem uma galera, tá bom, Tigandaro? É, meu amor. E ó, amanhã começa o aniversário de Itaboraí. Corrida e caminhada começa amanhã, tá bom? Aí no dia 21 tem show da Aline Barros. Dia 22, desfile e cavalgada. E também tem show do Natanzinho, vou estar apresentando. Dia 23 tem show da Ludmilla e o grupo Vou Zoar. Dia 24 tô apresentando Denis DJ e João Gabriel. Dia 29 a 31 tem motociclistas e pedal. E dia 20 de junho terá a noite do Escândalo Show em Itaboraí, com o show do Elimar Santos. Vai ser a noite do Escândalo Show do programa, né? No clube Aiperge, lá em Itaboraí. Vai ter Black Jay, certo, Jay?
1: Tamo junto, vamos lá.
0: Tocando tudo que foi sucesso nos anos 70, 80, 90, tá bom? Vai ser maravilhoso. A gente vai sacudir, né, Jay?
1: Com certeza. Isso é certo.
0: E vem aí os bailes do Black Scandal. Essa música dá até raiva, viu? É gostosa demais. Pra não perder tempo, vambora! Vamos de música! Ah, aqui você curte.
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0: Vamos com o que, Jay?
1: Vamos de Sherry Daniels, I Love You.
0: Isso é um midback maravilhoso.

0: Gaspa, ah, eu tô fazendo baile aqui na minha casa. Tá bom, né? Tá todo mundo dançando na piscina. A pergunta dele é: o que tá acontecendo com o Black Jay?
1: Sei lá.
0: Homenagem ao meu casamento.
1: Casamento, casou, né? Depois de 50 anos, casou.
0: Caraca! Pra quem não sabe, a gente tocou músicas aqui que são gospel, tá?
1: Muita coisa.
0: Pessoal que dança no baile, mas muita gente não sabe que é gospel. Essa eu canto assim, a versão de Jesus te espera. É. Muito gospel a gente toca aqui, que hoje toca e o pessoal dança sem saber. Mas é sucesso. É bom que a gente honra o Senhor Jesus Cristo, né, menino?
1: Sempre.
0: Fala aí, Black Jay.
1: É, tá aí pra você, For a Change.

0: E Sherry Daniels, I love you.
1: Coisa linda, escândalo. Ó, oh, a gente não pode. Que isso, hein? Jesus espera. Sabe como é que eu canto no carro? Jesus te espera. Coisa linda, escândalo. Oi, boa tarde. Estou amando a manchete. Só programação boa. Queria dedicar a próxima música ao caixote do Tenente Jardim. Coisa linda. Meu nome é Regina da Engenhoca. Parabéns à Rádio Manchete. Boa tarde. Obrigado, escândalo. Regina, beijo. Manda beijo pro caixote. É, o caixote. Eu vou falar besteira, deixa eu falar pra você. Deixa eu ir pra lá. Escândalo, mais uma vez vou falar. Black Jay.
0: Oi.
1: Tá chegando aí a festa do Black Escândalo. Dois lugares diferentes. Uma na Taquara. Vai ser luxo. Com churrasco. Com muito charme.
0: É naquela casa bonita lá?
1: Porque
0: comprar roupa.
1: É, coisa linda. Aí a outra lá, do outro lado de Itaboraí, onde dia 20 eu tô fazendo a Noite do Escândalo Show com Elimar Santos, no Clube Aipége, em Itaboraí. Você que é de São Gonçalo, tá ouvindo, Niterói, se prepara, região aí, a gente vai pra dentro, Iguaba, tudo, todo mundo pra cima. Aguarde, tá? Daqui a pouquinho, depois do programa, tem já com meu amigo Rafael Lunan, de Cara com a Fera. Tudo sobre luta, certo? Tem muita gente aqui já mandando mensagem. Vamos lá, a gente vai para a última sequência. Meus caros amigos Black Jay e André, ouvindo Foreign Exchange, estarei no show de vocês. Agora sou morador de Itaboraí, saí da cidade. É. Deixa arder. Forte abraço pro Romero Abreu, manda abraço aí, Leo. Jay.
0: Mandar um abraço. Ah, para falar nisso, lembrando que semana que vem, domingão, Black Jay vai estar lá na Rua Alcina. Baile do Guto convida família. Como eu posso dizer? A família das famílias, né? Que diga essa passagem. Vai estar lá eu, Sérgio Cabral, representando juntamente com meu amigo Marquinhos Brade. Domingo, dia 24, a partir de 4 horas da tarde, lá na Rua Alcina Madureira. Vambora!
1: Coisa linda, escândalo! Sem perder tempo!
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0: escândalo maravilhoso. Jay!
1: Todo dia sua companhia.
0: Caramba, você tocou o quê, Jay?
2: Você é Glória Groove. Radar, né? Vice no radar. É, toquei seu Shane Young, Three Run Before, toquei. Cadê, rapaz? Ghostface Killah lá, show de Nobera, que é o nosso BG aí.
0: Coisa linda.
2: O pessoal não fica reclamando que nós não tocamos a música.
0: Verdade.

0: Aniversário de Itaboraí, dia 17, amanhã tem corrida e caminhada, dia 21, show da Aline Barros, dia 22, desfile e cavalgada, e eu tô apresentando Natanzinho Lima no dia 22, dia 23, Ludmilla e Vozoar, no dia 24, Denis DJ, João Gabriel, no dia 29 a 31, motociclistas e pedaltes, eu tô chegando daqui a pouquinho aí no estacionamento do Norte Shopping, no Expo Noiva e festas, já tô chegando aí 3h30, 4 horas, tá certo, Escândalo? Black J, até semana que vem.
1: Até semana que vem, uma hora da tarde.
0: Coisa linda, tá chegando o programa que é só pra quem é bom de braço. Com Rafael Luna, de cara com a fera. Beijo do Gaspa Escândalo. Já ia botar o prefixo do escândalo no chão. Que fazem? Deixar de não, que é psicológico.

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0: Whindersson. Bate doído, bate pesadíssimo. Agora 3 horas e 4 minutos no Rio de Janeiro. 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Prepare-se, até as 4 da tarde tem muita informação, adrenalina e as principais notícias do MMA, boxe, kickboxing, jiu-jitsu, wrestling, luta livre e muito mais. Está no ar o programa feito para você, fã, praticante, lutador, amador ou profissional. Aqui não vale amarelar, não tem colé, colé. E a sua participação é fundamental. Com musiquinha, Clark, é muito divertido.
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0: Manda pra gente o seu nome, de onde está falando. Participe com a gente. Tá no ar o programa marcial mais casca grossa do Rio de Janeiro. Aqui não tem colé, colé. E claro, para comentar tudo o que rola no mundo das lutas, mais uma vez comigo, meu parceiro de bancada, André Fernandes, faixa preta, terceiro dan de kickboxing, ex-técnico da seleção brasileira e um dos nomes mais respeitados das artes marciais. André Fernandes, mais uma vez, seja super bem-vindo no De Cara com a Fera. Boa tarde para você.
2: Pô, cara, boa tarde. Uma tarde que a gente vai ter bastante conteúdo, porque o final de semana promete, com grandes eventos. Expectativa muito, muito legal pra gente poder estar destrinchando esses eventos.
0: Esse é o André Fernandes, casca grossíssima, fera braba. Daqui a pouquinho a gente vai anunciar a nossa querida convidada especial. Casca grossa demais. E ao meu lado, essa aí é Black Belt, cardiologista, fera máxima, sabe muito de luta, nossa queridíssima doutora Renata Castro. Seja super bem-vinda mais uma vez, hein? Agora comentarista oficial do De Cara com a Fera.
3: É isso, então, anunciando essa novidade aí. Boa tarde a todos. Obrigada, Rafa. Obrigada, André. Hoje nossa entrevistada aí vai ser muito especial, uma amiga muito querida. Então, só dando um spoiler aqui.
0: Essa é a nossa Renata Castro, que sabe e sabe muito. Hoje teremos muita coisa boa. Agora vamos ao giro de destaques do mundo marcial. It's time! Tudo o que acontece no mundo marcial você fica sabendo agora. MMA tem Brasil no UFC. Tem duelo principal, o brasileiro meu, Kisael Costa, encara o inglês Arnold Allen. Duelo importantíssimo do peso pena. De um lado, meu Kisael chega embalado e busca a maior vitória da carreira. Do outro lado, Arnold Allen, ex número 1 da categoria, tentando se

0: neste sábado, o mundo da luta vai parar, se não parou, né? Na luta principal, Ronda Rousey contra a musa belíssima Gina Carano, duas lendas do MMA feminino frente a frente. O evento ainda tem Francis Ngannou, Nate Diaz, Mike Perry e o brasileiro Júnior Cigano. Lembrando do Felipe Lins, que vai enfrentar o Ngannou. Muita gente acreditando que ele vai passar maus lençóis. Será? Vamos saber daqui a pouquinho. One Championship. Surpresa no One Championship. O russo Anatoly Malikin nocauteou o senegalês Hugues e logo depois anunciou a aposentadoria. Malikin deixa o esporte no topo com 3 cinturões simultâneos e status de um dos lutadores mais dominantes da atualidade. Daqui a pouquinho vamos debater, será? O motivo real foi porque ele está cansado de derramar sangue? Foi isso que ele falou, hein? E agora a gente vai fazer o seguinte, vamos colocar o especialista da área em Clark.
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2: Salve Luna, nesse sabadão tem a primeira edição do MVP MMA, evento que vai ter transmissão pela Netflix e tá com um card espetacular. Na luta principal, dois dos maiores nomes do MMA feminino, Ronda Rousey e Gina Carano, vão se enfrentar. Um matchup legal pelo espetáculo, mas que eu imagino sendo uma luta e não tão empolgante. Afinal, a Ronda não luta desde 2016 e a Gina desde 2009. Mas nós teremos mais brasileiros no card. Felipe Lins com a missão indigesta de encarar o gigante Francis Ngannou. Nosso querido Júnior Cigano, ex-campeão do UFC, contra o também ex-UFC Roberich da Spain. Adriano Moraes, brabíssimo, com uma linda trajetória no ano, encarando o invicto Fumia Nkuta. E a irmã do Poatan, Aline Pereira, enfrentando a canadense Jade Mason Wang. Card excelente, ótimos atletas, atletas muito bem pagos, aliás. Resta saber se a MVP vai manter não só uma frequência de eventos, que é muito importante, como também a qualidade dos combates. Fica aí esse evento que chegou, né, supostamente, para competir com o UFC. Vamos ver se eles vão ter gás, né, vão ter garrafas para vender e vão conseguir bater de frente com o gigante.
0: Esse é o Luquinhas Rodrigues, fera brabíssima, jornalista, especialista em MMA. Um grande irmão que já tá com a gente há um tempo, né, André Fernandes?
3: Com muito tempo. Lucas, grande fenômeno, sabe tudo de MMA e contribui sempre com a nossa transmissão, né?
0: Maravilha. E agora chegou a hora das apresentações oficiais. Bufão, cadê você? Até me arrepiei aqui, cara. De cara com a fera, recebe uma das lutadoras mais conhecidas do MMA feminino brasileiro, ex-UFC, atleta de MMA e dona do nocaute mais rápido da história do peso palha, com apenas 33 segundos. Poliana Botelho, seja muito bem-vinda ao De Cara com a Fera. Deixa eu estender o tapete vermelho pra você, ó. Prazer enorme receber você aqui com a gente. Mais uma vez, seja super bem-vindo, hein?
4: Eu que agradeço, obrigadão aí pelo convite. Fico felizão de estar aqui. Falar um pouquinho, né, dessa conversa que a gente vai ter aqui.
0: Bacana, muitas histórias pra poder debater com a nossa Poliana Botelho. Ô Botelho, você fez a última luta em 2022, não foi isso? Aí você vem de vitória, aí teve uma... Daqui a pouquinho a gente vai trazer um clímax, teve uma situação que te tirou... de ação, mas faz parte, a vida é assim. Mas vamos falar o seguinte, como que começou a relação das artes marciais? Pode ser assim, mais tchutchu, pra depois tchá-tchá.
4: Então, na época, eu sempre fui atleta, desde pequena, mas eu nunca tinha feito nada de luta. Mas uma amiga minha me perturbava, pô, vamos treinar, e eu falava que não, que loucura, tomar porrada na cara, que doideira. E aí até que um dia ela conseguiu me convencer, no primeiro chute que eu dei no saco, o professor, luta pra mim, eu falei, tá maluco, cara, tá doido. Mas enfim, com 3 meses eu fiz minha primeira luta de Muay Thai.
0: Isso com quantos anos?
4: Com 24, comecei bem, com a idade avançada.
0: Isso com 24 anos, pouco tempo, né? Você é novinha, 20 e poucos anos. Ah, tá olhando pra doutora Renata.
4: Não sigo Ana mais. Tem 37 agora. Então já tem 13 anos aí que eu tô nas batalhas das lutas. Mas com 3 meses eu fiz a primeira luta, foi onde eu me encantei pelas artes marciais e comecei daquela primeiro start ali. E nessa época foi onde eu vi a Ronda lutando.
0: Ronda House, fera, né?
4: É isso aí. Já tá.
0: E aí, doutora Renata Castro, entra no circuito.
5: Sim. Vamos lá, Polly. Bem-vinda, obrigada. Sempre bom estar contigo. Vamos lá. Conversa aí, explica pro pessoal, né? Já que o Luna falou sobre essa sua interrupção da carreira. Você teve uma carreira, enfim, muito...
0: Sobre esse tema eu vou entrar aqui.
5: Depois.
0: Vamos falar da carreira dela.
5: Então tá bom. Bom, assim, a Polly veio do handball, né? Que é uma modalidade tida como um pouquinho violenta, mas não chega nem aos pés da luta, né? Como é que é o mulher na luta? Vamos lá. Como é que você vê isso? Porque hoje a gente tem uma luta que foi até falado aí, não parece que vai ser muito empolgante. Eu acho que vai ser, tá?
0: A Ronda House versus caramba. Quem disse que não vai ser, Renata?
5: O áudio aí.
0: Ah, não. Sabe nada quem mandou esse áudio aí.
3: Luquinha.
0: Que é isso, assim, Luquinhas?
5: Eu acho que vai ser muito empolgante. É um retorno, elas estão sem lutar
4: muitos anos.
5: Mais tempo do que a Polly tem de carreira, se duvidar. Mas, como é que é? Mulher na luta. Eu acho que esse é um tema que precisa ser falado, entendeu? Porque os homens, eles ficam sempre assim, hoje tem a luta principal, sempre a luta dos homens. Eles não querem saber da luta das mulheres.
0: E hoje a luta principal,
5: né? Principal é das mulheres. E a gente trouxe uma mulher aqui, lutadora, pra falar sobre isso. Então, vamos lá.
4: Eu acho que o receio deles é... Eu acho que é o que tá acontecendo hoje em dia. Eu acho que a maioria das pessoas tem um interesse maior nas lutas femininas do que nas lutas masculinas. Eu acho que eles estudam muito e tudo, e a mulher, ela já quer ir pra briga, já quer encontrar o seu resultado, já quer descobrir como é que é a outra luta, já quer desestruturar a outra lutadora. Então, eu acho que a mulher, eu acho que o medo dos homens é esse, a gente acabar ganhando o espaço deles, né? Estamos conquistando aos poucos, né? Quando eu comecei nas lutas, a gente tinha que... 3 lutadoras dentro da academia, 3, 4. Hoje a gente tem 15, mais ou menos, ou até mais. Então a gente cada vez mais vem vindo ganhando os espaços. E não é porque eu sou mulher, porque cada esporte eu prefiro... O vôlei eu prefiro masculino. E a luta eu prefiro a feminina. Então não é puxando sardinha, não. Mas assim, eu acho que a gente tem de muito a ganhar os espaços. Só tem que aumentar a quantidade de lutadores que tá indo, tá andando, tá caminhando pra isso.
5: Legal.
0: André Fernandes.
3: Eu acho que muito disso vem sendo construído lá de trás, né? A Gina construiu o início, né? Abriu o caminho, a Ronda consolidou no UFC, a gente não pode negar do que ela fez no UFC, foi fantástico, mas acho que em determinado momento a luta feminina, ela mudou inclusive do ponto de vista das atletas. Elas deixaram de ser atletas especialistas de uma modalidade que migraram pro MMA, foi o caso da própria Ronda, e passaram a ser atletas completas. A gente já te vê hoje como uma atleta completa. Você, apesar de ter feito a sua luta no Muay Thai quando você começou, você é uma atleta completa, porque você já começou desenvolvendo todas as habilidades necessárias para ser uma lutadora de MMA profissional. Então, esse caminho e essa construção desse legado que começou lá atrás, não tem como não trazer uma certa importância para esse evento que vai acontecer hoje, porque eu acho que, no mínimo, a nostalgia vai bater forte para todo mundo, assim. Sim. Como foi a luta do Mike Tyson, enfim, a Netflix está pegando pesado nesse aspecto, porque ela gera um envolvimento emocional que talvez o UFC ainda não tenha percebido, que é tão importante quanto a seleção dos melhores atletas, né?
4: Sim, eu acho que existe a nova geração que está ali dentro do UFC, e o que você disse, a Netflix está trazendo os antigos, né? E a gente tem vontade de ver os antigos lutando ainda. Então, também tô querendo lutar.
0: Essa é a Poliana Botelho, em geral quer fugir,
5: mas isso,
0: né?
5: Mas isso é muito interessante, que a gente comentou sobre isso no programa passado, o Frost falou sobre isso, a importância da narrativa. Que não é só a luta em si, mas a importância da narrativa.
0: O contexto,
5: a importância,
0: né?
5: Da história, do contexto. Então, acho que tem tudo a ver com essa luta de hoje e com a Polly também.
0: Bacana. Ô, Polly, é o seguinte, Poliana Botelho, a gente sabe que Ronda House e Gina Carano são figuras tarimbadas, conhecidas, musas, mas o que vai chamar atenção hoje são duas atletas que buscaram espaço e hoje são consideradas vovós do MMA. Tem isso no circuito? O que você acha hoje? É um combate que dá para assistir? Teremos bons momentos das duas para você, que é uma atleta renomada. E aí, o que você encara? Quem ganha? Ronda Rousey ou Gina Carano?
4: Cara, eu acho que vai ser um lutão. Eu acho que todo mundo tem que parar para ver essa luta, porque são grandes nomes e são pessoas de épocas diferentes, mas ao mesmo tempo estão conseguindo fazer essa junção dessa luta. E, cara, eu acho que as duas são especiais, né? Assim, questão de representação do MMA feminino, porque a Gina vem das antigas. E a Ronda que abriu as portas ali do UFC pra nós mulheres, né? Deu uma porta muito, muito boa pra gente ter esse início. Mas eu acho que ali na luta, eu acho que a Ronda leva. Eu acho que esse tempo da Gina parada são muitos anos.
0: Desde 2009, né? É muito tempo.
4: São muitos anos. Então eu acho que pode dar uma sentida ali. E a Ronda tem um jogo muito justo. O judô dela é muito justo, né?
0: E se fosse pra enfrentar Gina Carano ou Ronda Rousey, quem você ia querer enfrentar? Essa é a pergunta dos milhões, né?
4: A Gina.
0: A Gina? Por quê? André Fernandes.
3: Ué, a Gina, eu acredito que seria um caminho melhor pra Polly, exatamente pelo histórico recente, né? Ela não luta há muito tempo e o mais importante, eu estava conversando com a doutora Renata, ela passou por um processo de quase ficou pré-diabética, teve que perder quase 45 quilos, a Ronda foi super gentil em esperar o momento correto para que essa luta realmente acontecesse, que não foi fácil, 45 quilos, meu amigo, às vezes a gente reclama de perder 5, 10 quilos para uma competição.
0: E tá no shape, né, André? Ela tá no shape.
3: Agora ela tá pronta, você vê que ela se preparou para dar um espetáculo, então assim, eu particularmente, eu sou kickboxer, então eu vou torcer sempre pelo kickbox. Mas assim, não tem como negar que o que as duas representam dentro do MMA, qualquer uma das duas que vencer, eu vou ficar feliz pelo espetáculo.
0: Doutora Renata, é o seguinte, a gente sabe que a Ronda Rousey se vende, né? E ela começou a esbravejar dizendo que ela é a grandeza do MMA feminino. Ela acabou esquecendo alguns nomes.
5: Sem dúvida.
0: Você concorda que ela é a maior grandeza do MMA feminino?
5: Não, eu acho que ela abriu portas e isso tem que ser respeitado. Né? Ela, o MMA feminino, pensando em UFC, começou por conta dela. Cataram uma luta pra casar pra ela fazer. E aí ela, enfim, defendeu e venceu títulos seguidamente. Né? Então, assim, eu sou fã da Ronda. Apesar dela ser de luta, enfim, vindo do judô e tal, eu acho que ela é uma baita atleta. Mas nessa questão da narrativa, ela tá vendendo o peixe dela.
0: É normal, né? É um trash-talk, né?
5: Tem que puxar a informação. Tem que puxar que é isso. E começou a arrumar algumas confusões. Eu acompanhei bastante essa semana. A Gina tá mais tempo parada do que a Ronda, né? Isso é importante. Teve essa questão da perda de peso, que não foi uma perda aguda, igual a gente vê o pessoal perdendo aí na semana da luta. Mas 45 quilos são 45 quilos. A gente tá falando de duas mulheres com mais de 40 anos. Se não estão na menopausa, também perto disso. Então tem muita coisa que influencia, viu?
0: Então vamos fazer a votação. A Polly disse que a Ronda Rousey vence. Ronda. Doutora.
5: Ronda.
0: 2-0, Ronda. André Fernandes.
3: Eu torço pela Gina, mas a Ronda tem tudo pra levar essa luta.
0: 3-0. Clark, você entra no circuito também. E aí, quem vence? Gina ou Ronda Rousey?
6: É falho duro, né, cara? Porque às vezes um soco pode mudar toda a história. Um soquinho na ponta do queixo, aquele que tu toma, mas deixou a mão também. E aí...
0: Quem vence?
6: Mas acho que vai dar Ronda, hein?
0: 4-0, Ronda Rousey. Tem até o João Pedro ali.
3: Rodou e foi parar na Ronda. É mole.
4: E você?
0: Gina Carano nocaute no primeiro round.
5: Ih, olha só.
0: Like. Caraca. Vai valer esse... Vai ser hype isso aqui, hein? Like de 1 milhão de views. Então, cadê? João, cadê? Tá com corte aí, né? Olha pra mim, olha pra mim. Cadê a câmera em mim? Tem câmera? É o seguinte, Gina Carano no primeiro round... Diante da Ronda Rousey. Vamos ver o que vai acontecer.
5: Vamos lá, tá todo mundo ansioso.
0: Eu vou estar também. Bom, agora a Polina Botelho, que sempre foi conhecida pela agressividade, pela resistência, chute alto, high kick, travou nos últimos anos uma das lutas mais difíceis da vida dela. E a gente vai entrar num drama que teve vitória. Em 2023, a Polina revelou publicamente a batalha contra uma doença que, infelizmente, assola, né, principalmente o gênero feminino, né? Que é o câncer de mama. Mesmo durante o tratamento, ela seguiu mostrando coragem, positividade e muita força mental, e não é pra qualquer um, né? E sabe o que mais impressiona hoje? É a que a gente percebe que ela hoje tá bem estruturada, equilibrada e que tá pronta pros combates que vierem, né? Ô, Polly, fala um pouquinho com relação a isso, mas eu vou colocar no circuito também você e a doutora Renata Castro, que é cardiologista, atleta, campeã e que segue lutando em pleno tratamento de quimioterapia, que é a mesma coisa, né? Uhum. E ela vai falar aqui. Então, eu vou colocar vocês duas para debater isso aí. Primeiro, você vai falar com relação à recuperação. Como é que foi receber essa notícia? E depois a doutora traz o gancho aí. Pode ser?
4: Então, eu acho que é uma notícia que ninguém está preparado para receber. Ainda mais nós que somos atletas, quando a gente recebe, você fica meio sem chão. Mas eu acho que o esporte também traz isso pra gente, de tipo, vamos arregaçar as mangas e bora. O que tem que ser feito? Vamos fazer, vamos chegar até o final o mais rápido possível, porque eu quero ser campeã disso aí. Então eu acho que essa situação para nós atletas, eu acho que a gente tenta resolver da melhor maneira possível, o mais rápido possível, pra gente ficar livre logo, né?
0: Esse foi o momento mais difícil da sua carreira?
4: Eu acho que da minha vida, né? Eu acho que foi tirou um pouco o meu chão, assim. Mas eu acho que pode dizer que o melhor momento foi eu conseguir passar por isso tudo. E o melhor dia da minha vida vai ser o dia que eu pisar no octógono, independente do resultado.
0: Maravilha. E a cura veio quando?
4: Ai. Agora me jogou a cabeça.
0: Mais de um ano?
4: Tem um ano mais ou menos, ainda faço exames ainda, mas tá assim, mas já tá mais a longo prazo, já tá de um em um ano.
0: A máquina
4: já
0: recuperada.
4: Não, já tá pronta já não tem mais nada não.
0: Doutora Renata Castro.
5: Vamos lá, quando a Polly teve esse diagnóstico, né, e assim, eu acompanho a Polly há bastante tempo, ela me mandou uma mensagem, assim, doutora, faz esse exame aí na clínica. Aí eu olhei, assim, era um risco cirúrgico pra uma cirurgia de mama. Falei, faz, Polly, mas pra quem é isso? Aí ela, pra mim, doutora. Falei, como assim, Polly? Que é isso? O que tá acontecendo? Aí foi que ela me contou que tinha tido o diagnóstico e tal. E a gente foi acompanhando esse período todo. Então, assim, é muito difícil. É, assim, eu tô passando por isso, a Polly passou por isso. Não é fácil. Mas, sem dúvida, a questão do esporte ajuda muito, muito. E agora eu tenho tido contato com diversas mulheres com câncer de mama. Né? A gente vai conhecendo as pessoas. Assim, as pessoas não conseguem treinar, as pessoas nunca treinaram. Então, assim, é completamente diferente. O esporte nos prepara para essa luta. Isso aí não tem dúvida, não é papinho. Isso aí faz toda a diferença. E a Polly, assim, né, lutou bravamente esse período todo. Descobriu o câncer, acho que isso é tão importante falar. Descobriu por conta de uma lesão pós-luta. Ela achou que tinha machucado numa luta, um chute, não sei o quê. E quando foi ver, era o câncer. Então, é importante aí para as mulheres que estiverem assistindo também lembrar que a gente precisa estar muito atenta aos sinais, né?
4: Do corpo.
5: Aos sinais do corpo. Isso é importante também.
0: Esse é um detalhe importante, né, doutora?
5: Levou dia a dia isso aí, né?
0: Bacana, mas hoje, recuperada, e a doutora Renata, próxima da recuperação.
5: Quase.
0: Vai dar tudo certo, já deu certo. Nosso André Fernandes ia falar Renato Castro.
5: Mas é quase isso, né?
3: Porque a Rê já treina comigo há mais de 20 anos. E aí eu queria trazer um ponto importante para tudo isso que vocês duas, uma passou e a outra segue lutando fortemente, que é a questão da disciplina e da capacidade que o atleta tem de dissociar os sentimentos e emoções daquilo que precisa ser feito, né? Então, assim, você sabe que você precisa acordar para treinar e você vai levantar e você vai treinar. Não importa se você tá triste, se você tá desesperado, se você tá preocupado, você vai fazer o que tem que ser feito, porque é aquilo que você aprendeu a vida toda dentro do tatame. E eu tenho certeza que isso fez com que você se curasse e eu tenho certeza que é isso que vai curar também a doutora Renata, porque ela segue disciplinada. Eu tenho alunos que, sinceramente, bateu aquele resfriado, ah, eu não vou treinar, e ela, às vezes a gente mexe nas variáveis, muda a intensidade do treino, transforma aquela sessão que seria mais intensa em algo que seja apropriado para ela, mas ela tá treinando, ela tá fazendo a parte dela e ela não tá refém das emoções. Isso faz de vocês vencedores. Parabéns.
4: Doutora tá tirando de letra. Treinou mais do que eu.
0: Sabe muito, né? Agora 10 horas e... Ou melhor, 10 horas, 3 horas e 28 minutos. E agora tem uma surpresa pra você, Poliana.
4: Ai, fiquei curiosa.
7: Aqui é o Rafael Vinícius, treinador da Poliana Botelho. É, falar dela é muito fácil, né? Uma pessoa que, além de minha amiga pessoal, uma atleta do mais alto nível, uma atleta que tem uma dedicação que vi poucas vezes na minha carreira, treina muito, muito, muito, muito mais que qualquer outra pessoa, se dedica, se cobra, uma atleta muito determinada, que abriu mão de tanta coisa para viver ali esse sonho intensamente, chegou no maior evento do mundo, ganhou títulos mundiais em organizações importantes, uma atleta que tem uma competitividade muito grande, né? E ainda tem coisa para ainda oferecer de bom, né? Ainda acho que ela vai atingir ainda marcas expressivas na luta, devido a tudo que ela passou, né? E como pessoa, não tem o que falar, né? Uma amiga, praticamente irmã, filha ali, uma pessoa que viveu muita coisa ali ao meu lado ali, vivemos muita coisa juntos, né? E acredito que o melhor ainda está por vir. Uma próxima luta aí, uma que vai vir logo, logo, e ela poder mostrar tudo esse potencial e tudo que ela é capaz ali, né? Nos brindando ali com mais uma grande luta e mais uma grande vitória.
0: Esse é o Rafael Vinícius, um depoimento incrível, hein? Gostou, Poliana Botelho?
4: Cara, o Rafa é um paizão pra mim. A gente, vamos falar que a nossa história é linda. É, todas as vitórias, todas as conquistas que eu tive, foi a base, foi ele. Eu falo que ele me carregou ali, a gente foi um encarne ali. Acho que por isso que deu certo, ele fez eu acreditar em todas as lutas que daria certo. E no final dava mesmo, sabe? Mas eu acho que eu nem tinha tanta técnica pra vencer algumas lutas, mas ele fazia tanto eu acreditar naquilo que se tornava possível.
0: E bacana, às vezes, bacana.
4: Tem uma luta, que foi até no XFC, uma das lutas, que ele virou pra mim e falou assim, dá um giratório, eu nunca nem tinha treinado giratório. E eu peguei, girei e dei. Aí você vê assim, a confiança que você tem no professor é tão importante, que até uma coisa que você nunca fez e acaba dando até certo. E dali em diante eu tenho alguns nocautes de giratório, então tipo assim, eu acho que a confiança que eu tenho no Rafa, e o Rafa, a gente teve essa junção de nós dois ali, foi muito, cara, foi muito perfeita. E eu falo que o Rafa é o meu paizão, que eu quero estar junto. E se Deus quiser, essa próxima subida ao octógono é ele que faz essa confiança em mim, isso acontecer e a gente sair. Eu falo que essa luta agora não precisa nem de uma vitória. Acho que a vitória é conseguir subir no octógono e tá lutando mais uma vez.
0: Sensacional, essa é a nossa Poliana Botelho. E a gente sabe que você é muito especial pro mundo marcial. Mas tem uma pessoa ainda que te acha mais ainda especial. Vamos ouvir.
8: Quando me pediram pra resumir em poucas palavras quem é a Poliana, eu percebi como isso seria difícil, porque algumas pessoas não cabem em um áudio breve ou em definições simples, e ela é uma dessas pessoas. Existem pessoas que vencem provas, lutas, e existem pessoas que vencem a vida, e ela fez os dois. Quem olha hoje para Poliana, atleta, professora, disciplinada, dedicada, talvez não imagine o tamanho das batalhas que ela travou e trava em silêncio. Mas eu tive o privilégio de ver de perto. E posso dizer que o que mais me impressiona nela não é apenas a força física, é a luz. Mesmo nos momentos mais difíceis, ela continuou brilhando. Com bom humor, otimismo, coragem, com uma vontade absurda de viver. E continuar treinando, sorrindo, lutando, vivendo. Fazendo tudo o que ela mais ama. E talvez seja isso que mais admiro nela. Depois de tudo, ela continua brilhando e sendo inspiração para muitos. Amar alguém assim é um privilégio.
0: Que depoimento lindo, hein? Poliana Botelho.
4: É, vocês queriam fazer eu chorar de algum jeito. Se não foi pelo Rafa, foi por ela. Isso aí. Cara, essa pessoa é minhas pernas. É, durante o tratamento, acho que se não fosse ela, eu não sei o que seria. É, A gente pode colocar assim, na minha vida profissional é muito Rafa, né? E na minha vida pessoal é muito ela, assim. Ela é tudo pra mim. É uma pessoa que é minha amiga, minha companheira, é meu braço direito, esquerdo, minhas duas pernas, é a pessoa que eu tenho ali, é minha psicóloga, é tudo. Tadinho, eu coloco até uma carga muito grande em cima dela. Mas é, eu não, acho que, como ela falou, não tem palavras pra dizer o que ela representa pra mim. A não ser tudo, sim. Porque foi, eu acho que nos piores momentos mais difíceis da nossa vida que a gente reconhece as pessoas, né? Quem está por perto. E ela me provou ali uma pessoa que realmente...
0: Fora da curva, né?
4: Pro resto da vida.
0: Sensacional. Deixa eu agradecer demais a Petra Piloto, que de fato, companheira da nossa Poliana Botelho, fez um lindo depoimento e ajudou demais na produção do programa. Até eu tô chorando aqui. Vamos a um break e já voltamos com muito mais.

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1: Aqui não tem colé-colé na mesa hoje, Marcial. Temos a doutora Renata Castro, casca grossa, nosso André Fernandes, faixa preta, e a Poliana Botelho, faixa coral, tá bom?
2: Trocou aí, entendeu?
1: Não, é acima, pô. Bom, vamos ouvir. Tem um ouvinte que falou, Luna, eu quero fazer essa pergunta. Então, você, ouvinte, fera braba, participe com a gente.
3: Fala, Luna. Grande fera braba. Meu nome é João Vitor. E tô aqui ligado de cara com a fera e queria fazer uma pergunta pra Poliana. Queria perguntar pra ela qual foi o adversário que mais marcou ela dentro do UFC. E se foi pela dificuldade ou pela experiência que a lutadora tinha. Valeu. Grande abraço pra todos.
1: Os, valeu, João Vitor, participando com a gente. Esse aí gosta muito de luta e é fera, hein? E aí, Poliana, qual foi a atleta que te deixou com maus lençóis? Olha, aquela que você falou, caramba, pedrada, hein?
2: Cara, a luta que eu acho que foi mais dura da minha carreira não foi dentro do UFC. Não tô dizendo que teve lutas difíceis, né? Assim, não me entenda mais, não me interpreta mal, mas a minha luta mais dura foi no cinturão do XFC. Foi uma luta que seria 5 rounds. Eu quase fui nocauteada, quase fui finalizada. E acho que aconteceu tudo em uma luta só. Mas no final tava 2-2. Eu tinha acertado um giratório na linha de cintura dela.
1: E quem mandou você aplicar o giratório?
2: Rafael Vinícius, gira! Então eu acertei ali na hora que ela sentou. E aí ela não conseguiu voltar pro quinto round. Mas assim, tá uma dureza que eu falei, nossa, esse quinto round eu tô morta. E eu bati nessa garota inteira e nada, ela tava rindo pra mim. Eu falei, o que acontece? Eu já não sei mais o que fazer. Eu tinha dado um giratório nela, ela andou pro lado, eu chutei de esquerda na cabeça, ela defendeu rindo. Eu falei, meu Deus, essa menina não cai por nada.
4: Ela riu de nervoso, pai. Ela falou, tô ferrada agora.
2: Aí quando ela sentiu, aí entrou os médicos e tal, e eu fui campeã aí. Mas assim, foi uma luta duríssima. Foi 2-2, e aí seria um terceiro round muito difícil também, que se tornaria campeã ali, mas eu acabei, como ela não voltou, me tornei campeã. Pra mim foi a luta mais dura da minha carreira inteira. E no UFC a luta assim, eu acho mais especial, essa foi de 33 segundos, que eu achei essa luta maravilhosa. Só faltou o bônus no final.
1: Mas aí teve. Foi muito rápido.
2: Mas foi linda, mas só não teve o bônus.
1: E aí, doutora, 33 segundos, cara, é muito rápido, né?
5: É muito rápido, tá vendo?
1: Já conseguiu fazer algo em 33 segundos, André Fernandes?
4: Não, eu, dá, né? Em não. 33 segundos, não.
1: Claque?
6: Já.
1: Já?
6: Já, operador de áudio, né?
1: Ah, passou, ufa. E aí, doutora, alguma coisa com 33 segundos? Impossível, né? Só um nocaute dela.
5: Vamos lá, né? Já que eles falam de operador de áudio na medicina, a gente tem que atender algumas coisas muito na emergência, né? Agora, em luta, com certeza não, com certeza não. Acho que é legal que a Poli falou a questão dos 5 rounds, né? Isso é uma coisa que sempre incomoda, né? O atleta vem ali galgando espaço, 3 rounds, 3 rounds, 3 rounds, chegou na disputa de cinturão, são 5 rounds. E aí eu e André, a gente tem uma história longa aí nas análises fisiológicas de atletas, onde a gente começou a fazer testes justamente pra ver assim, cara, esse atleta aqui, dá pra levar, vai ter uma disputa de cinturão, dá pra chegar no quinto round, ou a pessoa tem que dar o jeito dela de terminar a luta antes disso, né, André?
4: É, porque a gente tem estudos hoje.
5: E a Poli já foi voluntária nossa nos estudos.
4: Exato, exato.
2: Estudo é brabo, né?
4: A gente tenta reproduzir dentro do laboratório a demanda metabólica que o atleta vai vivenciar no combate. Então, muitas vezes, a gente via determinados atletas que começavam a luta muito intensa e ia diminuindo no decorrer do combate porque acreditava que não seria capaz de suportar aquela demanda até o final do último round. E dentro das nossas análises, dos nossos testes, a gente conseguia mostrar para aquele atleta que sim, ela era capaz de suportar aquela demanda e muitas vezes até aumentar a demanda nos rounds finais, porque isso é muito importante para você mostrar superioridade, mostrar que você terminou bem, terminar os rounds sempre melhor é muito importante para que você tenha um resultado positivo do round. Então assim, isso é muito bacana, e na luta feminina isso é fantástico, porque elas não se entregam, mas muitas vezes o mental, né? Por você acreditar que pode cansar e aquilo pode comprometer o teu resultado, você acaba entregando menos. E aí entra o nosso papel de chegar para a pessoa e falar, olha, você tem condições e dá para chegar lá.
1: Esse é o André Fernandes e você do outro lado pode participar com a gente. Muita gente no YouTube dizendo o seguinte: ligada aqui nesse programa espetacular, Ludmila Álvares, o Mano, diz o seguinte: essa menina é espetacular, o Gênero Cunha, parabéns Rafael e todos da mesa, que programa bom, hein? Só fera, hein? O Renato Gonçalves, Poliana é fora da curva, a Vanessa Santos, a braba Poliana, e o Vanderlânio, olha aí, Rafael Luna, que programa espetacular, hein? Essa... é, de MMA, submission, sensacional, adora manchete, agora com luta mais ainda. O Erickson Robert, o Diogo Verde diz o seguinte: Luna, fala pra Poli que eu sou fãzão dela, grande abraço, quero ver ela lutar, hein? Quer ver você lutando. E aí, vai lutar quando? Que pergunta, hein?
2: Então, uns tempos atrás agora eu conversei com o meu empresário, ele tentou arrumar algumas lutas pra mim, uma foi muito em cima da hora, era tipo, tinha 7 dias, não dava, porque era Abu Dhabi. Falei que não dava pra pegar. Mas teve uma que ele me deu até com um tempo. Mas infelizmente a menina não quis aceitar a luta
5: comigo.
2: Quem
5: vai querer, né?
1: Ninguém quer, né? Fui desencapado, né? Tem mais gente participando, querendo conversar com a Poliana Botelho.
7: Cadê? Opa, boa tarde a todos. Aqui é o Bigode da Tavares. Primeiramente, parabenizar a Rádio Manchete aí pelo programa de Cara com a Fera. Sou apreciador das artes marciais e me sinto representado. Bom, fica a pergunta aí para a Poliana. Sabemos que o mundo da luta é um ambiente extremamente vaidoso. Gostaria de saber se é possível fazer amizade verdadeira e onde é mais provável, na categoria masculina ou feminina?
1: Que pergunta, hein? Black Belt do nosso Bigode. E aí, Poli, boa pergunta.
2: Sim, boa pergunta. É claro que tem como fazer amizades, né? Eu acho que a gente fica muito mais tempo dentro da academia do que, às vezes, até com família. Eu, então, com família, muito menos. É, minha vida se torna muito mais dentro da academia. Aqui a gente tem um exemplo. Nessa mesa mesmo, de 4, 5 pessoas, a gente tem um exemplo aqui. Eu, o Rafa também, somos, cara, igual é pai, filha, igual um pai pra mim, igual um irmão. Então, com certeza, dá pra fazer amizade, sim. Mas, assim, você tem que saber quem tem uma ligação com você, alguma coisa assim. É lógico que tem pessoas que não tem como fazer, mas outras, sim. Eu acho que tem afinidades, tem pessoas que você tem afinidade. E outras não, eu acho que como se for igual a vida, né? A vida, às vezes, você tem afinidade com a pessoa e outras não.
1: Essa é a nossa Poli Botelho, Poliana Botelho. Ô, Poli, teremos hoje o Robles de Espanha, o cara casca grossa do taekwondo, vai enfrentar o brasileiro Júnior Cigano. Quem vai vencer? O MVP 1 promete muito, cara, e promete com esse combate espetacular. Poliana Botelho, Júnior Cigano ou Robles de Espanha?
2: Sou Tim Cigano. Sou Tim Cigano, fechamento. Cigano treinou uma época com a gente aqui. Cara, ele é uma pessoa sensacional, incrível, maravilhosa. Eu acho que o coração dele é o tamanho dele, doutora. Existe? O coração é o tamanho da pessoa.
1: Então ele tem um coração inflamado?
2: Não. Um coração de pessoa bacana, gente boa, assim, sabe? Humilde pra caramba. Então, cara, minha torcida sempre vai pra esse cara, porque eu achei ele incrível no momento, na época que eu convivi com ele aqui.
1: Doutora Renata, de Espanha ou Cigano?
5: Cigano, mas já que a Poli falou de coração, eu tenho que fazer uma declaração aqui. Já avaliei, junto com meu amigo João Gifone, sei lá quantos corações de lutadores. Não tem um coração com uma eficiência maior do que o da Poliana Botelho.
1: Que maravilha! Oh,
5: isso
1: faz o seguinte,
5: é efeito de treino.
1: Muito treino, né? Coloca o bufão aí, tô com saudade dele aí. Quem não gosta, né? Quando ele anunciou a Poli, como ficou o coração?
2: Quando eu cheguei aqui, já começou ele, eu até arrepiei aqui. Eu falei, meu Deus, saudade disso.
1: Sensacional. Deixa eu mandar um abraço pra galera. O Paulo Roberto Araújo, fera brabíssima. O Arley Bandeira, Luiz Carlos Silva, Gustavo Careco, o Sherlon, o Breno Cavalcante, o Leandro. Minha mamãe também tá escutando lá, e Miguel Pereira, cara.
5: Beijoca
1: pra mamãe. E a mamãe Mariana Castro, né? André Fernandes, o Despain é do taekwondo. Será que ele vai conseguir? Ele é mais novo, mais jovem, vai conseguir vencer o nosso lendário Júnior Cigano?
4: Olha, é uma luta... Eu torço muito pelo Cigano. A gente tem um carinho muito grande por ele, assim... De anos vendo ele disputando evento no UFC, sendo campeão. É, respeito máximo pelo boxe dele, super afiado. Mas ele vai enfrentar um desafio muito complicado, tá? Assim, eu vim do Taekwondo, sou segundo dan de Taekwondo. Fui campeão mundial quando era sub-17. Então, assim... A luta de Taekwondo, ela tem uma distância, um time e uma variação de técnicas muito maior do que o próprio boxe. E a distância é totalmente diferente. Então, assim, eu acho que a maior dificuldade que o Cigano vai ter é não deixar o francês trabalhar na distância dele. Porque se ele fizer deixar a distância à mercê do adversário, pode ser que ele encontre problemas. Se ele conseguir encurtar, trabalhar o wrestling, conseguir trabalhar o boxe dele, eu tenho certeza que o Brasil leva essa vitória.
1: Tomara! Ó, tem mais gente boa participando. O Vanderlan diz: Luna, eu estou em Barueri e sou muito fã da Poliana. Ele pediu um alô pra você.
2: Beijo, galera. Todo mundo que mandou mensagem, brigadão pelo carinho de sempre.
1: Ô, Poli, Francis Ngannou também vai estar hoje lutando contra o brasileiro Felipe Lins. Muita gente acreditando num nocaute, num desfecho muito rápido. Até os 33 segundos, corre perigo pra essa galera, hein? Será?
2: Esse peso aí, só jogar o jab que já pode cair em 10 segundos.
1: André Fernandes.
4: Olha, vai ser uma luta bem complicada pro brasileiro, mas a gente tem que colocar aí um outro ponto, que eu acho que é o ponto que tá... que eu gostaria de chamar a atenção, é que antes a gente tinha uma soberania do UFC nos eventos. A gente vê o Ngannou, que era o campeão, não aceitou qualquer contrato, saiu, foi pro boxe, ganhou muito dinheiro, agora tá no MVP. E assim, ele saiu no auge do UFC, que era o maior evento de todos, é o maior evento de todos, mas hoje tá numa organização diferente, com esse status de campeão. E é uma luta muito, mas muito difícil pro brasileiro, sabe? A gente torce porque a gente vai estar sempre com a bandeira no peito, mas difícil.
1: Ô, Clark, Bruce Buffer de novo aí. Arrepiou aqui a Poli. Ô, Poli, Lins ou Ngannou?
2: Cara, eu acho que o Ngannou que leva essa vitória. O bicho é muito grande, muito duro, né?
1: Então, assustador, né? É assustador.
2: Mas tem um tempo sem lutar também, né?
1: É aí que morre o perigo. Mas o nosso grandão também, desde 2024. É. Aí pega também. Doutora Renata Castro.
5: Ngannou.
1: André Fernandes.
4: Ngannou.
1: Felipe Lins.
5: Olha, o Luna hoje tá...
1: Eu sou do contra.
5: Do contra total.
1: E vai dar certo. E tem gente participando, né, isso, claro?
8: É, chegou uma mensagem aqui super especial, a senhora Maria Ana, mandando assim, ó, parabéns à equipe do programa, um beijo pra minha filha Renata Castro, obrigada pelo carinho, mamãe mandando mensagem.
1: Mariana,
8: beijo,
1: Castro, mamãe, tem musiquinha pra mamãe, alguma coisa desse tipo, um beijão, alguma coisa?
8: Beijo, ó.
5: Beijo, mãe, beijo, ela tá sempre em todas.
1: Opa. Que maravilha, todas, né? Ô, Poliana, o Ngannou pra você vai conseguir vencer, mas será que a gente vai ter alguma coisa diferente? A irmã do Poitin vai lutar, e aí? Será que ela é casca grossa? É, né? Poli, já pensou em enfrentar a irmã do Poitin, a Aline Pereira?
2: Cara,
1: ela é do kickboxing.
2: É, né? Do kickboxing, né? Ela fez algumas lutas, né? Naquele, eu acho, Karatê, né?
4: Karatê Combat.
2: É, lutou bem.
4: No Jungle também, se eu não me engano, ela chegou a fazer algumas lutas.
2: É, eu só vi ela lutando naquele Karatê Combat. Mas eu acho que
1: ela
2: pode...
1: Ela é o seu peso?
2: Não sei que peso que ela é. Sabe?
4: Acho que ela luta 50 e pouco. Ela é bem, bem leve.
2: 57?
1: Ah, a gente coloca aqui,
2: 57,
1: né? A gente coloca creatina nela, bota a doutora pra trabalhar. Aline Pereira versus... Pô, ia ser legal, hein?
2: Bacana,
1: ia ser divertido. Quem ia ganhar, hein, Poli?
5: Poliana.
2: Tô querendo entrar em um knock-talk qualquer uma. Coloca lá e bora. Fecha aquela porta e vambora.
1: Então vamos fazer o seguinte. Você aí do outro lado que tá ouvindo, que é organizador de grandes eventos, já tem o recado da nossa Poli. Fala aí, Poli.
2: Bora, 5-7, tô dentro.
1: Eu sou fãzão da Poli. Quem aqui é Poli fã? Fã clube da Poli?
5: Eu.
1: Todo mundo, né? E você do outro lado pode participar, deixar o seu recado através do...
9: 995-0705-25.
1: A Renata Gonçalves diz o seguinte: sou aluna de boxe da Poliana no projeto Mude e as alunas delas são fantásticas. Manda um beijo aí pra Renata Gonçalves.
2: Beijo, Renata.
1: O Vanderlan diz o seguinte: Luna, por favor, não esqueça de mim não, vou esquecer. Calma, rapaz. Ó, qual a dica que a Poliana dá pra quem tá começando? É o Vanderlan de Barueri.
2: Eu acho que eu acreditar. Você tem que acreditar em você, se dedicar e se entregar. É... Não é simplesmente que a gente vê várias pessoas lá em cima, no maior evento do mundo, conquistando, ganhando, que vai dar certo. Você tem que acreditar em você e você tem que treinar. Literalmente, treinar, dar sua vida ali. Porque não é do dia pra noite que acontece. É, vamos falar assim, é fora dos palcos, né? Que é onde ninguém vê o sofrimento e tudo, que não é fácil.
1: Fora da mídia, né?
2: É fora, literalmente, atrás das cortinas. Não é fácil, é dureza, mas se você ama, você tem que se dedicar, se entregar, que no final dá certo, sim.
1: Dá certo. Poliana Botelho, em breve, novamente, nos octógonos mais famosos do planeta. Ah. E tem mais gente participando.
9: Fala, galera do De Cara com a Fera. Aqui é Jéssica Batistaca. Tô passando aqui pra colocar o meu palpite sobre a luta da Ronda Rousey com a Gina Carano. Bom, como todo mundo sabe, Gina Carano, né, e a Ronda tem especialidades totalmente diferentes, né? É uma luta de estilos diferentes. Gina Carano vem da trocação, da parte de strike, e a Ronda tem um pouquinho de boxe, um pouquinho de trocação, mas é oriunda do judô, né? Já foi atleta olímpica e tudo. E como vocês já perceberam, né, o meu palpite e a minha torcida vai para a Ronda Rousey. Eu acredito que, por mais que seja diferente os estilos, a Gina Carano não é tão boa em defesa de queda e a Ronda vai colocar ela para baixo e vai finalizar ela. Então, meu palpite é Ronda Rousey no primeiro round por armlock e já passando... Para agradecer também a doutora Renata e o professor André e o Rafael Luna. Beijão, tamo junto, galera!
1: Tamo junto, Jéssica Batistaca, Jéssica Andrade. Eu conheci a Jéssica, ela tava no Bipet Combat, no Ox, 2000 e alguma coisinha, 2012, 10, por aí. E a ex-campeã mundial, bacana, né, esse depoimento, essa declaração da nossa campeã. Agora, pra encerrar, é o seguinte: Nate Diaz versus Meg Perry. E aí, Poliana Botelho?
2: Essa luta vai ser boa demais.
1: Dois malucos, né, que gostam de se socarem, entende? E aí?
2: Vai ser maravilhosa. Mas eu acho que pode ser que dê Nate Diaz.
1: Nate Diaz.
5: Nate também.
1: André?
4: Ah, pô, eu gosto da irreverência do Nate, né? Então eu vou com as minhas companheiras de bancada.
1: Nessa eu vou com vocês. Eu amo o Nate Diaz, cara. Nate Diaz.
4: Ele tá querendo acabar com o programa, galera.
1: Quando ele faz aqui aquela... Marrentão. Pô, eu acho maneiríssimo o Nate Diaz. Na torcida pelo Nate Diaz. Agora, 3 horas e 55 minutos. Chega um momento que a gente começa a ficar triste. Eu já tô com deprê, tá, doutora Renata? Que são as considerações finais, doutora Renata Castro.
5: Bom, considerações finais, agradecer a Poli por ter aceito o convite. E convidar o pessoal para assistir os próximos programas. A gente está se dedicando bastante. E é isso. E quem quiser seguir a gente, @DRARenataCastro.
1: Bacana. André Fernandes.
4: Olha, queria agradecer a Poli, a presença dela, ter vindo aqui com a gente nesse sábado de sol no Rio de Janeiro. Também fazer um adendo aqui relacionado à participação do Denis Silva no ONI ontem. Estreou, não conseguiu a vitória, mas representou o Brasil. Então, a gente sabe que essa transição de lutar aqui, lutar na Ásia é complexa. A forma de julgar o combate deles lá prioriza muito mais volume. Enfim, uma série de diferenças. Mas fica aí o meu abraço ao Denis. A gente torce para que ele volte mais forte pro ONI. E obrigado a todos que participaram com a gente hoje. O programa hoje foi demais.
1: Sensacional. Poliana Botelho, fera brabíssima. Obrigado por ter aceito o convite. Você abrilhantou mais uma vez. A gente tá na torcida por você. Saúde, paz, felicidade. E tenho certeza que você vai ouvir ele aí, ó. Você gosta, é bom, Ivan.
5: Mais um.
1: Considerações finais da nossa Poli.
2: Obrigadão por ter me convidado. Muito obrigado por estar junto aqui na mesa. Um prazer imenso comigo, doutora, que é, cara, É um... Não é nem minha médica mais, é mais minha amiga do que a minha médica. É uma parceria aqui de velhos tempos aqui. É, galera, dou aulas particulares. Pra quem quiser, pode me chamar pelo Instagram. Poliana Botelho, _ MMA. Também tô dando aulas segundas e quartas no Flamengo, no Parque das Crianças. É, pela Mood na segunda e quarta. Na terça e na quinta, no Leblon, eu tô dando box. Quem quiser fazer essas aulas são gratuitas, então estão convidados. É só baixar o aplicativo da Mood. E também meu Instagram aí pra vocês, que é Poliana Botelho, _ MMA. Tem alguma coisa. E eu agradeço vocês aqui pela oportunidade de estar aqui com vocês. E aguardem que já, se Deus quiser, eu estarei em cima de um octógono. Eu acho que vai ser a realização do meu sonho depois de tudo que eu passei. E tá podendo fazer mais uma luta. Não sei se vai ser para encerramento de carreira, mas eu quero fazer essa, pelo menos essa última luta.
1: Essa é a nossa Poliana Botelho. Já deixou o arroba, né?
2: Já.
1: André Fernandes. Esqueceu o arroba. Fala aí, André.
4: Arroba Fernandes Kickboxing.
1: Bacana, e eu sou o Rafael Luna, seu companheiro de sábado, agradecendo demais a direção da rádio, nosso Rafa de França. Beijão, Rafa, obrigado aí pela força. Nosso Alberto Brizola, o Thiago Clark, todo o timaço aqui, o Gasparetti, o Pedrão Augusto. Então a gente sabe que a gente não faz nada sozinho, né? E você do outro lado, muito obrigado pelo carinho. Agora 3:58, agradecendo demais ao João Pedro no corte, o nosso Shalom. Todo o time Black Belt, casca grossa, fuzileiro, nocauteador, nocauteador. Aqui não tem qual é. Na próxima semana teremos muito mais pra você. Guarda alta, punhos cerrados, cara de mal. A gente fica por aqui e eu volto no próximo sábado. Beijos e abraços, valeu!
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0: vem uma boa partida hoje, vencendo o Internacional para chegar com um bom resultado. Jogo contra o Olímpia e para essa sequência dos últimos 5 jogos antes da parada para a Copa do Mundo. Marcelo.
1: É, a expectativa de fato é grande, até para a gente ver como é que o Renato e o Paulo Pezzolano vão montar as equipes para esse jogo. Coloca frente a frente, duas equipes estão nessa faixa central da tabela, tudo muito embolado. Pegar que o Vasco está resgatando alguns jogadores sob o comando do técnico Renato Portaluppi, dando confiança.

0: importância para os atletas dentro do gramado. Ainda tem esse elemento, que a gente falou mais cedo, a rivalidade do Renato contra o Inter. E nesses jogos, o Renato tem uma ampla vantagem, né? São 9 vitórias a mais em relação ao Colorado. Então, o Renato, rival histórico, que vai tentar fazer bonito hoje dentro do gramado. Até para você já poder trazer para o torcedor, então, como é que o Renato está pensando nesse time do Vasco da Gama e como é que o Paulo Pezzolano está pensando nesse time do Internacional? O Vasco tem desfalques, né, para a partida de hoje. Tanto é que o time que jogou contra o Paysandu tinha algumas peças titulares, Thiago Mendes, Rojas, que entraram dentro do gramado. Como é que os treinadores estão preparando esse jogo de hoje? Escalações já vão ser confirmadas do gigante da Beira Rio. E a galera se ligando, sintonizando aqui com a equipe líder de audiência. Eu lembro para o torcedor ligado conosco que já vai dar o caminho para você assistir esse jogo de hoje ao vivo, com imagens e de graça, beleza? Então fique conosco, daqui a pouquinho o Sidão vai trazer tudo pra galera. E coloca aí nos comentários quanto é que vai ser o jogo, pra quem vai a sua torcida, que o nosso Sidão Marinho vai registrar toda a participação do torcedor ligado na gente. Antes da bola rolar, é um grande jogo. O gigante da Beira Rio vai começando a receber o torcedor de Porto Alegre. Claro, a galera do Vasco da Gama sempre se faz presente em qualquer lugar que o gigante da colina entra em campo. Como é que estão? As equipes devem ser escaladas. Já, a bola rolando no Beira-Rio e você trazendo essas prováveis escalações para o torcedor que vai se ligando com a gente aqui na Litoral Nilcidão.
1: Vamos lá, Marcelo Marinho, falando direto aqui no estádio Beira-Rio, Porto Alegre, também com a galera que já se liga na Manchete. 96.1, sol vai se pondo, frio vai chegando e daqui a pouco o gigante da colina entra em campo para buscar a sua vitória dentro desse campeonato brasileiro. Vasco da Gama encara a equipe do Internacional, que vive uma grande sequência no comando do técnico Paulo Pezzolano. É o melhor momento do Inter dentro da temporada de 2026. O torcedor que vai chegando com a gente aqui no canal da Litoral News, a equipe líder de audiência no futebol em todo o Brasil, no YouTube. A partir de agora também na Manchete. Nos 96.1 da cidade maravilhosa, você vem com a gente, porque a transmissão é ao vivo. Estamos aqui em Porto Alegre para trazer todas as emoções para o torcedor. Como o Marcelo falava, o Vasco tem muitos desfalques para esse compromisso de hoje. Renato Portaluppi não conta com alguns jogadores, principalmente dentro desse meio de campo e da parte ofensiva. O Thiago Mendes é baixa para esse compromisso. O jogador não está à disposição da equipe do Vasco para o duelo de hoje por conta da suspensão pelo terceiro cartão amarelo que recebeu no último jogo. E provavelmente esse meio de campo do Vasco da Gama hoje terá uma formatação com Barros, o Hugo Moura e o Tietchan. Devem ser os três jogadores formando o meio de campo da equipe Cruz Maltina. Lá na frente, o Rojas também está suspenso e o Cláudio Spinelli foi liberado, né, no nascimento da sua filha. Então o Vasco liberou o jogador por esse motivo pessoal, faz todo sentido. A filha está nascendo, então tem que estar mesmo com a família. E o Cláudio Spinelli também é um desfalque do Vasco da Gama para este compromisso. Falamos do meio e falamos do ataque, mas na linha defensiva o Vasco também não conta com o Paulo Henrique. Ele até queria forçar para jogar o jogo de hoje, porque é o último jogo do Vasco antes da convocação para a seleção brasileira. E o PH está citado na pré-lista dos 55 nomes do técnico italiano Carlo Ancelotti, que inclusive amanhã estará conosco lá em Curitiba, aqui na região sul do país também, para acompanhar Flamengo e Atlético Paranaense. E o PH, ele queria, né, forçar essa barra, jogar esse compromisso, estar em campo junto à equipe do Vasco da Gama, mas o departamento médico acabou não liberando para que o Paulo Henrique pudesse jogar esse compromisso. Então é um PH que, no que pôde apresentar, já apresentou para o Ancelotti. Vamos ver se amanhã ele estará ou não dentro dessa lista. Amanhã não, depois de amanhã, segunda-feira, dia 18, ele estará ou não dentro dessa lista da seleção brasileira para a Copa do Mundo. Muito provavelmente o Vasco vem a campo no jogo de hoje, daqui a pouco definido, daqui a pouco escalado, com o Léo Jardim, o goleiro. Linha de zaga deve ter pela direita o Pumita, ao lado dele a presença do Carlos Cuesta e do Robert Renan, pela esquerda o Lucas Piton. Meio de campo no Vasco, sem Thiago Mendes, deve ser formado por Barros, Hugo Moura e Tietchan. E lá na frente ele tem uma dúvida: se coloca o gajo português Nuno Moreira ou se dá uma oportunidade para o Marino na Estrouxa. Aliás, o Marino, no ano retrasado, teve uma belíssima atuação contra o Internacional na Copa Libertadores da América, e aí ele começou a ter esse holofote grande em relação aos clubes do futebol brasileiro. Vamos ver daqui a pouco qual será a escolha do Renato, se vem o Nuno ou se vem o Marino. Junto desse, Andrés Gomes e DVD devem formar o 11 inicial da equipe do Gigante da Colina. Saberemos a escalação oficializada daqui a 20 minutinhos. Pelo lado do Inter, Internacional, o técnico Paulo Pezzulano também tem problemas. Se o Vasco não tem o seu pilar Thiago Mendes, se o Vasco não tem também Johan Rojas, o Colorado não conta com a sua dupla de zaga para este compromisso de hoje. O Félix Torres e o Vitor Gabriel, que fizeram inclusive a zaga no compromisso contra o Atlético pela Copa do Brasil na última terça-feira, não estão à disposição. Ambos jogadores estão suspensos, então hoje o Inter vai ter que entrar com uma zaga reserva. É um Colorado que tem sofrido gols em praticamente todos os jogos e que hoje entra em campo com o time reserva em relação à sua linha defensiva. Félix Torres e Vitor Gabriel estão de fora, por isso Gabriel Mercado, recuperado de lesão na coxa direita, volta ao time titular. Ele já tinha ficado no banco de reservas do Colorado no duelo da terça-feira e hoje deve jogar ao lado do Juninho. O provável Inter tem Sérgio Rocher no gol, linha de zaga com Bruno Gomes, ex-Vasco, Mercado, Juninho e Matheus Bahia, o meio com Viagra, Bruno Henrique, na frente Vitinho, Bernabei, Carboneiro e Alejandro. Mais uma vez o Bernabei jogando mais avançado e o Matheus Bahia provavelmente fazendo essa função da lateral pela esquerda. 5 horas e 11 minutos, às 5:30. Saberemos a escalação do Vasco, saberemos também a escalação da equipe do Internacional e, é claro, você torcedor acompanha tudo com a equipe líder de audiência no futebol em todo o Brasil, conta sempre com o seu like, o seu joinha de extrema importância aqui no canal da Litoral News. 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Duas equipes que se classificaram no meio de semana para as oitavas final da Copa do Brasil, querendo ou não chegam, né, motivadas, chegam vivendo um grande momento. A última derrota do Vasco foi pro Corinthians e a última derrota do Internacional foi naquele tropeço pro Mirassol, jogando aqui no Beira-Rio, num domingo, às 11 horas da manhã. O Vasco tenta o mês invicto e a mesma coisa por parte do Internacional. E como está equilibrado o Campeonato Brasileiro, cara? O Inter, que está mais na parte baixa da tabela, se vencer o jogo de hoje, ultrapassa o Vasco na tabela de classificação. A diferença entre as duas equipes é de apenas 2 pontos. Neste momento, o Vasco é o 8º colocado no Campeonato Brasileiro, o Internacional é o 14º. E aí, para a gente ver, a diferença do Bahia, que é o 6º, tem 22, para o Corinthians, 16º tem 18, é de apenas 4 pontos. A diferença do Grêmio, 17º, para o Atlético Paranaense, que é o 5º, é uma diferença de apenas 6 pontos. Então essas 3 rodadas, antes da pausa da Copa do Mundo, elas podem definir bastante coisa e, é claro, definir também qual vai ser a sua produção no pós-Copa, no segundo semestre da temporada, quando você vai ter aí 2 meses entre férias e intertemporada para conseguir ajeitar os seus jogadores visando os próximos compromissos. Ao meu lado aqui no Beira-Rio, Porto Alegre, ainda não está aquela temperatura congelante não, mas já está bastante frio, só que a parada é, o sol vai se pondo e daqui a pouco se torna de fato uma geladeira aqui em Porto Alegre. Eu quero dar, é claro, o boa tarde para o Explosão da galera, Sidney Marinho te perguntando, Explosão, a expectativa para este compromisso, o Inter entra em campo, o Vasco entra em campo, o Vascão vem de uma classificação no empate contra o Paysandu em 2-2, a verdade é que não chegou a sofrer em relação à classificação, porque tinha feito um 2-0 lá em Belém do Pará, mas o jogo do Vasco não foi assim tão qualificado no duelo da última quarta-feira. E o Internacional também não jogou bem contra a equipe do Atlético, mas mesmo assim venceu duas equipes que pegaram enfrentamentos bem tranquilos, né, dentro da Copa do Brasil. O Vasco jogou contra o Paysandu na Série C, o Internacional jogou contra a equipe do Atlético na Série B do Campeonato Brasileiro. E para hoje, Explosão, o que, que dá para esperar? O Inter vem no melhor momento da temporada no comando do Pezzulano. Enfim, ele conseguiu embalar. O Inter não joga a competição da Comebol. Então, normalmente, tem o físico melhor. Aqui jogou no último meio de semana e no outro também. Um pela Recopa Gaúcha contra o Brasil de Pelotas e nesse último meio de semana contra o Atlético pela Copa do Brasil. Mas, teoricamente, o Inter chega com um descanso maior, né, em relação às últimas semanas, né? O preparo físico pode estar melhor. Mas o Vasco quer repetir o feito do ano passado, quando goleou o Internacional. Dessa vez o assunto é jogar aqui no estádio Beira-Rio, que não estará lotado, mas vai receber um grande público para esse duelo de hoje. Boa tarde, Explosão.
2: Boa tarde, Sidão. Boa tarde, amigos e amigas da Litoral News em todo o Brasil. Galera da Manchete, do Rio, no Grande Rio, um abraço carinhoso. Muito obrigado pela audiência gigantesca, viu, que o futebol da Manchete já tem em todo o dial do Rio, no Grande Rio. Estamos ao vivo aqui no Beira-Rio, como disse o Sidão, temperatura baixando. chegando, né? O sol foi lindo hoje, o dia foi maravilhoso aqui na capital gaúcha, mas à medida que o sol vai se escondendo aqui na beira do Lago Guaíba, né, a coisa vai ficando mais complicada. Aqui a gente já pegou frios homéricos, né? Lembro de um jogo aqui num Dia dos Namorados em 2022, que eu e Sidão quase congelamos quando saímos aqui do estádio. A gente está pronto para a guerra. Carioca, quando vem aqui para o sul, é assim. Semana passada lá no estádio do Grêmio foi mais tranquilo que lá. A posição de transmissão é fechada, é uma cabine aqui não. Aqui é uma bancada aberta, a gente está de cara para o vento. Aqui na beira do Guaíba. Mas é um grande jogo, Sidão. É um jogo equilibrado, como está equilibrado esse campeonato brasileiro. Basta abrir a tabela, né, que você vai ver que o Vasco da Gama venceu o Atlético Paranaense na última rodada e pulou para o oitavo lugar na tabela do campeonato brasileiro. O Vasco estava, antes da rodada começar, dentro da zona do rebaixamento, antes dele jogar, né? O Vasco fez o último
3: jogo. Tinha até uma conjuntura de resultados que poderia levar o Vasco para a zona do rebaixamento, né? Se o Grêmio tivesse vencido o Flamengo, outros resultados tivessem acontecido e o Vasco perdido para o Furacão, o Vasco poderia entrar no Z4. E o mesmo se reflete nessa rodada. Claro que o Vasco não tem chance de zona do rebaixamento, mas, por exemplo, o Inter, ele pode ultrapassar o Vasco, ultrapassar várias equipes, colar no bolo de cima. Mas se perder o jogo, o Grêmio, o Corinthians e o Santos vencerem, o Inter entra no Z4.
2: Mas veja só, a própria diferença, né, que o Vasco da Gama tem em relação aos seus adversários é uma diferença muito pequena, né? O Vasco da Gama tem 20 pontos e o Grêmio, que está na zona do rebaixamento, tem 17. Né? Então você percebe, né, que a diferença é mínima, a diferença de uma vitória. E o Vasco tem um momento bom, porque veio de uma vitória, mas precisa aproveitar esse resultado fora de casa aqui. Jogar aqui não é fácil, né? O Inter está melhorando, como você falou, vem avançando, até por não ter a competição sul-americana, nem a Copa Sul-Americana, nem a Libertadores. O Inter ficou naquela zona do limbo ano passado no campeonato, se livrou do rebaixamento na última rodada com o comando do Abel Braga, né? E por isso o Inter não está jogando nenhuma competição. Jogou a Copa Gaúcha, jogou a Copa do Brasil, né? Mas não teve outras competições nesses últimos meses de semana, sobretudo em se tratando de competição sul-americana. E isso facilita, né? O time fica mais inteiro, o time fica mais bem preparado. A condição do time é, obviamente, melhor quando ele não tem essas competições todas pela frente. Mas a diferença é mínima, né? A gente tem o Bragantino em sétimo lugar e a representação do Grêmio em 17º. São 11 posições e nas 11 posições, né, a gente tem uma diferença de 3 pontos. É muito pouco, é realmente muito pouco o que separa o sétimo do 17º. Ou seja, você está ali na porta da pré-Libertadores e em um jogo pode estar na zona do rebaixamento. É realmente bastante complicada essa situação para todo mundo. O campeonato é absolutamente equilibrado. Então, um resultado bom aqui pode dar ao Vasco uma condição diferenciada. Ele pode subir, quem sabe, até para a zona de qualificação para a Libertadores. É claro que tem o Atlético Paranaense já com 23 pontos em quinto, tem o Bahia com 22, o próprio Bragantino com 20, né, mas com uma vitória a mais que o Vasco da Gama. Mas é um campeonato que mostra esse equilíbrio, mostra, né, que vai ser assim até o final. Eu acredito que seja realmente equilibrada a competição, que assim vai acontecer essa disputa bem dinâmica do campeonato brasileiro até o final. Hoje aqui, né, o Renato vem para sua casa. O Renato vem não para casa dele, a casa dele era o Grêmio, né? O Renato...
3: Será que vai estar de azul na beira do campo?
2: Eu acho que sim, eu acho que sim. O Renato era capaz de provocar até o gremista, né? Porque eu lembro do tempo em que o Renato tinha um carro vermelho. Naqueles anos 80, né? Não havia esses carros mais modernos. Não lembro se era um Sport ou se era um Golzinho, né, que o Renato tinha, era um carro daqueles mais antigos. O Brasil modernizou seu mercado de carros um pouco depois daquilo, né, mas o Renato fazia questão de usar um carro vermelho no Grêmio. Era uma loucura, né? Ele revolucionava lá a entrada no antigo Estádio Olímpico, que fica bem aqui do lado, né? Os estádios eram muito próximos uns dos outros, né? Um do outro, perdão, quando o Grêmio jogava aqui no Olímpico Monumental, que hoje está abandonado. O Grêmio nem sabe bem o que vai fazer com aquele espaço, mas fica logo aqui do lado do Menino Deus, né? Bem do lado aqui do Internacional, que fica na beira do Rio Guaíba. Agora o Grêmio está lá do outro lado da cidade, está lá na parte norte da cidade, perto do aeroporto Salgado Filho, uma sua linda arena, sua arena muito moderna. Mas o Renato é capaz de provocar, né? Ele conhece muito bem a rivalidade Grenal. E eu não duvido nada que ele vem de camisa azul aqui para a beira do campo daqui a pouco para comandar o Vasco da Gama. É difícil apontar um favorito, os dois times têm desfalques, os dois times ainda estão buscando sua afirmação dentro do Campeonato Brasileiro e na própria temporada 2026. Mas eu tenho uma sensação de que o Vasco leva para casa um bom resultado, sabe? Eu acho que o Vasco vem para cá para fazer uma boa atuação e levar para casa um bom resultado. Por isso quero pedir o moral da galera que está no YouTube, compartilhando o link para geral. Daqui a pouco você não vai dar o caminho para assistir o jogo ao vivo com imagens entre Internacional e Vasco da Gama nesse sábado aqui em Porto Alegre. Mas o torcedor que está com a gente pode espalhar o nosso link para todo mundo nos grupos, dos amigos, da família, nos grupos aí da torcida, né, para que todo mundo se ligue na transmissão ao vivo aqui do estádio, para que o torcedor da Litoral News, torcedor da Manchete, o torcedor da Ondas curta a cobertura do Vasco Internacional com esse pré-jogo informativo, com a bola rolando com emoção e com o pós-jogo, com a entrevista do Renato, que é sempre polêmica, né? E a gente vai acompanhar tudo de perto, porque a Litoral News está em todas e a Manchete tem um timaço de comunicadores e o melhor do futebol, Sidão.
3: É isso, daqui a pouco bola rolando aqui no estádio Beira-Rio. Não vai estar lotado, como eu citei, né? Mas terá um público interessante para este compromisso de hoje. Vamos ver como vai ser essa escalação do Vasco daqui a 10 minutinhos. Daria uma oportunidade para o Marinho, explosão. Ele até agora não convenceu, né? É um jogador que tem reclamado muito também em relação à minutagem. Acho que no início do trabalho era uma reclamação até pertinente. Mas nesse momento já não é tão pertinente, porque ele tem ganhado bastante espaço dentro da equipe do técnico Renato Gaúcho. Hoje o Vasco não tem Johan Rojas, não tem o Spinelli. Então provavelmente esse ataque vai ser formado pelo Andrés Gomes, o Colômbia, que inclusive pode jogar a Copa do Mundo pela seleção da Colômbia, está na pré-lista, o DVD centralizado. E aí a dúvida, se vem o Nuno Moreira ou se vem o Marino Inestrosa. O Inestrosa jogou muito naquela Libertadores contra o Inter, né? Naquele grupo que teve Atlético Nacional, Internacional, o Nacional do Uruguai e o Bahia, lá de Salvador. Daria uma chance para o Inestrosa dentro desta partida? Você acha que é o momento de ter o Nuno Moreira em campo, explosão?
2: Ah, o Inestrosa, ele não ganhou ainda uma grande oportunidade, né? Ele veio com todo esse referencial, foi sondado pelo Boca, sondado por um monte de clubes aqui no Brasil, e o Vasco acabou ganhando essa competição pelo Marinho Inestrosa. Eu acho que ele é um bom jogador. A gente cobra muito, eu estava até olhando algumas transferências do futebol brasileiro, e a gente cobra muito a adaptação rápida, e não é fácil você se adaptar tão rapidamente. Claro que a obrigação do jogador é entregar o seu melhor no menor tempo possível. Até porque se você é contratado em razão de ter apresentado características positivas, o que o time que te contrata quer é que você repita aquelas atuações que você fez. O Inestrosa do Nacional não é o Inestrosa do Vasco. Ele está muito abaixo daquilo que ele produzia no time colombiano. Mas será que a gente está tendo a paciência necessária? Será que está se dando tempo para uma adaptação? Ou tem o outro lado da moeda? Será que o jogador chega no Rio de Janeiro e se deslumbra com as maravilhas de uma cidade tão maravilhosa quanto é o Rio de Janeiro? Tem vários casos, né, de jogadores, não só dos que vêm do exterior, mas os que vêm do exterior são especialistas nisso. Se encantam com as belezas, se encantam com os atrativos que o Rio de Janeiro tem e acabam perdendo um pouco o foco naquilo que para eles é o mais importante, que é a atuação, o bom preparo físico, a boa noite de sono, a boa alimentação e tudo mais que leva o jogador a fazer boas atuações, né? É um conjunto, o jogador não atua só 90 minutos, mas a cobrança também às vezes é exagerada. Tem os dois lados, toda moeda tem dois lados. Muitas vezes a cobrança e a expectativa são exageradas, mas muitas vezes os jogadores acabam não entregando o que poderiam entregar porque se encantam, são seduzidos pelas maravilhas do Rio. Não estou dizendo que é o caso do Inestrosa. Tem outros companheiros dele, equatorianos, colombianos, que viraram a cabeça.
3: Tem um exemplo muito claro, e aí nem no caso de ser encantado pelas maravilhas do Rio de Janeiro, mas o Coutinho. O Coutinho também chega numa expectativa muito alta para o Vasco e ele sai por conta de uma pressão em relação à torcida. Ele se acostumou nas equipes que ele passou, tanto no continente europeu, depois também no Oriente Médio, a não ter essa pressão tão grande. E aí você cria uma expectativa muito alta em relação ao que o jogador pode produzir, quando você vê o jogador não está produzindo bem. Acho que é o que pode estar acontecendo em relação ao Marino, porque potencial ele tem. É um jogador que já interessou o Palmeiras, um jogador que já interessou a equipe do Fluminense. O Vasco conseguiu dar uma proposta maior para o Atlético Nacional do que o Boca Juniors. Ele interessava hoje a principal equipe do futebol argentino. A gente olha para a Libertadores, qual é a equipe do futebol argentino? Claro, tem o Rivadavia lá, que está fazendo um grande trabalho, mas de peso. Qual é a grande equipe do futebol argentino? É o Boca Juniors. E o Vasco conseguiu superar uma proposta do Boca e trouxe o Nestrosa para a equipe de São Januário. Agora, de fato, a expectativa estava nas alturas e a realidade até agora é uma realidade dura, né? Onde ele não conseguiu aplicar um bom futebol com a equipe do Gigante da Colina. Fica uma expectativa para que ele consiga evoluir, para que ele consiga melhorar. Não sei se o Renato vai colocar o jogador como titular. Existe uma grande expectativa de sim, que o Nestrosa hoje possa começar o Marinho no 11 inicial da equipe do Gigante da Colina. Mas até pelo fato, né, dessa pressão toda, o Nuno possa ser uma peça de mais segurança, maior tranquilidade, quando o assunto é um jogo onde o Vasco precisa sair com os 3 pontos. Porque aquilo, a gente citou, quem perdeu o jogo aqui fica numa situação delicadíssima. O Inter pode parar numa zona do rebaixamento. E esses 3 jogos do Campeonato Brasileiro antes da pausa para a Copa do Mundo são jogos que todo mundo quer vencer. Porque o Grêmio, por exemplo, o rival do Inter, está na zona do rebaixamento. Se vencer os 3 jogos em sequência pela frente, o Grêmio não só sai da zona do rebaixamento, mas como assume uma posição na tabela superior, né? Na parte de cima, na primeira página da tabela de classificação. A mesma coisa o Inter.
2: E é bom parar, né, na parada para a Copa do Mundo, desculpa, né, ter sido redundante, mas é bom estar na parada para a Copa do Mundo com uma posição boa no campeonato.
3: No segundo semestre,
2: claro, é importante, senão são 18 rodadas antes da Copa. É quase metade do campeonato, né? Quase metade. Então você aponta para o que você vai pleitear no campeonato, né? Então são 3 rodadas ainda: essa de hoje, de amanhã, a do fim de semana que vem. O Vasco recebe o Bragantino em São Januário e a rodada antes da parada para a Copa do Mundo, né, onde o Vasco de novo terá um jogo em São Januário contra o Atlético Mineiro. Então veja a importância do bom resultado aqui. Se o Vasco leva pelo menos um empate para o Rio de Janeiro, aqui de Porto Alegre, o Vasco vai ter a condição de fazer 2 jogos finais dessa primeira parte do campeonato em casa, diante da torcida, contra o Bragantino e contra o Atlético, que são times que estão, o Bragantino melhor posicionado até que o Galo, mas não são 2 times que estão em processo de afirmação.
3: Mas todos confrontos diretos, né?
2: É, vale na meiuca, no miolo da tabela.
3: Hoje a diferença do 6º para o 1º time da zona do rebaixamento é de 6 pontos.
2: Do 7º para o 17º é de 3.
3: É muito pequena a diferença, Closão. E por isso que falam o campeonato brasileiro mais equilibrado do mundo.
2: Não, eu não digo nem o equilíbrio em busca do título. O título me parece muito claramente definido para Flamengo e para Palmeiras.
3: Está bem definido, tanto que na parte de baixo também parece que tem 2 equipes pelo menos que vão cair. Tem ali Chapecoense, Remo, que até se classificaram na Copa do Brasil, mas não quer dizer nada.
2: Copa é Copa, né? E o próprio Mirassol não está entregando o que entregou no ano passado. Para mim é um sério candidato ao rebaixamento, o Mirassol. Então, empatar hoje aqui, claro que a vitória é muito melhor, né? A vitória leva o Vasco a um patamar superior, a colar na Libertadores, a colar no G5 do campeonato ou até a entrar no G5 do campeonato. E vencer um jogo desse aqui fora de casa é uma vitória que dá moral para o restante da competição, né? Que te faz abrir um caminho para o restante da competição. Mas não dá para desprezar a possibilidade de empatar com o Inter aqui, né? O Inter dentro da sua casa, ele faz boas atuações, ele tem colhido bons resultados, mesmo nos momentos de crise. O Inter conseguiu se segurar no passado na primeira divisão pelos resultados em casa, né? Foi isso que fez o Inter permanecer na primeira divisão. Então, não é fácil, né? O Vasco não é favorito para o jogo agora. É um time que tem condições de se superar. E levar daqui um bom resultado, pode até vencer o jogo. Mas o empate eu acho que já é um resultado assim extremamente positivo para o Vasco da Gama dentro dos domínios do Internacional. Sobretudo pela condição de ter 2 jogos em casa contra a Bragantino e contra o Atlético Mineiro para fazer nas 2 próximas semanas. E depois, cara, o Renato vai ter 40 dias para preparar o time para a volta, né, do Campeonato Brasileiro, para a Copa do Brasil, onde o Vasco passou. Não digo apertado, né? Porque a vitória lá em Belém, ela abriu o caminho para o Vasco se classificar com tranquilidade, mesmo empatando com o Paysandu. Mas o Vasco chegou a ter 4-0 no agregado, né? Chegou a abrir uma vantagem muito tranquila no agregado. E o Vasco tem condição de brigar pela vaga na Copa Sul-Americana. Tem agora na quarta-feira um jogo decisivo contra o Olímpia, lá em Assunção. Mas minimamente o Vasco vai se qualificar para o play-in contra um 3º colocado da Copa Libertadores. Galera do Vasco começa
3: só não passa,
2: a cantar aqui.
3: Só não passa se perder os 2 jogos. Eu acho muito difícil, porque o último jogo contra o Barracas. E é em São Januário, né? Então provavelmente o Vasco vai se classificar.
2: E uma outra coisa, Cidão, contra o próprio Olímpia, esse adversário de quarta-feira lá em Assunção, o Vasco foi muito bem em São Januário. O Vasco atropelou.
3: O Olímpia estava até poupando o time, mas o Vasco atropelou.
2: Mas eu não sei se o Olímpia vai poupar o time de novo.
3: E o próprio Vasco não estava com a força inteira.
2: Não, mas foi uma vitória extremamente convincente, né? Então, eu acho que a temporada vai se desenhando Uma temporada muito interessante para o Vasco da Gama, sabe? Agora, no dia 26, a gente tem o sorteio da Copa do Brasil. Para todo mundo que está competindo, é um bálsamo ver o Flamengo fora. O Flamengo fora da competição, o Flamengo, pelo time que tem, pelo dinheiro que tem, eles colocam sempre como favorito. Então, quando você tira o Flamengo do bolo, como foi tirado o Flamengo do bolo ano passado, tudo pode acontecer. O Palmeiras ainda está. O Palmeiras pegou uma carninha assada, né? Pegou a Jacuipense e detonou, fez 7-1 no agregado. Mas, dependendo do sorteio, vamos admitir que venha o Vasco e Remo, um Vasco e Chapecoense. Tomara que não venha um Vasco e Palmeiras. O Vasco pode ganhar. Palmeiras, como ganhou do Palmeiras, né?
3: Ano passado mesmo. Bateu
2: o Fluminense, bateu o Botafogo. Então, na Copa, o Vasco tem toda a condição de avançar. Mas, claro, se puder ficar para depois um duelo mais agudo desse nível, melhor será. Tem outros times mais interessantes. Até o Vitória, que eliminou o Flamengo, é um bom adversário para o Vasco, na minha opinião. Vitória, Chapecoense, Remo, são bons adversários. Claro que complica pegar um Grêmio, né? Complica pegar um Palmeiras, são times copeiros, complica pegar um Galo, complica pegar um Cruzeiro. Tem muita força, tem muito gigante, né, do futebol brasileiro nessa próxima fase da Copa do Brasil. Mas é muito boa a perspectiva de desempenho do Vasco até agora. Porque o Vasco vai bem no brasileiro, está numa posição, não é confortável porque o campeonato está embolado, mas é uma boa posição. O Vasco entra nesse jogo aqui em oitavo lugar. Então eu acho que a temporada até agora se apresenta bem positiva para o gigante da colina. Cidomarinho.
1: Vamos lá, que o Vascão está definido, o Vascão está escalado para o jogo de hoje. Vamos confirmar para o torcedor que se liga com a gente. E você vem com a gente aqui direto de Porto Alegre, no Beira-Rio, para acompanhar a emoção do Brasileirão.
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1: Falamos ao vivo, direto do estádio Beira-Rio, Porto Alegre, sul do Brasil. Que daqui a pouco a bola rola, tem campeonato brasileiro, torcedor ligado com a gente. Vai acompanhar todas as emoções de Vasco da Gama e Internacional ao vivo. Direto do Beira-Rio, que neste momento não recebe um grande público. Expectativa, inclusive, não é de um grande público hoje aqui no estádio Internacional, mas um público interessante para empurrar a equipe colorada, que vive um grande momento dentro deste campeonato brasileiro. E o Vascão vem para essa 16ª rodada do campeonato, faltando 3 jogos para a pausa do campeonato brasileiro pela Copa do Mundo. Vasco quer produzir bem, e se produzir bem, vai se manter nessa parte alta do Brasileirão. Boa tarde especial para toda a galera que chega com a gente também na Ondas, já se ligando na Manchete, já se ligando no canal da Litoral News no YouTube, e agora com toda a nossa rede formada, para trazermos a informação de montão para o torcedor, aqui direto de Porto Alegre, na região sul do Brasil. Já começo trazendo a escalação do gigante. Vasco está definido, o Vasco está escalado para o jogo de hoje. Anote aí, torcedor, porque com muitos desfalques, sem Thiago Mendes, sem também Paulo Henrique, sem Cláudio Spinelli, sem Johan Rojas, Vasco vem a campo definido e escalado. Léo Jardim é o goleiro. Linha de zaga tem Puma Rodrigues pela direita. Miolo defensivo com Carlos Cuesta e Robert Guenan. Pela esquerda, a presença do Lucas Piton. Meio de campo com Barros, Tietê e Hugo Moura. E lá na frente, Nuno Moreira, Andrés Gomes e Brene. Então, em relação àquela provável escalação que a gente confirmava para o torcedor, apenas uma única mudança. O DVD vai começar no banco de reservas e o Brenner, com a camisa 20, será titular da equipe do Machão da Gama dentro deste compromisso. No banco, além do DVD, temos o Fusato, Pablo, Avelar, Saldívia, Wallace Falcão e Lucas Freitas, Ramon Rick, JP, Matheus França e também o Marino Nestrosa. Essa é a equipe do técnico Renato Gaúcho, que hoje não tem um dos pilares, que é exatamente o Thiago Mendes, e o meio de campo, mais uma vez, formado por Barros, Hugo Moura e Tietê. Vamos também à escalação do Colorado. Internacional para o jogo de hoje não conta com a sua dupla defensiva. Nem o Félix Torres está à disposição para este compromisso, e além do próprio Félix Torres, que não vem para este compromisso de hoje, o Inter também não conta com o Vitor Gabriel. Coloca a sua dupla de zaga reserva, com Gabriel Mercado, capitão, experiente jogador, que passou por uma lesão na coxa, já
3: está recuperado. E ao lado dele, Juninho, com a camisa 18. Anote aí, torcedor, porque este é o Colorado. Rocher é o goleiro. Linha de zaga tem o ex-Cruz Maltino, Bruno Gomes pela direita. Miolo defensivo com Gabriel Mercado e Juninho. Pela esquerda, o Matheus Bahia. Meio de campo para hoje tem Bruno Henrique, Villagra, Vitinho e Bernabé. Na frente, Carboneiro e Alejandro. É o Inter que a gente já projetava. É o Inter que tem surpresas para este jogo de hoje. Pozão, um Vasco que mantém aquela estrutura que a gente já projetava, mas lá no comando ofensivo colocam camisa 9 de referência, né? Coloca de fato um centroavante. A gente tem falado muito, né, em relação a essa escolha muitas vezes pelo DVD. Eu não gosto, né? Eu acho que o DVD é jogador que até pode fazer uma composição de ataque em caso de grande necessidade. Mas se você tem o Brenner, hoje, por exemplo, não tem o Spinelli, mas quando tem o Spinelli, tem que colocar esses jogadores da referência para jogar. E hoje o Renato vem com o Brenner no comando ofensivo. Vascão definido, Vascão escalado, Colorado também já definido para o jogo de hoje. E a explosão, gostou da escalação do Renato? Gostou também da escalação do Pezzolano na equipe do Inter?
2: Um abraço aos amigos da Ondas em toda a região dos Lagos, Sidão. O time do Vasco, dentro do que é possível fazer, está bem escalado, né? Tem desfalques importantes, o Vasco da Gama para o jogo dessa noite aqui em Porto Alegre contra o Internacional. É, o Spinelli faz muita falta, o Rojas faz falta, o Thiago Mendes faz muita falta, é, o Paulo Henrique faz falta, enfim, é um time que vem bastante modificado, né, dentro da sua base, que vem funcionando, vem atuando bem sob o comando do Renato Portaluppi. Mas é um time capaz de enfrentar o Internacional. A tônica dessa parte da meiuca da tabela do Campeonato Brasileiro é o equilíbrio. Você olha para os dois times, você bate o olho nas duas escalações, é exatamente essa sensação que você tem, né? Uma sensação de um equilíbrio enorme entre as duas escalações, as duas formações. A gente conhece bem características positivas e deficiências do Vasco da Gama e conhece bem características positivas e deficiências do Internacional. Então, eu acho que vai ganhar o jogo, eu acho que aí vale a experiência do Renato. Não estou dizendo que o Pezzolano não é experiente, não. É, o Pezzolano é um treinador que conhece, que tem sua experiência, é um cara capaz, né? E já passou por outros clubes do futebol brasileiro, não está fazendo nenhuma aventura do futebol brasileiro, está estabelecido por aqui, né? Mas vai caber, eu tenho a sensação, essa malandragem, rodagem, experiência maior.
3: E a experiência até de jogar contra o Inter aqui no Beira-Rio,
2: né? Eu acho que o Renato, ele é boleiro, né? O Renato, ele sabe passar para os caras a exata sensação do que é jogar aqui no Beira-Rio. Uma vantagem, o estádio não estará lotado. Você vê que a gente está aí a menos de uma hora para o jogo, a menos de 50 minutos para o jogo, em verdade, né? E não, menos, um pouquinho mais de 50
3: minutos. Tem sido
2: uma
3: tônica aqui do Beira-Rio.
2: É um estádio,
3: né,
2: que estará vazio. Aí dá pouco
3: 53 minutos para a bola rolar.
2: Claramente o grito do torcedor do Vasco da Gama, que ocupa um bom espaço ali na arquibancada superior à minha esquerda, aqui na posição de transmissão da Litoral News, da Manchete, da Ondas, aqui em Porto Alegre. Então, eu acho que o fato de não enfrentar um caldeirão, não enfrentar um estádio lotado, de entender o caminho para superar as suas deficiências e valorizar aquilo que é preciso fazer para ganhar do Internacional, acho que o Renato vai bem. O Puma jogando na lateral direita, a defesa é praticamente a defesa titular, né? No meio campo, volta aquela formação com três volantes, o Barros, o Gumori e o Tietê.
3: O que mais preocupa, esposa, em relação à defesa e meio, é que o Puma, como disse o nosso Pirone, ele é melhor, quanto mais longe do Léo Jardim ele vai ser melhor. Não acho um jogador ruim, tanto é que ele vai jogar a Copa pela seleção do Uruguai, mas defensivamente às vezes ele dá um mole. E mais uma vez, acho que não tem o Cuiabano, né? Um jogador que tem feito uma falta, beleza? Piton também tem muito potencial, mas você pega, bota na balança, quem joga mais? É o Cuiabano ou é o Piton? Cuiabano, pra mim, é um jogador que hoje tem um potencial bem superior ao do Lucas Piton na equipe do Vasco. E o meio, a grande preocupação é essa ausência do Thiago Mendes, que tem sido a grande referência do Vasco da Gama, pra mim, talvez o principal jogador desse momento do Renato na equipe Cruz Maltina.
2: Esse é o grande problema, né? Porque o Thiago Mendes, ele ajuda na composição defensiva, ele ajuda na composição ofensiva, ele é um líder do time, né? Não é à toa que o Thiago Mendes é o capitão do time do Renato, né? A opção pelo Thiago Mendes, ela é uma opção acertada e ele tem feito valer. Mas quando exagera um pouquinho nas opiniões, né? Até na pressão e na cobrança em cima do próprio grupo, mas é que tá no papel dele, no papel de capitão, no papel de líder do grupo. Então, a ausência do Thiago Mendes será sentida. Ele também foi expulso no jogo da Copa do Brasil, né? Também não vai atuar na próxima partida, mas essa é só depois da Copa do Mundo, falta muito tempo para pensar nisso. Mas essa suspensão dele hoje é uma suspensão que atrapalha os planos do Vasco. O ataque eu acho que está bem estruturado, dentro do que se pode fazer, né? O Nuno Moreira e o Andrés Gomes nas pontas e o Brenner na referência. E aí é aquela chance boa para o Brenner mostrar, né, o que ele pode fazer. É aquela chance boa para o Brenner mostrar que pode ter a confiança do torcedor. Ele perdeu a posição para o Claudio Spinelli, né, merecidamente, digo isso de passagem, né, o Brenner não deu conta do recado nas oportunidades que teve, mas está ganhando uma oportunidade hoje para finalmente mostrar, né, por que foi contratado e por que o torcedor pode apostar no potencial dele nessa temporada 2026. Você olha para a escalação do Inter, né, você tem um Bernabé jogando mais livre em razão do esquema que vai ser montado pelo técnico Paulo Pezzolano.
3: Quando ele foi mais avançado no segundo tempo contra o Atlético, ele até marcou gol. É um jogador muito perigoso. Ele vai jogar contra o Puma. E aí o que a gente fala, né, dessa tentativa do Puma na parte defensiva que muitas vezes não é bem feita. Hoje ele vai jogar contra o Alexandre Bernabé, também estrangeiro, argentino, que vem pro jogo de hoje jogando no Beira-Rio, que vive um grande momento. Há duas temporadas atrás, né, teve aquele meme, pediram Bernabé na seleção brasileira. E é um jogador de excelente nível, excelente qualidade. Quando a gente observa esse Internacional, é um time que gosta de ter o ataque em velocidade.
2: E tem Alan Patrick no banco hoje. Sim. Né?
3: Então, o pessoal não tem mexido bastante em relação a isso, né? O Alan Patrick ficou uns 5 jogos fora, aí voltou contra o Atlético, até um pouco apagado em campo. Hoje volta ao banco de reservas e a grande preocupação do torcedor colorado é essa dupla de zaga, né? Félix Torres está fora, seu companheiro também fora para o jogo de hoje, já não está à disposição. Vão entrar em campo o Juninho e o Mercado.
2: Mas eles foram titulares, e tá aí a preocupação do torcedor em vários jogos do ano passado. Eu lembro que transmiti alguns jogos do Inter aqui, né, e algumas vezes o Mercado e o Juninho formaram a zaga, ou formaram o trio de zaga. Hoje vem só dois zagueiros, né? O Bruno Gomes na lateral direita e o Matheus Bahia na lateral esquerda. Mas é uma zaga que já tá no Inter há algum tempo, o Mercado e o Juninho já estão aqui há bastante tempo, já jogaram juntos, e talvez aí more a preocupação do torcedor do Inter, né? Porque é uma zaga que não deu muito conta do recado. Mas é um meio campo, veja, não é um meio campo de marcação, né? O Vidagra é o cara que está ali para marcar mais. Agora o Bruno Henrique e o Vitinho são caras que saem mais para o jogo. O ataque tem o Alejandro centralizado, o Carboneiro de um lado e o Bernabé do outro. É um time perigoso, o time do Internacional. Eu vejo muito equilíbrio, né? Você olha, não é o caso do quem é quem, mas se você for fazer aqui um rascunho de quem é quem, Rocher e Léo Jardim, dois goleiraços, né? Os dois em nível de seleção, né? Bruno Gomes e Puma, os dois zagueiros de cada lado. Acho que o Vasco leva vantagem, o Piton leva vantagem para mim em cima do Matheus Bahia. No meio campo eu vejo muito equilíbrio, né? E no ataque o Inter me parece levar uma vantagem em relação ao ataque, né? Talvez o Andrés Gomes venha para um melhor time desse ataque e os outros dois sejam do Inter, num apanhado rápido, assim, num olho batido, né, no 11 de cada lado e na perspectiva do que cada um pode render. Mas o que define o jogo, na minha opinião, meus amigos da Ondas, meus amigos da Manchete, meus amigos da Litoral News que estão chegando, né, para acompanhar a transmissão do jogo com a gente aqui direto do Beira-Rio, o que eu vejo é um jogo extremamente equilibrado, difícil de dar um palpite, difícil de fazer um prognóstico. É um jogo que, para mim, tem cara de empate, mas que pode ser vencido por aquele time que tiver a melhor estratégia, que entender melhor o caminho para minimizar os seus erros, maximizar o seu potencial e explorar os erros do adversário. Os dois times têm falhas muito evidentes, tem um setor defensivo que não inspira muita confiança no torcedor, tem laterais que
3: estão sofrendo muitos gols na explosão. Eu até estou acreditando, e eu estou com você, acho que é um jogo muito equilibrado, mas eu estou acreditando num jogo de muitos gols. A gente pega aí os últimos jogos do Internacional, os últimos jogos do Vasco. É para fazer essa comparação com o torcedor que se liga aqui com a gente. Olha, pelo lado do Inter, o Inter sofre gols pro Atlético, tanto no jogo da volta aqui na terça-feira, quanto no jogo da ida. Contra o Coritiba, o Inter também sofre 2 gols. Contra o Brasil de Pelotas, na Recopa Gaúcha, 2 semanas atrás, o Inter também sofreu gol, só não sofreu gol pro Fluminense. Desde a derrota pro Mirassol, o Inter sofreu gol em todos os jogos, menos pro Fluminense. Ou seja, teve Mirassol, Atlético, Botafogo, Brasil de Pelotas, Coritiba e Atlético de novo. Dos 8 jogos dessa sequência que o Inter vive, em 7 o Internacional foi vazado. E pelo lado do Vasco, a coisa não é diferente. A gente olha para os últimos jogos do Vasco, sofreu gol para o Paysandu, sofreu gol para a equipe do Audax Italiano, não sofreu para o Furacão, mas sofreu gol para o Flamengo, não sofreu para o Olímpia, sofreu para o Corinthians. Então, é um Vasco que no recorte aí dos seus últimos 6 jogos, só não sofreu gols em 2 partidas. e no momento invicto que está vivendo, só não sofreu gol também em duas partidas desde aquela derrota contra a equipe do Corinthians. Então a tendência aponta, até por esses sistemas defensivos que hoje estão um pouco mais fragilizados, que seja um jogo de muitos gols. Acredito num 2-1, 3-2, empate em 2-2, 3-3. A tendência é que hoje, aqui no Beira-Rio, tenhamos muitos gols nesse compromisso, Flozão.
2: Eu também acho que as defesas podem ser aí o calcanhar de Aquiles de cada time. Quem tiver uma defesa mais segura hoje, tem tudo para sair com a vitória. E para o Robert Renan deve ser um jogo muito especial, né? O Robert Renan tem uma história aqui no Inter, até uma história polêmica, então para ele deve ser um jogo muito especial. E quando o jogo é especial, depende de como o jogador trabalha o jogo especial na cabeça, né, Sidão? Se ele vai encarar o jogo especial como uma chance de, olha, mostrar o melhor futebol e mostrar que é um grande jogador. É um menino ainda, o Robert Renan, ele é muito novo, né? Ou se ele se abate, né, pelos problemas que teve aqui e acaba deixando isso atrapalhar a atuação dele. Então, é sempre um desafio essa história do jogo muito especial, mas pro Robert Renan com certeza é. É um jogo diferenciado aqui contra o Internacional, por onde ele atuou e passou com polêmica, né, Sidão Marinho?
3: É, passou com polêmica. O Robert Renan, naquela ocasião, acabou saindo da equipe do Internacional, que vai subindo com os seus goleiros para o trabalho de aquecimento aqui no estádio Beira-Rio. E aí,
2: a maior polêmica dele foi aquele pênalti de cavada, né?
3: Sim.
2: Aquela batida de cavada que execrou o garoto. Ele foi participar de uma decisão por pênalti e deu uma cavadinha na mão do goleiro adversário.
3: É um cara de excelente qualidade, né? É um jogador de alto nível, um jogador de alta qualidade, mas que acabou pecando naquela ocasião e não conseguiu manter, né, a cabeça no lugar para permanecer na equipe do Internacional. Mas com certeza, é um jogador de excelente qualidade e está mostrando isso na equipe do Vasco da Gama. Robert Renan, né, ele passou pelas divisões de base da seleção brasileira e passou aqui pelo Internacional naquela temporada de 2024, acabou perdendo aquele pênalti. No Colorado foram 30 jogos, ao todo 2.250 minutos, jogou 12 jogos pelo Campeonato Brasileiro, 4 pela Sul-Americana, 3 pela Copa do Brasil e outros 11 jogos pelo Campeonato Gaúcho. Hoje com certeza é uma dose extra de motivação que o Robert Renan tem para entrar em campo e fazer um bom trabalho junto à equipe do Internacional neste compromisso. Agora, quem não veio para esse jogo foi o Paulo Henrique, né? Lateral direito que está na pré-lista da seleção brasileira. Brasil será convocado no próximo momento da segunda-feira, dia 18 de maio, no Museu da Manhã, no Rio de Janeiro. E o PH está entre os jogadores que podem ser convocados e citado nessa pré-lista do técnico italiano Carlo Ancelotti. Ele, neste momento, está sem condição de jogo. E a informação que vem, né, do CT Moacir Barbosa é que o PH queria forçar para jogar esse compromisso, queria por tudo estar em campo com a equipe do Vasco da Gama, exatamente pelo fato de poder fazer uma boa apresentação para estar na seleção brasileira. Mas acabou que o PH não foi relacionado, né? Os exames apontaram uma lesão devido ao jogo que ele se machucou. Não viajou com a delegação Cruz Maltina aqui para Porto Alegre. Ele iniciou o tratamento no DESP, o Departamento de Saúde e Performance do Vasco da Gama, depois de constatada uma entorse no tornozelo direito. Vamos ver em quanto tempo o PH vai voltar, se ele volta ainda para esses próximos jogos da equipe do Vasco da Gama. Mas ele tentou forçar a explosão, a barra para jogar. Que é aquilo, o PH sabe que ele não vive o melhor momento. A gente compara o Paulo Henrique do ano passado com o Paulo Henrique desse ano, se é que dá para comparar, não tem, né, nada de semelhante. O Paulo Henrique a gente viu ser convocado para a seleção brasileira, era um PH que jogava igual, né, grandes laterais direitos, e ele teve uma queda de produção nessa temporada de 2026. O ano de 2025 dele foi muito bom, muito qualificado, mas a temporada de 2026, ela tem deixado bastante a desejar. Ele concorre dentro dessa lista da seleção brasileira com alguns jogadores da posição. Tem um que já está confirmado, que é o Danilo, que vai para a zaga, mas pode fazer também a lateral, jogador da equipe do Flamengo. Ele tem o Wesley, lateral direito também, mais um nome. Tá, né, sendo observado pelo técnico Carlo Ancelotti, jogador da Roma. Aí tem o Ibanez, que pode fazer a lateral também, zagueiro que pode fazer a lateral. E o próprio Paulo Henrique, jogador que vem atuando pela equipe do Vasco, mas nesse momento está lesionado. O outro seria o Vitinho, jogador da equipe do Botafogo. Provavelmente, Flozão, resta uma vaga, porque o Danilo já vai para a seleção brasileira. Dá para acreditar na convocação do PH? Porque é aquilo, o momento dele não é bom. Mas quando ele teve a convocação para a seleção brasileira, ele fez até gol, né? Ele teve um momento bom. com o comando do Ancelotti, que pôde observar o Paulo Henrique nos treinamentos da seleção brasileira. Dá pra acreditar ou é difícil ver um PH pintar na lista da próxima segunda?
2: Seleção é momento. Seleção é momento, né? Eu acho que o fato está...
3: Mas será que o Ancelotti está levando isso em consideração? O Alexandre está muito mal no Flamengo e vai ser convocado.
2: Aí tem aquela história...
3: Tem muita confiança do treinador, né? Será que o PH conseguiu atingir esse patamar?
2: Não, acho que não. Acho que tem outros jogadores na frente dele. Eu acho que o Paulo Henrique, ele até, pelo que jogou ano passado, ele era super merecedor da chance que ganhou, da oportunidade que teve. E se tivesse mantido o nível... Sinceramente, ele seria, na minha opinião, candidato para a Copa do Mundo. Agora, PH caiu demais no rendimento dele, né? Eu acho que o Ancelotti reconhece o que ele fez na seleção brasileira no passado e o mantém na lista larga. Eu acho que esse é um reconhecimento aí que você tem razão. Ele ganhou a vaga dele nessa lista larga pelo que fez no ano passado. Agora, para estar... na lista dos 26, eu acho muito difícil. Pode ser. Mas eu acho que o PH fica para aquela expectativa de alguma contusão, de algum problema com algum companheiro. Claro que ninguém torce para isso. Mas vão sobrar de 55 para 26, vão sobrar 29 nomes, né? Sobram 29 nomes. 26 vão e 29 sobram. Esses 29 não vão poder parar de treinar, não vão poder ter férias, porque até o dia 12 pode pintar uma substituição. E qualquer substituição na lista do Ancelotti, por contusão, é só permitida nesses 29 que vão estar de fora. E o Paulo Henrique está entre eles. Então, os jogadores do Vasco saem de férias no dia 30, 31, em verdade, né? Quando o Vasco joga contra a representação do Atlético Mineiro. Aliás, no mesmo dia que a seleção joga contra o Panamá, um jogo em São Januário às 4 horas, outro no Maracanã às 6:30. E aí o Paulo Henrique vai ter que seguir trabalhando, treinando, pelo menos mantendo forma, né? Para qualquer eventualidade, essa orientação será passada para todos os jogadores da lista. Se ele tivesse na fase que estava no ano passado, Sidão, eu diria que a convocação seria muito possível, na lista dos 26. Mas o torcedor sabe, né, que a fase do Paulo Henrique não é a mesma. E aí jogar ou não jogar hoje, eu sinceramente acho que faz muito pouca diferença. Para o Neymar, para o Paulo Henrique, para o Pedro, jogadores que teoricamente têm chances menores de serem chamados, o Neymar do Santos, o Pedro do Flamengo e o Paulo Henrique do Vasco, e que talvez achem, né, que uma última cartada, uma última grande atuação pode mexer na cabeça do Ancelotti. Eu tenho comigo a sensação de que ele já tem os 26 definidos. Ele já
3: amanhã
2: sabe.
3: Ele vai em Curitiba, né? Acompanhar Flamengo e Atlético Paranaense.
2: Mas ele levou quantos do Flamengo na pré-lista? 6 ou 7?
3: Sete jogadores.
2: É um caminhão de jogadores do Flamengo na pré-lista dele. Então ele vai lá para dar uma olhadinha final. Pode ter uma dúvida ou outra. Pode ter. O Neymar, eu acho que ainda é uma dúvida dele. Não pelo que o Neymar pode, ou pelo que o Neymar já fez, ou pelo que ele pode fazer, mas pela repercussão. São 26 nomes. Eu, se sou Ancelotti, daqui a pouco não vai bem. No início da Copa, aí vão começar a cornetar. Cadê o Neymar? Cadê o Neymar? Cadê o Neymar? Ele bota o Neymar lá. Eu acho que o titular da seleção, o Neymar, pelo menos por enquanto, não será. Mas está no grupo, eu não duvido que o Neymar possa estar no grupo. Eu acho que a ponderação que o Ancelotti pode estar fazendo é essa. Acho difícil que o Pedro do Flamengo esteja na lista, porque não foi ainda com o Ancelotti. Da mesma forma que acho difícil. Não por não ter ido, ele já foi bem.
3: O Pedro pode ter sido pode ter sofrido uma lesão hoje, hein?
2: Aí abre a brecha para o Pedro, por exemplo. Mas para o Paulo Henrique, eu acho que o Wesley está na frente dele, sinceramente. Acho que o Wesley está na frente. E como não tem mais o Militão, o Militão está fora da Copa. Seria um Coringa para a direita.
3: Né? O Ibanez pode ser o Coringa, o Danilo também é.
2: Podem fazer aquela posição. A tendência é que o Ancelotti teve 3 laterais. E aí ele vai valorizar aqueles que são coringas na zaga para que possam fazer várias posições. Isso é inteligente, né? É uma alternativa inteligente. Mas, sinceramente, o Paulo Henrique não manteve do ano passado para esse ano o futebol que o levou para a seleção brasileira, Sidão Marinho.
3: E aí tinha que manter essa boa produção, tinha que fazer esse bom momento junto à equipe do Vasco da Gama, acabou não conseguindo esse bom momento, PH, na equipe Cruz Maltina. Daqui a pouco, o Vasco da Gama Internacional, você acompanha ao vivo com a equipe líder de audiência no futebol em todo o Brasil. Falamos ao vivo, direto de Porto Alegre, estádio Beira Rio. Não está lotado, mas é claro, a expectativa para a prática do futebol é muito grande. O Vasco vem podendo até mesmo chegar nessa parte ainda mais alta do Campeonato Brasileiro. Caso o Vasco vença o seu duelo aqui, o Gigante da Colina chegará aos 23 pontos. Hoje, 23 pontos tem o quinto colocado do Brasileirão. E o Renato até falou sobre isso na última coletiva, na semana passada, depois do jogo contra o Atlético Paranaense, quando foi perguntado a nível de sonhos. Ele sempre frisou que pro Vasco, o Campeonato Brasileiro é prioridade, porque o Brasileirão te rebaixa, né? Diferente da Copa do Brasil, que não te rebaixa, a Copa Sul-Americana não vai te levar para uma segunda divisão, o Campeonato Brasileiro, ele pode acabar, se você não produzir bem, te levando para uma segunda divisão. E sempre foi a tecla que o Renato bateu. O Brasileirão te rebaixa, você precisa ter atenção, porque o Campeonato Brasileiro pode te rebaixar. Claro que ainda está tudo muito embolado, né? Depende muito dessa sequência. Mas agora, sonhar é possível. O Vasco ano passado chegou uma final de Copa do Brasil. Quem imaginaria no início da temporada que o Vasco estaria, né, na final da Copa do Brasil? Poucos torcedores imaginariam. Claro que a galera falava, vamos ser campeões, mas, né, imaginar com realidade, poucos torcedores.
2: É, mas nas duas últimas edições da Copa do Brasil, o Vasco chegou, né? Chegou. Chegou em 24, foi semifinalista e perdeu para o Atlético no detalhe, mas no detalhe mesmo. E ano passado...
3: Aquele gol do Hulk, né?
2: Não falo só do gol, a construção daquele duelo contra o Atlético toda, tanto o duelo da Arena quanto o duelo de São Januário. O Vasco poderia ter tido sorte melhor ali, o torcedor sabe disso. E ano passado a campanha foi brilhante, dois clássicos cariocas, passou pelo Botafogo, passou pelo Fluminense. E depois da decisão, ficou a sensação de que faltou experiência, rodagem ao time do Diniz, né? E talvez tenha faltado ao Diniz uma certa malandragem para entender o jogo do Dorival. É, o Dorival ganhou aquele duelo, o Dorival ganhou aquele jogo, mas o Vasco foi semifinalista e, cara, poderia ter sido finalista contra o Flamengo. Lá
3: no passado mesmo, o Vasco poderia também ter levantado a taça.
2: Poderia, perdeu. Eu acho que tanto a semifinal de 24 contra o Atlético Mineiro, quanto a final do ano passado contra o Corinthians, foram perdidas no detalhe, naquela coisa mínima que resolve um jogo, mas lamentavelmente resolve. É, o futebol é assim. Então, eu acredito, claro que na Copa, Sidão, ainda mais na Copa do Brasil, que tem sorteio toda hora, né? Não é que nem na Libertadores, na Sul-Americana, que você sorteia o caminho e vai embora naquele caminho até o final. Tudo depende muito de quem vem na tua frente. Dizem que quem quer ser campeão tem que enfrentar todo mundo. Mas aí eu vou perguntar aqui para quem está com a gente, da Litoral News, da Manchete, da Ondas, a gente está ao vivo aqui no estádio. No sorteio do dia 26, você vascaíno, prefere pegar o Palmeiras ou prefere pegar o Remo? Acho que não é muito difícil a resposta.
3: O próprio torcedor do Inter também, né?
2: O Inter. Prefere pegar o Palmeiras ou prefere pegar a Chapecoense? É. Prefere pegar até o Vitória da Bahia. Passou as surpresas que a gente teve. Remo, Vitória, Chapecoense.
3: Da Série A e o Juventude.
2: E o Juventude que eliminou o São Paulo.
3: O Remo passou pelo Bahia, o Vitória passou pelo Flamengo, a Chape passou pelo Botafogo, e o Santos e Coritiba, né? O Santos está... pior na tabela do que o Curitiba, mas é um time maior e conseguiu passar também. E aí o Juventude passou contra o...
2: Você tem Santos, Corinthians, Palmeiras, Mirassol, né? O Mirassol eliminou o Bragantino, é um outro adversário que acho não vai impor grande dificuldade. Tem Atlético Mineiro e Cruzeiro, tem o Vitória, tem o Atlético Paranaense, tem o Grêmio e o Inter, tem o Vasco da Gama e o Fluminense, tem as quatro surpresas, o Juventude, o Remo, a Chapecoense, quem é outro que você falou? Agora me fugiu. Acho que tá faltando
3: o Santos.
2: Não, o Santos foi... Juventude, Chapecoense, Remo e Vitória. Né? São os times que estão aí nessa próxima fase da Copa do Brasil. Então, cara, é claro que...
3: E faltam 7 jogos, explosão.
2: É.
3: E aquilo, o Vasco vai passar na Sul-Americana. O Renato sempre fala que a Sul-Americana não vai ser... A menina dos olhos para a equipe do Vasco da Gama.
2: Mas não pode desprezar a Sul-Americana, não. Se passar em primeiro lugar na Sul-Americana, não pode desprezar a Sul-Americana, não. Que depois restam só 7 jogos também para uma decisão.
3: Porque aquilo também, né? Se você passa na Sul-Americana e passa na Copa do Brasil, aumenta a sua chance de vaga na Libertadores, explosão. É um absurdo. É um absurdo o Vasco ter jogado a última Libertadores de 2018. Se o Vasco não se classificar para a Libertadores do ano que vem, o Vasco vai completar uma década sem jogar a Copa Libertadores da América. Isso é um absurdo.
2: E o mata-mata faz mais tempo ainda, né?
3: Sim, desde 2012. Muito tempo.
2: Então, eu acho que o Renato não pode desprezar as Copas. Eu entendo a preocupação dele no campeonato, eu entendo o discurso, né, de que o brasileiro rebaixa, você tem que estar atento ao brasileiro, é de que não dá, o Renato sempre fala isso, não dá para estourar o jogador em duas competições, mas meu amigo, vai andando, vai caminhando nas duas, vai ver o que acontece, né? E aí os sorteios são muito importantes, porque claro, se na Sul-Americana o River Plate fica do outro lado, é muito melhor. O Santos está com dificuldade para passar, não está bem na Sul-Americana, né? Mas o São Paulo também não está bem, agora o Dorival talvez dê jeito lá. Mas você vai vendo os times que têm condição de brigar pelo título, e se eles estão no teu caminho, claro, o teu caminho fica muito mais difícil, né? Por exemplo, pegar o Palmeiras na próxima fase da Copa do Brasil, é um Deus nos acuda. É um resultado normal, embora o Vasco tenha vencido do Palmeiras outro dia, é um Vasco perder para o Palmeiras, né? Porque há uma diferença na qualidade dos times. Mas nem sempre isso acontece, não dá para perder de véspera. O Vasco empatou com o Flamengo, o todo poderoso Flamengo, o Vasco foi lá e empatou com o Flamengo. E se tem mais 5 minutos de jogo, ganha do Flamengo. Naquele duelo pelo Campeonato Brasileiro, quebra o tabu.
3: Eu acho que é um dos grandes méritos que o Renato está conseguindo nessa equipe do Vasco. A gente pega aí alguns resultados. A virada do Vasco contra o Fluminense, a virada do Vasco contra o Palmeiras, a virada do Vasco, né, recente também, que teve no empate contra a equipe do Flamengo, 2 gols atrás. Pro jogador do Vasco hoje, nesse comando do Renato, não importa se tá perdendo por 1-0, perdendo por 2-0. O time não desacredita, o time acredita até o final, né, naquele sentimento que o torcedor tem, né, de

0: momento. Né? Não importa o adversário que está do outro lado. E tem até aquele dado curioso da explosão. O Vasco, no Campeonato Brasileiro, no comando do Renato, tem um aproveitamento melhor contra as equipes do G5 do que contra as equipes que estão abaixo do Vasco. E hoje é um duelo contra o Inter, que está abaixo. Isso traz uma preocupação? Vamos ver durante o jogo. Mas o aproveitamento do Vasco contra Palmeiras, Fluminense, Flamengo, Atlético Paranaense é um aproveitamento muito bom. E o aproveitamento do Vasco na parte, contra times da parte inferior da tabela é um aproveitamento ruim. A gente pega aí algumas equipes que o Vasco tem enfrentado, hoje é o Internacional o caso, mas enfrentou recentemente o Remo, enfrentou a Chapecoense no Campeonato Brasileiro, e o Vasco não tem somado bons resultados. Por que isso está acontecendo na sua visão e qual é a preocupação que isso traz para o jogo de hoje contra o Internacional que está nessa parte baixa?
1: Tem hora que é atenção, sabe? Tem hora que é foco, tem hora que o jogo contra o grande time te desafia mais. E aí você foca mais no jogo. Eu só encontro essa explicação, essa síndrome de Robin Hood, né? Tirar dos grandes e entregar para os pequenos, né? O Robin Hood tirava dos ricos, dava aos pobres, né? Essa síndrome de Robin Hood é um negócio meio preocupante, mas eu só vejo foco, concentração. O Vasco tem alguma dificuldade de propor jogo, né? Tem alguma dificuldade de propor jogo. E talvez contra o time mais forte você não precise propor tanto o jogo, né? O time mais forte propõe o jogo, você se aproveita das falhas, dos espaços. O Vasco fez isso bem contra o Flamengo, contra o Palmeiras. Hoje aqui eu vejo o Inter propondo o jogo. O Inter está em casa, o Inter não está bem na tabela. Então acho que o Inter vai propor o jogo, isso pode ser benéfico para o Vasco da Gama. O Inter, por mais que não esteja bem, é um bom time, é um bom elenco. O Inter se dá o luxo de ter o Rafael Borré no banco. Está o luxo de ter o Alan Patrick no banco. Esse menino Ronaldo, que foi da base do Flamengo, foi do Bahia, é um bom jogador de meio campo, é banco do Internacional hoje. Então o Inter não tem um elenco fraco. O Inter vive uma dificuldade de gestão, né? Vive uma dificuldade que já não é de hoje, né? De encontrar bons caminhos. Até teve bons momentos e talvez isso tenha pesado para o Inter. O Inter foi semifinalista da Libertadores do ano que o Fluminense conquistou. O Inter, ano passado, foi eliminado pelo Flamengo nas oitavas de final. O Flamengo também foi campeão. Então o Inter investiu e o resultado não veio. O resultado não veio nem na Copa Libertadores, nem na Copa do Brasil, muito menos no Campeonato Brasileiro. Mas é bom lembrar que ano passado, isso não está tão distante assim, em abril do ano passado, o Roger ainda estava aqui, o Roger que acabou de cair do São Paulo ainda estava aqui, e todos nós, não só nós aqui, mas a imprensa toda, dizia que o Inter ia brigar pelo título brasileiro contra o Flamengo e contra o Palmeiras. O Inter só se livrou do rebaixamento na última rodada. O Inter perdeu a Libertadores pro Flamengo, que foi campeão. Então veja que alguma coisa mudou no meio do caminho, porque o Inter do ano passado, o time mudou um pouquinho, mas tem muita gente que está aqui que estava no ano passado, né? Bernabé, Rocher, Bruno Gomes, Alan Patrick, e tantos outros já estavam naquele elenco.
0: O Inter em 2024 chega a brigar pelo título brasileiro, chega, né? Naquela decaída do Botafogo. Lembro que teve um jogo aqui, Flamengo e Internacional, depois o Inter e Fortaleza, que o Inter empatou os dois. Aí perdeu a chance, né, de conseguir chegar àquele título.
1: Se vencesse os dois, brigaria pelo título brasileiro.
0: O Inter em 2020 perde aquele gol, na verdade faz o gol com o Edenilson, mas aí estava anulado. O Cássio fez uma grande atuação no final, quase levantou o título brasileiro. Isso tem cinco temporadas.
1: Isso está um pouquinho mais atrás, mas esse recorte que você faz, lembrando a campanha de 24, eu lembrei alguma coisa já do início de 25 da perspectiva, isso mostra a força do Inter. Isso mostra que o Inter, ele deu uma virada estranha na chave no ano passado. Em algum lugar do caminho o Inter se perdeu. Gestão, grana, mudança de comando técnico, enfim, em algum lugar o Inter se perdeu, porque o elenco é muito semelhante, se dá muito semelhante.
0: A transição do Roger para a chegada do Ramon. Aí o Ramon veio com, né, o aspecto de conseguir melhorar a produção da equipe do Internacional, se livrar do rebaixamento, e na última rodada o Abel Braga foi quem assumiu o Inter para conseguir fazer um bom trabalho e assim, né, levar a equipe do Inter para essa Série A do Campeonato Brasileiro. Conseguiu manter a equipe do Internacional, mas o Inter flertou demais com a Série B do Campeonato Brasileiro na temporada do ano passado. Mas tem um grande problema, né, em relação ao Internacional, que muitas vezes aqui em Porto Alegre, né, no Rio Grande do Sul, Grêmio e Inter, eles rivalizam tanto entre si, que às vezes mais importa estar na frente do rival, não importa se você foi o 14º ou 15º do Campeonato Brasileiro, se você terminou na frente do rival, sua temporada...

0: temporada vai ser boa. E por isso, Grêmio e Inter ainda não levantaram o título brasileiro nesse novo formato, né? Quando pegamos aí na reestruturação dos pontos corridos, 2003 para cá, as equipes ainda não conseguiram levantar o título brasileiro. Já até brigaram na parte alta, até brigaram nessa parte de cima. Mas muitas vezes eu vejo essa dinâmica, né? Ah, o cara tá bem, eu tenho que estar melhor que ele. Não importa se ele tá jogando 10%, tem que jogar 11%. E aí se ele joga 90%, tem que jogar 91%. Mas você não se coloca num patamar de equilíbrio em relação ao restante do campeonato. E a gente pode até citar esse momento. O momento do Grêmio e o momento do Inter são dois momentos ruins na produção das duas equipes até esse momento no Campeonato Brasileiro. Isso pra mim é sempre fica explosão, né? Esse momento que o Colorado e que o próprio Grêmio estão vivendo, duas equipes que brigam contra o rebaixamento. E as duas equipes não vêm apresentando bom futebol, né? Até tem resultado uma hora ou outra, mas são duas equipes que não vêm apresentando bom futebol.
1: É aquela síndrome também de você querer copiar o rival, né? E a rivalidade é o extremo, né? Você quer se manter ali perto do rival, esteja o rival bem ou mal. É, os dois times são campeões do mundo, a rivalidade aqui é um negócio impressionante. Eu já contei essa história uma vez, eu lembro que teve um tempo que a camisa da nossa equipe, na Tropical FM, a antiga Tropical, do seu Armando, né? Era uma camisa vermelha de um patrocinador. E a gente foi fazer um jogo Grêmio e alguém lá no Estádio Olímpico Antigo. Cadê que descia com a camisa vermelha? De jeito nenhum. É, não se admite. Eu lembrei mais cedo da história do Renato, que era jogador do Grêmio e tinha um carro vermelho. Aquilo era uma provocação. Mas o Renato não era um bad boy, mas o Renato era um falastrão. Era um provocador na sua época de jogador. Aliás, ainda é um pouquinho, né? Mas aqui a rivalidade pega. É a maior rivalidade do Brasil. Não tem Galo e Cruzeiro, não tem Bahia e Vitória. Não tem. Essa rivalidade Grêmio e Inter é impressionante. Grandes empresas foram obrigadas a mudar a cor das suas logomarcas para patrocinar um e outro.
0: É. Olha lá o refrigerante lá do outro lado. Está em branco e preto, né? Porque o refrigerante é azul, era mais fácil ter fechado com outro refrigerante mais famoso.
1: Não, e o outro, quando patrocinou o Grêmio, teve que ficar branco e preto também. Né? As colas, né? A daqui está em preto e branco porque é azul e preto. Mas quando a outra patrocinou lá, é vermelha, teve que ser azul e branca, para estar na cor do Grêmio. Então, aqui é assim, amigo, aqui não tem jeito, a rivalidade. É, tem uma rede de farmácias que patrocina ali o Inter, olha só. Ela é azul, tá em vermelho ali, porque se botar azul aqui, o torcedor do Inter já não vai nem passar na porta. É assim que a coisa funciona. Mas é uma rivalidade interessante. Aqui, ela é mais saudável até, a gente não tem histórico de grandes confusões, né? Eu pelo menos não me recordo, é muito mais perigoso lá em Belo Horizonte, Atlético e Cruzeiro, de vez em quando tem um problema mais sério, né? Mas aqui, graças a Deus, não tem histórico de grandes confusões, embora aqui se mantenha a tradição da torcida única, né? O Rio de Janeiro hoje é praticamente o único estado que permite torcidas divididas.
0: Não, aqui clássico. 90-10. Aqui tem 90-10. 10% pro visitante. Não tem aquela questão do meio a meio,
1: né?
0: Mas 90-10 ainda preservado aqui em Porto Alegre.
1: É, eu achei até que fosse só a torcida local. Já é um passo, né? O ideal, cara, o ideal é dividir, né? Até porque tanto aqui quanto na arena há condições de logística, de estrutura para dividir. O espetáculo fica mais bonito.
0: Do Vasco, ela é muito mais unida a torcida do Grêmio do que a torcida do Internacional, né? E hoje está aqui lotando o setor visitante do Beira-Rio para esse jogo da 16ª rodada do Campeonato Brasileiro. São mais três jogos antes da pausa para a Copa do Mundo dentro do Brasileirão. Vasco da Gama entra em campo hoje contra o Internacional. Depois, na 17ª rodada, o Gigante da Colina encara o Red Bull Bragantino, também jogando em São Januário, dia 24 de maio. E lá no dia 31 de maio, o Vasco da Gama recebe o Atlético Mineiro para jogar dentro de São Januário a última rodada, 18ª, antes da pausa para a Copa do Mundo. Pelo lado do Internacional, Colorado hoje recebe o Vasco aqui no Beira-Rio, vai jogar o próximo duelo no Barradão, em Salvador, contra o Vitória, dia 23 de maio. A diferença do Vasco para o Inter é que o Inter não tem jogo no meio de semana. O Inter não está nem na Copa Sul-Americana, nem na Copa Libertadores da América. Então tem jogo para jogar no fim de semana, no meio de semana. O Vasco, o Inter não. O Inter vai ficar descansando, se preparando para essa próxima rodada do Brasileirão. E o último jogo do Internacional vai ser contra o Red Bull Bragantino, no dia 31 de maio, 11 da manhã, jogando lá no estádio Cícero de Souza Marques, em Bragança Paulista. E aí tá aquela questão que a gente falava. Quem vencer esses últimos jogos antes da pausa para a Copa do Mundo, condiciona o seu segundo semestre. O Vasco hoje tem 20. O teto para o Vasco é 29. O Internacional hoje tem 18. O teto para o Internacional é 17, perdão, 27 pontos somados dentro deste Campeonato Brasileiro até a 18ª rodada. E quem conseguir vencer um, dois, três jogos, ou pelo menos dois jogos e um empate, se coloca numa grande condição para buscar um segundo semestre mais tranquilo. Porque não tem jeito, né? Hoje o futebol tem muito aquele lado mental e você condiciona a sua produção do que a tabela de classificação. Você vai entrar em campo lutando contra o rebaixamento, vem aquela pressão em relação à torcida. A torcida vai pressionar, os próprios jogadores entram em campo pressionados, sabendo que precisam de mais do resultado, que precisam botar, né, um bom retrospecto dentro do gramado. E coisa que muitas vezes a gente não vê em equipes que estão brigando por vaga na Copa Libertadores da América, equipes que, né, podem ter uma confiança maior em relação àquele trabalho que vem sendo aplicado na temporada. Então, essas três rodadas pela frente, elas vão ser importantíssimas para a produção das equipes no decorrer do segundo semestre. Você vai jogar quase que todo o primeiro turno do Campeonato Brasileiro. Para cada time vai restar um jogo, né? No caso de algumas equipes, dois, três jogos, devido aos jogos que estão pendentes. Mas no caso da maioria das equipes, vão restar aí, né, dois ou um jogo dentro desse primeiro turno do Campeonato Brasileiro. Depois da pausa para a Copa, serão mais 19 jogos do segundo turno, enfrentando todas as equipes que você já enfrentou, além dessa rodada que resta, né, do Campeonato Brasileiro em relação ao primeiro turno. É o momento de mostrar bom resultado, é o momento de fazer bonito, até porque o campeonato está muito equilibrado. E quem desperdiçar pontos agora pode pagar um preço muito grande daqui a pouco. A briga contra o rebaixamento, nesse momento para o Vasco, é uma briga que não aparenta ser real. Mas se perde o jogo de hoje, as equipes de baixo pontuam, a coisa pode ficar complicada. É até uma reflexão que eu fazia com o Marcelo mais cedo. A gente pega essa rodada do Campeonato Brasileiro, confronto direto no meio da tabela. Atlético Mineiro e Mirassol, Vasco e Internacional. Amanhã tem Santos e Coritiba. Amanhã tem Bahia e Grêmio. Amanhã tem Botafogo e Corinthians. Amanhã tem Bragantino e Vitória. Então, essa rodada tem muitos confrontos nesse meio da tabela. E quem desperdiçar pontos, explosão, pode estar numa situação bem delicada envolvendo esse segundo semestre. São três rodadas para dar vida, três rodadas para tentar duas vitórias e um empate, ou então três vitórias e somar 9 pontos, e é claro, condicionar o seu segundo semestre. Porque tanto para o Pezzolano aqui no Internacional, tanto para o Renato Gaúcho lá na equipe do Vasco da Gama, são dois times que vão buscar dentro, né, da intertemporada uma projeção melhor dos seus times, né? Dá ainda mais a sua cara, dá ainda mais o seu estilo. O Pezzolano está desde o início da temporada com o Internacional. O Renato não está desde o início da temporada com a equipe do Vasco. Então a intertemporada vai ser importante para dar ainda mais a cara dos treinadores, mas também para trabalhar nesse momento e ter uma boa posição no Campeonato Brasileiro. Facilita as coisas, explosão.
1: Ah, sim. E a hora é uma hora decisiva, né? A hora é uma hora importante, né? É bom. E, cara, o Vasco hoje tem uma chance primorosa de levar um bom resultado. É, o jogo vai começar já já, faltam 14 minutos, né, 16 minutos só para a bola rolar. E o torcedor do Inter não lota o estádio, muito pelo contrário, o estádio está vazio. A gente tem uma boa presença do público ali atrás do gol à direita, onde chamam a Coreia, né? Que é a localização da torcida organizada do Inter. E a não ser que a galera chegue muito agora, em cima da hora, nesses 14 minutos, a gente vai ter aqui 20 mil pessoas. Não mais de 20 mil pessoas no estádio. É um torcedor que empurra o time, é um torcedor que grita, é um torcedor que sempre apoia o Colorado, mas não é um estádio lotado, não é um caldeirão. E joga um som do hino do Inter lá no alto para poder empurrar a equipe nessa entrada em campo. Vai ser anunciada a escalação do Internacional agora aqui, mas é um estádio que não tem um público que pressione o adversário. O Renato foi muito vaiado. É, o torcedor percebeu, na hora que o locutor do estádio anunciou a escalação do Vasco e anunciou o Renato, ele foi muito vaiado. Também foi muito vaiado a zaga do Vasco da Gama, né? Sobretudo o Robert Renan foi muito vaiado. Mas é um jogo em que o Vasco tem, torcedor Cruz Maltino, ligado comigo, na Litoral News no YouTube, na Ondas, na Manchete. O Vasco da Gama tem toda a condição de sair daqui com um resultado positivo, levar para casa pontos nesse jogo. A vitória seria excepcional, né? Coloca o Vasco lá em cima do G5, Cidão Marinho.
0: Essa é a expectativa em relação ao compromisso de hoje. Daqui a pouco a bola rolando, estádio Beira Rio, Porto Alegre. Locutor do Inter tá animadaço. Botou o Didi agora o som lá nas alturas, a caixa de som. Fica bem aqui à nossa frente na posição de transmissão do estádio Beira Rio agora. O DJ tá mais tranquilo, né? E a galera da Coreia vai começar a fazer a sua festa. Mas é um detalhe importante, que o nosso explosão lembra, o estádio não recebe um bom público. O estádio está vazio, isso pode ser um fator positivo para a equipe do Vasco da Gama. É um fator que pode trazer uma vantagem para a equipe do Vasco da Gama dentro da temporada de 26 desse jogo contra a equipe do Internacional. Porque é aquilo, você entra para um compromisso em que, teoricamente, quando você tem o adversário com força máxima no gramado, também com a sua torcida empurrando, com a sua torcida cantando bastante na arquibancada, a tônica fica mais complicada. A vitória era mais difícil, pela pressão exercida em relação à arquibancada. Mas, nos últimos jogos, o Inter não tem lotado seu estádio e hoje não é diferente. O Internacional também não lota a sua arena, não lota seu estádio Beira-Rio para este compromisso. Tem o quê? Metade do público? Se tiver, a metade do público presente hoje aqui no Beira-Rio para este compromisso entre Internacional e Vasco da Gama. Faço um convite para você, torcedor, espalhar para geral, manda para todo mundo. Daqui a pouco, o jogo ao vivo para você acompanhar entre Internacional e Vasco. E acompanhar o jogo ao vivo com imagens? Então fique conosco, permaneça conosco e já já eu vou te dar o caminho para você acompanhar o jogo do Campeonato Brasileiro. Internacional e Vasco ao vivo com imagens. Já já eu dou o caminho para a galera poder acompanhar com a gente este compromisso da 16ª rodada do Campeonato Brasileiro. Uma grande expectativa em relação ao que as equipes poderão produzir em campo. Lembro para o torcedor que a equipe do Vasco da Gama hoje não conta com o Thiago Mendes, não conta também com o Johan Rojas. Além dos dois jogadores suspensos, Paulo Henrique está de fora devido a uma lesão e Cláudio Spinelli, lá no comando ofensivo, também não vem para este compromisso. Jogador argentino teve o nascimento da sua filha, então o Vasco da Gama liberou o atleta para que ele possa acompanhar esse momento muito especial junto da sua família. E aí, o Vasco vem a campo definido, vem a campo escalado, com algumas mudanças em relação à sua escalação. No meio de campo, por exemplo, essa composição na ausência do Thiago Mendes será feita pelo Hugo Moura, pelo Tchê e também pelo Cauã Barros. É a trinca de volantes do Vasco para o jogo de hoje. Lá na parte ofensiva, o Vasco vai ter Andrés Gomes, Nuno Moreira e Brenner. Este é o time do Gigante da Colina para o jogo de hoje. Definido escalado com o Leonardo Jardim, o Léo Jardim, o goleiro. Linha defensiva tem Puma pela direita, ao lado dele Robert Renan e Carlos Cuesta. Pela esquerda, a presença do Piton. O Iabano segue de fora, jogador já é de falta do Vasco algum tempinho. O meio com Cauã Barros, Hugo Moura e também a presença do Tietê. Na frente, o Vasco da Gama vem para este compromisso. Definido e escalado com Andrés Gomes, Nuno Moreira e Brenner. É o Gigante da Colina querendo, né, esse bom momento, querendo fazer bonito dentro das quatro linhas e ter esse enfrentamento de hoje contra a equipe do Internacional. O Inter não conta com a sua dupla de zaga titular para este compromisso. O Félix Torres está suspenso e a mesma coisa acontece com o seu companheiro, que também fica de fora desta partida. Junto à equipe do Internacional não estará presente o Zé Gabriel. São dois jogadores que hoje não estão à disposição do técnico Paulo Pezzolano na equipe colorada no Internacional. Por isso, o Inter vem a campo definido e escalado sem Félix Torres e também sem o Vitor Gabriel, com o Rochê, o goleiro. Linha de zaga tem Bruno Gomes, Mercado, Juninho, Matheus Bahia. Meio de campo com Vitinho, Bruno Henrique, Biliagra e Beclabei. Na frente, Carboneiro e Alejandro. 6-19, explosão. A grande preocupação em relação ao Internacional, esse avanço dos pontas, que o Inter joga praticamente naquele 4-4-2, né, com seus pontas bem abertos, sendo homens bem avançados. O Vitinho de um lado e o Beclabei do outro. Esse é o principal perigo. Eles vão tentar lançar a bola pro Carboneiro e pro Alejandro. Vasco tem que estar atento defensivamente. Para mim, a defesa do Vasco tem dado alguns moles nos últimos jogos, Flosão.
1: Em alguns momentos, o Inter vai jogar até num 4-2-4, né? Guardando o Rodrigo Vidiagra e o Bruno Henrique, lançando o quarteto Vitinho, Carboneiro, Alejandro e Beclabei pro ataque. Em alguns momentos, o Inter vai ter uma linha de 4 na frente. Então, acho que esse é de fato, o mais perigoso que o Inter pode oferecer para o Vasco da Gama na noite de hoje aqui no Beira-Rio. É um ataque muito forte, um ataque de muita qualidade. Agora o Vasco em condição, o torcedor está cantando, o torcedor do Vasco lota a sua área aqui à nossa esquerda, solta o grito, o torcedor do Inter responde com vaias. Estou acreditando num grande jogo, uma grande atração, né, para o torcedor que está ligado na gente. Aliás, convida todo mundo, quem está no YouTube, espalhe o link para geral, porque a Litoral News, a Manchete e a Ondas estão ao vivo aqui direto do estádio, levando a emoção do jogo para você. Narração ao vivo do estádio, com emoção de montão aqui na Litoral News, na Manchete, na Ondas FM, todo mundo ligado na gente. Sidão.
0: E tem um detalhe que eu estou observando antes do jogo começar: o estádio está vazio. Aí o DJ, para abafar o som da torcida Cruz Maltina, que lota o seu setor visitante, tá colocando o som lá nas alturas, né? DJ coloca o som da caixa em todo o estádio Beira Rio, lá nas alturas, para tentar abafar um pouquinho a canção do torcedor vascaíno, que não para de cantar aqui no nosso setor à esquerda, no setor visitante do estádio Beira Rio em Porto Alegre. Clima tranquilo, né? Clima bem agradável para a prática do futebol. Região Sul, como já é de costume, não tem forte calor, mas hoje nem tão frio. Então, clima bom para a prática do futebol aqui no estádio Beira-Rio, para Internacional e Vasco da Gama se enfrentarem daqui a pouco. Lembro que é um jogo de confronto direto. Quem vencer nesse jogo dos 6 pontos, o Vasco, no caso, pode abrir vantagem em relação à equipe do Internacional, e o Internacional pode ultrapassar a equipe do Vasco da Gama na tabela de classificação. A diferença entre um outro é de apenas 2 pontos. O Vasco, o oitavo colocado, tem 20. O Internacional, neste momento, com 18 pontos somados no Campeonato Brasileiro, ocupa a 14ª colocação. E aí estão entre eles Galo, Botafogo, Cruzeiro, Vitória e Coritiba. O empate, querendo ou não, melhor para o Vasco na explosão. Joga fora de casa, ficaria na frente do Internacional na tabela, não deixaria a equipe adversária ultrapassar. Querendo ou não, empate é um resultado melhor para o Vasco do que para o Inter.
1: Explosão. É um grande resultado. Claro que a vitória é sempre melhor, é sempre o grande objetivo, né, Sidão? Mas não dá para desprezar a possibilidade de um empate aqui em Porto Alegre, não, porque levar um ponto para casa desse jogo é significativo. Até porque o Vasco tem no meio de semana um duelo contra o Olímpia, e no outro meio de semana um duelo contra o Barracas Central, o Olímpia fora e o Barracas em casa. Mas terá, pelo brasileiro, até que a Copa do Mundo separe as duas partes do Brasileirão, mais 2 jogos em casa, contra o Bragantino domingo que vem, no domingo daqui a 8 dias, e contra o Atlético Mineiro no dia 31. Então levar um pontinho daqui significa poder ganhar os 2 jogos de casa e terminar essa primeira parte do brasileiro muito bem colocada, né? Galera do Inter faz festa na entrada colorada aqui no estádio, um mosaico 3D bonito, né? Retratando
0: Falcão,
1: a fé de todo colorado, né? E o Internacional vem programado aqui todo de branco, Vasco de preto. Times do campo, temperatura está baixando aqui na cabine agora, na casa dos 15 graus, mas à medida que o sol se pôs, esfriou mais um pouquinho. É bom lembrar que a gente está à margem do Lago Guaíba. Aqui sobra aquele ventinho gelado, daqui a pouco tem bola rolando, Sidão Marinho.
0: 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Jogo ao vivo com imagens hoje no Amazon Prime. 18h24, equipes vêm pro gramado, times vêm para o campo do jogo. Detalhe que mesmo jogando em casa, o Internacional não vem na explosão com aquele tradicional uniforme vermelho, tradicional uniforme colorado. É um Inter todo de branco para esse compromisso de hoje. e o Vasco da Gama com a sua tradicional camisa preta, com a listra na diagonal ali, cruzada em branco, explosão.
1: Diferente, o Inter todo de branco dentro de casa, é raro, né? Aqui o Inter faz questão de jogar com seu uniforme número 1, uniforme com a camisa vermelha, o calção branco, o meião vermelho, mas hoje vem todo de branco, até porque o Vasco está todo de preto, né? Então o Inter vem todo de branco para fazer o contraste. Equipe já estão no gramado, aqui no Beira Rio, às 6h25. E você vai se ligando comigo e todo o meu timaço na número 1 do futebol do Brasil. Tem emoção de montão para você. Confirma o 6h25 em Porto Alegre. Emoção de montão aqui na número 1 do Brasil. 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Aqui a bola vai rolar, você vai se ligar, tem emoção de montão. Ao meu lado, Sidão Marinho. Ao meu lado, a Renata Marinho, a voz do chat. E todo mundo curtindo, ainda em simultâneo, Fluminense enfrentando o São Paulo. Jogo no Maracanã, Marcelo Marinho vai dar o recado ao lado do Thiago Brandão e do Gabriel Pieroni. E logo mais, tem Palmeiras e Cruzeiro direto da Arena Barueri. Paulo Arnaldo, de visual novo. E o Anderson Chene, trazendo toda a emoção para a galera. A bola não para de rolar. E segunda-feira, a convocação da seleção brasileira para a Copa do Mundo. Fique ligado, vibre de montão, direto do Museu do Amanhã. Todo mundo ligado na convocação do Carleto Ancelotti. Sidão Marinho, vai

0: Alphabet Renan e 6 Piton. Meio de campo com 88 Cauã Barros, 25 Gumou no Capitão e 3 Tietê na frente, 11 Andrés Gomes, 17 Nuno e com a 20 Breme.
1: Vasco confirmar, tem desfalques o Vasco pro duelo dessa noite aqui no Beira Rio com frio em Porto Alegre. Tá friozinho, galera, espalha aí o nosso link pra geral, chama mais um, chama a galera pra colar no Explosão, tô ao vivo no estádio, hein? Aqui direto do gigante da Beira Rio em Porto Alegre, pra levar toda a emoção pra você, vou lembrar o time do Inter.
2: Internacional.
1: Para o jogo Colorado Cidão.
0: Vem a campo o Internacional de Porto Alegre, definido e escalado pelo seu treinador, o técnico Paulo Pezzolano, para o compromisso de hoje. Anote aí, torcedor, que o Inter tem Sérgio Rochel, goleiro, camisa 1, linha de zaga com 15, Bruno Gomes, ex Vasco da Gama, ao lado 25, Mercado, 18, Juninho. Fecha 6, Matheus Bahia, ao meio com 8, Bruno Henrique, 5, Milhagre. Na frente, 28, Vitinho, 26, Bernabé, 7, Carboneiro e 9, Alejandro.
1: Ramon abaixa a Bel, apita o jogo aqui no Beira-Rio. 6h28, tem um tempinho ainda pra bola rolar. Quatro vai esperar a hora certa pro início do jogo. 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Sidão Marinho, diga lá.
0: Você sentiu um desconforto na lombar, por isso Anthony é o goleiro titular. Anthony começa o jogo do Internacional e o Cauã Jesus entra no banco de reservas de falta, desfalque de última hora da equipe do Inter. Rochê sentiu, Anthony será o titular.
1: Anthony, portanto, titular. Já é um ponto positivo pro Vasco, hein? Rochê sentiu um desconforto aqui no aquecimento. Anthony vai pro jogo, galera. A bola vai rolar agora. Vambora pra partida. A bola rola, você vai se ligar, vai autorizar Ramon Abate Abel. Vai começar no gigante da Beira Rio em Porto Alegre. 6 horas 29 minutos, 45 segundos. 15 segundinhos pra bola rolar no gigante da Beira Rio. 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A manchete no Rio, no Grande Rio, explosão virou manchete. Saída do Internacional, vai começar mais uma rodada no Brasileirão. Atenção, rolou a bola. Vem o Inter, bola pra Bruno Gomes na direita, botou na área do perigo, pode fazer o gol, Bernabé, tira a zaga, Cauã Barros completa, a Puma tirando, vai o Barros no troco, bola subida em seu busco, Alejandro, numa de horror, o Barros tenta aliviar, não consegue, tira a defesa do Vasco, Inter começou botando pressão, cara, começou botando pressão, Colorado, lançamento novamente feito pra Alejandro, tentou dominar na grande área, a bola correu, Léo Jardim vai defender, mas o que que é isso? O Inter que começou a 200 por hora, Sidão Marinho.
0: Já querendo sair na frente do marcador no início do jogo, lá pelo setor direito do gramado, o Vitinho fez a transição, tentou o lançamento com o Bruno Henrique, a bola foi finalizada, mas a defesa do Vasco conseguiu fazer o bom corte. Tem que estar ligado, o Inter quer jogo, segue 0-0.
1: 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com imagens, no Prime Video, Amazon Prime no Brasileirão, domina a bola, recolhe, procurando a representação do Internacional, virou pela direita, tentou Bruno Gomes, a manobra, fez o giro, procurou o trabalho, Andrés Gomes tentou interceptar, Bruno Henrique domina, vira, adianta pelo Inter, bola solta na canhotinha, Bernabé trabalhou, foi travado, espirra, na marcação do Puma, a bola voltou, corta de qualquer maneira ali, o Cuesta afastando, subiu, desceu no meio, tentou Nuno Moreira, Brenner briga pela bola também, ganhou na cabeçada pelo Machão, girou, devolveu, até o Andrés Gomes, dá duro a marcação no meio, quem cortou foi Villagra, bateu pelo alto, Rodrigo Villagra lançando, espirra na zaga do Vasco, Cuesta alivia, completa, Puma, Rodrigues tirando, deu um bicão pra frente, aliviando momentaneamente o perigo que o Inter tá causando ao Vasco da Gama. 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0-0 aqui, lá vem o Inter manobrando, eu tô ao vivo no estádio, bola passada no comando, Juninho tentou, deu mole a zaga, perdeu, Robert Renan, bola espirrou na marcação do Carboneiro, vai sobrar pro Léo Jardim, que defendeu. O Vasco tem que estar mais ligado aí atrás, hein? Tem que estar mais ligado, Vascão da Gama, minha gente. 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Tentou trabalhar Brenner pela meia. Recorde dá uma chegadinha até onde está colocado o Cauã Barros na linha de zaga. Inverteu para Robert Renan. Avançará pela canhota e jogador do Internacional. Manobra Renan. Robert Renan virou até Piton. Piton solta no meio para Hugo Moura, o capitão do Vasco hoje. Já que o Thiago Mendes está fora, está suspenso. Bola para Hugo Moura. De novo trabalhou com o Nuno Moreira. Vence o domínio pelo Vasco. Recorde aqui em Porto Alegre. 0-0. Explosão está aqui ao lado do Vasco. Com Sidão, com a Renatinha, a voz do chat. Ao vivo para você, direto do estádio. Mergulhando o jogo Piton. Tentou pela canhotinha. Virou, bateu, soltou para Hugo Moura. Fez o corrupio na linha média do gramado. Devolve para Carlos Cuesta. Zagueiro colombiano manobrou, virando bola até onde está colocado Cauã Barros. Parou, prendeu. Virou do outro lado para Robert Renan. Encara o carboneiro, passa. Vem Robert Renan trabalhando pelo gigante. Fez a inversão na canhota. Lucas Piton vem arrancando. Gira pelo Vasco. Chega na linha média. Solta para Nuno Moreira. Um bolão. Pé da área lançou. Andrés Gomes penetrou. Pintou gol do Vasco. Driblou, girou, limpou, bateu. Pé fora! No giro bonito, na limpada bonita do Andrés Gomes, quase pintou o primeiro gol do gigante da colina aqui no Beira-Rio, Sidão.
0: O lançamento que veio pelo setor canhoto do gramado, Andrés Gomes acionou a sexta marcha, foi nas costas do lateral Bruno Gomes, ex-Vasco da Gama, conseguiu adentrar a grande área, cortou para o pé direito. Tudo indicava que ele bateria no fundo da rede, mas pegou um pouco mais embaixo do que deveria. Na tentativa de bola cruzada, ela foi morrer à esquerda no goleiro Anthony. Mantém 0-0 em Porto Alegre.
1: 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Obrigado pelo carinho da galera. Chega junto no Explosão, espalha aí o nosso link para geral. 0-0. Vasco retoma, o Gumura ganhou. Tentou lançar, bateu no contrário. Volta a bola para o Colorado. Bruno Henrique acelerou, lançou, tentou pela ponta. Olha o perigo, penetra o Inter, pode pintar o gol. Olha lá na linha de fundo, a bola batida na rede pelo lado de fora. No disparo do Vitinho, ainda a chance boa do Colorado. Ela foi na rede pelo lado de fora. Jogo começa eletrizante, começa quente aqui em Porto Alegre, Sidão.
0: A resposta é colorada. O Internacional tentou pelo setor direito do gramado. Levantamento feito na invertida para Vitinho. Ele domina no peito, bota na grama dentro da grande área. Conseguiu passar pelo primeiro defensor, que era o Robert Renan. Passa também pelo goleiro Léo Jardim. Quando ele tenta fazer a finalização, ela vinha cruzada, um pouco sem ângulo. Acabou batendo na rede, mas pelo lado de fora. Tudo igual em Porto Alegre, 0-0.
1: Aqui em Porto Alegre, 6:34. E o tempo vai passando. Etapa inicial 5. 5 jogados, faltando agora 40 minutos para acabar. E atenção pro placar, para você ligado na gente, emoção de montão. E o placar do jogo pra galera. Vasco, Vasco da Gama 0. Internacional também 0, lá vem dominando, correndo a representação do Vasco que se mandava atento. Andrés Gomes cruzou errado, vem a zaga tirando. Corta pelo Internacional, aliviando. Lançamento é cumprido, buscava Carboneiro. Léo Jardim estava ligado ali, veio afastando, tomando bola pelo gigante. Inverteu, bateu, soltava no Piton, veio a zaga bloqueando. Vitinho corta, bota essa bola pela linha de lado. Renata Marinho, a voz do chat, já já, dando moral para quem me dá moral. Porque aqui o Vascão tá voltando, Puma Rodrigues dominando. Dentro pela meia direita, arranca aqui no Beira Rio, Vasco, bola solta. No comando, tabelinha errada, tabelinha comprida. Na devolução do Tietê, bola vai para fora. É apenas tiro de meta para a equipe do Internacional bater. Renata Marinho, a voz do chat, dando moral para quem me dá moral. Oi, Renatinha.
3: E aí, explosão, beleza? Quem tá ligadinho é o Pietro, de Portugal, ligadinho com a família, torcendo pelo Vasco.
1: Valeu, Pietro, em Portugal, ligado no Explosão. 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Aqui 0-0, em andamento daqui a pouquinho, Fluminense e São Paulo. No YouTube, o Marcelo Marinho vai transmitir com o Gabriel Pieroni e o Thiago Brandão. Logo mais tem Palmeiras e Cruzeiro. aparecer aí lá em Barueri. Paulo Arnaldo de visual novo e o Anderson Schene. Amanhã tem mais rodada do Brasileiro. Aqui volta a Puma. Rodrigues trabalhou, girando pelo Machão. Soltou bola pela direita, virou para Tietê. Avança com Nuno Moreira, devolve para Tietê. Pelo meio tramo aqui no gramado do Birahim, Porto Alegre. Friozinho aqui na beira do Guaíba. Olha a inversão errada do Tietê. Pitou, não alcançou. Bola se perdeu na linha lateral. É manual para representação do Internacional bater. 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Já são 7 de bola rolando. 0-0 aqui no Beira Rio. 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
1: Voltando, solta a bola pelo meio, tentou arrancada lá o Vitinho, foi desarmado. Juizão vai dar só lateral, é bola pro Inter pela faixa direita do gramado. 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Olha o Inter voltando, sobrou bola para Matheus Bahia, se manda pela canhota, trabalhou, preparou, cruzou, carimba na marcação e bateu no câmera que corre ali do lado do gramado. Lateral pro Inter, batido bola para Bernabé, foi desarmado, vem Tietchan tomando, dispara pela direita, pedindo bola lá o Andrés Gomes, bola solta do Caman Barros para Andrés Gomes, dominou, trabalhou, virando pela canhota, do lado dele se manda o Nuno Moreira pedindo, insistiu Andrés Gomes, passa Piton também para receber. Andrés devolve na meiuca, trama pela representação Cruz Maltina. 0-0 aqui em Porto Alegre. Hugo Moura, o capitão, foi quem dominou, virou bola pelo meio, bateu até Carlos Cuesta também na linha média do gramado pelo círculo central, inverteu na meia direita pro Tietchan, foi desarmado, perdeu, vem tomando ali o Vidiagra, cortou bola Rodrigo Vidiagra, empurrando no meio até Alejandro soltou de lado, bola perigosa para Bruno Henrique, penteou, soltou curtinha, tentou passe na direita, o Inter se organiza, bola solta até Gabriel Mercado, virando para Juninho devolvendo na canhota, correu na canhotinha o Inter, Vidiagra avançou, houve falta, quando tentava tramar ali o Bernabé, foi derrubado na meia esquerda, Sidão Marinho.
5: Tentativa era pelo setor canto do gramado, o Internacional fez a articulação, lançou bola para Bernabé, tentou fazer o giro, chegou o Vasco, com um corte bonito, fez ali uma boa contenção da bola, mas tem falta para o Colorado, pela ponta a canhota vai ser levantada no meio da muvuca, segue 0-0.
1: A produção está me dizendo aqui que o visual novo do Paulo Arnaldo é IA, enganou, viu, Paulo Arnaldo, achei que tinha rapado geral aí na máquina zero, Paulo Arnaldo, ele IA, meu garoto, vai bater bola o time do Inter, tomando posição na canhota, 0-0 aqui no Beira-Rio, você ligado na Litoral News, a número 1 do YouTube no Brasil, com a Manchete FM, um timaço de comunicadores e o melhor do 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
1: Vai bater bola Juninho pelo Inter, Vitinho também ali deixou, bateu Bruno Henrique, soltou na direita, vai tentar queimada de longe, levantamento, bola pingonário, olha lá, cabeçada no Mercado pro gol!

0: Atlético. Todo mundo parou. E o Gabriel Mercado de cabeça botou lá dentro, abrindo o marcador aqui em Porto Alegre. Na marca dos 10. 10 minutos de bola rolando. 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Gabriel Mercado de cabeça.
1: Internacional
0: na frente. A zaga do Vasco parou. Todo mundo parou, o Mercado ficou livre, faturou. Mercado, pode ser revisado o lance do VAR, hein? Pode ser revisado o lance no VAR, o Mercado estava adiantado, Sidão Marinho.
2: Levantamento feito na intermediária ofensiva. Bruno Gomes levanta no meio da bufuca. A zaga Cruz Maltina parou, só ficou observando, todo mundo parado, todo mundo olhando. Lá estava ele, Gabriel Mercado, com a 25, voltando ao time titular, gol anulado. Gol anulado, impedimento no Mercado na origem, na hora do levantamento do Bruno Gomes.
0: Eu cantei aqui, né? Quando vi o lance no monitor, eu logo cantei que o gol seria anulado, porque o Mercado estava adiantado. Na hora do cruzamento, estava com quase um corpo à frente o Gabriel Mercado, portanto, está anulado, não valeu o gol do Inter. Pode parar. Bom pro Vascão, que deu mole, tem que ficar ligado o Vasco, hein, Sidão Marinho?
2: É, explosão é um lance que mostra aí, né, o Vasco teve a condição do adversário em impedimento, mas é um lance pro Vasco ficar ligado. O Internacional tá bem no jogo, o Inter coloca velocidade, o Inter tá intenso, e o Vasco o tempo inteiro tá deixando o Inter buscar essa bola nas costas da defesa. Não pode. O Inter sabe muito bem explorar isso, com o Vitinho pela direita, Bernardo bem pela esquerda de novo.
0: Olha o Inter aí, Carboneiro avançando, deu duro com a Beto Renan. Chegou primeiro, ganhou pelo gigante, vai sair jogando, bota a bola pra canhota. Piton tentou dominar. Vitinho apertou por lá pelo Colorado, segue 0-0. Segue 0-0, gol do Inter anulado, tava impedido o Mercado. Rifada a bola ali pelo Piton, desviou no Vitinho. Bola saiu, se perdeu na linha lateral. Olha a Renata Marinho, a voz do chat, dando moral pra galera. Oi, Renatinha.
3: E aí, explosão, quem tá ligadinho é o Thiago Pimentel de Cabo Frio, ligadinho, torcendo pelo Vascão.
0: Valeu, grande Thiago, ligado na gente, meu parceiro tio Thiago, ligado na gente, curtindo pela Ondas, pela Litoral News, pela Manchete. Daí, de montão, tá voltando o Vascão da Gama, domina a bola o Machão, sai jogando o Gomura, virou, tentou pra Andrés Gomes na canhota, foi travado, acabou levando falta, pisaram ali em cima do Gomura, em verdade, do lance anterior, e a falta tá marcada pela arbitragem. 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Aqui voltou o Inter, trabalhou Juninho, tentou lançar, a bola espirrou, o Gomura vem tomando, tentou cortar, levou a falta. Na hora do corte, o juizão já parou, já marcou, bola pro Vasco da Gama sair jogando. 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São 13 jogados, o Vasco vai tentando o jogo 0-0. Para quem deu uma saidinha aí, o gol do Mercado foi anulado, ele meteu de cabeça, mas estava na banheira. O Gabriel Mercado segue 0-0 o jogo. Trabalha a bola no Moreira, correndo pelo Machão da Gama. Inverteu, bateu para Lucas Piton, lá pela canhota, dominou. Virando bola pela zaga para Robert Renan. Ex-Internacional domina, avança, é vaiado pela galera. Bateu pelo alto, Puma Rodrigues corre aqui na direita, mata no peito, projeta. Avança no comando, deu duro Matheus Bahia. Esticou a perna, colocou a bola para a linha de lado e arremessou manual. 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Tentou trabalhar no comando Vasco, buscava Brenner. Acabou desarmado, a bola saiu. Último toque do Brenner e apenas arremesso manual para o Internacional bater galera. 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Lá vem o Inter, Vitinho, trabalhou, girou, meteu. Bola pra Carboneiro, domina, vai no fundo, cruza, vem por baixo. Robert Renan salvando pelo Vasco. E mandando bola pela linha de lado, o Inter pressiona, Sidão.
2: Vai pra cima, quer o gol da vitória. Enquanto isso, aqui no estádio Beira-Rio. Bola escala pelo setor direito, Vitinho recebeu, tentou fazer o cruzamento rasteiro. Estava bem plantado, Robert Renan na zaga, cortou, botou pra linha de lado. Tudo igual em Porto Alegre.
0: Aqui o Inter domina, tentou manobrar 15 minutos. Placar do jogo de 0 a 0 no Brasileirão. 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Vem voltando o Carboneiro, preparou, cruzou, bola passa por toda a extensão da área, passa por todo mundo, vai sair aqui do outro lado na linha lateral. É manual pro Vasco da Gama bater. São 6h45 aqui em Porto Alegre. Tempo passando no gigante da beira. 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Vasco, placar do Brasileirão, Machão da Gama 0. Internacional também 0. Eu tô ligado na galera anunciando daqui a pouquinho no YouTube. Fluminense São Paulo, a apresentação do Hulk já aconteceu no Maraca. Marcelo Marinho, Gabriel Peroni, Thiago Brandão dando aquele recado no YouTube da Litoral News pra você. Ainda mais tarde, também na Litoral News, tem Palmeiras e Cruzeiro em Barueri, Paulo Arnaldo e Anderson Chene. Amanhã tem Botafogo e Corinthians com o Marcelo, tem Flamengo e Atlético Paranaense lá em Curitiba comigo, com o Sidão, com a Renata. Fique ligado na gente, tem emoção de montão. E pela Litoral News cedinho, tem Santos e Curitiba, com Maurício Donegá e Wilson Souto. Aqui volta dominando o time do Inter. Trabalha Juninho pela canhota, 0 a 0 no placar. Juninho dominou, virou, parou, prendeu, devolveu bola pela linha de zaga até o Gabriel Mercado. Ele fez o gol que foi anulado. Jogo segue 0 a 0, Mercado para Juninho. Juninho tentou avançar pela canhota, virando para Matheus Bahia. Bernabé impediu ali pela meia. Matheus Bahia retrocedeu para Juninho. Juninho empurra, deu bola pelo círculo central. Bruno Henrique trabalha pelo Inter, 0 a 0. Bola para Carboneiro, corre com Bruno Gomes. Está pela direita, domina, dispara pelo Colorado, devolveu no Carboneiro, lançou para Bruno Gomes, bola é boa, botou na área, atenção, tentou ajeitar o Alejandro, matou mal, a bola correu, saiu, é só tiro de meta. Mas o Inter segue chegando com perigo pelos lados, hein, Cidão?
2: É, e de novo utilizou as costas do Lucas Piton para tramar sua jogada lá pela ponta destra do gramado. O Vitinho fez a trama, junto dele o Carboneiro chegava na tabelinha, tentou o cruzamento. Essa bola buscou o Alejandro na primeira trave, ele divide contra o Robert Ganan, consegue a finalização, mas ela foi sem direção, direto para linha de fundo, segue tudo igual 0 a 0.
0: Aqui com 18 minutos 0 a 0 no marcador, tá friozinho em Porto Alegre, não é nada demais, nada que exija luva, gorro, cacheco, mas tá friozinho, aqui no gigante da Beira Rio, em Gelões Home Center, ligado em tudo que sua casa precisa. 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Um abraço ao Vascaíno Anderson, ligado comigo na Angelus. Um abraço ao meu padrinho Adelício dos Santos. É Cruz Maltino, tá ligado na Explosão. 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Sai jogando o Machão da Gama, dominando, tentou Carlos Cuesta, recua, devolve bola até o Léo Jardim, inverteu, deu na canhota, Lucas Piton sai jogando, trama pelo Vasco da Gama, rodou, girou, virou, tentou para Andrés Gomes, mata na barriga, bota na grama, gira ali o Andrezinho, acabou dando bola e perdendo, ganhou Vitinho, Bruno Henrique toma, acelera para Carboneiro, foi travado, queria falta, o juiz não deu, e a zaga do Vasco alivinha, botando bola pra linha de lado. 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Olha o Inter, Bruno Henrique dominou, tentou cruzamento, bola passa por toda a área, vai sobrar para Puma Rodrigues, cortando pelo Vascão do outro lado. Opa, levou a chegada do Bernabé, atropelou a bandeirinha. O juizão deu só tiro de meta mesmo, mas o Bernabé jogou o Puma em cima da bandeirinha, hein, Sidão?
2: É, no duelo argentino-uruguai, explosão. O argentino Alexander Bernabé chegou forte pra cima do Uruguai e o Pumita Rodrigues. Tudo pela ponta direita defensiva da equipe do Vasco da Gama. O juizão deu apenas o último toque por parte do jogador colorado. A bola sai pela linha de fundo. Léo Jardim vai repor em campo, segue 0-0.
0: 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Olha o Machão aí. Vem voltando pela direita, manobrando o Tietchan. Dominou, virou, ganhou no primeiro, rolou pra Brenner. Brenner avança. Devolve no comando para Hugo Moura, vai virar pela canhota. Lucas Piton passou trabalhando lá na intermediária, na canhota, inverteu aqui para direita. Puma Rodrigues mata no pé direito, botou no chão, vai driblar o primeiro, encarou Bernabé, cruzou de trivela, quarta defesa, tá lá o Rodrigo Vidiagra cortando. Bernabé pegou o troco, lançou para Carboneiro, livre, nas costas da zaga, Carboneiro penetrou, pintou, gol do Inter, saiu o goleiro Carboneiro, de cavada, bateu, faturou.

0: no fundo do barbante de cavada. Quando o Léo Jardim saiu desesperado tentando defender. Tete a tete, cara a cara. Carboneiro número 7 abre o marcador do Beira Rio. Carboneiro batuíta na frente aos 21 no primeiro tempo, de novo falhou a zaga do Vasco, o Inter correu e o Carboneiro livre bateu na saída do goleiro de pé em pé, e o Carboneiro ficou na cara do gol. Agora Inter 1, Vasco 0, Cidão.
1: E no lindo lançamento do Internacional, a gente já falava, o Vasco dá muito bola nas costas da defesa e o Inter vinha projetando, o Inter vinha avançando até que o Colorado teve a chance. O Carboneiro acionou a sexta marcha, botou muita velocidade no cara a cara, mano a mano contra o goleiro Léo Jardim. Que golaço que ele marca na cavada, sensacional. Encobriu o goleiro Cruz Maltino, colocou a bola no fundo da rede, no fundo do gol. Carboneiro, agora sim valeu. O Inter sai na frente do Campeonato Brasileiro. Que jogada foi essa? Que golaço do Carboneiro! Agora Inter 1, Vasco 0.
0: Alegria da galera colorada, tá na frente o Internacional. Oi!
1: Parou pro Carboneiro, explosão. Tirou a camisa, por isso dava cartãozinho amarelo o jogador que marcou o gol da equipe colorada.
0: Carboneiro leva o primeiro amarelinho do jogo, distribuído pelo Ramon Abate Abel. Aqui 22,5, metade desse primeiro tempo. 1 pro Inter, gol do Carboneiro, 0 pro Machão da Gama. Sai jogando o Vasco lá pela canhota, domina a bola Lucas Piton. Botou no gramado, manobrando pela Litoral News, a número 1 do YouTube, pela Ondas da região dos lagos, pela Manchete FM.
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0: Manchete também na Nova Friburgo, na região serrana. É uma explosão em todas, a Litoral News em todas. Vem voltando o Gumura, trabalhando pelo Vascão. É o Vasco do André Sapato Novo, ligado comigo. Alô, Andrezinho. Se mandou o Andrés Gomes, tentou virar, bateu bola para Lucas Piton, devolveu. Era Andrés Gomes quem se metia. Tietê também tentou, foi desarmado, perdeu. Ganhou Bruno Henrique, comandou bola pelo Inter. Sai jogando com Vitinho. Vitinho bateu para Carboneiro, dispara pela meia, Bernabé pedindo, Carboneiro viu, lançou para ele, Bernabé ajeitou, devolve bola pela canhota, quem vem é Matheus Bahia, de cabeça devolve para Bernabé, se manda o argentino, trabalhando bola, deu pro Alejandro, voltou no Bernabé, olha o Carlos Cuesta na cobertura, recua pro Léo Jardim, que tira de pé direito ali, viu, perigo. A zaga do Vasco tá cochilando demais, e o Inter em alta rotação, sempre levando perigo, lá vem voltando o Juninho, dominou pelo Colorado, lançou, tentou para Bernabé, sobe, puma de cabeça, e manda a bola pela linha lateral. O Vasco tem que acordar, eu tô falando isso desde o começo do jogo, hein, Sidão Marinho?
1: É, e a gente falava, explosão, de serem dois sistemas defensivos teoricamente frágeis. Mas agora, o Vasco pouco perigo leva ao sistema defensivo do Internacional. E o Colorado consegue, né, chegar toda hora contra a defesa Cruz Maltino. Olha o erro.
0: Olha a falha, sai errado, sobrou o Carboneiro, rolou o Alejandro, emendou, faturou. Cuesta, saiu jogando mal, zagueiro Cuesta deu no pé do Carboneiro, ele serviu o Alejandro sozinho de frente pro Léo Jardim, só escolheu o canto e botou no fundo. A zaga do Vasco tá dormindo, a defesa do Vasco não veio, o Inter amplia, Alejandro número 9 aos 24 no primeiro tempo, explode a galera colorada. O Léo Jardim foi quem errou, o Cuesta deu para ele, o Léo Jardim saiu no pé do Carboneiro, o erro foi do Léo Jardim, saiu no pé do Carboneiro, ele serviu o Alejandro de primeira, botou no fundo. Quando a zaga tá dormindo, até o Léo Jardim, que é um goleiraço, entrega o ouro. A falha foi do Léo Jardim. O que é isso, Sidão Marinho? Alejandro faz 2 pro Inter, 0 pro Vasco, Sidão.
1: Explosão, mais uma vez a equipe do Vasco da Gama falhando com o seu goleiro. Contra o Aldax italiano tinha sido Fusato. E agora o Léo Jardim quis entregar a paçoca. Trama na linha defensiva, eu falava do erro. Eu falava que o Inter pressionava. E o Cuesta lançou a bola para trás, recuando para o Léo Jardim. Ele foi sair jogando com o Hugo Moura pela esquerda. Se antecipou o Alejandro, que ganhou um presentão. Ganhou na dividida, colocou no fundo da rede depois do toque do Carboneiro. Bola esquerda inferior do goleiro Léo Jardim. Que atuação vergonhosa, atuação péssima do Vasco da Gama. O Inter vai passeando. Até aqui Internacional 2, Vasco 0.
0: E se o Vasco não abrir o olho, vai sair daqui com uma goleada histórica, hein? Se não abrir o olho, se não acertar, se não ajustar ali a marcação, o Vasco pode sofrer aqui uma goleada impiedosa. Porque o Vasco cochila na defesa, se ressente da ausência do Thiago Mendes, e o Vasco tá ali, um queijo suíço, cheio de buraco na defesa, cara. Lá vem voltando, dominando Andrés Gomes, dominou, manobrou, foi derrubado, é falta. Pela meia canhota tem que buscar reação o Vasco da Gama, já são 26 minutos, 2 a 0 Inter, Sidão.
1: É, e é o que você falou, se o Vasco não melhorar, se o Vasco não der a resposta, se o Vasco não começar a jogar bola, vai ser uma goleada no Internacional. Está muito claro. São 26, quase 27 jogos, já está 2 e o Inter chegou a fazer o outro, né? Mas estava impedido o Gabriel Mercado. Mas também foi um erro defensivo da equipe do Vasco da Gama. Tem que melhorar. Tem uma chance agora pelo setor canhoto. Bola parada, intermediária ofensiva. Lucas Piton mais no pé canhoto. Estou vendo também Nuno. Mas no pé direito, é tentar fazer o gol para ter aquele famoso momento no time da virada.
0: Atenção, torcedor do Vasco da Gama, pode ser a reação, hein? Nuno e Piton. Piton levanta o braço direito, falta na meia esquerda. Tem que fazer um gol para dizer que tá no jogo, Vasco, né? Para mostrar presença no jogo. Vai autorizar o Ramon Abate Abel. 2 a 0 pro Inter aqui no Beira-Rio. Piton correu, bateu, bola pingou, subiu, tirando a zaga. Corta o Alejandro. O troco na direita. É do Vasco da Gama. Tentou Robert Renan, vaiado pela galera. Robert Renan dominou. Devolveu, rodou bola, girou, bateu até Tietchan, inverteu para Lucas Piton lá do outro lado. Vai tentar apertar o Alejandro. Piton protegeu, tocou para Nuno Moreira. Pelo círculo central, deu bola de lado para Tietchan, domina, manobra 2 a 0 pro Inter. O Vasco tá meio perdidão no jogo. Lá vem dominando o Nuno Moreira. Correu de novo pela ponta direita, se manda, vai embora. Tenta avançar, vai queimar, apontou, atirou, defendeu o Antony. E foi confirmado só no aquecimento porque o Sérgio Rocher sentiu, hein, Sidão Marinho?
1: Exatamente, explosão. E ele fez uma defesa agora até estranha, que ele tenta encaixar com as duas mãos na finalização do Vasco meio de fora da área e aí dá um rebote. Em dois tempos conseguiu se recuperar na defesa forte antes da chegada do atacante Cruz Maltino. O Vasco se manda.
0: Olha o Vascão voltando, corre pelo meio, lá vem dominando o Camão Barros, ganhou do primeiro aponto, atirou pra fora à esquerda do gol do Antony, tentando a jogada individual, Barros. Oi, Sidão.
1: Tentativa foi do volante Cruz Maltino. Camão Barros chamou a responsabilidade, tentou ganhar dos defensores. Sensores conseguiu abrir pela ponta direita e fez a finalização. Ela não veio tão boa, muito fraquinha, rasteira em direção à linha de fundo, passou à esquerda do Antony, segue 2 a 0 Inter.
0: Olha a Renata Marinho, a voz do chat, dando moral pra galera que me dá moral, hein, Renatinha?
2: E aí, explosão, quem tá ligadinho é o Eduardo, curtindo a nossa transmissão.
0: Valeu, Edu, obrigado, cara, vem voltando aqui. Cauã Barros tentou livrar-se do primeiro, deu duro Bruno Henrique, Barros insistiu, perdeu pro Rodrigo Vidiagra. Se manda pelo Inter, lá vem Vidiagra, manobrando, conecta no ataque, corre Carboneiro, como ele subiu, Cuesta cortou errado, voltou no Bernabé, mata no peito, bota na grama, tá na meia lua, driblou, primeira bola, correu, corta de qualquer maneira a zaga, era o Tietchan lá atrás ajudando, ainda levou a falta, com 29 jogados, 2 a 0 Inter, uma Labs, laboratório referência na região dos lagos, alta 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Tempo passando no Beira-Rio. Minutos cravados do gigante na Beira-Rio, faltando 15 para acabar o primeiro tempo. 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E o placar do jogo Inter, 2, Carboneiro e Alejandro.
3: Vasco,
0: Machão da Gama 0. 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Vai bater falta, o Vasco é de novo ali pela meia canhota, quem sabe agora queimada direta, hein, Sidão Marinho?
1: É, uma bola de área ofensiva, ponta esquerda, Piton no pé canhoto, Nuno mais no pé direito, grandalhões estão na muvuca, quem sabe agora a reação.
0: Vai batendo no Moreira, agora ele levanta o braço direito, correu Nuno, caminhou, bateu em curva, subiu Robert Renan, tentou, bola espirrou, voltou pelo meio, Brenner tenta, bateu na zaga, corta novamente o Inter, sai jogando rapidinho, opa!

0: Comunicações. Um abraço ao meu parceiro Farreco Agualusa, sempre ligado comigo. 2-0 ganha o Inter, jogo ao vivo com imagens do Amazon Prime Video. 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Vem da Litoral News dominando o Inter. Solta a bola pra canhota, Matheus Bahia dominou, lançou, tentou pro Bernabé. Léo Jardim tava ligado e defendeu. O Vasco até mais seguro agora, Sidão. Mas os dois gols fizeram um estrago do time do Vasco da Gama. Um do Carbonero aos 21, outro do Alejandro aos 24, hein, Sidão?
1: É claro que ainda tem muito tempo de jogo, explosão. São 32 do primeiro tempo. O Vasco empatou o jogo contra o Flamengo. O Vasco virou o jogo contra a equipe do Fluminense. Então é aquilo, tempo tem pro Vasco buscar a reação do jogo. Mas a equipe só começa a jogar agora, né? Começou a jogar ali por volta dos 28 minutos do primeiro tempo. Lançando as bolas, tentando mais no espaço ofensivo, mas a posse de bola ainda mais do Internacional, um time que tem mais consistência no jogo e, querendo ou não, agora joga mais tranquilo, podendo dar uma cadência menos acelerada, né? Uma cadência de menor marcha para o jogo aqui em Porto Alegre.
0: Os gols tranquilizam, né? O time do Inter, cabe ao Vasco inflamar o jogo de novo. Renata Marinho, a voz do chat, ligada na galera. E aí, Renatinha? Dita, Renata.
2: E aí, explosão, quem tá ligadinho é o Roberto Bigode, ligadinho na nossa transmissão.
0: Grande Bigode, lá vem Bernabé dominando, correndo pelo Inter, soltou bola pra Matheus Bahia, penetrou, tem a chance do terceiro, bateu, carimba no Puma. E a bola vai pra escanteio, Bigode na pastoral da sobriedade, é vascaíno, tá ligado comigo. Quem também tá ligado comigo é o torcedor do Vasco, em toda a região dos lagos, em toda a região serrana, no Rio, no Grande Rio. Meu parceiro Felipe Araújo, em Saquarema, sofrendo com o Vasco. Ligado com o Isaac, alô Felipe, um dos maiores arquitetos da região dos lagos. É bola pro Inter, vai bater aos 33, o Colorado tá aqui, preparado pra batida de bola. O Bruno Henrique, se preparando aqui pela canhotinha, vai levantar, tá inteira a imagem dele aqui no telão bonito do Beira-Rio. Preparado o Bruno Henrique, vai levantar no comando, levanta os dois braços. O Inter joga todo de branco, o Vasco de uniforme preto, 2-0 pro Inter, Carbonero e Alejandro. Bruno Henrique, autorizado, partiu, bateu. Levantou ali o Léo Jardim lá no alto defendendo. Tentou achar alguém para sair jogando rápido e não encontrou. Por isso prende a bola ali o Léo Jardim. 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Esfriou, senão? Se não meteu o gorro aqui, o capuz do casaco. Tá frio?
1: Começou a bater aquele vento na explosão. 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Da arquitetura do Beira-Rio.
0: É, o Guaíba tá aqui do lado. Teve um jogo em junho de 2022 e eu e Sidão saímos daqui com 1 grau de temperatura, amigo. Aqui não é fácil, não. Estamos todos preparados. Por enquanto, o casaco tá aqui, mas cachecol, gorro, luva, touca, tá tudo aqui na mochila, mas tudo preparado. De frio, eu, a Renatinha e o Sidão não vamos sofrer, não. Lá vem voltando o Cauã Barros, dominou, manobrou, deu bola pra Nuno Moreira, lançou, procurou, olha a bola pro Brenner, girou no comando, foi travado, vem a zaga cortando. Bota o Juninho pelo Inter, briga pela bola na sobra, o Robert Renan, bateu errado nela, perdeu, Bruno Henrique ganhou pelo Colorado, 2-0 pro Inter. A Litoral News, a manchete, a Ondas, ao vivo, direto aqui de Porto Alegre. Estamos em todas, sempre ao vivo no estádio. Vem rodando bola pelo meio, caminhando Rodrigo Vidagra, dominando pelo Inter, que vence por 2-0. Bola passada para Juninho, Juninho trabalhou de pé canhoto, voltou para Vidagra, parou, prendeu, inverteu do outro lado, vem saindo pro jogo, numa boa, o time Colorado, avança na linha de zaga, Gabriel Mercado, dominou, manobrou, tentou pro Carbonero, voltou, Mercado trabalha. Olha por aqui, abre lá, pedindo, cantando, jogado Bruno Gomes, inverteu o Mercado para Juninho, mata na coxa, desce no gramado, 35 em cima da pinta em Porto Alegre. O Inter diminui o ritmo, né? Tem 2-0, cabe ao Vasco agora, Sidão. Propôs o jogo, se deixar o Inter ficar rolando bola aqui atrás até o final do jogo, Sidão.
1: É, o Pesolão não vai querer se expor muito na explosão, ele só vai para a parte ofensiva no momento que entender que a sua equipe pode sair com o gol, não vai ficar se expondo, até porque tem um 2-0. Dizem que o 2-0 é o resultado mais perigoso do futebol, né? Que se pode acabar se acomodando e o adversário acabar te surpreendendo. Mas eu vejo o Internacional bem postado em campo e seguro nesse momento.
0: E bem consciente, né? Lá vem o Carbonero, tentou lançar. Primeiro o Piton vem bloqueando, ganhando pelo Vascão da Gama, sai jogando. O Andrés Gomes dominava, ganhou na moral, juizão não deu falta. Lá vem o Andrés Gomes arrancando pelo Vasco, o drible, o primeiro caiu, é falta. Reclamam os jogadores, reclama a galera do Inter, da falta do Andrés na roubada, mas ele acabou levando a falta aqui na frente. É Vasco bola, hein, Sidão?
1: Vasco bola, pelo setor canhoto, muita confusão em relação à reclamação com a arbitragem. Entre jogadores do Internacional, Hugo Moura pede até o cartãozinho amarelo. Galera do Inter agora culpa, que na arquibancada vaiando bastante a arbitragem. Bola a favor do

0: Vasco pela ponta esquerda, Lucas Piton posicionado. Parece que o Vascão vai botar no meio da muvuca.
1: 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Batida a falta curtinha pelo Vasco. Piton recebeu na canhota, cruzou para o Robert Renan, tentou cabeçada, a bola vai sobrar para Hugo Moura. Ajeitou, devolveu pelo meio, André Gomes insistiu, cruzou, cuesta de cabeça, ajeita, quarta Juninho na zaga, o troco é do Piton, tentou ganhar a bola, bateu no Nuno, cuesta levou na mão, lá mano, era o Robert Renan, lá na frente levando na mão, o juizão já parou, com 37 minutos, Drogaria Verdinha, a original de Cabo Frio, ligou, pediu rapidinho, chegou, Drogaria Verdinha, entrega rápida, 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
0: Explosão, o Vasco até melhorou bastante, tenta principalmente o avanço lá pela ponta esquerda, onde tem o seu principal jogador em campo, que é o Andrés Gomes, mas mesmo assim o Vasco não consegue levar tanto perigo ao goleiro Antony, porque o sistema defensivo do Inter está muito bem postado, e é um time que joga com tranquilidade, com muita segurança o jogo de hoje. O jogo está muito brigado dentro desse meio de campo, né? Depois que o Inter fez os dois gols, sempre que o Vasco tem a posse, o Inter tenta matar o contra-golpe Cruz Maltino com uma falta no meio de campo. Então é difícil, a situação para o Vasco da Gama, tem que girar rápido essa bola e ter criatividade. Não adianta ficar com uma jogada manjada, toda hora pelo setor esquerdo, toda hora querendo o Andrés Gomes pela ponta canhota. Tem qualidade para armar o jogo. Busca ali no meio o Nuno Moreira mais, né, centralizado para servir a bola no ponta, que é o Puma Rodrigues, fazendo essa transição com o jogador da equipe Cruz Maltina, que aí sim o Vasco pode chegar ao seu gol.
1: Falou! Olha o Machão de novo, é o Vasco do Álvaro Gama, homem forte da maçonaria no Brasil, ligado comigo na barra. Alô, Álvaro! Se mandou pela meia dominando, vem Cauã Barros avançando, são 39 minutos aqui no Beira Rio, 2-0 Inter. Barros dominou, demorou, penteou, adiantou, tentou ganhar, agora vai perder a bola, vem Matheus Bahia tomando, o Barros está querendo resolver sozinho. Matheus Bahia errou, perdeu o domínio, Cuesta recupera, roda a bola pelo Vasco, virando até o Puma, Puma acelerou para Tietê, pela meia abriu Andrés Gomes, dominou, corre no comando, vem o Andrézinho manobrando, gira bem, correu pela representação do Vasco, soltou no Piton, voltou no Andrés, domina lá pela canhota. Ih, deu mole, perdeu, ganhou, tomando o bola o Inter, corrida no comando feita pelo Carboneiro, Alejandro e Vitinho fechando, lá vem correndo o Carboneiro, manobrou, rodou, girou, bateu, pode pintar o terceiro do Inter, Vitinho ajeitou, rodou, girou para Carboneiro no fundo, vai cruzar, é agora rasteiro, corta Cuesta na zaga, aliviando, tira o perigo de qualquer maneira. Qual é, Sidão Marinho?
0: É impressionante como o Internacional tem facilidade para rodar essa bola nos buracos defensivos do Vasco da Gama. Dessa vez o Carboneiro foi lançado pela ponta direita dentro da grande área, depois de um buraco na defesa. É um Vasco muito frágil defensivamente, a sensação que fica é que quando o Inter chega, o gol vai ser marcado, a não ser que o Léo Jardim faça uma defesa milagrosa, porque toda hora que o Inter tem a posse no campo ofensivo, eles conseguem ou lançar essa bola para a ponta dentro da grande área, ou finalizar com perigo.
1: É sempre com perigo, são 7:10 da noite em Porto Alegre, mais frio aqui no Beira Rio e o tempo vai passando. 40 jogados, faltam 5 para acabar o primeiro tempo. 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Na frente o Inter 2, Carboneiro e Alejandro. Vasco, Machão da Gama 0. Nessa que eu vou, eu tô ligado na galera sempre com você, na maior audiência do Brasil, anunciando para logo mais Palmeiras e Cruzeiro no YouTube, na Litoral News com o Paulo Arnaldo e o Anderson Chene, também em andamento agora no YouTube, Fluminense e São Paulo no Maracanã, Marcelo Marinho balançando a galera, Gabriel Pieroni, Thiago Brandão, bola rolando pra galera. Na emoção maior ainda tem no YouTube da Litoral News, Atlético Mineiro e Mirassol. Daqui a pouco o Sidão e a Renata atualizam pra mim, lá vem voltando, tentando o Puma Rodrigues, manobrando pela meiuca, dominou, trabalhou, devolveu pela meia, o Vasco tenta reagir, perde por 2-0, vem o Gumor avançando, ligando lá pela canhota, procurando o jogo para Lucas Piton, domina aqui no Beira Rio, 2-0 Inter, Piton para o Gumor, o Gumor tenta a reação do Vasco, arquiteta jogada com o Tietê, Tietchan virou para Piton, atenção, escapa pelo meio, Nuno passou mal, Piton, nem tomando o Bruno Henrique ganhando, já deu bola até onde está colocado o Carboneiro, daí para Bruno Gomes, lá pela direita, tentou trabalhar, rodou bem pelo meio, Inter joga com facilidade, Bruno Henrique devolve para Rodrigo Vidjagra, levanta a cabeça, inverteu para Matheus Bahia, penetra na canhota, Bernabé, Matheus Bahia vem avançando, Rodrigo, foi espaço pela intermediária, virou agora para o Bernabé, o Inter joga fácil, ganha por 2-0, Bernabé devolveu para o Matheus Bahia, livrinho na canhota, cruzou, bola pingou, passa na boca do gol. E o Piton vai cortar do outro lado. Estou impressionado com a facilidade que o Inter chega, Sidão.
0: É, sempre de forma muito tranquila na parte ofensiva. O Internacional trema a sua bola pela ponta direita. Mais uma vez o Colorado fez a triangulação. O Vitinho recebeu, tentou lançar essa bola no meio da buvuca. No último lance, explosão. O Vitinho tinha posse pela direita, eram 3 contra 2. 3 atacantes além do Vitinho, que era o quarto, contra 2 defensores. Ele se precipitou, tentou fazer um lançamento longo demais, acabou perdendo a chance. Mas a sensação, mais uma vez, é de um Vasco muito frágil defensivamente, ineficaz na parte ofensiva.
1: Lá vem o Machão, dominando bola, Nuno Moreira virando pela direita, bateu para Puma Rodrigues, trabalhando do lado da área, preparou o cruzamento, Puma, bola pingou, cortou errado a zaga, Andrés Gomes não pega a sobra, vem tirando de qualquer maneira, vai voltando, Andrés correu para dominar, lá pela canhotinha, malogrou, virou, tentou pelo Vasco da Gama, leva na linha de fundo, preparou, cruzou, bola pingou, era pro Breno, sobrou no Puma, pode diminuir, errou no domínio, a zaga vem aliviando, o troco é do Vasco, Robert Renan vai pela galera, a galera lembra daquele pênalti que ele perdeu numa disputa de pênalti de cavada, né? Já virando lá pela canhota, armou com Andrés Gomes, dominando lá pela esquerda, gira, corre, tenta pelo Vasco da Gama, 2-0 Inter, devolução para Nuno Moreira, vai rodar, vai tentar queimada, ponto, atirou mal, longe, a bola vai para fora, girando o placar do Campeonato Brasileiro. Sidão Marinho, qual é, Sidão?
0: Em Belo Horizonte, explosão, tudo igual entre Galo e Mirassol, 1 pro Atlético Mineiro, 1 também pro Mirassol.
1: Olha a Renata Marinho, a voz do chat, dando moral pra galera ligada comigo, hein, Renatinha?
2: E aí, explosão, quem tá ligadinho é o Jefferson, direto de Campo Grande, ligado pela Rádio Manchete.
1: Obrigado pelo moral, meu parceiro. Em Campo Grande, na Zona Oeste do Rio de Janeiro, 44 do primeiro tempo, 2 pro Inter, 0 pro Vasco. Daqui a pouco tem Palmeiras e Cruzeiro no YouTube da Litoral News com Paulo Arnaldo e o Anderson Chene, direto de Barueri para você. Amanhã tem mais emoção, Botafogo e Corinthians com Marcelo Marinho no Nilton, Atlético Paranaense e Flamengo comigo lá na Arena da Baixada em Curitiba, e ainda de manhã Santos e Curitiba com Maurício Donegar. 44,5, o Inter deu uma tirada de pé, né? O Inter deu uma desacelerada no jogo. 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Sai jogando aqui o Vasco, Alan Barros manobrou perigosamente na frente da área, tentou ajeitar, acabou tomando a falta. O Barros, eu não sei bem o que ele está querendo, não. Quase que entregou o ouro aí, Sidão.
0: É, para mim é um jogador de extremo potencial, explosão, tem muito para crescer com a equipe do Vasco. Mas às vezes acaba se perdendo em relação à mentalidade, né? Não tem a cabeça no lugar, mas é um jogador de excelente nível e que pode render muito para a equipe do Vasco. Detalhe, mais 3 minutos de acréscimo.
1: Acréscimo curtinho, apenas 3 minutos aqui no Gigante da Beira Rio, em Porto Alegre, no Rio Grande do Sul. Vem tramando bola, procurando pelo meio novamente Hugo Moura, caminhando, vem girando pela representação do Vasco da Gama, perdendo por 2-0. Hugo Moura virou de bola para Robert Renan, esse avança ali pela meia canhota, vem Robert Renan na manobra, conduziu, parou, prendeu, deu para Hugo Moura, volta no Robert Renan, driblou o primeiro, que era o Carboneiro, toca pelo meio aos 45,5, o jogo vai só até 48, quem correu foi Carlos Cuesta, já bateu para Andrés Gomes na direita, abriu para Puma, vai cruzar, cruzou, bola pingou, tentou Barros na cabeçada, bola prensada, vai para fora, é só tiro de meta para o Inter, Sidão.
0: Mais uma tentativa frustrada no Vasco da Gama, que pouco produz dentro deste compromisso, levantou a bola na grande área, tentativa da testada, foi morrer na linha de fundo, sem perigo, contra o goleiro Antony da equipe do Internacional, que tem toda a calma do mundo para repor a bola em campo.
1: 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Aqui volta o Inter, dominou Rodrigo Vidjagra pela meia, bateu pelo alto, vem tomando bola, Robert Renan, insistiu, Vidjagra lançou, olha o Bernabé brigando contra o Puma, Puma leva avançado. vantagem, ganhou pelo time do Vasco, rodou, girou, botou bola pela linha de lado, é manual para o Internacional bater. 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Um abraço ao meu compadre Gilberto Luiz, parabéns pelo trabalho, meu irmão. Em bola para o Inter, muita demora para a batida de bola do Bernabé, aqui na canhota, agora sim autorizado, vai bater o Bernabé, 47, última volta do ponteiro, vamos só até 48, é bola para Vidiagra, Vidiagra para Carboneiro, ele fez o primeiro do Inter, o Alejandro fez o segundo, devolução para Gabriel Mercado, tentou avançar, rodou, girou, tentou Vitinho, bateu na zaga, Barros tenta cortar, não consegue, leva melhor o Bernabé, subindo pelo Inter, bateu para Vidiagra, Vidiagra correndo na canhota com o Matheus Bahia, driblou o primeiro, atenção, ganhou, cruzou para o Alejandro, tentou matar, da bola escapou e o Vitinho não domina. Acabou levando na mão o Vitinho, falta marcada no ataque, hein, Sildão?
0: Ele tentou subir para alcançar essa bola no peito esquerdo, explosão, mas na malandragem, ele ergue bastante o braço esquerdo e acaba tocando com a bola no seu braço. Agora um outro detalhe, é que o quarto árbitro está entrando ali em campo para falar alguma coisa com dois jogadores do Internacional. Uma coisa com o jogador do Vasco. Amarelo vai ser aplicado para o Juninho. Juninho parece que puxou a camisa do Andrés Gomes por ali. Amarelo para o Juninho, zagueiro da equipe do Internacional, por não ter deixado o Andrés Gomes correr, né? Para fazer a boa jogada na composição, levantando lá pela ponta defensiva para o ataque.
1: Agora, não é comum, né, Sidão? 4-4 entrar no campo e ele tomar uma decisão. Ele falou pro Juninho, terminou, eu vi,
0: eu achei que era expulsão, né? Porque pela ação que o 4-4 teve no gramado, eu achei que era até expulsão. O VAR tá observando. Por isso o juizão pediu para esperar, vamos ver se o Juninho pode ser expulso.
1: É pouco comum o 4-4 fazer o que ele fez aqui agora, né? É a Litoral News com você. 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O VAR ainda está observando o que, que o Juninho fez. É o árbitro, espera, a definição do VAR, pode ser expulso. O Juninho levou o amarelo.
0: Mandou seguir, mandou
1: quem
0: seguir.
1: Recomendou foi o quarto árbitro que chegou a entrar no campo, né? Nós estamos além da hora, 49, lá o 4-4 de novo, tá lá no meio do campo de novo, o que é que ele quer, hein, Sidão Bari?
0: Tá falando ali com o Abate Abel, mas o Abate Abel agora vai acabar o primeiro tempo.
1: Terminou, acabou o primeiro tempo aqui em Porto Alegre.
3: Internacional.
1: Inter 2, Carboneiro e Alejandro.
3: Vasco. Vasco.
1: Vascão da Gama, 0. Olha o microfone número 1 do Futebol no Clima com a Litoral News no YouTube. A Ondas da Região dos Lagos, a Nova Friburgo na Região Serrana e a Manchete.
3: Manchete.
1: E no Grande Rio, o microfone do Sidão Marinho. Oi, Sidão.
0: Fim de primeiro tempo aqui no estádio Beira Rio. Enquanto isso, 2 para o Internacional, 0 para a equipe do Vasco da Gama. Time do Rio Grande do Sul conseguiu até fazer 3 gols nesta primeira etapa, mas o primeiro do Gabriel Mercado acabou anulado por impedimento. É um time do Vasco da Gama que não teve uma boa apresentação no decorrer dessa primeira etapa, sofreu muito, principalmente nas costas da sua defesa, não conseguiu ser uma equipe valente dentro do gramado e acabou dando muitos spoilers. Segundo gol é algo inexplicável, né? A bola que o Léo Jardim tenta tramar no campo defensivo, acaba saindo jogando errado, quando ele buscava o Hugo Moura, essa bola acabou chovendo nos pés do jogador adversário. Vamos ouvir o Carboneiro, ele fala após esse compromisso do Lapro Inter.
4: O equipo ha hecho um excelente primeiro tempo, creo que ha sido el mejor primer tiempo que hemos tenido, pues que yo he visto desde que yo llegué aquí. Un equipo serio, compacto. Creo que si seguimos así, vamos a estar más cerca de la victoria.
0: Bom, tá aí o Carboneiro dizendo que é o melhor primeiro tempo do Inter desde que ele chegou. A equipe colorada, bem, o Carboneiro na análise, de fato, foi um bom primeiro tempo do Internacional neste compromisso aqui no estádio Beira Rio. O Inter vai vencendo por 2-0 e a realidade é que poderia até ter feito mais, né? A sensação é que o 2-0 pode ser um fator complicador para o segundo tempo, até porque o Vasco da Gama é uma equipe que sempre cresce muito a sua produção no decorrer da segunda etapa, quando está em desvantagem no marcador. Vamos daqui a pouco ouvir o jogador do Vasco também analisando essa primeira etapa de partida. Pelo lado do Vasco, né, opção de ninguém falar, ninguém quis falar ali com a imprensa nessa saída para o intervalo. A verdade, explosão, é que o Inter foi bem melhor nesta primeira etapa na comparação com o Vasco. Vasco da Gama, merece o resultado até aqui. A esperança cruz-maltina que fica é de um Vasco que tem evoluído muito e já conseguiu virar jogos quando tinha essa diferença. Contra o Fluminense virou para 3-2, contra o Flamengo empatou em 2-2, então é um Vasco da Gama que pode sim sair com bom resultado, mas precisa evoluir bastante no decorrer do segundo tempo.
1: Ninguém falou do lado do Vasco da Gama, né? Os jogadores saíram rapidinho para ouvir as orientações do Renato Portaluppi aqui no vestiário da Arena Beira Rio. 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Como é que tá o Fluminense? Apresentou o Hulk hoje, o Marcelo Marinho tá transmitindo no YouTube aqui da Litoral News, Fluminense São Paulo do Maracanã. Como é que tá o jogo, hein, Sidão?
0: Acabou de sair o primeiro gol, explosão, gol de John Kennedy aos 19 da primeira etapa, duelo direto também, só que esse mais na parte alta da tabela do Campeonato Brasileiro. Fluminense levando a melhor, 1-0, gol de John Kennedy contra o São Paulo.
1: Valeu, logo mais tem Palmeiras e Cruzeiro, transmissão do Paulo Arnaldo no YouTube da Litoral News, direto de Barueri, ao lado do Anderson Gene, a transmissão de Palmeiras e Cruzeiro. Amanhã estarei em Curitiba com Flamengo e Atlético Paranaense lá na Arena da Baixada. 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Intervalo aqui em Porto Alegre, 7 da noite, 23 minutos no Beira Rio. Intervalo do jogo Internacional 2 Vasco da Gama 0, pela Manchete, pela Ondas, pela Nova Friburgo e na Litoral News, a número 1 do Brasil. Vem aí uma fera do meu Timaço. E aí, Cidão?
0: Muito bem, explosão pra você e pra toda a galera que se liga com a equipe líder de audiência no futebol em todo o Brasil. Agora 7 horas 23 minutos, falamos ao vivo. Aqui direto do estádio Beira Rio, enquanto isso, Inter vai vencendo o Vasco. 2 para o Internacional, 0 para o Vasco da Gama. O primeiro tempo de domínio, né, da equipe colorada. O Inter foi bem melhor no decorrer dos 45 minutos iniciais. Mas como eu citei há pouco, é um Vasco que, no trabalho do Renato, tem muito a marca do time da virada, tem muito de ser essa equipe que consegue fazer melhores resultados no decorrer do segundo tempo, e essa é a expectativa que fica pelo lado do torcedor cruz-maltino, que o Vasco possa evoluir em campo, que o Vasco possa melhorar aquilo que vem apresentando e sair do gramado com bom resultado. A vitória, ela passa por uma melhoria muito grande da qualidade imposta no gramado pelo Vasco. O Vasco não faz uma boa atuação, é um time que está rendendo muito pouco, não consegue fazer com eficiência os seus avanços ofensivos. Uma equipe que defensivamente é muito frágil, deixa o adversário muito tranquilo para armar as suas jogadas. Toda hora, o Internacional leva a bola pelo setor direito do campo, buscando o Vitinho, para essa trama fechando com o Alejandro, fechando com o Carboneiro. E o lance que resulta no primeiro gol da equipe do Internacional é uma belíssima enfiada de bola, né, feita do meio de campo em direção à parte ofensiva, nas costas da defesa cruz-maltina. Nem o Robert Renan, nem mesmo o Carlos Cuesta conseguiram dar combate naquela ocasião. A bola foi lançada para o Carboneiro, aliás, um lindo lançamento feito pelo Alexander Bernabé. Consegue achar muito bem o seu companheiro de time no campo de ataque. Ele coloca velocidade, sai no cara a cara, mano a mano, contra o jogador da equipe do Vasco, goleiro Léo Jardim. E aí ele foi maestro, né? Dá uma cavadinha sensacional e coloca no fundo da rede. Perfeita, perfeita a finalização do Inter. E aí eu quero trazer esse ponto. O primeiro gol tem falha do Vasco, sim. Mas eu vejo muito mérito da equipe do Internacional de leitura de jogo e também de avanço para o espaço ofensivo, coisa que o Vasco não conseguiu fazer nessa primeira etapa. O segundo gol dá para a gente colocar todo na conta do Vasco da Gama. Claro que tem o mérito do jogador que finalizou bem, o Alejandro, mas o Vasco entregou de bandeja, né? O Léo Jardim deu uma paçocada daquelas no gramado. E algo que não é anormal, parece algo normal, né? Atípico, né? É algo corriqueiro na equipe do Vasco. Ao quê? Uma semana e meia atrás, o Fusato estava falhando lá no Chile contra a equipe do Audax Italiano, também saindo errado numa bola. depois que o Saldívia tenta, né, jogar para trás. Naquela ocasião até um gol contra do Saldívia, mas para mim o Fusato muito mal posicionado. E a equipe do Vasco da Gama levou um gol naquela ocasião, até conseguiu buscar a virada. Mas agora, teve um jogador do Audax italiano expulso. Acho até que naquela ocasião, o Vasco viraria mesmo com condição de igualdade em relação a jogadores do gramado. Mas a expulsão facilitou as coisas para a equipe cruzmaltina. Para o segundo tempo aqui, eu espero um Vasco mais compenetrado, espero um Vasco mais ligado em campo, porque não dá para o Vasco, no tamanho de time que tem, falhar tantas vezes assim. Isso é treino, cara, isso é entrosamento. Não dá pro goleiro errar passe e dar a bola de graça pro adversário. A trama foi feita com o Cuesta pela direita, ele devolve a bola no Léo Jardim, tenta chamar o Hugo Moura pra jogar, ele tava mais pela ponta esquerda e o passe foi tudo, menos passe. A tentativa do Léo Jardim foi direto nos pés do Carboneiro, que apenas teve o trabalho de servir o Alejandro dentro da grande área com o Léo Jardim adiantado. Ele conseguiu colocar no cantinho esquerdo inferior do goleiro da equipe do Vasco e assim fez o segundo gol. Se o Vasco quer vencer, não pode repetir esse erro no decorrer do segundo tempo. Eu já vi um Vasco melhor, né, na segunda metade da primeira etapa do que em relação ao início do jogo. Depois que sofreu o segundo gol, parece que o Vasco reagiu, ó. Se ligou, temos que jogar. Temos que apresentar o melhor futebol. Só que quando o Vasco chegou na parte ofensiva, foi um time ineficaz. Foi um time que finalizou de qualquer maneira. Até para trazer estatística para o torcedor dessa primeira etapa, o Vasco teve 5 finalizações, o Inter teve 4. O Vasco finalizou mais do que o Inter. Sabe quantas bolas o Inter colocou na direção do Léo Jardim? 2. As 2 foram para o fundo da rede. Sabe quantas bolas o Vasco colocou na direção do goleiro adversário? 1. Facilzinha do Nuno Moreira no meio da rua, que o Antony conseguiu fazer uma grande defesa. Então, fica essa sensação de um Vasco muito frágil defensivo e um Vasco ineficaz na parte ofensiva, um Vasco que não produz no ataque, um Vasco que não tem, né, boa intensidade, um Vasco que até busca a parte ofensiva, mas não consegue tramar boas jogadas. Teve uma jogada do Barros, que ele conseguiu limpar de 2 jogadores, para finalizar, finalizou horrorosamente, né, e botou a bola para a linha de fundo. Então, tem que melhorar a equipe para o segundo tempo e creio eu que essas melhorias passam por mudanças dentro da equipe. O que, que o Brenner fez no primeiro tempo? Nada. Nada. Talvez até, né, fazer uma articulação diferente, onde você possa jogar num esquema espelhado daquele que o Inter está jogando. Num 4-4-2, num 4-1-4-1, pode ser uma opção. Né? Você tenta adiantar 2 nomes na parte ofensiva, tirando o Brenner, colocando um DVD, hoje não tem o Spinelli no banco, ao lado dele um outro jogador, já vamos passar a lista do banco de reservas do Vasco da Gama, mas a sensação que fica é que se o Vasco mantiver a mesma postura que teve neste primeiro tempo, na segunda etapa, não vai sair aqui de Porto Alegre com um bom resultado, não vai levar melhor. Nas estatísticas do jogo, primeira etapa, 53% para o Vasco da Gama, 47% para o Internacional. Vamos ver como fica essa posse no segundo tempo. À disposição do Vasco no banco de reservas, o Renato tem Daniel Fusato, goleiro, Pablo, Lucas Freitas, Alan Saldívia, o Riquelme, Wallace, Marina Nestrosa, Ramon Rick, JP, DVD e Matheus França são jogadores à disposição no banco de reservas da equipe cruzmaltina, no banco de reservas do Vasco da Gama. Vamos também trazer o banco da equipe do Internacional para essa segunda etapa. Paulo Pezzolano tem o Aguirre, Pedro Cauã, Cleiton, Luiz Felipe, Ronaldo, Benjamin, Bruno Tabata, Alan Patrick, Alex, Kaique e Rafael Santos Borré. São jogadores do Inter presentes dentro do jogo de hoje para este compromisso. O Inter está muito tranquilo. O Inter parece que vai condicionar a segunda etapa da mesma maneira que condicionou depois que tinha o 2-0. Diminui a cadência do jogo, coloca uma marcha mais lenta. O Vasco, mesmo tendo mais posse, tendo mais finalização, não tem o domínio do jogo, porque o Internacional é quem cria as melhores ações, o Internacional é quem leva mais perigo. O Vasco tem uma posse ilusória, e até nas finalizações, finalizações que, né, não dão o que o torcedor espera. Você finaliza buscando o gol, o Vasco está finalizando buscando a linha de fundo. Então isso tem que ser melhorado também para o segundo tempo. E eu viria com mudanças. Acho que no banco você tem bons jogadores, o DVD é uma opção, o Matheus França vive um momento melhor, mas acho que não é o momento para ele entrar agora na equipe do Vasco da Gama. Eu colocaria o DVD e colocaria também o Marino, confiando, né, que o Marino pode ter uma grande atuação, lembrando que aqui com a equipe do Atlético Nacional ele fez uma grande atuação naquela Copa Libertadores da América do ano passado. Então, muito mais na confiança no que o jogador pode produzir do que aquilo que ele vem produzindo. Mas agora, o Nuno muito apagado, o Brenner muito apagado dentro dessa equipe. O Vasco precisa evoluir ofensivamente e para isso tem que mexer em peças. Então eu tiraria essa referência do Brenner que não apareceu pro jogo. Ah, a bola não tá chegando. Acho que o Vasco até teve presença na parte ofensiva. Falta um pouco de melhor posicionamento pro Brenner também, né, nesse comando ofensivo. O Andrés eu manteria pela esquerda. E aí nessa composição de meio de campo, eu não tô gostando muito do Barros com o Moura e com o Tietê. Talvez até ser um pouquinho mais ousado, né, colocar um nome de ataque na vaga de um desses volantes. Tietê também não teve grande participação dentro do compromisso. Você possa sair com o melhor resultado. Tem o JP, garoto no banco também, não sei. Seria uma ideia pro técnico Renato Portaluppi, uma possibilidade que passa na cabeça do treinador da equipe do Vasco. Mas eu mexeria no DVD e no Marinho nós trouxe. Tiraria o Brenner e aí ou tiraria um dos volantes, ou o Barros, ou então o Tietê, para a entrada de mais um nome dessa referência ofensiva, tentando espelhar o que o Internacional está fazendo. Porque o Inter está jogando nas costas da equipe do Vasco. O Vasco vai ter que se mandar mais ao ataque. E a partir do momento que o Vasco vai se lançar mais ao ataque, o perigo fica maior na linha defensiva. Então é importante você trabalhar essa bola sem riscos. Trabalhar essa bola com tranquilidade, com segurança, para conseguir chegar ao gol adversário. Basta tem que pelo menos buscar um empate, porque esse resultado, o Inter está ultrapassando o Vasco, olha, como o campeonato é equilibrado. O Inter está indo à sétima posição do Campeonato Brasileiro, está dando um salto. O Inter era o 14º colocado no Campeonato Brasileiro. O Inter está avançando simplesmente 7 posições com esse resultado. Então o Colorado vai fazer de tudo para manter o resultado. Se tiver que expulsar jogador, vai expulsar jogador, vai fazer de tudo para manter esse resultado. E o Vasco está indo para a 10ª colocação com 20, mas o Vasco pode ser superado pelo Vitória, pode ser superado pela equipe do Atlético Mineiro, o Vasco também pode ser superado pelo Cruzeiro, tem uma composição ou da equipe do Botafogo ou então da equipe do Corinthians, um dos dois pode superar o Vasco, o Santos também pode superar. O Grêmio tem 17, então o Grêmio no máximo, vai empatar com o Vasco. Hoje, o saldo de gols do Grêmio é um saldo igual do Vasco, né? Nesse momento, igual do Vasco. Então, dependendo, o Vasco pode ficar ali numa conjuntura de resultados na 16ª posição do Campeonato Brasileiro. Naquele equilíbrio que a gente tanto falou, que aparece dentro do Brasileirão, do equilíbrio que a gente tem citado em relação, né, a essa disputa louca do meio da tabela, quem vence avança muito, quem perde cai muito. Então, para o Vasco tem que ser um segundo tempo bem melhor em relação à primeira etapa. Ô, Explosão, eu viria com mudanças dentro da equipe do Vasco da Gama, colocaria o DVD, daria uma chance para o Marino também, o Matheus França também pode ser uma boa opção, é até um cara que faz mais essa referência do que o próprio DVD. Mas agora, acho que não precisa mudar apenas peças, tem que mudar também postura, porque começou muito mal a primeira etapa. Até teve uma evolução no segundo tempo, mas não na segunda metade do primeiro tempo, mas não uma evolução suficiente para o Vasco sair com um bom resultado aqui hoje.
1: É um time sonolento, né, Sidão? Um time que parece que não veio para o jogo, né? Eu alertei isso várias vezes durante os primeiros minutos da transmissão. Tentou primeiro aquele gol do Mercado, que foi anulado, numa falha do sistema defensivo ali, foi por pouco. O Mercado foi pego em impedimento só no VAR. E depois o Vasco repetiu os mesmos erros do sistema defensivo, né? O Carboneiro livre, arrancando desde o meio campo. A saída errada do Léo Jardim no pé do Carboneiro. O passe rápido para o Alejandro e o chute para o gol. E o Inter tirou o pé. A sensação que eu fiquei é que o Inter deu uma diminuída no ritmo. O 2-0 permitiu ao Inter, né, ficar mais tranquilo no jogo. E o Vasco não conseguiu em momento nenhum tomar a iniciativa do jogo quando precisou fazer isso. Tomara que o Renato acerte o posicionamento do time. Está muito aberto o sistema defensivo. O Barros, o Hugo Moura e o Tietê não estão se acertando. O Coelho e o Robert ainda estão expostos. Os laterais estão avançando muito. O Inter joga muito pelos lados, com o Bernabéu e o Matheus Bahia por aqui, com o Carboneiro, com o Vitinho e com o lateral Bruno Gomes por lá. Então é perigoso o segundo tempo. O Vasco tem que voltar ligado, o time volta primeiro. Vamos ver se o Renato promove mudanças, né? Porque é necessário. O Vasco mudar peças, o Vasco mudar postura. Mais até do que as peças, é importante mudar a postura. Parece que ninguém mexe, né? 1, 2, 3, 4, 5, 6, 7, 8, ninguém mexe.
5: Mesmo time.
1: Então, tomara que mude a postura, porque as peças são as mesmas, Sidão.
0: É, o Renato faz a opção de manter o mesmo Vasco no gramado, agora fica a expectativa de um Vasco que produza melhor durante a segunda etapa para sair de campo com um bom resultado. 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Quem volta para contar o segundo tempo é o Explosão.
1: Valeu, valeu Cidão, e é nessa que eu vou, tô de volta. Ninguém mexeu, bola rolando, saída do Vasco, os times estão iguais. Cauã Barros dominando pelo Vasco da Gama, girou, virou bola para Robert Renan, tentou de canhota pelo alto, arrisca lá o passe para Andrés Gomes, deu duro, Bruno Gomes tirando, troco porém é no Brenner, figura apagada no jogo até agora, Brenner dominou, voltou para Cauã Barros, tenta o girinho pela meia, bateu até Robert Renan, avançou pelo Colorado, chama Lucas Piton, devolveu para Nuno Moreira, chegou perto da área, rodou para Brenner, Brenner abre para Andrés Gomes, correu na canhotinha, vai tentar o drible, parou, prendeu, girou, devolveu no Cauã Barros, pode queimar, pontuar, tirou, carimba no Gabriel Mercado, que vem cortando, o troco é do Andrés Gomes, insistiu pelo Vasco da Gama, meteu bola para Lucas Piton, preparou, cruzou, Brenner ajeitou, vai fazer o pivô pro Andrés, emendou, defendeu o Antony, da boa queimada do Andrés Gomes dentro da área, o Antony defendeu, a zaga aliviou, o troco é do Vasco, Vasco volta embalado, Vasco pega a pressão, vem trabalhando pelo meio, Hugo Moura dominou, botou na grama, inverteu, bateu para Robert Renan, tentou trabalhar ali pela meia, devolve bola para Hugo Moura, roda a curtinha pro Cauã Barros, domina, procura o giro pelo time do Vasco da Gama, o Vasco quer reagir, o Vasco é o time da virada, torcedor acredita nisso, cola no Explosão, eu tô ao vivo aqui no estádio, sempre com você, direto do Beira Rio, trabalhou Cauã Barros, fez o domínio pela meia, tentou a inversão para Puma Rodrigues lá do outro lado, subiu primeiro cortando, tirando o Juninho na cabeçada, voltou bola para Puma, tenta insistir, foi travado, acabou fazendo a falta na dividida, falta do Puma, é bola para representar ação do Internacional, mas o Vasco pelo menos começa empurrando o Inter, hein, Sidão?
0: É, e a primeira bola ali, Explosão, já é um claro recado que o Vasco vem com uma postura diferente para esse segundo tempo. Uma equipe que teve a trama pelo setor canhoto, finalização do Andrés Gomes, o Antony fez uma baita defesa. Tem que produzir, tem que ir pra cima, manter esse ritmo, se quer a virada, tem que buscar o empate.
1: 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Olha aí galera, 2-0 pro Inter aqui no Campeonato Brasileiro, girando, girando, como é que tá o Fluminense do Maraco, Marcelo Marinho transmite na Litoral News no YouTube pra galera tricolor, como tá o jogo, hein, Sidão?
0: Enquanto isso, 1-0 Explosão, Flu segue vencendo, gol marcado pelo John Kennedy.
1: Valeu, aqui Cauã Barros dominando pelo gigante, inverteu, bateu bola pra Piton, Piton domina, toca pro Andrés Gomes, tenta avançar ali pela canhotinha, foi desarmado pelo Bruno Henrique, brigou Piton pela bola, brigou Carboneiro, último toque foi do Carboneiro, arremesso manual pro Vasco da Gama bater, galera, 2 minutos e meio, 2-0 Inter, segundo tempo aqui pela Litoral News, a Litoral News está em todas, é a número 1 do Brasil, com a Manchete, com a Ondas, com a Nova Friburgo, visite o stand da Rádio Manchete no Expo Noivas e Festas, no Norte Shopping, nosso stand está lá com a revista 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subindo pelo Inter, trabalhou, lançou, girou, tentou pro Alejandro, corre lá pela canhota, faz o passe, tá impedido, quando se mandava na ponta, o Vitinho tava na banheira, o Bernabé ainda botou no fundo, mas já não valia, já tava marcado o impedimento no ataque do Colorado, tá construindo, tá reformando, locação de caçambas, máquinas e ferramentas elétricas da Macfi, há mais de 23 anos ajudando 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evoluindo, subindo aqui pela esquerda, Andrés Gomes domina o lance, é o Vascão do Padre Kelvin, sua bênção, Padre Kelvin, ligado comigo, lançamento era pra Brenner, vem a zaga tirando, toma a bola, o Inter dando o chutão pra frente, vai recomeçar o Vasco, olha o Robert Renan, sendo vaiado pela galera do Inter, já bateu pelo alto, buscava a corrida do Brenner, divide a zaga, vem ganhando, quem cortou foi Bruno Gomes, tranquilo, dá pra Juninho que sai jogando pelo Colorado, esticou no comando, Alejandro nas costas da zaga, corrige Robert Renan, Salvou a pátria do Vasco agora. Ele põe no gramado, virando bola para Tietê. Soltou para Puma. Puma devolve no meio para o Hugo Moura, capitão do Vasco hoje, em razão da ausência do Thiago Mendes. 2-0. Olha o Robert Renan. Ele pega na bola, a galera vai. Inversão feita. Pela esquerda vem o Vasco subindo. Quem dominou pela ponta foi o Lucas Piton. Dominou, encarou o primeiro, encarou o segundo. É travado, vem cortando o Gabriel Mercado. Tirando pelo Colorado, já sai jogando. Bateu pelo alto para Alejandro. Mata no peito, no pivô. Tá no meio de três, vai tentar se criar. Deu duro cortando ali o Robert Renan. Ficou sentindo o jogador do Vasco da Gama. O jogo não para. Vai insistir Robert Renan. Pela meia lançou para Dono Moreira. Caiu, voltou. Deu bola para Cauã. Tá caído lá na canhota. Aparece o Piton, né? Vem trabalhando pela esquerda. Andrés Gomes faz o domínio. Vai botar a bola para fora ou não vai? Não, ele segue jogando. Tá caído, sentindo lá o jogador Piton. Maltino, Piton. Andrés Gomes seguiu insistindo. Não botou a bola para fora. O juiz não parou o jogo. Piton tá caído ainda. Agora falta no Andrés. E o Piton finalmente vai poder ser atendido, hein, Sidão Marinho?
0: É, e o Renato reclama com 4-4. Os jogadores do Vasco também reclamam, pedindo ali uma cotovelada do jogador do Internacional para cima do Lucas Piton. Ele vinha pelo setor canhoto do gramado, tentou adentrar na grande área. Na linha de entrada, acabou sentindo bastante. Ele leva as duas mãos no rosto, reclama de um possível pênalti. Vamos ver se o VAR vai revisar essa situação. Foi na marcação do Vitinho. Ele levanta muito o braço, acaba tocando o rosto do Lucas Piton. Vamos ver se na interpretação da arbitragem esse lance pode ser considerado uma falta. Mas aí seria para expulsão, porque ainda foi fora da área a explosão. Então provavelmente o VAR nem vai chamar, porque não foi dentro da área, mas sim fora da área. Não poderia ter sido pênalti, já que ainda não tinha adentrado a grande área.
1: É, me pareceu involuntária, né, a ação do Vitinho, deixando o braço no, a mão no rosto do Piton. Acertou, o Piton caiu sentindo, mas não me pareceu intencional. Vamos ver o que é que o VAR vai analisar. São 7h42 aqui em Porto Alegre. Tempo passando no gigante da Beira Rio. 6 jogados, faltando 39 para acabar pelo Campeonato Brasileiro. 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
3: Internacional
1: 2, Carboneiro e Alejandro.
3: Vasco, Vasco.
1: Machão da Gama 0. Nessa que eu tô ligado na galera na Litoral News, que tá em todas, a número 1 do YouTube do Brasil. Obrigado pelo carinho da galera, eu conto com o moral da tua inscrição. Já somos mais de 1.414.000 inscritos. Também tô na Manchete, Rádio Liberdade, na Ondas FM, na região dos Lagos, da Nova Friburgo FM, na região Serrana. Comando no Explosão com o Timaço Litoral News. Vai bater Piton, levanta a bola pelo Vasco, subiu cortando a zaga, Juninho tirou, troca do Brenner, tentou manobrar lá pela meia direita, levou na linha de fundo, fez o break, vai tentar cruzamento, não dá, prefere voltar para Andrés Gomes, trabalhou pela meia, driblou, vem para meia lua, clareou a jogada, apontou, atirou, desviada a bola, vai para fora, escanteio. Boa trama do Andrés, figura lúcida do Vasco, hein, Sidão?
0: É o melhor jogador do Vasco no jogo, Explosão. Ele conseguiu aquela finalização logo na volta da segunda etapa. Agora na frente da grande área, tentou a queimada cruzada. Bola desviada pela defensiva, vai para a linha de fundo, Nuno e Piton nela.
1: Preparado o Vasco, correu, bateu Nuno Moreira, a bola pingou, tirou a zaga do Inter, Carboneiro afastando, troca do gigante da colina. Redomina o Tietê, estava coçado pelo Bernabé, prefere voltar de longe para o Léo Jardim, que vai sair jogando. São 8 minutos aqui em Porto Alegre, 2-0 do Inter. Léo Jardim levantou, bateu pelo alto, vem cortando a defesa do Inter, o troco porém do Vasco, Tietê já armou para Brenner. Brenner domina lá pela meia direita, procurou matar, matou errado, perdeu, ganha a bola, representação colorada, sai jogando Matheus Bahia, lá pela canhota se mandou, dominou, tentou girinho, bateu na meia até o Rodrigo Vidagra, vai procurar o passe para Bruno Henrique. São 8:30 jogados aqui no Beira-Rio em Porto Alegre, 2-0 Colorado. Fluminense está ganhando do São Paulo. O Hulk foi apresentado para a galera do Flu, mas só vai estrear depois da Copa. Aqui o Vasco retoma, ganhou bem a bola, o Piton ligou para Andrés Gomes, pode tentar o primeiro do Vasco. Ele tentou driblar, foi travado na hora H. Um corte perfeito da defesa do Inter, com Gabriel Mercado por baixo. Agora no lançamento, queria falta o Alejandro, o bandeirinha não deu, o Alejandro ficou nervoso. Ô, Sidão Marinho.
0: Na dividida contra o Carlos Cuesta, mas foi bem nessa bandeira, marcou de perto, viu que foi apenas bola acima do Vascão.
1: Lá vem Puma Rodrigues pelo gigante, dominou o Vascão da Gama, inversão para Cauã Barros, domina pela meia, inverteu na canhota. Lucas Piton vai receber do lado da área, matou, projetou, bola saiu. Não tá bem o Piton, né? Não está bem o Piton. Quando ele matou, a bola correu na linha de fundo. 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Com a Renata Marinho, a voz do chat, dando moral para a galera ligada no Explosão, hein, Renatinha?
2: E a Explosão, o Gustavo de Petrópolis está esperando o gol do Vascão.
1: Eu também, Gustavo. Vasco da Gama começou mal, está tentando reagir, mas
5: tem gol ainda.
1: Oi, Sidão.
0: Mais um gol no Maracanã, dessa vez Agostinho Canóbio. Fluminense marca 2-0.
1: Fluminense desencantou, hein? Sai jogando o goleiro Antony pelo Inter. Foi apertado lá pelo Brenner, conseguiu se livrar, bateu no comando. Vai correr Puma Rodrigues para dominar. Tenta manobra pelo time do Vasco, é acossado pelo Bernabé. Girou Puma, na lateral direita, protege, domina, gira, solta no meio. Ih, errou Cuesta. Ganhou Alejandro, deu no Bernabé, na canhota, invadiu, bateu para fora. Minha Nossa Senhora, como o Vasco erra! Como o Vasco erra, ô Sidão!
0: E dessa vez o erro infantil pelo setor direito defensivo, Explosão. A trama era feita entre Puma Rodrigues, Cauã Barros e Robert Guenan. Na tentativa de passe nos pés, mais uma vez, do Carboneiro. Torcedor viu o filme se repetindo. Mas na hora da finalização, o Carboneiro lança o Bernabé. Ele chega batendo um pouco sem ângulo. Léo Jardim faz a grande defesa e empurra para a linha de fundo. Tem escanteio colorado, aguenta coração para o Osvaldino. Bruno Henrique na canhota.
1: E atenção, lá vem o Inter. 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Bateu Bruno Henrique, bateu curtinha. Deu bola para Bernabé, voltou no Bruno Henrique. Cruzou, bola pingou. Hugo Moura por baixo tirando. Deu para Brenner, tentou conectar, perdeu. Corta a zaga do Inter. Foi bom corte feito ali pelo Mercado. Botando bola pela linha lateral. Emanuel para o Vasco da Gama bater. São 7h47 aqui em Porto Alegre. Tempo passando no Brasileirão. 11 jogados do Beira-Rio, 34 para acabar. 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Placar do jogo Inter 2, Carboneiro e Alejandro.
3: Vasco!
1: Do YouTube do Brasil com a manchete, com a onda, está vendo no Moreira. Dominou, tentou achar o Puma, estava fora da linha da bola, perdeu o domínio, o Inter retomou esse
0: não. Não, tá na hora de mexer, né? Eu já falava no intervalo. Nuno não está bem no jogo, o Barros não está bem no jogo. Viria com essas trocas, faz essas mudanças, muda um pouquinho a maneira de jogar. O Brenner também, peça nula dentro do gramado. Já são 12 minutos no segundo tempo e o Renato até agora não mexeu.
1: E aí o Vasco não consegue se achar, né? Até começou melhor no segundo tempo, deu uma acelerada, mas não está legal. A atuação do Vasco não está legal. Mas Mentite, dominando pelo Machão, 2-0 para o Inter. Inversão na canhotinha do Lucas Piton, fez o domínio, rente a linha lateral. Marlon prendeu, devolveu pelo meio para Cauã Barros, domina a bola pelo Gigante, perdendo por 2-0. 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Bola no Explosão, essa é a Litoral News no YouTube. Lançamento era para a corrida do Tietchan, ninguém chegou. Goleiro Antony saiu do gol e defendeu. 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Carboneiro manobra, grande nome do jogo, hein? Girou, caiu, falta. O Carboneiro definiu bem o primeiro tempo, né? Foi o primeiro tempo quase perfeito do Internacional. E o primeiro tempo abaixo do Vasco é o que faz a diferença. Aplicação, vontade, determinação, hein, Sidão?
0: É porque elencos são equilibrados, o momento é equilibrado. Os dois times vivem um momento bom, que não é espetacular, mas é bom. E a tônica para o resultado até agora foi que o Vasco entrou mal na primeira etapa. O Vasco jogou muito mal ali os 25 minutos primeiros do jogo. Só começou a jogar mesmo por volta dos 30, né? 28-30. Então isso vai fazendo a diferença. Agora as equipes bem equilibradas em campo. Vasco tem chance, o Inter também. Os dois sistemas defensivos bem compactados. E a grande diferença para o jogo vai ser no início da partida.
1: E atenção, quarta-feira, direto de Assunção. Olímpia e Vasco, Marcelo Marinho e Gabriel Peroni dando recado para você. Na Copa Sul-Americana, o Vasco em primeiro lugar. Se empatar com o Olímpia lá, fica numa boa. Vai decidir com o Barracas Central. Na outra semana, na cidade do Rio, em São Januário, a vaga da Copa Sul-Americana. 13 minutos, vem o Vasco dominando, 2-0 pro Inter, vamos jogar Vasco. Olha o Robert Renan, lançou, tentou até o Andrés Gomes, primeiro tomou na zaga do Inter, quem ganhou foi Mercado, ligou para Carboneiro, da Duro, Robert Renan tentou retomar, bola espirra, volta para Bruno Gomes, lançando pelo Colorado, Alejandro briga pela bola, com ele o Gumoura, o pior de cabeça vai sobrar até o Piton na canhota, ele recomeça. 14 minutos, Nova Onda Hotel, viva momentos únicos 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Nova Onda na Praia do Forte, tentou trabalhar o Vasco pelo meio, o Moura dominando, virou, bateu, soltou bola para Cauã Barros, já passou da data de validade do jogo Cauã Barros, hein? Vem trabalhando Nuno Moreira, outro que também já podia ter saído, inverteu para Piton, cruzou, vem a zaga tirando, quarto Mercado, troca do Inter, brigou Alejandro pela bola, recua o Matheus Bahia, vai botar na linha de fundo, a escanteia, Vasco bola do outro lado, diga.
0: É, e o Vasco vai fazer a primeira alteração do jogo, explosão, eu pedia no intervalo, agora sim o Renato chama, vem aí DVD com a camisa 7, vai ser a novidade no elenco Cruz Maltino, agora o Vasco tem posse pelo setor direito do gramado, vai cobrar a bola alçada no meio da buvuca, daqui a pouco ele, DVD com a camisa 7, é a novidade aqui no Beira-Rio.
1: Vem aí David Correia, bateu rapidinho, o Vasco escanteio, bola curta para Nuno, cruzou, pingou, subiu o Mercado na zaga, tirando, troca do Vasco, vem Andrés Gomes, na sobra, dominou, girou, caiu, falta. Falta do Carboneiro no Andrés Gomes, hein, Sidão?
0: É, chegou forte por ali o Carboneiro para cima do Colômbia. Tentativa era de uma transição no duelo de compatriotas. O Andrés Gomes fazia o drible, o Carboneiro tentou roubar essa bola para armar um contragolpe. Acabou chegando atrasado, pegou na perna do Andrezinho, por isso a falta está marcada e dali explosão. É uma grande possibilidade para o primeiro gol do Vascão. Quem sabe para começar o caminho da virada, tô vendo o Puma, mas no pé direito, Piton mais no pé canhoto, o Cássio, o Nuno Moreira também tá tirando o bisu por ali.
1: Pode ser agora, galera, pode ser agora, o primeiro gol do Vasco aqui em Porto Alegre, daqui a pouco vem o DVD, o David Correa, vamos ver se antes ou depois da falta, deve ser depois da falta, né? Puma, Nuno Moreira e Lucas Piton, os três na bola, é frontal. Um pouquinho mais aqui para a minha esquerda. Um, dois, três, quatro na barreira do Antony, goleiro do Inter. Puma ou Piton, os dois laterais na bola. Atenção, Puma correu, bateu na barreira. O troco é do Vasco, dominou Cauã Barros na área, cruzou mal. Barros vem a zaga aliviando. Uma falta batida displicente, uma queimada displicente. Aí o Inter vem no contragolpe. Lá vem o Carboneiro, dominou, lançou, vai fazer mais um Inter. Bernabé penetrou, apontou, atirou, faturou. Tinha uma falta, o Piton bateu displicente para a barreira, a bola soltou para o Barros na área, ele chutou displicente também, o Inter no contra-golpe foi objetivo, rápido, fatal em três toques, a bola chegou no Bernabé e deu dano, ele botou no fundo do marcante, Bernabé faz o terceiro do Inter aqui em Porto Alegre aos 17, 17 minutos do segundo tempo, uma aula de incompetência do Vasco da Gama aqui no gramado do Beira-Rio. E o Inter, objetivo inteligente, rápido e fatal. Bernabé, camisa 26. Internacional amplia aos 17, eu confirmo. Inter 3, Vasco 0. Ô, Sidão!
0: Naquele jogo que a gente já projetava a explosão. O mesmo erro do primeiro tempo se repete agora na segunda etapa. Sabe com quem? Cauã Barros. Manteve em campo, né, Renato? E o Barros, mais uma vez, vacilou e entregou a paçoca. Foi sair jogando pela ponta direita depois da falta cobrada. Ô, Barros, não dá para um jogador do Vasco cruzar uma bola como você cruzou. Deu nos pés do adversário. E aí a transição fulminante no Inter começou. Desde a área defensiva, trama feita no lançamento para o Carboneiro pela direita. A zaga marca errado. Foca somente na bola. E deixou o Bernabé sozinho lá pelo setor canhoto do campo. Carboneiro lança para ele, ele adentra a grande área. Ainda domina, finaliza cruzado. A bola vai morrer no canto esquerdo inferior do goleiro Léo Jardim. O Inter vai com tudo. O Inter vai vencendo, quer dar a resposta em relação à goleada do ano passado. Agora Inter 3, Vasco 0. 0.
1: É, rapaz, e um Vasco irreconhecível, né? A principal característica desse time é a luta, é a fibra, é a garra. E o Vasco não consegue mostrar isso no campo do jogo. Renata Marinho, a voz do chat depois da alteração, diga Sidão.
0: Vamos lá, explosão. Saiu 17, Nuno Moreira. Entra no 7, DDD. Renato fez o que eu pedia, mudar o esquema, 4-4-2. Não era difícil entender isso no intervalo, explosão.
1: Até um monte de gente com prazo de validade vencido, né? Muita gente tem que sair desse time hoje, porque não tá fácil. O Vasco joga muito mal. E aí, Renatinha?
2: E aí, explosão, quem tá ligadinho na nossa transmissão é o Paulo Vidotti de Maringá, curtindo a transmissão.
1: Valeu, Vidotti. Maringá, no norte do Paraná, ligado comigo. Valeu, Paulo. Abraço meu parceiro Jonathan Henrique, do Agito Esportivo. Todo dia que não tem futebol, de 7 às 8. Na Manchete, segunda-feira, a convocação do Ancelotti, hein? Cobertura completa na Litoral News. A Manchete vai estar com a gente, a Ondas, a Nova Friburgo. Vamos conferir toda a lista do Ancelotti e repercutir na Manchete, na Litoral News. E o nosso agito vai ser de lá, do Museu do Amanhã. O dia todo a gente está lá, né? No Museu da Manhã, para acompanhar a lista do Ancelotti. Quem domina a bola aqui é o time do Vasco da Gama. Andrés Gomes dominava 3-0 para o Inter. O Vasco leva um chocolate aqui no Sul. Tentou trabalhar Andrés Gomes. Girou, devolveu a bola até Robert Renan. Ele manobra, bota no gramado, vem subindo pelo Vasco da Gama. Inverteu até Cauã Barros. Partida terrível do Barros. Voltou no Robert Renan. Fez o domínio. 20 minutos. 3-0. 3-0 está ganhando a representação do Internacional. Olha a inversão. Lá para Carlos Cuesta. Fez o adiantou, bateu, soltou a bola pelo comando, o lançamento é pro David, ajeitou, procurou o passe, vai pintar a queimada do Brenner, fraquinha, chutou mais chão do que bola em Sidão Marinho.
0: Muito mal o Brenner no jogo, tentou armar essa finalização pelo setor direito, na frente da grande área, colado à meia lua, foi finalizar rasteiro, pegou mais grama do que bola, a bola saiu sem direção, muito fraquinha, direto pra linha de fundo, segue 3-0 Inter.
1: Olha aí, são 7:57 aqui em Porto Alegre, tempo passando na beira do Guaíba, no Beira Rio. 20 jogados, faltando 25 para acabar. E atenção pro placar do jogo, o placar da Litoral News, da Manchete, da Onda. 3, um do Carboneiro, um do Alejandro, outro do Bernabé. Vasco 0. Número 1 do YouTube do Brasil. Como é que tá o flusão no Maracanã? O Marcelo Marinho tá transmitindo na Litoral News no YouTube, Sidão.
0: Jogo no intervalo, o Fluminense vai vencer.
1: Olha o Bernabé, olha o Bernabé, chutou de longe, Léo Jardim. Tiro no peito, abafando a bola. O tropeiro do Inter, Vitinho, roda no Matheus Bahia, soltou no Bernabé, cruzou pro Vitinho, corta o Carlos Cuesta. É um desespero a defesa do Vasco da Gama. Lá vem voltando, trabalhando o Inter, Vitinho dominou, errou no passe, botou bola para fora, no Matheus Bahia. E dominava errado, botou na linha de fundo. É retorno de bola pro Vasco. Pintou o público aqui na Arena Beira Rio, hein, Renata?
2: Público total 21.411. Renda 720.927,50.
1: Valeu, 21.411. Público dentro do que a gente previa, né? O estádio não está nem com a metade da capacidade, mas o torcedor colorado comemora, né? E o Inter vai ter a semana livre, né, Sidão? Para as duas próximas rodadas do brasileiro, pode avançar o colorado, hein, Sidão?
0: É, o Inter não joga nem Copa Sul-Americana, nem Copa Libertadores da América. Então vai ter a semana inteira para se preparar para o jogo contra o Vitória e depois a outra semana inteira para se preparar para o duelo contra o Bragantino.
1: 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Antônio Feliciano de Almeida, 22 na passagem em Cabo Frio. 22,5. Metade aqui no segundo tempo. 3-0 Inter. Uma atuação pífia. Uma atuação abaixo da crítica do Vasco da Gama. E o Renato vai ter muito o que explicar. Tudo bem, está desfalcado, né? Não tem o Paulo Henrique, não tem o Thiago Mendes. Não tem o Spinelli, não tem o Rojas, mas não é justificativa, né? Para uma atuação tão displicente do gigante da colina. Vem Robert Renan, voltou pelo Vasco, virou bola, soltou. 3-0 Inter, lá vem Andrés Gomes, quebrou pelo meio para Piton, preparou, cruzou. Sobe Gabriel, um mercado de cabeça afastando, a bola voltou para Piton, tentou ajeitar. Levantamento feito pelo Robert Renan, Antônio vai subir livre, tranquilo. Defendendo pela representação colorada. Daqui a pouco na Litoral News do YouTube, Palmeiras e Cruzeiro, em direto de Barueri. Paulo Arnaldo. Ronaldo, Anderson chega na transmissão. 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Vem voltando o Vasco dominando. Correu Puma, Rodrigues manobrou pela meia direita, virou, bateu bola, soltou no Andrés Gomes. Tentou dominar, acabou perdendo, foi obrigado a fazer a falta lá no ataque, ensinou Marinho.
0: É, chegou forte por ali o Tietê, Explosão. Era uma tentativa pelo setor direito do gramado, ele perde a posse de bola. O Internacional vinha na disparada com o Bruno Henrique, acabou que o Tietê teve que fazer a falta para impedir o quarto gol do Inter em mais uma transição. A maioria dos gols do Internacional hoje em transição, a exceção foi o segundo. Quase que o quarto pintou dessa mesma forma.
1: Valeu. 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Tempo passando no gigante na beira Rio. Complementar 25 jogados, lá vem o Vasco, o Moura ganhou, lançou para Andrés Gomes, Vasco tenta o gol, joga primeiro, chega cortando Bruno Gomes e botou a bola para fora. 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Olha o Vasco, Piton levantou, tentou cabeçada, bola para fora do Cauã Barros, subiu no meio da área, cabeceou rente à trave direita do goleiro Anthony. Finalmente uma boa jogada.

0: Lagos, pela manchete FM do Rio, do Grande Rio, lá vem o Inter voltando, Bernabé dominou pela canhota, cruzou pro Alejandro, vai girar, pode ser o quarto, emendado e o gol! Carboneiro! Gol do Inter! De pé em pé, do Bernabé pro Alejandro, ele girou, deu no pé do Carboneiro que botou no fundo do barbante! Carboneiro, camisa 7, o segundo dele, o quarto gol do Maltino, Carboneiro, virou goleada aqui no Beira Rio, Carboneiro, segundo dele, o quarto do Colorado agora, Inter 4, Vasco da Gama 0, Sidão.
1: E mais uma vez a jogada de transição, o Internacional que dá aula, deu pro no Beira Rio, lá pela direita o Vasco perdeu a posse, Bernabé recebeu, cruzou finalizando o rasteiro. E o Alejandro teve um truque, teve uma jogada de mestre. Ele gira para cima do Cuesta e depois gira para cima do Robert Renan. A zaga do Vasco bate cabeça. E aí na tentativa, a bola rolada do Alejandro pro Carboneiro. E o Carboneiro chega finalizando no pé canhoto, estufa o barbante. Bota mais um na conta pro Internacional. Virou passeio, virou passeio. 4 pro Inter, 0 pro Vasco.
0: Até que foi ano passado em São Januário, foi 5-1, né?
1: 5-1, a diferença já é igual.
0: É, lá vem Puma, dominou, lançou, tentou. Botou bola na área, tira a zaga, voltou pra Puma, trabalha. 4-0 Inter, amor com amor se paga. Goleada com goleada se paga, né, cara? Goleada com goleada se paga. 27, se o Vasco não abrir o olho, a goleada vem com juros e correção. O Renato vai mexer. Quase 28. 4-0 pro Inter. Inacreditável a atuação pífia do Vasco da Gama. Inacreditável como joga mal. O Vasco da Gama não tem a capacidade de reagir, de marcar o Inter. Deixa o Inter jogar solto. Vem as mexidas, Sidão.
1: E o Renato tá errando pra mim, hein? Ele, ao invés de fechar a casinha, tá se mandando mais pra frente, tá abrindo o caminho pro Inter fazer o quinto. Tá saindo 3, Tietê. Entrando 18, Marino e Nestrosa. Marino vem com a 18. Vai sair o 20, Brenner. Pra entrada do 83, Ramon Rick. 83, Ramon Rick. E a novidade da equipe do Vasco da Gama neste momento. Detalhe que a galera do Inter agora xinga o Robert Renan. Não sei se eles confundiram, achando que era o Renan que tinha saído. Robert Renan continua em campo.
0: É, tá no campo aí do Robert Renan, que é desafeto da galera.
1: É porque é 3, né? Aí podem ter achado que era o zagueiro. Tietchan e Robert Renan são semelhantes, assim, de longe.
0: É verdade, mas o Robert Renan tá ali quietinho no campo ainda. Ele perdeu um pênalti numa disputa de...
1: Copa do Brasil.
0: Copa do Brasil, né? Porque foi bater de cavadinha, era um garoto. Começando aqui no Inter, marcou a carreira dele aqui no Inter, ele teve que ir embora, né? E a galera não esquece, o torcedor não esquece, né? O torcedor tem memória longa, longa memória do torcedor, ainda mais quando ele é maltratado, né? A memória fica longa. 29 minutos jogados. Internacional de Porto Alegre 4, Vasco da Gama 0.
1: Explosão, xingamento foi só pra xingar mesmo, que agora já vaiaram ele.
0: Já vaiaram, ninguém achou que ele tinha saído não, foi só pra passar o tempo mesmo e desopilar o fígado, né? Dizer que faz bem, desopilar o fígado. 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Também o Vasco, tentando pelo menos um gol de honra, né? Ano passado, em São Januário, foi 5-1 no Vasco da Gama, numa noite chuvosa no Rio de Janeiro. Agora o Inter devolve 4-0, a diferença é a mesma. Trabalha Andrés Gomes, virou, tentou para Piton, voltou no Andrés, foi travado. Corta ali o Gabriel Mercado, manda a bola para a linha lateral. É manual para representação do Vasco. Piton vai bater, bateu, soltando para o Andrezito. Andrés Gomes domina pela esquerda, girou, manobrou, tentou evitar a saída. A bola bateu na defesa. Saiu ou não? Saiu no lado, é só manual. É bola para o Vasco da Gama bater. 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Essa é do povo. vem voltando, subindo o Ramon Rick, lançou, procurou Andrés Gomes, acelerou, foi travado. Grande partida do Gabriel Mercado, travou outra motobola pela linha lateral, é bola para a representação do Vasco da Gama bater, galera. 30 minutos, 30 minutos aqui no Beira-Rio. 4 para o Inter, 2 do Carboneiro, 1 do Alejandro, 1 do Bernabé, 0 para o Vasco. Piton na batida, você na Litoral News, na Ondas, da Manchete. Piton cruzou, Robert Renan tentou cabeçada, sobe cortando a defesa do Inter, aliviando, vai voltar.

0: pelo Vasco, esse Sidão.
1: Só um detalhe, você falou da bela partida do Gabriel Mercado. Pra mim, é um jogador com um potencial muito maior do que os dois zagueiros titulares.
0: Eu também acho, também gosto mais do Gabriel Mercado do que do Félix Torres, né? Lá vem voltando, trabalhando bola pela meia, o Andrés Gomes, dominando pelo Vasco, devolveu até onde está colocado. Caban Barros liga no comando pelo ar para Lucas Piton, mata no peito, bota no gramado. Vasco tenta o gol de honra, Piton levantou, bola pingou por baixo, quarto Mercado. E manda a bola para escanteio, Vasco bola, Sidão.
1: Vasco bola, setor canhoto, Lucas Piton preparado, vai fazer a cobrança. Detalhe, daqui a pouco o colombiano Rafael Santos Borré, vem aí.
0: Lá vem Piton, levantou, botou na área, tentou Puma, de cabeça, bateu na marcação, vem ali vendo, cortando a defesa. Tira o perigo de qualquer maneira, cortou, manobrou, virou, correndo aqui o time do Vasco na canhota, Ramon Rick tentou o trabalho. Meu parceiro Rafinha Correia tá sofrendo com esse coração vascaíno, no comando da nave digital da Manchete FM, grande Rafinha, lá vem voltando, Lucas Piton invertendo, bateu bola pela direita, corre lá na ponta, Marini Nestrosa, Nestrosa dominou, trabalhou, girou, virou, pedalou, vem na área, Nestrosa trombou, bola escapuliu, corta Matheus Bahia, ganhando pelo Internacional, saindo pro jogo, aperta lá o Marino, tenta recuperar e acabou pegando o Matheus Bahia, falta no ataque do Vasco, mexidos no Inter agora, hein, Sidão?
1: Vamos lá, explosão, tá saindo com a camisa 9 o Alejandro, entrando 19, Rafael Santos Borré. Borré com a 19, vem na vaga do 9, Alejandro. A outra mudança vai ser a entrada no 31, Alex, ponta, ofensivo, 31, Alex será a novidade. Vamos ver quem sai. O mercado vai reclamar, hein? O mercado veio reclamar aqui que o pessoal do departamento médico do Inter não entrou. Está reclamando que o jogador do Internacional estava se sentindo e os médicos do Inter não estavam atentos para, né, ir fazer o atendimento ao jogador. Reclamação do capitão da equipe do Internacional. A outra mudança é a saída do 7 Carboneiro para a entrada do 31 Alex. Ele revigora seu sistema ofensivo. Alex e Borré fizeram boas participações em gols no duelo da última terça contra o Atlético.
0: Alex e Rafael Santos Borré nas vagas do Alejandro e do Carboneiro. Carboneiro, dono do jogo, né? Jogou muito. O Carboneiro no jogo de hoje fez dois gols, participou bem da partida. O Carboneiro. Renata Marinho, a voz do chat, dando moral pra galera. Oi, Renatinha.
2: E aí, explosão, quem tá?
0: Olha o Inter, olha o Inter. Renata ganhou, Borré. Borré trabalhou, lançou, tentou Alex, devolveu pelo alto. Corta Lucas Piton, afastando. Salva o Vasco da Gama desse perigo. Pode completar, Renata.
2: E aí, explosão, Nilton Leal de Volta Redonda tá ligadinho na transmissão. Já deu like no canal e tá parabenizando a sua narração, explosão.
0: Obrigado, Nilton, pelo moral. Obrigado, galera de Volta Redonda, pelo carinho. Obrigado pelo like, obrigado pela inscrição aqui no canal. Tamo junto na Litoral News, na Ondas da Manchete. 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Vem voltando Puma, Rodrigues manobrando. Corre lá pelo Vasco, levanta a bola, pinga, tentou o David. Até agora não fez nada o DVD. Tira a zaga, afastando com o mercado. Lançamento é do jogador Rodrigo Vidiagra, tentou achar no comando. O Borré primeiro, vem Léo Jardim abafando, saindo pro jogo. 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Lá vem o Vascão voltando, bola solta pela meio do muro, o capitão manobrou, como tá fazendo falta o Thiago Mendes hoje, hein? Olha a devolução, pela meia até Carlos Cuesta, Cuesta para Robert Renan, botou no gramado, devolve para Cuesta, quase 35 jogados aqui no Beira-Rio em Porto Alegre. Frio até que deu uma amenizada, não tá tão frio como tava no primeiro tempo, não, ventinho serenou, e aí fica bom, né? Lá vem Robert Renan, trabalha a bola pela esquerda até o Andrés Gomes, domina pela ponta, vem na direção da área inimiga, dá um totozinho, devolve pelo meio até Piton. Piton roda para Cauã Barros, tenta na meia esquerda, solta no círculo central. Vasco não tem ações ofensivas contundentes. Vem Hugo Moura, já tentou virar pela direita até o Marinho Nestrosa, trabalha a bola para Hugo Moura, o Inter recolhido. Gol de quem?
1: Tem gol. O terceiro na Arena MRV, 3 pro Atlético Mineiro, 1 Mirassol. Resultado ruim para o Vasco, está despencando na tabela e pode se aproximar do C4 caso amanhã as outras equipes também vençam.
0: Eram 3 pontos só, né? Do Vasco para o Grêmio, que está no C4. E o Mirassol não é nem sombra do time do ano passado, né? Lá vem o Vasco, trabalha o Piton. Tentou domínio, carimba na marcação feita pelo Vitinho. Bola vai na linha lateral. 8:12 aqui em Porto Alegre. Tempo passando no Beira-Rio. Tem 35 cravados, faltando 10 minutos para acabar. 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Inter 4, 2 do Carboneiro, 1 do Alejandro, 1 do Bernabéu. Vasco, Vasco da Gama 0. Eu vou, tô ligado na galera, na maior audiência do Brasil, pela Litoral News, a número 1 do YouTube, pela Ondas FM na região dos Lagos, pela Nova Friburgo na região serrana, pela Manchete, no Rio e no Grande Rio, explosão virou Manchete. 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Lá vem dominando bola pela meia, Ramon Rick, errou na devolução, Puma, vem tomando, ganhando ali o Inter, saindo pro jogo. O Inter tem 4, quer mais, olha o Borré. Rafael Santos Borré, dominando pela canhota, manobrou, vai para dentro da marcação, girou Borré, protege, devolve bola pelo meio, insistiu o Colorado, Matheus Bahia trabalhou, rolou, girou, voltou no Rodrigo Vidiagra, tentou a inversão pela meia, vem de trás, avançando o time do Inter, olha o perigo, Bruno Gomes dominou, tentou passar, passou pro Alex, voltou no Bruno Gomes, ele já vira, até Vitinho na direita, devolve no Alex, o Inter joga do jeito que quer, tá à vontade o Colorado, né? Olha o Bruno Gomes, de novo pela ponta, chamou o Alex, encarou a marcação, vai tentar ganhar o Barros, não marcou, Alex no fundo, cruzou, Léo Jardim defendeu, mas com que facilidade que o Inter tá bem, hein, Sidão?
1: É, o Inter muito tranquilo, explosão nessa parte ofensiva, é uma equipe que gira a bola, gasta o tempo, tá vencendo, o resultado tá confirmado, né, só um milagre daqueles muito caprichado pro Vasco vencer o jogo de hoje ou pelo menos empatar. Então o Inter tá muito tranquilo no jogo e começa a fazer o diferente, né? Começa a fazer aquelas jogadas que não faria se tivesse 1-0, 2-0. Então o Inter muito à vontade, confiante no jogo.
0: Lá vem o Vasco, domina a bola pela canhota, correndo pelo meio, André Gomes girou, virou, deu a bola para David Correia. Lá vem o DVD avançando em direção à grande área pela canhota, rodou, girou, André Gomes tentou tabelar, bateu na zaga, era pro Inês, trouxe, primeiro vem a zaga do Inter cortando, quem tira é Matheus Bahia, ganhou a bola pela representação colorada, bateu pelo alto, ninguém do Inter. Inter ali, Carlos Cuesta sobe na cabeça, ganhando pelo gigante da colina, perdendo aqui por 4-0, Vasco sendo amassado pelo Colorado, vem Puma, Puma dominou, virou para Inês, trouxa, corre o Marino lá pela ponta, Marino devolve, rodou, girou, virou pelo meio, tentou Ramon Rick, devolve, bola na meia direita, preparou o Gumoro, cruzamento, não deu, virou pro Ramon Rick, preparou, botou na área, tentou Inês, trouxa, tira a zaga colorada, afastando, tira o Inter de novo, o trocado Piton, ganha uma sobra, vem pelo Vasco, roda pro DVD, 38,5, 4-0, 4-0 pro Inter. Dois do Carboneiro, um do Alejandro, tudo bem, Nabi. Nem correu, foi Marinho, nem estrouxa, botou na área, girou, tentou pro Andrés Gomes, dividiu, perdeu. Vem por baixo, cortando o Bruno Henrique, ganhando. Corta a bola pelo Colorado, Rifo lançou, tentou pro Borré, se antecipa, Carlos Cuesta roubando, retomou pelo Vasco, virou bola pra Cauã Barros, devolve no meio pra Hugo Moura. O capitão virou pra Puma Rodrigues, avança ali pela meia direita, chegou perto da área. Vasco quer pelo menos o gol de honra, Puma levantou. Vem a zaga cortando, tirou Juninho, botou bola para Ramon Rick, já soltou pro Minestrosa, tentou para Andrés Gomes, driblou um, driblou dois, bateu, faturou! Gol do Vasco, Andrés Gomes!
3: Vasco!
0: Driblou bonito, ganhou e bateu de canhota do canto oposto do Antônio no fundo, no avante, desconta, diminui,

0: 12. Inter 4, Vasco 1, Sidão.
1: Tá boa trama pelo setor direito, que faltou muito para a equipe do Vasco da Gama durante todo o compromisso. A bola pé a pé, a bola que você consegue colocar para quebrar as linhas. E aí entrou a genialidade de Andrés Gomes, limpou do primeiro, que era o Bruno Henrique, e empurrou para o fundo da rede. Bola cruzada no canto direito inferior do Anthony. 5 minutos pela frente, uma média de quase um gol a cada 1 minuto e 20. Quem sabe, né, o empate histórico da equipe do Vasco da Gama. O Andrés Gomes está ali incentivando os jogadores na beira do campo.
0: É, cara, vamos para a luta, Vasco. Pelo menos um gol de honra, né? O Inter mexeu, saiu o Bruno Henrique, entrou o Ronaldo. Saiu o Matheus Bahia, entrou o Luiz Felipe, é isso, Sidão Marinho?
1: Exatamente, explosão, as duas mexidas na equipe do Internacional, Luiz Felipe com a 53 e Ronaldo com a 16.
0: Lá vem o Inter, Luiz Felipe se manda trabalhando, o Inter quer o quinto gol para devolver o placar exato da goleada do ano passado. Correu Luiz Felipe, Puma deu duro, cortando o Vasco, quer a reação, galera, 40 minutos, Puma sai jogando com o ministro, o passe é ruim, Ronaldo vem bloqueando, ganhou pelo Colorado, virou bola para Vitinho, pode queimar, pontuar, tirou Léo Jardim. Mergulhe e defende no cantinho esquerdo, baixou botando bola para escanteio. 8 e 17 no Rio Grande. Tempo passando aqui nos Pampas. 41 etapa complementar, faltando 4 para acabar. E o placar do Brasileirão. Internacional 4. Vasco da Gama 1. Eu vou, tô ligado na galera, tem escanteio pro Inter. Torcedor solta a voz aqui no gigante, tá beira Rio, bateu Bruno Gomes, ninguém marcou, bola sobrou. Olha lá na área, o disparo pra fora. Quase que o Inter mete o quinto gol. Mas foi por pouco na queimada do Vitinho aqui pela meia direita. Ô Sidão!
1: A bola sobrou pra ele. Na frente da grande área, tentou a queimada no pé direito, aquela bomba cruzada. Por pouco ela não entrou no fundo da rede. Passou tirando tinta na trave à direita do Léo Jardim. Foi morrer na linha de fundo. 42 o Inter segue vencendo.
0: Olha aí a Renata Marinho, a voz do chat, dando moral pra galera ligada no Explosão, hein, Renatinha?
2: E aí, Explosão, vou mandar um abraço para Dorirande, Franco da Rocha, São Paulo, está sofrendo com o Vasco.
0: Valeu, abraço pra galera de São Paulo, torcida do Vasco ligada comigo, sofrendo com essa derrota impiedosa. 4-1 pro Inter. Vem Bernabé manobrando, preparou, cruzou, tentou Borré de cabeça pra fora. Pela linha de fundo, a cabeçada do Rafael Santos Borré. Ô Sidão!
1: Bola que veio pela ponta esquerda da parte ofensiva do Internacional. Levantaram a grande área, o Borré tentou desviar de cabeça com qualidade. Bola pegou a direção que não era do gol, foi para a linha de fundo, mas levou o perigo. Mantém o 4-1.
0: Quase 43. Como é que tá o Fluminense no Maracanã, hein, Sidão Marinho? Como é que tá o jogo do Flu por lá?
1: Fluminense segue vencendo. Enquanto isso, 2-0.
0: E ainda logo mais, Palmeiras e Cruzeiro, transmissão. Vai ser do Palma Arnaldo com o Anderson Chene, direto do Barueri. Fique ligado aqui na Litoral News, que tá em todas. 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Rompemos a marca dos 43. Restando menos de 2 minutos para acabar. Tempo normal, 4-1, ganha o Inter, lá vem Piton. Piton manobrou pelo Vasco, rodou na área pro Andrés Gomes, tentou driblar, bola escapuliu, vem Vitinho tomando, ganhou pelo Colorado, sai jogando na meia, Vitinho dominou, 4-1 pro Inter aqui, direto ao vivo no Beira Rio, na manchete, na Ondas, na Litoral News, todo mundo colado comigo. Trabalhou bola novamente, Bruno Gomes virou, bateu bola pra Gabriel Mercado, ele domina redondinha, pelo meio sai jogando com Rodrigo Vidiagra, torcedor começa a ensaiar, o Olé tímido, agora o Olé ganha uma proporção maior. Bernabé voltou na zaga, trabalha a bola, Vidiagra dominou, botou no gramado, torcedor do Inter em êxtase. Olha a tabelinha do Vidiagra pelo meio com o Ronaldo. Inversão para Bruno Gomes, Vasco entra na roda, hein? Perdendo por 4-1. Levantamento feito pela ponta, era para Borré, bola correu, saiu. 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Inter vai fazer mais uma mexida no finalzinho, não pintou o tempo extra ainda. Corre o Vasco, Marini Nestrosa se mandou, ganhou lá pela meia, invadiu a grande área, olha o perigo, adiantou demais, tentou dividir, corta o Juninho. Chegou bem plantado, ganhando pelo Inter, sai jogando, acelerando, procura o jogo pela ponta, bola para Rafael Borré, no comando dele contra o Carlos Cuesta. Borré girou, bola trombou, tentou Barros também, Cuesta insistiu, Borré prende, devolve na canhota, tentou avançar Juninho, Juninho devolveu no Borré, tocou pela meia, uma bola boa para Bernabé, o Inter quer o quinto gol, 4 a 1 para o Inter, o Vitinho livre aqui na faixa direita, penetrou, bateu para fora, passa zunindo na trave direita do Léo Jardim e vai para a linha de fundo. Sidão Marinho,
1: mais uma chance do Internacional para colocar o quinto gol na conta. Essa bola finalizada meio cruzada, passou à direita do Leonardo Jardim, foi morrendo na linha de fundo. Está mexendo a última, o Internacional, vai sair o Bernabé com a camisa 26, sai Bernabé, camisa 26, entrando neste momento a equipe colorada com a camisa 33, o atleta Benjamin, a 33 por aí.
0: Benjamin na vaga do Bernabé, que sai aplaudidíssimo, né? Se o Carboneiro mandou no jogo, o Bernabé também não ficou atrás, não. Jogou muito o argentino Bernabé hoje. Sai, entra o Benjamin, camisa 33. Já estamos além do tempo, pintou a plaquinha ali de 4. 4 é o tempo extra, vamos só até os 49. 4 a 1 para o Inter, o Vasco leva uma goleada aqui em Porto Alegre. Joga na quarta em Assunção contra o Olímpia pela Sul-Americana e joga domingo que vem. Domingo daqui a 8 dias contra o Bragantino. Né? Jogo em São Januário, 8:30 da noite. Será o jogo do Vasco. Olha a falta dura, hein? Vai pintar cartão. Falta dura, tá expulso. Tá expulso. Falta violentíssima. Foi o Cuesta que fez essa?
1: Pareceu o Carlos Cuesta, explosão. Pareceu o zagueirão da equipe do Vasco, ele mesmo. Carlos Cuesta expulso de campo. O Inter com um cenário positivo, 4 minutos com um homem a mais para fazer o quinto gol.
0: Carlos Cuesta está expulso, é uma pregada, né? Aos 46 do segundo tempo, está expulso o zagueiro colombiano Carlos Cuesta. Uma noite terrível pro Vasco aqui. Daqui a pouco tem Renato, né, Cidão? Daqui a pouco Renato Portaluppi ao vivo na Litoral News.
1: É, daqui a pouco vamos acompanhar essa entrevista coletiva com o Renato Gaúcho. Vai ter que explicar por que essa derrota aconteceu. Na realidade, o Renato demorou muito para mexer, o Vasco também não entrou bem em campo, mas acho que o Renato demorou muito para mexer logo depois do jogo. A gente acompanha a entrevista coletiva com o Renato.
0: 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Como é que tá o tempo do jogo lá no Maracanã, Sidão? Quanto tempo temos no Maraca para Fluminense e São Paulo? O Fluminense está ganhando o jogo. É, e a galera do Flu tá feliz da vida.
1: 18 minutos no segundo tempo.
0: 18 na segunda etapa, o Marcelo Marinho tá contando no YouTube. Renato Portaluppi vai falar aqui em Porto Alegre, depois dessa goleada histórica que o Vasco leva pra casa, né? Olha a galera do Inter. Olha a galera do Inter fazendo festa aqui no Gigante. Vai bater bola no Internacional, tá esperando alguma coisa no VAR? Tá esperando o Cuesta sair, em verdade, né? Até agora o Cuesta não tinha saído, vem saindo lentamente aqui na linha de lado. O Carlos Cuesta agora sim com um homem a menos. Vai autorizar a sequência, temos já 48, vai acrescentar mais um pelo menos, né? Aí bateu o Inter, 4 a 1 para o Colorado. Ronaldo dominou, virou, bateu bola para Vidiagra. Vidiagra tentou pela meia, invertendo até o Gabriel Mercado, vem avançando pelo Inter. Mercado lançou no comando, tentou para o Benjamin, ele domina, vira para Vitinho. Inter quer o quinto gol para devolver a goleada certinha que sofreu lá em São Januário do Brasileirão do ano passado. Lá vem Bruno Gomes, trabalhou, invertendo a bola para Juninho, corre na linha média do campo. O Vasco se defende para evitar o quinto gol do Inter. 4 a 1 para o Colorado, torcedor em festa aqui na Arena Beira Rio em Porto Alegre. Tentou Mercado, lançou para Vitinho, matou no peito, invadiu a grande área, olha o perigo. Correu Vitinho, levantou, carimba na marcação do Piton, queria pênalti o Inter, o juizão não deu. Botou bola para Vitinho, soltou no Benjamin, fez corta-luz para Vitinho, tentou de calcanhar, dá duro, cortando André Gomes. Saía para o jogo, foi derrubado, é falta ali em cima do André. 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Vai terminar o jogo, vai acabar em cima da pinta, terminou. Uma goleada impiedosa a favor do Inter. 4 para o Internacional, 2 do Carboneiro, 1 do Alejandro, 1 do Bernabéu. Vasco, 1 para o Vasco da Gama, gol do Andrés Gomes. 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O DJ já estava animado antes. Imagina agora, virou rei, virou balada aqui em Porto Alegre. Tudo no clima do DJ aqui no Beira Rio, em Sidão Marinho.
1: Bota a música lá no alto, torcedor colorado, vence o Internacional. 4 para o Inter, 1 para a equipe do Vasco da Gama. Em instantes nós vamos acompanhar a entrevista coletiva com o técnico Renato Gaúcho, que vai falar após este compromisso, falará após a derrota da Cruz Maltina. Verdade é que o Vasco hoje teve uma atuação muito abaixo do esperado. Vasco não jogou, o Vasco não entrou em campo bem durante a primeira etapa e sai de campo com resultado muito ruim. Em instantes, vamos acompanhar toda a movimentação na zona mista com jogadores do Internacional, jogadores do Vasco da Gama e, é claro, acompanharemos também toda a repercussão na entrevista coletiva com o técnico Renato Gaúcho. O Vasco dá fim a uma sequência que vinha vivendo positiva, chega um resultado de derrota, não perdia desde aquele jogo contra a equipe do Corinthians. Para a galera que está no YouTube, torcedor que está na nossa transmissão da Litoral News, permaneça na tela, fique conosco, vamos acompanhar a transmissão, a entrevista coletiva com o Renato. É só você se manter na tela e a gente vai direcionar todo mundo para a transmissão da entrevista coletiva com o treinador Cruz Maltino. Para você que está no YouTube, botãozinho reproduzir agora, você clica nele e vem com a gente para daqui a pouco acompanhar a entrevista do Renato Portaluppi, que falará depois desse resultado muito ruim de 4 a favor do Internacional, 1 para o Vasco. 3 gols do Inter de bola nas costas da defesa. O Internacional que foi fatal. O Internacional que aproveitou os erros defensivos da equipe do Vasco da Gama e colhe um grande resultado. E agora pela frente o Vasco vai ter o Olímpia pela Copa Sul-Americana, tentando melhorar a sua produção, tentando melhorar aquilo que tem de apresentação dentro do campeonato também na Sul-Americana. Na Libertadores, na Sul-Americana, perdão, a coisa até está caminhada, mas precisa vencer. E hoje Thiago Mendes fez muita falta para a equipe do Vasco, vai sentir muita falta no seu jogador. Vamos ver como fica para a sequência essa equipe do Vasco da Gama. Explosão.
0: Festa do Inter aqui em Porto Alegre, curioso, né? Que nenhum jogador do Vasco falou, nem na saída para o intervalo, nem agora no final do jogo.
1: Não fala na zona mista, só teremos a fala do Renato mesmo.
0: É, nenhum jogador do Vasco, né? Nem na saída aqui do campo, no intervalo, nem na saída agora do jogo. A atuação deprimente, deprimente do Vasco da Gama aqui em Porto Alegre. Já já tem o Renato Portaluppi. Uma goleada, né? 4 para o Internacional, 1 para o Vasco da Gama. Para você ligado na gente, está Litoral News, na Ondas, na Manchete, da Nova Friburgo, torcedor do Vasco da Gama. Amarga essa goleada nessa noite de sábado. Agora é levantar a poeira, dar a volta por cima, porque na quarta-feira tem Vasco da Gama e Olímpia jogando lá em Assunção, no Defensores del Chaco. O Vasco é líder do seu grupo, tem a mesma pontuação do Olímpia. E precisa lá pelo menos um empate para decidir a vaga, que é única, né? Só o primeiro passa na Sul-Americana contra o Barracas Central no outro meio de semana, no dia 27, em São Januário, às 9h30 da noite. No Brasileiro, mais 2 jogos antes da parada para a Copa do Mundo. Domingo que vem, daqui a 8 dias, às 8h30 da noite, Vasco e Bragantino em São Januário. No dia 31, 4 da tarde, também em São Januário, Vasco da Gama e Atlético Mineiro. São jogos que o Vasco tem até a parada para Copa do Mundo, depois a Copa do Brasil só em agosto, né? E o Vasco da Gama vai buscando reagir, vai buscando, né, o seu caminho. Hoje foi muito ruim. Vamos aguardar o Renato, daqui a pouquinho ele fala, né? O Sidão Marinho já está se deslocando para a sala de entrevistas coletivas aqui do Gigante do Beira-Rio para ouvir na Litoral News, da Manchete, da Ondas e na Nova Friburgo, o Renato Portaluppi. Uma atuação para esquecer, né? Vamos ouvir os jogadores do Inter. O Inter comemora esse resultado, até para a gente entender como é que o Inter enfrentou o jogo, né? Os jogadores do Inter vão saindo e vão falando. Vamos acompanhar já já a saída dos jogadores do Internacional aqui no gramado do estádio do Beira-Rio. A verdade é que o Vasco teve até uma posse de bola superior à posse de bola do Inter, mas é a tal posse de bola estéreo, né? Aquela posse de bola em que você domina, tem a bola no pé, mas o Inter tem 2 toques, chegava lá e fazia o gol. Os gols foram todos assim, praticamente, né? Os gols todos em escapes rápidos, em trocas rápidas de bola do Internacional, e o Vasco não foi capaz de resistir. O Vasco não foi capaz de reagir a essas investidas da representação gaúcha e acaba levando uma derrota sonora, impiedosa. Fez falta o Thiago Mendes? Fez. Claro que fez, né? Fez falta o capitão, fez falta o meio campo do Vasco da Gama, né? Fez falta o Spinelli no ataque, o Vasco não teve referência, mas não é isso que explica a derrota, não é isso que explica a goleada que o Vasco acaba de sofrer aqui em Porto Alegre. Reduzir a explicação para o insucesso às ausências, convenhamos, é muito pouco, né? O torcedor pode participar comigo aqui no chat, né? Pode trazer a sua opinião. Daqui a pouco o Renato vai falar, ou se não já está a caminho da sala de coletivas aqui do Beira-Rio. O torcedor pode falar com a gente aqui no chat, manifestando, né, a sua opinião, a gente vai registrar. Renata Marinho, como é que está o Fluminense do Maracanã? O jogo está em andamento, né, pelo Campeonato Brasileiro. O Marcelo Marinho está transmitindo no YouTube da Litoral News. Como é que está o Flu do Maraca, Renata?
2: Fluminense 2, São Paulo 0.
0: Gols do John Kennedy e do Canóbio, né? Daqui a pouco também tem Palmeiras e Cruzeiro. A gente vai acompanhar com a transmissão do Paulo Arnaldo. Mas os desfalques, eles não explicam a derrota por goleada. O que explica essa derrota por goleada que o Vasco da Gama sofre aqui em Porto Alegre é a falta de interesse do time, né? O Vasco parece que não veio. O Vasco, no começo do jogo, impressionantemente permitiu que o Inter trabalhasse do jeito que queria. O mercado fez um gol de cabeça que foi anulado por um impedimento curto, muito curtinho. Depois o Carboneiro abriu o placar, o Alejandro fez o segundo. O Inter até tirou um pouquinho do pé durante o restante do primeiro tempo. O Vasco pôde se impor um pouco mais, mas um domínio de bola estéreo. O Vasco teve, além do gol do André Gomes, que é o gol de honra aqui no final, aquele gol só para, né, não deixar o zero no placar. O Vasco teve muito poucas chances ao longo do jogo todo. Foi um time sem criatividade, um time que não conseguiu chegar na meta adversária. Escalado errado, na minha opinião, né? O Renato insistiu com o meio campo de três volantes, mas nem criou, porque fica mais difícil criar com o Barros, o Tietchan e o Hugo Moura. Quando você tem o Thiago Mendes, ele tem um toque diferenciado, ainda consegue ser alguma possibilidade de criação para o time, né? Mas com o Barros, com o Hugo Moura e com o Tietchan, fica difícil criar, convenhamos. Mas nem a marcação, que tinha que ser o forte, tinha que ser o melhor que o Vasco da Gama poderia fazer no jogo, nem a marcação funcionou, nem a marcação aconteceu. E o Inter jogou em ritmo de treino, a verdade é essa. O Inter transitou nas linhas do Vasco com uma liberdade, que é um negócio fora do comum. O Bruno Henrique, o Vitinho, o Bernabé, o Carboneiro, o Alejandro, os laterais, o Bruno e o Matheus Bahia, todo mundo jogou do jeito que quis. O Vasco consagrou o Carboneiro e o Bernabé. O Vasco consagrou o Alejandro, rapaz, saiu aplaudidíssimo. Ele fez um giro bonito, né, e passou uma bola boa pro Carboneiro fazer o terceiro, né, aliás, o quarto gol. E ele próprio, Alejandro, recebeu do Carboneiro numa falha do Léo Jardim, que saiu errado e botou no fundo do barbante. Poderia ter sido pior. Poderia ter sido pior. E meu amigo vascaíno, é duro dizer isso, mas se fosse pior, o Vasco teria merecido o pior. É, o 4-1, é duro dizer isso, mas o 4-1 ficou barato para o que o Vasco da Gama não apresentou hoje aqui em Porto Alegre. O 4-1 ficou barato para o que o Vasco da Gama fez aqui em Porto Alegre, ou não fez, né? Porque foi uma atuação muito abaixo de qualquer avaliação, muito abaixo de qualquer possibilidade, essa atuação que o Vasco da Gama fez aqui no estádio da Beira Rio, em Porto Alegre. E agora, é pensar, eu sei que o brasileiro está muito equilibrado, né? Você vê, o Vasco, se vencesse o jogo, ia bater lá em cima, no sexto lugar da tabela do brasileiro. Perdeu, vai perder posições. O Inter, por exemplo, já passou, o Atlético Mineiro já passou. O Vasco pode acabar ali em 13º, 14º essa rodada. E dependendo dos resultados, da porta da zona do rebaixamento, que por enquanto está 3 pontos atrás, mas essa diferença pode ser acentuada. Não dá para ficar carregando mágoa do jogo, né? Não dá para ficar remoendo também as feridas do jogo, né? As feridas têm que sarar rapidamente, porque na quarta já tem um jogo decisivo pela Copa Sul-Americana. É importante o Vasco seguir brigando nessa Copa Sul-Americana. E é importante estar pronto para os 2 jogos do Campeonato Brasileiro. O Vasco já passou na Copa do Brasil, ganhou do Paysandu de 4-2 no agregado. Já está na próxima fase da competição, que só vai ser depois da Copa do Mundo. Então tem que aproveitar essas duas semanas que restam até a parada para a Copa para somar pontos do brasileiro. Hoje aqui, o Vasco perdeu uma chance de levar pelo menos um ponto para casa. Perdeu uma chance, pelo que se mostrava de equilíbrio no jogo. Eu dizia isso antes da partida, né? O jogo é muito equilibrado entre as duas equipes. Agora, vai ganhar quem tiver mais atento, quem explorar melhor as deficiências do adversário. E o Inter explorou todas as deficiências do Vasco. Explorou as saídas em falso do Léo Jardim, que viraram coisa comum. Explorou a marcação ineficaz do Vasco no meio-campo sem o Thiago Mendes, que organiza, que é o maestro do time, e hoje não pôde jogar porque estava suspenso. O Inter explorou os toques rápidos, o Inter explorou os avanços na defesa do Vasco da Gama, em trocas rápidas de bola. O Inter fez tudo o que o Vasco menos gosta que o adversário faça. É, e dessa forma, o Inter sai daqui com um resultado que é, para ele, internacional, extremamente positivo. O Inter não está na Sul-Americana e o Inter também não está na Copa Libertadores, então o Inter tem os meios de semana livres, quando as datas ficam disponíveis para essas competições. E essa goleada dá moral para o time do Pezzolano. O time do Pezzolano está se acertando, ganhou a Copa Gaúcha, passou na Copa do Brasil pelo Atlético, enfim, o time que está ganhando corpo. E hoje o Vasco foi presa fácil para esse Inter. Um pouco pelo mérito do Inter, sim, eu não posso tirar o mérito do Internacional nessa vitória, mas um muito, né, pela incompetência, um muito pela falta de postura do Vasco da Gama nesse duelo hoje aqui em Porto Alegre. O time do Renato, abaixo. Eu dizia que o Renato errou na escalação, que eu, mesmo sem o Spinelli, mesmo sem o Rojas, eu imaginava um time um pouquinho mais criativo, talvez com o Nuno um pouco mais adequado, né, para você fazer um homem de criação no meio. Podia botar até o Hugo Moura e o Barros, ou o Hugo Moura e o Tietê, mais consolidados na marcação. Ou botava o menino Ramon Rick. Ele foi bem no jogo que foi titular, em cima da hora, porque o Tietê sentiu. Né, e ele foi bem naquele jogo. Então, acho que era um menino que podia dar ao Vasco da Gama um rendimento melhor. Agora, ele podia ter vindo com o Marino, podia ter vindo com o DVD. Né, a opção dele por um ataque formado pelo Brenner, pelo Andrés e pelo Nuno não funcionou, porque o Nuno foi muito mal, o Nuno foi figura nula. E o Brenner, eu não vou nem falar o que foi o Brenner hoje, né? O Brenner já não tem entregue ao torcedor do Vasco o que o torcedor do Vasco espera. O Brenner não tem conseguido entregar ao torcedor do Vasco o que ele espera, mas hoje ele foi abaixo de qualquer crítica. Vou dialogar com a galera aqui no chat. A Renata Marinho está de olho nas mensagens da galera e traz a opinião do torcedor aqui, Renatinha.
2: O José Mário está comentando aqui, que vergonha, hein, Renato? Perder faz parte, mas desse jeito não.
0: É, Zé, você tem razão. É, o resultado aqui, sair daqui derrotado, não tem nada de anormal. É, o Inter, dentro do Beira-Rio, ele é difícil de ser batido mesmo. O problema é você não reagir. É, o problema é você ter uma atuação tão abaixo. Eu digo até no ímpeto, sabe? É, a gente conhece as limitações do time do Vasco. Ninguém está aqui para enganar o torcedor. Dizer que o Vasco é o melhor time do Brasil, o torcedor sabe que não é, né? O Vasco tem muitas limitações. Agora, o que é o diferencial desse time? O que faz esse time ser um time competitivo? O que faz esse time brigar pelas vitórias? Ganhou do Palmeiras, empatou com o Flamengo. Tivesse mais 5 minutos de jogo, o Vasco virava para cima do Flamengo aquele jogo no Maracanã. E o que fez o Vasco colher esses dois bons resultados? Aplicação, determinação, vontade, tesão. Em última análise é isso. Não esse Vasco insosso, esse Vasco desinteressado, esse Vasco que assistiu dentro do campo o Inter jogar. O Vasco desorganizado. E aí a culpa não é dos jogadores, né? A desmotivação, o desinteresse, isso eu posso botar na conta dos jogadores. Agora, o time desorganizado, o time sem padrão, isso não está na conta dos atletas, isso está na conta do Renato. E tinha que ter montado o time para enfrentar o Internacional, cuidar defensivamente, pensar em contra-atacar rápido. Agora, tomou os gols muito cedo, né? Tomou o gol do Mercado antes dos 15 minutos, que foi anulado. Pegaram um impedimento no Mercado, mas aos 21 e aos 24, ainda no primeiro tempo, já estava 2-0 e aí o Inter passou a deitar e rolar. Tem gol no Maracanã, Renatinha?
2: Explosão, tem gol agora do São Paulo. Fluminense 2, São Paulo 1, gol do Dória.
0: Diminui, portanto, o São Paulo, né, no Maracanã. O jogo está no finalzinho, o Marcelo Marinho está transmitindo no YouTube. A gente segue repercutindo com a galera o jogo já nos 10 minutos finais. Gol do Dória marcado aos 34 do segundo tempo. Quem quiser acompanhar, Fluminense São Paulo, é o link aqui no nosso canal do YouTube da Litoral News. O Marcelo Marinho está transmitindo essa emoção final na manchete, na Ondas e também no outro link aqui da Litoral News. A gente segue repercutindo essa derrota impiedosa do Vasco aqui contra a representação do Internacional. 4-1 é a vitória do Inter. Não dá para contestar nada, né? Não dá para contestar nada. O que dá para contestar é a forma pela qual o Renato escalou o time, é a forma pela qual o Vasco encarou o jogo. Isso a gente tem que cobrar do Renato, ele vai ter que explicar. Daqui a pouco a coletiva vai ser transmitida ao vivo aqui na Litoral News, na manchete, na Ondas, né? Se ela não demorar muito a começar a acontecer, né? Porque o Sidão já está se movimentando para cobrar do Renato, né? Tem alguns companheiros da Crônica Esportiva do Rio que acompanham o Vasco da Gama também no dia a dia. E certamente será uma coletiva de cobrança, né? O Renato é da terra, o Renato foi ídolo do Grêmio, é ídolo do Grêmio até hoje, né? E o torcedor do Inter tem um prazer ainda maior, né? De poder golear o Renato Portaluppi aqui dentro do Beira-Rio. Fazer esse 4-1 para o torcedor do Inter tem um gostinho todo especial. E o Renato vai ter que explicar para nós, né, da imprensa, e para você, torcedor do Vasco da Gama, por que da escalação, por exemplo, do Brenner no ataque. O Spinelli ganhou a vaga do Brenner, mas hoje eu imaginei que ele pudesse vir com uma formação um pouco diferente. Talvez com o Andrés mais centralizado. O Andrés foi, talvez, o único a se salvar nesse time do Vasco da Gama. Eu não consigo salvar a pele de mais ninguém, sinceramente, no time do Vasco. Léo Jardim falhou, Puma muito mal na cobertura. O Bernabé deitou e rolou pelo lado esquerdo. O Cuesta e o Robert Renan muito abaixo. O Cuesta ainda foi expulso agora no final do jogo. Ou seja, semana que vem contra o Bragantino, teremos o inigualável Alan Saldívia, né? Que fez gol contra no jogo do meio de semana. Então é problemático também esse momento que a zaga do Vasco está vivendo. O Robert Renan pressionado o jogo todo. O torcedor do Inter não esquece aquele pênalti que ele perdeu batendo de cavadinha. Tomou vaia toda vez que pegava na bola. O torcedor do Inter mostrou toda a sua insatisfação com ele. E ele sentiu, ele não foi bem. A zaga do Vasco foi um queijo suíço, né? Cheia de furos. Uma zaga completamente peneira. Passou tudo ali, tudo. E o Inter não ampliou o placar porque em certos momentos tirou o pé, em outros agora no final teve 4 chances para fazer o 5º gol e não deu sorte nas conclusões, né? O Léo Jardim fez uma defesa, nas outras 3 a bola passou zunindo atrás. O Piton muito mal, o Cauã Barros eu nem vou falar, né? Porque o Cauã Barros hoje teve uma atuação absolutamente ruim, não dá para tirar nada de positivo da atuação do Barros. Hugo Moura, que estava com a braçadeira de capitão e deveria ter feito o papel do Thiago Mendes, nossa mãe do céu. O Tietê, nossa, uma negação a atuação do Tietchan. O meio campo do Vasco foi nulo, foi pife. O Vasco perdeu o jogo no meio. Vou salvar a pele do Andrés Gomes pela luta, pela determinação e pelo gol que fez, né? Do Brenner não dá para salvar nem um tiquinho, porque o Brenner foi horroroso. E o Nuno também. O Nuno, ele tem que entender que ele é um elemento de criação do Vasco. Ele tem que ser o motor do time. Ele é o Coutinho do time. O Coutinho, no ano passado, ia muito bem, mas tinha o Rayan, tinha o Verrete para jogar junto com ele, né? Para buscar a opção de ataque. O Nuno foi nulo, né? Para não fazer trocadilho. O Nuno foi nulo no time do Vasco da Gama hoje. E as mexidas não funcionaram. O Renato fez 3 alterações. O Renato tirou o Tietê, botou o Marino. Primeiro tinha tirado o Nuno para botar o DVD, depois tirou o Brenner para botar o Ramon Rick. O Marino, só fumaça. Não se achou ainda no Vasco da Gama. O DVD, eu falei o nome dele 2 vezes, uma para dizer que ele não tinha pego na bola. É só para o torcedor saber que o DVD estava no gramado. Ou seja, nulo, nulo. E o garoto Ramon Rick até brigou, até, né, tentou, apareceu lá pela ponta, tentou construir o jogo pelo meio, mas teve muito pouco tempo para trabalhar. Eu vou salvar a pele de quem? Do Andrés Gomes, que só. Mesmo assim, não foi uma grande atuação do Andrés Gomes, não. Estou salvando a pele dele. Se eu fosse dar nota aqui, Léo Jardim 2, Puma Rodrigues 2, Cuesta 0, Robert Renan 1, Lucas Piton 2, Cauã Barros 0, Hugo Moura 1, Tietê 0, Nuno Moreira 0, Brenner 0, Andrés Gomes 5. Salva a pele. Se na minha escola, né, a média para passar fosse 5, ele passava. Eu já estudei em escola que a média para passar era 8, meu amigo. O Andrés Gomes ia para recuperação fácil. Que a nota dele foi ali meio barro, meio tijolo. É uma nota só para dizer que ele foi o menos pior do time no gramado. E a nota para o Renato? Renato, pelo amor de Deus, né? Você vem para um jogo contra o Inter em Porto Alegre. E o seu time não tem fibra, não tem garra, não tem vontade. Porra, cara, é inadmissível. Ah, e a gente tem que compreender que há, existem atuações ruins, né? Mas falta de vontade é um negócio que eu não perdoo. Tem dia que a coisa não dá certo, tem dia que o dia não é bom, né? Tem dia que as coisas não funcionam. Mas vontade, aplicação, determinação, ocupação de espaço, pelo menos isso no futebol tem que ter. Você pode perder por um, por dois, por três, por quatro, né? Pode tomar uma goleada, mas você tem que reagir. Um dos momentos mais tristes do futebol brasileiro foi aquele 7-1 que a nossa seleção tomou da Alemanha em 14 lá no Mineirão na Copa do Mundo. Um time sem sangue, sem vontade, sem reação. Hoje, o Vasco ia pelo mesmo caminho. Um time sem sangue, um time sem vontade, um time sem reação. E isso não é admissível. Isso não é tolerável. Né? Isso não é compreensível. Não há o que justifique. O Renato daqui a pouco, ele está chegando já, minha produção já está sinalizando. É, ele vai dizer, ah não, mas meu time estava muito desfalcado, é, eu senti muita falta do Thiago Mendes, senti muita falta do Paulo Henrique, senti muita falta do Spinelli como referência, mas porra, a bola não chegou. O Rojas talvez sim tenha feito falta, porque o Rojas pelo menos conduz, né, o time do Vasco na tentativa de criar alguma coisa, de chegar perto da área do adversário. O Rojas pelo menos tem cumprido esse papel, não é o camisa 10 dos sonhos, não é o armador de jogo dos sonhos do torcedor do Vasco. O Coutinho era muito melhor que ele, mas o Coutinho não quis mais, né? Então, vai com o que se tem, né? O Vasco fez uma janela razoável de contratações dentro daquilo que pode. Dentro daquilo que pode, o Vasco fez uma janela razoável de contratações. Mas vai ter que reforçar o time agora, na virada da Copa do Mundo. Esse elenco do Vasco, você vê que quando o calo aperta, você vê que quando os desfalques vêm, o Vasco pia. Né, o time do Vasco sofre, porque não há opções largas, não há opções variadas que deem ao treinador alguma possibilidade de conforto. Né? Eu nem dei a nota para o Renato, porque estou fazendo essa análise com você, meu amigo vascaíno, torcedor está triste, chateado, está irritado, né, porque tomou de 4, não é nunca bom ser goleado. Né? O Vasco tinha condição de sair daqui com um resultado muito melhor pelas circunstâncias do jogo. É, se tivesse jogado, o Vasco não jogou, né? O Vasco não jogou, mas o Renato ele precisa reforçar esse time, porque ele não tem opções. Se a gente for pegar aqui o que ele tinha hoje no banco de reservas, eu vou abrir aqui as alternativas que ele tinha no banco para mexer, talvez até por isso o Renato não tenha mexido mais. Ele tinha o Fusato, o Pablo, o Avelar, o Saldívia, o Alas Falcão e o Lucas Freitas, né? Mais o Ramon Rick, o JP, o Matheus França, o Marinho e o DVD. Tá explicado porque que o Renato mexeu 3 vezes. Né? Quem é que mais aqui você acha que mudaria o jogo? Se eu tiver errado, pode me cornetar aqui no chat, não tem problema não. Né? Mas o Pablo ia resolver o jogo? O Avelar ia resolver o jogo? O sensacional Alan Saldívia ia resolver o jogo? Os outros são garotos, né? O Alas Falcão. O Lucas Freitas ia resolver o jogo? Né? O JP? O JP até tem um futuro, mas não tá numa fase legal. Né? Então, amigo, né, o Matheus França ia resolver? Porra, não ia resolver. Então o Renato mexeu as três, né, que tinha que mexer. É, ele mexeu as três que tinha que mexer. Bom, estamos esperando o Renato. Né, ele estava gripado, né, no jogo do meio de semana contra o Paysandu, estava com a voz arrastada, estava com a voz arranhada. É engraçado que ninguém do Vasco falou no intervalo nem no final. Tem que explicar, meu amigo. Tem que explicar para o torcedor, o jogador tem que explicar, o treinador tem que se explicar, né? Porque não dá, não dá para o Vasco perder o jogo do jeito que perdeu hoje. Como é que está o jogo do Fluminense lá no Maracanã, Renatinha? Girando o placar, daqui a pouco a gente traz aqui mais opiniões da galera no chat, né? Fluminense no finalzinho do jogo lá, está ganhando o jogo, Renata.
2: Então, lá no Maracanã, Fluminense 2, São Paulo 1, falta 2 minutinhos para terminar o jogo.
0: Só 2 minutos faltando, né? 2 minutinhos para acabar. Vitória importante do Fluminense, né? Nos outros jogos, o Atlético Mineiro ganhou do Mirassol por 3-1. É, o Pedro Santos transmitiu na Litoral News. Daqui a pouquinho, dentro de 10 minutos, vai começar o jogo entre o Palmeiras e o Cruzeiro em Barueri, com a transmissão do meu parceiro Paulo Arnaldo, né? Vai dar o recado pro torcedor que está ligado na gente, direto lá de Barueri, nesse jogo do Palmeiras contra a representação do Cruzeiro. Enfim, eu estou aguardando as explicações, ou do Renato, ou de alguém da comissão, se o Renato tiver sem voz, mas eu vou completar sim, está faltando a nota para ele. Né? Eu não vou dar nota 0 para o Renato, não vou dar nota 0, apesar dos erros de concepção, de formatação. Eu acho que ele podia ter feito um ataque com os dois colombianos, o Marino e o Andrés. É o Andrés mais centralizado, recuado um pouquinho o Nuno e trazido o DVD. A explosão vai expor o time, mais exposto do que ficou? Mais exposto do que o Vasco ficou? Né, o Vasco exposto, com três volantes, o Vasco levou um vareio de bola do Inter. O Inter deitou e rolou, fez o que quis. Então, mais exposto do que ficou? Com três volantes, duvido que ficasse. Né, você plantava o Hugo Moura e o Tietchan, ou plantava o Hugo Moura e o Barros, aí joga a camisa pro alto, vê quem pega, mas eu plantava o Hugo Moura e trazia o Ramon Rick. Para ser um volantão mais criativo, né? Um box-to-box, com o Nuno do lado, e um ataque com o DVD, o Marino e o Andrés. Ah, mas vai ficar muito ofensivo contra o Inter fora de casa, você não pode fazer isso. Como é que você vai fazer isso contra o Inter fora de casa? Não tem como. Mas, amigo, para fazer o que fez hoje aqui, né? Para ter a atuação que teve hoje aqui, você pelo menos atacava. Você pelo menos tinha um time em condição de contra-golpear, de buscar alguma coisa. O domínio do Vasco, o torcedor está me chamando a atenção aqui no chat, 60% de posse de bola. Para quê? Para quê? Dominar 60% da posse da bola do jogo. O Inter, nos 40% da posse que teve, resolveu o jogo. Matou o jogo em jogadas de transição rápida, pegando a defesa do Vasco em linha alta, pegando a defesa do Vasco aberta. O Inter matou o jogo. Deu uma aula, né, de como se faz um futebol aplicado, consistente e inteligente. E o Vasco cheio de volante, perdido. O Vasco cheio de volante, sem conseguir marcar nada. Pintou gol no Maracanã, Renatinha?
2: Pintou gol no Maracanã, Fluminense 3, São Paulo 1.
0: Rodrigo Castilho, né, faz o terceiro gol do Fluminense. O Fluminense sobe na tabela, né, do Campeonato Brasileiro. O Fluminense fazia um duelo direto contra o São Paulo. É, lá em cima da tabela ele vai para 30 pontos. Cola no Flamengo, São Paulo ficou com 24. Tem um abismo, né? Entre Palmeiras e Flamengo, o Fluminense agora se aproxima. Mas o Flamengo tem dois jogos a menos. O Palmeiras tem um jogo a menos. Então, potencialmente, o Palmeiras tem 37 e o Flamengo tem 36. Daqui a pouquinho vai chegar. Vamos ver se é o Renato ou se é o Alexandre Mendes, que vem aí para dar a entrevista coletiva, né? Para que o torcedor do Vasco daquela possa ouvir as explicações. É o Renato, tá chegando o Renato, mesmo afônico, o Renato vem aí, vamos ouvir. Ao vivo, Renato Porta-Lupe aqui no Beira-Rio, Inter 4, Vasco da Gama 1, na Litoral News, na Manchete, na Ondas, vamos acompanhar o Renato. Últimos ajustes sendo feitos ali, Renato ajeitando o microfone. Já já vem a primeira pergunta, Cidão Marinho tá ouvindo, vamos lá.
3: Canais, na torcida vascaína, Zé Mário Vasco. Renato, desde que você chegou ao Vasco, acho que foi a pior partida que o Vasco fez. E uma derrota que, não sei se é para esquecer ou para rever alguns conceitos. Dos quatro gols que o Inter fez, três, a bola estava com os jogadores do Vasco. No primeiro, Puma lá foi cruzar de perna direita ali numa posição que não estava muito legal, né? Aí cruzou e a recomposição foi muito falha do Vasco, a intensidade no meio campo. E o segundo, a falha, a terceira também. E está sendo constante. Eu sei que você já falou em várias coletivas que demanda muito ainda tempo, treinamento, jogos, competições. Como ajustar isso sem ter condições de treinamento devido esse ano que é um ano muito puxado? Obrigado, Renato.
4: Ter mais atenção. Os gols que a gente tomou foi por falta de atenção. Então a gente não pode nem colocar em campo. Ou na desculpa de que não tivemos tempo suficiente para treinar. Sem atenção. Faltou atenção. A intenção foi melhor, aproveitou as nossas falhas, soube fazer os gols. Mereceu a vitória por tudo que eles fizeram durante os 90 minutos. E como você mesmo falou, a gente tem que esquecer esse jogo, pegar como exemplo, obviamente, aprender com os nossos erros. Uma coisa que eu cobro bastante sempre do grupo é ter atenção durante os 90 minutos, porque no momento que ele apitar, a coisa vai acontecer. E tem acontecido. E hoje por um placar, porque nós falhamos bastante. Então, pegar esse jogo que eu falei como exemplo. Corrigir a atenção, não tem correção. Não tem atenção. Não tem correção numa atenção. A atenção você tem que ficar ligado os 90 minutos. Independente do adversário, independente do local do jogo, independente do que está acontecendo, você tem que ficar ligado. E hoje, por nós não estarmos ligados, concentrados, falhamos e a intenção não soube aproveitar as nossas falhas.
5: Boa Boa noite, Renato. Jean do canal Atenção Vascaínos. A disposição tática hoje, você mais uma vez tentou o Tchê como um extrema pela direita ali. E efetivamente nos últimos jogos e hoje também ele não conseguiu ter muito êxito, nem ofensivamente, nem defensivamente. Então assim, no seu plano de jogo, o que, que você imagina quando o Tietchan joga ali naquela extrema? E se você me permite uma segunda, o Andrés Gómez hoje quando ele mudou de lado ele fez gol novamente. É a terceira vez que ele vem para o outro lado, sai da esquerda e vai para a direita e consegue fazer o gol. Se isso não deveria ser mais recorrente nos jogos?
4: O Gómez, o forte dele é pelo lado esquerdo, mas isso não quer dizer que tem que ficar fixo do lado esquerdo, ele tem que se movimentar. No momento que um companheiro cai ali, como a...
0: Bom, a gente vai voltar a ouvir o Renato em instante.
4: Aconteceu, ficar fixo, no momento que um companheiro cai na posição dele com... Ele estava lá dentro da área, que é o que eu mais cobro dele, para ele pisar na área. Quando ele pisa, ele faz os gols. Quanto ao Tietchan, nós tentamos um esquema hoje, o lado forte da orientação, a gente sabe que é o lado esquerdo, uma dobra dos laterais. E a orientação é forte por esse lado aí, hoje provou mais uma vez, apesar das nossas falhas. Por isso que eu coloquei o Tietchan aí, justamente para acompanhar o lateral esquerdo. E o Puma pegava o Bernabé. Só que... não vamos culpar A, B ou C. Todos nós somos culpados. Nós falhamos, nós perdemos. E quando a gente ganha, ganha todo mundo. Então, houve as falhas sim. Vamos procurar corrigir, entendeu? Mas a maior falha que nós tivemos hoje foi a falta de atenção. E no momento que você tem a falta de atenção, a coisa acontece. E aconteceu. Então, não adianta a gente falar, tem tempo para treinar, não tem nada a ver uma coisa com a outra. É ficar ligado. A coisa que eu mais cobro do grupo é ter atenção desde o primeiro minuto. Hoje nós não tivemos, então só nós vamos aproveitar as oportunidades que nós demos a intenção.
6: Renato, boa noite. José Américo, canal Vasco Connection. Queria te perguntar, uma noite trágica para o Vasco, para a torcida vascaína. A gente sabe que o Johan Rojas e o Thiago Mendes fazem e fizeram muita falta hoje. Mas como você vê, como a gente explica para a torcida do Vasco, três jogadores, teoricamente, mais de marcação no meio de campo e quatro jogadores de defesa com qualidade e o Vasco perder de 4-1 para o Internacional, Renato?
4: Bom, mas eu acabei de falar. Falta de atenção. E o Internacional soube aproveitar. O Internacional tem jogador de qualidade. Nós entregamos, nós falhamos. Nós dormimos no ponto e o Internacional se aproveitou. É bem simples, então não importa o esquema, não importa os jogadores de marcação mais técnico aqui, mas não. Independente do time que estava em campo, nós entregamos. Entramos com sono e o Internacional soube se aproveitar. E aproveitou bem. E custou barato hoje, hein? Custou barato, já falei para ele. Foi barato pelo que nós apresentamos, principalmente no primeiro tempo. Eu, para te falar a verdade, estava torcendo para o jogo acabar. Porque a coisa estava feia, mas depois no final ainda com 10 homens.
7: Renato, aqui à sua esquerda, boa noite. Leonardo Son, da Rádio Bandeirantes, aqui de Porto Alegre. Renato, a gente está vendo um campeonato brasileiro muito achatado, né, em termos de classificação. O Vasco começou como oitavo nessa rodada, mas uma derrota te coloca já mais próximo da zona de rebaixamento. Então, como você acredita que pode lidar com esse campeonato muito próximo, né, onde justamente esses detalhes vão fazer a diferença nessa tabela de classificação, quem sabe daqui a pouco brigando lá em cima por uma vaga na Libertadores ou até embaixo para ficar na Série A?
4: Bom, quando eu cheguei no Vasco, eu era o último colocado, tinha um ponto. Procurei ajustar algumas coisas e tirar o Vasco da zona do rebaixamento. Nós tiramos. Enfrentamos os 5 primeiros colocados do Campeonato Brasileiro, nós ganhamos 13 pontos. Ganhamos 4 jogos e empatamos o penúltimo agora com o antepenúltimo com o Flamengo. Então a gente deu um passo muito grande. O Campeonato Brasileiro você colocou certo. Você vai ver ali, é diferente de um ponto, dois pontos, por causa de um gol, por causa de dois gols, três gols. Você tem duas vitórias no Campeonato Brasileiro, você vai para a parte de cima da tabela, como aconteceu com a gente. Mas o campeonato está tão embolado que no momento que você perde, os adversários ganham, você perde várias posições no campeonato, como está acontecendo nessa rodada com o Vasco. Faz parte. Já até nós temos agora dois jogos ainda pelo Campeonato Brasileiro, Bragantino e Atlético em casa. E a gente tem que acabar essa primeira fase, eu falei para eles, na primeira parte da tabela do Campeonato Brasileiro. É difícil para a gente, mas é difícil para todo mundo. Você vê que os três últimos estão bem distantes da gente. Faz parte do Campeonato Brasileiro. Hoje o Vasco perdeu algumas posições, pode perder mais um ou duas amanhã. Mas no momento que você ganha uma partida também, que você ganha algumas posições. É, o Campeonato Brasileiro é uma gangorra muito grande. Duas vitórias, você vai para a parte de cima da tabela, se distancia. Perde dois jogos, você perde bastante posições, porque o Campeonato Brasileiro ele é muito embolado. Tem muitos grandes clubes juntos aí. Então, você vê, nessa rodada, você perde 4-5 rodadas. Tem time que ganha 4-5 rodadas. Faz parte do futebol, mas o importante agora é a gente ter consciência do que a gente precisa. Argentina, Sul-Americana de novo e o Atlético de casa. Então, a gente precisa pontuar. Pra como já falei para vocês, a gente acaba na primeira parte da tabela.
0: Bom, a gente está ouvindo o Renato, daqui a pouco volta, né? Temos uma dificuldade na estabilidade do áudio aí no sinal da internet, aqui na sala de coletivas. O Renato reconheceu, né, que ficou barato, como eu já tinha dito ainda há pouco na análise, ficou barato.
4: De quatro jogos, o último colocado. O Vasco hoje começou a rodada em oitavo lugar. Então faz parte do Campeonato Brasileiro. Até porque a cada três dias nós temos um jogo. E aí eu vou falar que não tem tempo para treinar, que também não é desculpa. Não é desculpa. Mas o Vasco está disputando três competições e está andando nas três. Isso que importa. Vamos ter a parada para a Copa do Mundo. Eu tenho falado bastante com o Pedro.